0: 12 para o intervalo e no placar do Futebol Globo CBN, Campeonato Brasileiro. É a 20ª rodada da competição aqui em São Januário. Confere aí. Igor Formiga. Vasco. 0.
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2: O Flamengo entra em campo neste domingo. O duelo será contra o São Paulo no estádio do Maracanã. E o técnico Léo Jardim ganha o retorno de Léo Ortiz. O zagueiro está liberado e agora depende apenas de uma decisão da comissão técnica para entrar em campo. O rubro-negro tem 7 pontos de diferença para o Palmeiras, que é o líder do Brasileirão.
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0: Com você nesta noite de sábado e o Vasco no prejuízo do placar, hein, Michele?
4: É, no prejuízo, e fica muito na conta de uma marcação muito mal pensada pelo Vasco, pelo seu técnico que tem 2 semanas no comando, né, e também pelos seus jogadores em campo. A disposição do Vasco na área estava completamente errada, e principalmente o cuiabano, né, era dele esse primeiro pau, ele não confia na jogada e acaba deixando a bola passar. Vai ficar na conta do Puma, mas o Cuiabano era o nome ali no primeiro pau. A bola passa pelas costas dele. Quem está defendendo o primeiro pau não pode deixar essa bola passar como ele deixou. E o Vasco toma um gol no momento em que não estava mal no jogo. Mais uma vez, o Vasco acaba tomando um gol bobo no momento em que era melhor no jogo do que seu adversário. E agora o estádio vira.
0: Pois é, e assim, o que a gente está vendo aqui em São Januário é um Vasco jogando de uma maneira, parece que é líder do campeonato e está ali enfrentando um adversário que vai vencer a hora que quer. Assim, a postura do Vasco dentro de campo também chama atenção. Estou falando no aspecto coletivo, hein, Michele?
4: É porque coletivamente quase não tem nada, né, Hugo? Esperar o coletivo do Vasco é quase um milagre.
0: Exatamente.
4: Pelo tempo de trabalho do técnico. E aí é menos sobre o técnico, que a gente nem sabe se é bom ou ruim pro Vasco, porque ele chegou ontem. Ele chegou faz 2 semanas. O Vasco teve todo o período da parada para avaliar, para tentar outra opção. A gente tá falando de um técnico. De um lado é o Pedro Emanuel, com 2 semanas de Vasco. Do outro, o Rafael Banais está desde março do ano passado. Isso vai aparecer. Só que assim, o campeonato não espera o Vasco. As rodadas não vão ficar esperando o Vasco se organizar, o Vasco ter um coletivo melhor. E tem que ajustar a defesa. O Vasco tomou gol em todos os jogos, exceto um desse campeonato brasileiro. Não tem como pensar em ficar na Série A se você não estabilizar o setor defensivo. E fica muito na conta do cuiabano, gol sofrido pelo Vasco. A bola passa nas costas dele.
0: Pois é, e nesse momento tá caído ali o jogador do time do Mirassol. Tô tentando identificar, é o Aldo, né?
5: Isso.
0: Tá, vai ser atendido ali do lado de fora. Enfim, o árbitro vai dar bola ao chão. Aproveitaram ali os jogadores para ouvir instruções do técnico Pedro Emanuel. Fala, Renan.
5: Não dá mais. Vai entrar o Lucas Oliveira com a camisa número 2.
0: Michele.
2: Hugo.
0: Fala, Bruno.
2: Rapidinho, o Aldo Filho, hein? Problema na coxa esquerda. Por isso saiu de campo.
0: Michele Silva.
4: É, e o Lucas Oliveira entrando, velho conhecido da torcida vascaína, é uma boa notícia pro Vasco, tá? Que já tem pelo menos 2 falhas dele nesse Campeonato Brasileiro que resultaram em gol. Então o Vasco pode explorar, pressionar, porque ele vai entrar ali na função de primeiro volante e ele já falhou nesse Campeonato Brasileiro, o Vasco pode explorar isso.
0: Tentativa da jogada pela ponta direita, chega tirando da zaga do Mirassol, a bola saiu pela linha de lado, é arremesso, já então alteração, Lucas Oliveira vai entrar no time do Mirassol, saindo com a 21, Aldo Filho. Agora sim, a alteração sendo confirmada. 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
0: Chega tirando a zaga do Mirassol na tentativa do Vasco, agora com Carlos Cuesta, ele amortece, pé esquerdo rolando para cuiabano, tenta o drible para cima da marcação, acabou tentando canetar a marcação do Igor Formiga, perdeu a posse de bola, acabou puxado o Bruno, e a bola acabou saindo do controle do jogador do Vasco, e a falta marcada a favor do time do Mirassol na direita de defesa. O Mirassol não tem pressa para cobrar, vai vencendo aqui em São Januário pelo placar de 1-0, agravando a situação do Vasco, que com 20 pontos vai permanecendo na zona de rebaixamento. Vasco, 20 rodadas, 20 pontos. É muito ruim mesmo essa campanha do Vasco até aqui dentro do Campeonato Brasileiro. João Vitor com a bola dominada pelo lado direito. Diga lá, Bruno Faria.
2: E com esse resultado, o Mirassol está deixando a zona de rebaixamento, pulando para a 14ª posição e o Vasco caindo uma, da 17ª para a 18ª.
0: Hugo, a situação vai complicando mesmo. Diga, Renan.
5: E esse Lucas Oliveira aí teve uma passagem por empréstimo do Cruzeiro para o Valladolid da Espanha. Passou aqui por São Januário, né? 15 jogos, nenhum gol.
0: Pois é, olha a bola lançada, chegava o Igor Formiga antes dele, Cuiabano chegou tirando, tirou mal a posse de bola ainda do time do Vasco, afasta de qualquer maneira, a bola vai embora pela linha de lado, é arremesso do time do Mirassol, agora cobrar pelo lado direito, já estou vendo o Igor Formiga preparado para ir para a cobrança do arremesso lateral. O Klein está mandando ir rápido ali, ó, mas não é ele não, Formiga está lá, ó, lá pela ponta agora, sim, vai pegar para cobrar esse arremesso lateral. 36 minutos e meio de bola rolando deste primeiro tempo, Vasco no prejuízo, Mirassol está vencendo pelo placar de 1-0, prepara o Igor Formiga para a cobrança do arremesso lateral, já deixando a bola ali na altura da meia, aparece para fazer a bola dominada. Lucas Oliveira ganhou na dividida, mandou a bomba de longe, a bola explodiu no Barros, vai saindo pela linha de lado, não deixou a bola sair. Agora a tentativa da jogada do Igor Formiga, que finta para cima da marcação do Cuiabano, descolou o cruzamento, vai sair o segundo gol, a bola tirada pelo Adson de dentro da grande área. Frouxa a zaga do Vasco mais uma vez, Renan.
5: Brincadeira também, né? Acreditou mesmo que ele ia cruzar, deu come na linha de fundo, sorte que o cruzamento não encontrou nenhum atacante do Mirassol. Tá fácil, 1-0.
0: 37 minutos deste primeiro tempo, 37, primeira etapa. Olha o time do Mirassol com a bola dominada agora. João Vitor deixando pelo lado direito. Igor Formiga trocando no recuo agora para o Walter. Dentro da grande área, o Vasco não marca pressão. A saída de bola da equipe do Mirassol. Walter sai da grande área, toca com o João Vitor. É o capitão do time do Mirassol. Mais uma vez pelo lado direito, ainda na entrada da grande área. A zaga do Mirassol está ali trabalhando bola do jeito que quer. Walter coloca na roda o Spinelli. Aperta agora o Andrés Gomes da bola roubada. Acabou dividindo. Saiu pela linha de lado. É arremesso lateral. Andrés Gomes. Só uma pergunta, Michele. Cadê aquele Andrés Gomes?
4: Ele tá tentando, né, Hugo? Ele
0: da
4: tá
0: intensidade.
4: Tentando. Não, mas assim, nesse jogo ele já tem duas roubadas de bola. A jogada do Ramon Rick que a gente citou antes, que o Ramon Rick finaliza e o Walter defende, é uma jogada de roubada de bola e progressão do Andrés Gomes. Só que o Vasco ele, e o Andrés Gomes, né, enfim, ele tá sofrendo com o seguinte, toda a bola é nele e é pra ele decidir ou definir contra um, dois, três marcadores do adversário. Então fica muito complicado, assim. O Vasco ele tem um desafio muito grande. Ele precisa se organizar e virar time. Não estou falando da instituição. Estou falando de time, de 11 em campo, em meio ao campeonato. É muito difícil a tarefa do Vasco, mas ele vai ter que encontrar um jeito de se ajustar em campo. E aí passa pela briga, passa pela dedicação e passa por insistir e acreditar em todas as jogadas. E é isso que eu vejo que o Vasco está tentando fazer, mas está esbarrando muito na falta de confiança e na falta de organização.
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0: A bola tocada agora no campo defensivo do time do Mirassol. Recua João Vitor, o goleiro Walter aparece para devolver pelo lado direito, ainda com o capitão João Vitor fazendo a bola dominada. Agora ele tira ali da marcação do Andrés Gomes, tocando bola com o Denilson, sai jogando com tranquilidade. O Vasco mal distribuído em campo, tentativa do lançamento, escorregou o jogador do Mirassol. Hudson pegou a sobra pelo time do Vasco, Ramon Rick com a bola pelo lado direito, vai tocar pro Puma, pediu curto ainda com Ramon Rick. A bola tocada pelo time do Vasco, ainda no campo de ataque, fazendo a devolução pelo lado direito e com Puma Rodrigues fazendo o lançamento também. Mais atrás agora com Barros, recomeçando a jogada com Cuesta dentro do círculo central, ele descola o passe, Robert Renan empurrando a jogada na canhota, Cuiabana aparece pelo time do Vasco, 39 minutos e meio do primeiro tempo, ele faz o levantamento, lá na segunda trave, tentava e o goleiro Walter antecipou para sair, fazendo a dominada, evitando que essa jogada investida do Vasco resultasse numa finalização. O goleiro Walter tá com a bola dentro da grande área, ele bota a bola no chão, não tem pressa para sair, o time do Vasco não pressiona a saída de bola do time do Mirassol, tá perdendo por 1-0 e tá vendo o time do Mirassol trabalhar a bola na defesa, e eu confirmo a hora certa, 9:11. Ligado no nosso timaço, você confere agora o tempo e o placar do jogo. Passados 40 no primeiro tempo, 5 para o intervalo e no placar do Futebol Globo CBN, Campeonato Brasileiro. É a 20ª rodada da competição aqui em São Januário. Confere aí. 1, Igor Formiga. 0,
5: Central.
2: Neste domingo tem mais jogo pelo Campeonato Brasileiro. Será a vez do Tricolor das Laranjeiras, que enfrenta o Grêmio às 18h30 da noite pela 20ª rodada. Thiago Silva vai reestrear com a camisa do Fusão. O gol largou.
0: pela ponta direita vem o time do Vasco, agora com o Márcio, ele traz para o pé esquerdo, tenta jogada em diagonal, rolando para Ramon Rigi, direita da grande área, vai sair o gol de empate, a bola cruzada, Spinelli antes dele, chega tirando o zagueirão, a bola saiu pela linha de fundo, chegou ali o corte providencial do Gabriel, Spinelli estava pronto para empatar o jogo, hein, Renan?
5: Exatamente, só faltou combinar com o sistema defensivo do Mirassol, fez o corte na hora H, é cai, cai para lá, cai, cai para cá, Mirassol vai gastando todo o tempo do mundo, se fosse Copa, isso seria diferente. Escanteio pela direita, vem Cuiabano, né? Bora, Cuiabano. Quer não?
0: Copa? Tá bom. Copa? Não, não. Isso aqui é campeonato brasileiro. Pra que colocar em prática as novas regras se a Copa do Mundo, perto do campeonato brasileiro, é o quê? Ah, sai daí. Tchê, prepara pra cobrança do escanteio, é pela ponta direita, ele vai erguer essa bola na grande área, 41 minutos e meio passados na primeira etapa, o Vasco querendo gol de empate, o Vasco buscando gol de empate aqui em São Januário. Tchê, prepara pra cobrança, perto dele tem o Watson, será que ele vai erguer a bola na grande área, vai tocar rasteira aqui no bico direito, o árbitro já autorizou a cobrança, vai Tchê, preparado pra cobrança, de pé direito, ele faz o levantamento na primeira trave, Barros não dominou, a bola voltou com o Andrés Gomes, mandou a bomba de longe, pra fora! Mas teve desvio, hein, Renan?
5: Teve sim, foi um bom chute do Andrés Gomes na entrada da área, um leve desvio, pressão do Vasco, Tietchan sai da direita para a esquerda para cobrar.
0: 42 minutos do primeiro tempo, Tietchan prepara para a cobrança do escanteio, agora pelo lado esquerdo, ele já bateu da direita, agora bate pela penota, 42 minutos passados neste primeiro tempo, de bola levantada na pequena área, subiu o goleiro Walter, foi lá para defender. 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
0: A bola saindo ali da defesa do time do Mirassol com um toque feito pelo lado esquerdo. Gabriel pede jogada. Reinaldo está pedindo ali também para apertar a marcação da saída de bola do time do Mirassol. O time do Vasco não faz ali a encurralada, não faz a expressão ali de que vai roubar a bola. Agora com o Spinelli. Boa jogada agora com o time do Vasco. Spinelli, do que recebeu do Watson, está arrancada pelo lado direito. Pedalou, está isolado. Vai descolar o cruzamento. A bola direta para a pequena área. O goleiro Walter apenas acompanhou a saída pela linha de fundo. Vai dar tiro de meta, mas o goleiro Walter quase calculou mal o tempo de bola ali, Michele Silva.
4: Ele ficou na conferência, né, pra ver se essa bola chegaria, se teria o rumo do gol ou não, mas ele acompanhou bem. Agora, Hugo, o que não dá pra acontecer é o seguinte, até o Renan, a gente tava comentando aqui fora do ar, o zagueiro Gabriel do Mirassol, ele foi indo com a bola e o Vasco não pressionava, beleza, o Mirassol vai fazer cera, e ok, a CBF optou por não retomar o Brasileirão com as regras que foram muito boas pra bola rolar muito bem na Copa do Mundo, ok, vai ser reunião lá pra frente. O Mirassol vai fazer cera, só que o Vasco tem que pressionar, não pode ser o Spinelli o cara a correr até o meio de campo para que ele, sozinho consiga retomar a bola e ele mesmo construa a jogada de ataque e ele mesmo finalize, aí fica difícil.
0: Andrés Gomes, boa jogada pela ponta esquerda, chutou rasteiro, cruzado, Adson antes dele, chegou tirando, formiga na zaga do time do Mirassol, a bola ainda com o Cuiabano, é pela meia esquerda, Vasco aperta ali, pisa no acelerador, chega agora pela ponta canhota, o toque para Cuiabano, esquerda da grande área, vai cruzar para trás, a chance do gol de empate para a zaga, Puma Rodrigues virando perto da meia lua, ele fez o drible de corpo, pedindo bola com o Calvão Barros, a bola no drible agora com o Puma Rodrigues, pé esquerdo, levantamento, vai sair o gol de empate, tira a zaga com o João Vitor, a sobra agora com o Andrés Gomes, o Vasco na pressão, querendo gol de empate, pico esquerdo da grande área, bom drible, invade a grande área. O cruzamento da esquerda antes dele, chegou tirando a zaga, a bola tirada pelo Lucas, a bola sobra com o João Vitor, voltando com o Adson, a bola dominada agora na entrada da grande área, bota na frente, deu um tapa, ganhou na corrida, leva na linha de fundo, vai invadir a grande área, tocou para trás, a chance do gol de empate, chegou cansado ali o Adson, e o Vasco na pressão, não arrumou nada, hein, Renan?
5: Demorou muito para cruzar, ah, ele é canhoto, bate com a direita, meu amigo, tenta alguma coisa, só não dá para dar esse passe errado, mais um dele no jogo, 1-0 Mirassol.
0: 44 minutos do primeiro tempo, 44 primeira etapa, a bola volta agora com o Cuiabano, ele ameaça o lançamento na esquerda, preferiu centralizar a jogada agora com o Tietchan, devolvendo na esquerda com o Cuiabano, buscando o lance ainda pelo lado canhoto, ele faz o lançamento rasteiro, Andrés Gomes resolveu entrar no jogo, para cima da marcação, ele ameaça acelerar, deu ali a opção no corredor esquerdo, o Cuiabano, Andrés Gomes pediu a jogada agora individual, tiro do primeiro ali, tentando novo tiro para cima da marcação, rolando jogada ainda pro Cuiabano, tiro do primeiro, a bola voltou com o Ramon Rick, devolução pro Cuiabano, o árbitro acabou saindo de marcador, voltando Cuiabano, da esquerda ele de três dedos, inverte a jogada, aparece pelo lado direito agora o Puma Rodrigues rolando para Adson, vamos a 48 neste primeiro tempo, Adson se livrou do primeiro marcador, tenta a jogada ali meio atrapalhado, rolando para Carlos Cuesta, fazendo a descolada do lançamento, pela ponta direita o Puma Rodrigues vai fazer o levantamento para dentro da área, a bola explode na zaga do Mirassol, tocou por último ali no jogador que é o Japa, e sai bem arremesso lateral, é a favor do Vasco, o que o árbitro está pedindo para esperar aí, Renan?
5: Na verdade, ele começa agora com o Spinelli, também com o capitão da equipe do Mirassol, e o arremesso já foi cobrado.
0: Já cobrado pela direita, devolução do Cuesta, agora com Puma Rodrigues. Olha pra dentro da grande área, preferiu o toque na paralela, ainda com o Adson. Ele tenta chamar o drible, girou pra cima da marcação do Reinaldo. Tenta a giga, tenta também o cruzamento. Na sequência, bola trocada pra grande área. Faça na zaga do Mirassol. Reinaldo evita a saída no primeiro momento. A bola acabou não saindo pela linha de lado. Tentativa da jogada. O Vasco tenta na dividida. Agora calma Barros. Dormiu, perdeu a posse de bola. Com o Edson Carioca ganhando na primeira dividida. A bola sofrendo agora com o Barros, recuando pro goleiro Léo Jardim. 46 minutos, o jogo vai a 48 neste primeiro tempo. Fala, Renan.
5: Pedro Emanuel tá muito agitado na área técnica. Desse jeito vai acabar empatando.
0: É, tá mais agitado que o time, que agora é que resolveu dar aquela acelerada. Tu vai falar mais daqui a pouco no intervalo da central da bola, hein, Michele? Mas o Vasco tava dormindo na maior parte do primeiro tempo, né?
4: É, e aí muito desatento, né? E vai daí, Hugo.
0: Tentativa do Mirassol, o Vasco deu mole na saída de bola, sobrando bola com chute cruzado. Tentativa da finalização do Denilson. Ela vai direto pra fora. Fala, fala, Michele.
4: A sorte do Vasco agora é que o Mirassol erra tanto quanto erra o Vasco.
0: O Japa, né, na finalização.
4: É, tava ali tentando essa conclusão, o Japa. É, ex-jogador do Cruzeiro, né, e agora, enfim, está no Mirassol. Um bom mercado no Mirassol no meio de ano. Mas, assim, o Vasco, ele peca muito na falta de confiança e também na limitação técnica de alguns atletas para algumas ações. Assim, define mal as jogadas, toma decisões erradas. Mas o Vasco teve bons momentos no jogo, só que pecou muito nisso, no último passe, na finalização, no acabamento das jogadas.
0: Tentativa do lançamento, o time do Mirassol perde a posse de bola, 47, entramos no último minuto do primeiro tempo, o Vasco precisa empatar o jogo, Cuiabano vem pela meia esquerda, agora empurrando na ponta, busca Andrés Gomes para cima da marcação, a zaga do Mirassol já está recomposta, Andrés tentando ali tirar do primeiro marcador, fez o lançamento para dentro da área, Denilson afastou o perigo lá de dentro, fala Michele.
4: Um detalhe rápido, Hugo, a diferença de rotação do Igor Formiga, lateral direito do Mirassol, para o Cuiabano, lateral esquerdo do Vasco, é gigantesca, tá? É gigantesca.
0: Mas gigantesca mesmo. Gigantesca, vezes 10 a 23. Busca a jogada agora na tomada de bola, agora com o Robert Renan pelo lado esquerdo. Ele matou no peito, botou no chão, ameaçou o cruzamento, rolando pro Cuiabano, tenta a devolução ainda com o Robert Renan, quase 48. O árbitro já olhou pro cronômetro, o Vasco tem a última chance agora com o Tietê, fazendo o lançamento. O Ramon Rick, Romão, Andrés vai fazer o gol de empate. A bola tocada por último nele na dividida, acabou saindo em tiro de meta. O Andrés perdeu, Renan.
5: Pois é, mas ele foi travado na hora H pelo zagueirão, capitão João Ricardo. A bola explodiu em cima do João Vitor. Explodiu em cima do Andrés Gomes e foi pela linha de fundo. Tiro de meta, acabando o jogo.
0: Final de primeiro tempo aqui em São Januário.
1: Mirassol.
0: Um gol de Igor Formiga.
1: Vasco.
0: Zero. 20 minutos, 9:20 da noite, anunciando que vem aí na Globo e na CBN mais uma atração pra você.
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2: Tô por aqui na sua companhia, intervalo de jogo em São Januário de por enquanto, Vasco 0, Mirassol 1, gol de Igor Formiga. Pois é, rapaz, os jogos mais cedo aí ajudaram e muito o Vasco. Por quê? O Santos empatou na Vila com a Chapecoense por 2-2. Estava perdendo até os 46 do segundo tempo. O Internacional perdeu na Arena da Baixada para o Atlético Paranaense por 2-0. Então só depende do Vasco para sair da zona de rebaixamento. Seu destaque desse primeiro tempo, Michele.
4: Muito inseguro, assim, insegurança é a palavra que define o primeiro tempo, define o Vasco. A gente vai ver um duelo muito grande de perde e ganha nesse jogo, é normal, é muito da instabilidade das duas equipes ao longo da competição, mas o Mirassol está sobrando em vários pontos fundamentais do que é um jogo de futebol. Em um dos principais, o fator mental, a confiança do Vasco está lá embaixo.
2: É, essa confiança daqui a pouco a Michele vai tentar explicar como é que faz para melhorar no segundo tempo, mais do que isso, como é que foi esse primeiro tempo em que o Vasco até começou bem, começou em cima, mas aí começou a errar alguns lances e sofreu o primeiro gol até agora, 1-0 para o Mirassol. Atenção, rede, pausa, 30 segundinhos, já voltamos aqui no Futebol Globo CBN, para quem quer saber mais e melhor sobre futebol.
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0: disse, era rapidinho, já tô de volta. Agora sim, pra tentar entender um pouco mais com a Michelle Silva, como é que foi esse primeiro tempo. Você falou que era um jogo muito de perde e ganha, truncado no meio de campo. Mas o que me chama a atenção é que o Vasco pouco consegue incomodar o goleiro Walter, Michelle.
1: Não consegue muito, né, Bruno? Assim, o Vasco ele até leva essa bola ao ataque, mas é impressionante como ele não consegue ser eficiente, né? Ele não tem eficácia quando ele tem a bola no campo de ataque. Foram, assim, pelo menos 5 contra-ataques do Vasco nesse primeiro tempo. Pelo menos. E ele não soube definir quase nenhum. É, a bola chega no último terço ali, chega próximo da grande área ofensiva, né? A grande área defendida pelo Mirassol. O Vasco, ele fica sem soluções. E o Mirassol, ele tem feito bem esse processo de recomposição, né? Quando corre para trás, a gente percebe. Claro, eu também acho que dificilmente o Mirassol vai conseguir manter esse ritmo. De toda hora ficar correndo para trás, o ataque do Mirassol já não segurava mais bola nenhuma no ataque. Né? O Mirassol teve ali primeiros 10 minutos muito bons de pressão, de imposição, incomodando o Vasco, gerando oportunidades que também não foram bem definidas pelo ataque do Mirassol. Mas a partir de 10, 15 minutos do primeiro tempo, o Mirassol começou a tomar muito contra-ataque do Vasco. Só que o Vasco não transforma isso em gols. Ele tem uma dificuldade gigantesca de fazer gol e vai para muito além do Spinelli. É o Andrés Gomes que é muito dedicado e eu avalio o Andrés Gomes como um ponta que não é aquele ponta fazedor de gols, é mais um ponta que vai dar assistência, só que ele precisa de alguém para receber esse passe, ele precisa de alguém para combinar. O Cuiabano está quase sempre chegando atrasado para marcar o Igor Formiga e quase sempre chegando atrasado para apoiar também no ataque. E do outro lado, o Puma e o Adson, eles estão ocupando o mesmo espaço do campo, porque o Puma é um lateral que gosta dessa chegada pelo meio espaço que a gente fala, que é entre lateral e zagueiro ali do adversário. Esse espaço ali quase que no bico da grande área adversária, é ali onde o Puma gosta de chegar para finalizar, para cruzar. E o Adson é canhoto, está jogando na ponta direita, então ele vai tentar buscar cortar para dentro o tempo todo. Aí na jogada que ele foi até a linha de fundo, ele ainda cruzou com o lado de fora do pé esquerdo, porque ele não vai usar a perna direita de jeito nenhum. Então o Vasco é um time que tem muitos desequilíbrios, assim. Tem algumas possibilidades, algumas soluções aí para se pensar, que eu até imagino que o Pedro Emanuel poderia fazer no segundo tempo, mas falando do primeiro tempo, é um Vasco que até levou essa bola até o ataque, mas definiu muito mal, por falta de companhia, por falta de coletivo, o Spinelli, o Andrés Gomes se dedicando muito, mas falta combinação e falta entrosamento, falta ritmo e falta principalmente confiança. E aí, Brunão, quando você está com pouca confiança, é quase que um dever ainda maior você acreditar em todas as jogadas, e não é só no ataque. O Vasco acaba tomando um gol porque o Cuiabano não acreditou na cobrança de falta do Reinaldo. A bola passou nas costas do Cuiabano, uma bola aérea, mas que tinha ali a possibilidade sim do Cuiabano tirar, era ele responsável pelo primeiro pau, e o Vasco acaba tomando um gol 1-0, que dificultou bastante o trabalho do Vasco nesse primeiro tempo.
0: E esse detalhe eu acho que é importantíssimo, Michelle, porque é um cruzamento, escanteio, ponta esquerda, ele vem para a grande área do Vasco, na primeira trave o Cuiabano tem que afastar, não afasta. Atrás dele tá o Cauã Barros, também não afasta. Aí o Igor Formiga, tava falando Igor Vinícius, ó, Igor Formiga, ele antecipa-se a marcação do Puma e consegue desviar. A bola, gente, veio a meia altura. A bola ela não veio alta, ela não veio difícil para a zaga tirar. E ali também, na pequena área, todo mundo fica vendido. Quando o Léo Jardim chegou, a bola já estava batendo no braço dele, já saindo. Trouxe muita dificuldade para o goleiro do Vasco. Está aberto o placar. 1-0, Igor Formiga. O Mirassol, com essa vitória, está deixando a zona de rebaixamento, saltando para a 14ª posição, 22 pontos. E o Vasco, que já estava no Z4, piora ainda mais a situação, porque de 17º vai para 18º com 20 pontos, segue sem conseguir sair do Z4. Repito, mais cedo nós tivemos dois jogos que o Vasco, se vencer, pode sair do Z4. Fala, Mi.
1: Não, e até só para destacar o que eu acho que o Vasco pode fazer aí no segundo tempo, é uma opção, já que o Adson usa muito a canhota, né? Inverte ele de lado, busca mais essas jogadas de cruzamento, tem o Spinelli, que é bom na bola aérea, dá para usar o Adson pela ponta esquerda, o Andrés Gomes já fez a ponta direita, você tem uma inversão ali, de repente até o Puma pode aparecer mais, ele é um dos artilheiros do Vasco nessa temporada, então é uma peça a mais para tentar finalizar algumas jogadas e principalmente mais concentração na hora de defender. E aí fica um detalhe, pode ser um detalhe pequeno, mas que é positivo pensando no Vasco, se o Vasco acreditar no jogo até o fim. O Mirassol tomou a maioria dos gols ali, naquela disposição de gols por a cada 15 minutos do jogo, a maioria ficou concentrada nos últimos 15 minutos dos jogos do Campeonato Brasileiro. Então, se o Vasco acreditar até o final, o Mirassol normalmente venceu jogos por essa diferença, de um gol de diferença. Então, se o Vasco acreditar até o fim, pode ser que consiga aí um empate ou até mesmo uma virada nos minutos finais. Mas o Vasco precisa estar no jogo o tempo todo, porque o Mirassol tem coisas a corrigir e com certeza está fazendo isso no intervalo agora para voltar com um ataque que consiga segurar um pouco mais essa bola. Coisa que não aconteceu depois que o Mirassol fez o gol. Deixou muito a bola para o Vasco. Mas assim, falando do ponto de vista do Vasco, o que eu faria? Inverteria os pontos e tentaria brigar pelo jogo até o fim. Porque nos minutos finais, o Mirassol pode dar brechas bem importantes.
0: Você levantou um ponto importante. Eu tenho um intervalo para fazer. Eu faço daqui a pouquinho. Ramon Lemes, não me mate. Mas eu preciso perguntar. Obviamente para Michele Silva. No primeiro tempo até, o Renan Moura traz um detalhe de uma finalização, de uma tentativa de cruzamento do Adson, que é, poxa, não tentou nada. Se ele é canhoto, tenta chutar com a perna direita, e isso trouxe dificuldades. Então, além da mudança de lado, de posicionamento, você faria alguma alteração para esse segundo tempo, Michele?
1: Acho difícil, assim, acho difícil. O Vasco, ele não tem tantas peças, né? Eu acho que o Vasco tem de melhores opções, assim, estão em campo. Essa é a verdade, assim. Eu esperaria um pouquinho, os primeiros 15 minutos ali, para ver o que o Vasco pode conseguir nesse jogo. Claro, vai precisar alterar, né, ao longo do segundo tempo, normal, para ganhar fôlego, para, enfim, melhorar. Mas para a volta do intervalo já não faria alterações, mas eu tentaria injetar um pouco de ânimo, porque o Vasco precisa disso. É difícil, mas o Vasco precisa. Aí depois, segundo tempo, tem Marino, que não tem entrado muito bem, mas é uma opção ali pela ponta direita. O David é um cara que, de repente, para um jogo mais truncado, pode entrar e pode ajudar. Enfim, o Vasco tem algumas alternativas. Se o Mirassol ficar muito retraído, Bruno, daqui a pouco o Vasco pode optar pelo Nuno Moreira ou pelo Rojas, que não vem fazendo bons jogos, e esse é um problema, mas que são jogadores mais de meia armação, e aí tira um volante, coloca o meio armador, o Vasco passa a povoar, a ficar mais com a bola, ficar mais tempo no campo de ataque. São algumas alternativas, mas eu não voltaria com trocas para esse primeiro momento.
0: Perfeito, é isso então. Intervalo de jogo em São Januário, por enquanto vitória parcial do Mirassol contra o Vasco por 1-0. Vou fazer a pausa, o break, 2 minutinhos, já voltamos com mais e claro, todo o segundo tempo de Vasco e Mirassol. 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
1: Tô de volta por aqui na sua companhia com quase 14 minutos de intervalo. Será que o Renan Moura já está voltando para o gramado nesse segundo tempo? Fala, Renan, me acompanha. E os times voltando para a segunda etapa?
2: Vasco voltando nesse exato momento. A princípio, Brunão, sem alteração, tá? O último a voltar é o Léo Jardim. Então não mexe o Vasco da Gama para esse segundo tempo, não. Tem uma informação, já que o Mirassol ainda não voltou, Bruno. O Vasco acertou com o Santiago Sousa, volante do Racing, nos principais nomes da campanha do título da Sul-Americana e também da Recopa Sul-Americana sobre o Botafogo na última temporada. O Vasco acertou junto ao Racing para pagar 7 milhões de dólares, cerca de 35 milhões de reais, para ter esse jogador nessa janela de transferências. O Vasco vai chegar com a porte maior, imediatamente o restante dividido em parcelas. Esse jogador é aguardado já na próxima semana aqui no Rio de Janeiro para realizar exames médicos e, portanto, assinar esse contrato com o Vasco. Ele está no Racing desde 2024, quando deixou o Atlanta United dos Estados Unidos, disputou 112 jogos com 7 gols e 3 assistências. Já o Teossa, jogador que defende o Real Betis, hoje ele entrou no torneio de Granada, inclusive com o título desse troféu, né, sobre o Granada. Betis venceu por 1-0, ele jogou a partir dos 14 minutos do segundo tempo. E na saída do estádio, conversou sobre a possibilidade de deixar a equipe espanhola para acertar com o Vasco da Gama. Mas o colombiano também está muito próximo de chegar também ao Rio de Janeiro para, portanto, reforçar o Vasco e ser a segunda contratação nessa janela de transferências. Entrou aqui o Carlos Eduardo, atacante da equipe do Mirassol, na vaga do Gustavo, que é o Gustavo Mosquito, ex-Corinthians.
1: Aquele, de volta para o segundo tempo, o artilheiro da emoção.
3: Bruno Faria comandando a central da bola nesse intervalo até aqui. Um Mirassol, 0 Vasco. Então, a alteração. Confirma aí, Renan.
2: Entra o Carlos Eduardo, 96, na vaga do Gustavo Silva. Ou Gustavo Mosquito, com a 19, aos mais próximos.
3: Com a saída do Vasco, o árbitro apitou. E no segundo tempo, já temos bola rolando. Mirassol, Vasco. Vasco trabalhando bola agora no campo de defesa, vem tentando passe ainda com o toque do Cauã Barros, ele errou curto com o jogador Carlos Cuesta, tira do primeiro marcador, busca a jogada agora para cima da marcação, ameaçou partir em velocidade, preferiu o toque com Robert Renan, meio que na fogueira, Barros com ela dominada, no pé direito descolou o lançamento lá na frente, buscando a velocidade agora do Andrés Gomes, Spinelli, veio para dividida na primeira ali, não deu pro time do Vasco, Mirassol rouba a posse de bola, está jogando comigo o Formiga, pelo lado direito na arrancada, tocando curto, chega ali o Robert Renan, a bola dividida, acabou conseguindo ficar com a posse de bola, Andrés Gomes, lançamento. Aí puxou o freio de mão, o Spinelli, sendo que mesmo que ele enterrasse o pé no acelerador, ele não chegaria, Renan.
2: Possível, já dizia que ele é nosso amigo.
1: Nem se ele tivesse dois pulmões, ele chegaria nessa.
4: Pô, sabe muito de anatomia humana, hein?
3: Pois é, verdade, verdade.
4: Ah, um abraço pra ele, seja lá quem for ou não. Manda um abraço ou não manda um abraço?
3: Manda um abraço. Isso é por quê, cara? É porque esse aí, quando teve aquela chuva, ele tava de capa, de guarda-chuva aberto, e pra não correr risco, ainda correu pra dentro do shopping. Quer dizer, não pegou nada mesmo. Ai, ai, ai. Vem Andrés Gomes arrancando pelo lado esquerdo, é o time do Vasco, chegou para o campo de ataque, busca, para, prende, volta, ainda com passe feito para Adson, lançamento para Andrés Gomes, entrada da grande área, da bola dividida, ele arrancou, tentou o toque, João Vitor, deixando a bola sair pela linha de fundo, é escanteio para o time do Vasco bater pela esquerda, Renan.
2: Vem todo mundo, artilharia pesada na grande área, os zagueirões estão lá.
3: Quase 2 minutos deste segundo tempo, o Vasco está no prejuízo, quer o gol de empate. Tite prepara para a cobrança do escanteio, ele vai erguer essa bola na grande área. Quase 2 minutos do segundo tempo. O árbitro já autorizou a cobrança do escanteio, foi Tite para a cobrança, levantamento ali na entrada da pequena área. Chegou tirando a zaga do Mirassol. Andrés Gomes apenas viu a bola sair pela linha de lado e arremesso. O time do Vasco vai bater, Cuiabano chegou ali, Cuiabano. A intensidade do Cuiabano. Ai, ai, ai. Haja despertador. Volta Ramon Rique, ainda com a bola dominada pelo lado esquerdo. Para, prende, faz o lançamento para Andrés Gomes. Errado! A bola acabou indo direto pela linha de lado. É arremesso lateral. Michele, o Vasco não mexer. Erra o Pedro Emanuel ou não?
4: Ele não tem muita alternativa, assim, Hugo. Tá, todo mundo no elenco do Vasco está numa crise de confiança gigantesca, né? Eu acho que ele poderia inverter um pouquinho os pontas, né? Colocar o Adson aqui pela esquerda, jogar o Andrés Gomes pelo lado direito. O Andrés Gomes já jogou na ponta direita. Essa inversão, ela não é complexa de fazer. Aí o Puma pode chegar mais vezes ao ataque. É, agora o Mirassol também tem o desafio, né? E a saída do Gustavo Mosquito, na minha opinião, ela tem tudo a ver com isso. Agora o Mirassol, ele passa a ter um ataque com três jogadores de muita imposição física para receber bola e sustentar, principalmente do corpo, da proteção. O Carlos, ele entrou aqui pela ponta direita, né? O atacante do Mirassol. Então, assim, é uma tentativa do Mirassol de ficar um pouquinho mais com a bola. Mas o Vasco também pode se lançar mais ao ataque, aproveitando, por exemplo, o Puma. O Puma é um cara que já contribuiu com o bolso pelo Vasco nessa temporada e pode fazer isso de novo. Então, ele pode mexer em coisas mais simples, né? Invertendo os pontos seria uma boa alternativa.
3: Cuiabano está jogando no meio agora com o Tietê, fazendo ali a movimentação. O time do Vasco chega ao campo de ataque, busca Ramon Rick, passa ali a bola com Calvão Barros, deixando pelo lado direito, ainda no campo defensivo do time do Vasco. Agora com Carlos Cuesta no lançamento, chegou ali no Adson, ajeitando pela direita. Aparece o Puma Rodrigues voltando, jogada ainda pelo lado direito no campo ofensivo do time do Vasco. Carlos Cuesta deixou para o Ramon Rick, bota na frente. Tietê atingido, o árbitro disse que não houve a falta. Olha a resposta do time do Mirassol, buscando a arrancada agora do Carlos Eduardo, vai tentando pelo lado direito, a bola muito mal tocada. Aparece ali o Bruno, novamente Bruno Santos, chegou tirando no cruzamento ali o Calvão Barros, afastando ali pela zaga do Vasco, está jogando rápido agora com o Tietchan empurrando na esquerda, arranca ali o Andrés Gomes buscando chegar ao campo ofensivo. 4 minutos deste segundo tempo, 4 da segunda etapa. Tietchan no lançamento, ele tira do primeiro, acabou atingido no pé de apoio, e a falta é cometida ali pelo Lucas Oliveira, hein, Renan?
2: Derrubou o Tietchan pelo lado esquerdo, uma falta na intermediária a favor do Vasco da Gama, em frente ao banco de reservas do Mirassol.
3: É, vai cobrar ali a falta, o Andrés Gomes já está com a posse de bola, enquanto o time do Vasco vai se distribuindo no campo de ataque. Tietê já cobra a falta, tocando curto mais atrás, agora com o Cuiabano, achando o Robert Renan, pede jogada no círculo central. Barros pedindo também pelo lado direito, o Carlos Cuesta, quase 5 minutos desse segundo tempo, arranca o zagueiro colombiano, chegando agora pelo lado direito no campo de ataque do time do Vasco. Lançamento com o Adson, perto do bico da grande área, rolou na ponta para o Puma, devolveu a Cuesta, ainda com a bola dominada, ele ameaçou o cruzamento, achando o Ramon Rick, posicionado na entrada da grande área, ele fez o lançamento de pé esquerdo, buscando dentro da área, Andrés Gomes, e o Walter, o goleirão, foi lá para defender, evitando que essa bola chegasse ali com perigo no ataque do time do Vasco. 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
3: Igor Formiga girando para cima da marcação, rolando bola para o Carlos Eduardo, ainda no campo de ataque pela ponta direita, envolveu tranquilamente o Cuiabano, acabou a bola tocada direto pela linha de fundo, vai saindo, é tiro de meta. Tudo bem, o Carlos Eduardo não cresceu para cima do Robert Renan, mas a forma como ele envolveu o Cuiabano no drible, Michele Silva, ai, ai, ai.
4: Eu já falei o que, que eu faço quando acontece isso comigo, quando eu estou jogando, né? Eu vou rastejando lentamente para casa e não volto. Rapaz, o drible que tomou.
3: Não volta, Michele. Peraí. Vai não, Michele.
4: Não, gente, foi muito humilhante. Foi muito humilhante. E o Cuiabá tá tomando todas, tá?
3: No toque dentro da grande área, o passe errado, a bola acabou sobrando o Adson, sobrando Ramon Rick, pé esquerdo, chutou, bateu na zaga, chega tirando o time do Mirassol. O Vasco, mesmo na tentativa ali de pressionar, acaba não conseguindo êxito, hein, Renan?
2: Exatamente, porque a conclusão sempre esbarra em algum adversário na grande área e na trajetória da bola, rumo ao gol do Mirassol. 1-0 para o time do Maião.
4: Sabe qual que é a sorte do Vasco nesse momento?
3: Tem? Fala.
4: Tem. É pequeno, mas tem. Que o Mirassol não tá muito interessado em contra-atacar. E já encaixou dois. Mas aí subiu só o Carlos Eduardo, né? Subiu em outro momento só o Bruno Santos. Então o Mirassol, quando puxa o contra-ataque, ataca com pouca gente. E aí fica muito ataque do Vasco contra a defesa do Mirassol. E daqui a pouco pode pitar esse gol do Vasco. Que no contra-ataque, o Mirassol não tá subindo com muita gente. É, por enquanto, é a sorte do Vasco.
3: Faz o lançamento, a bola invertida agora da esquerda, vem pelo lado direito, parece novamente na canhota, vai ao campo de ataque o time do Mirassol com o Reinaldo, ele ajeitou no pé esquerdo, preferiu não partir na arrancada, agora tocando curto, aparece o Carlos Eduardo, deixando para o Denilson, lado esquerdo, campo de ataque do time do Mirassol, agora volta mais para a defesa, agora com o Carlos Eduardo, busca ali, na verdade o Carlos Eduardo estava pedindo infiltrado, João Vitor tem a posse de bola, fazendo o lançamento no meio, o Lucas Oliveira na primeira, tentando ali para cima do primeiro marcador, a bola direta pela linha de lado, não saiu com desvio, é arremesso do time do Mirassol, cobrar pelo lado direito. direito agora com o jogador Igor Formiga, autor do primeiro e único gol nessa vitória parcial do Mirassol, 1-0 para cima do Vasco aqui em São Januário. O Vasco está parando com 20 pontos, o Vasco não sai da zona de rebaixamento com essa derrota aqui em São Januário. Vamos chegando a 7 minutos e meio deste primeiro tempo, aliás, 7 minutos e meio no segundo tempo. Já cobrado o arremesso lateral, o time do Vasco tira tudo com o Ramon Rick, mandou a bola direto, ela vai pela linha lateral. Rafael Guaná está ali com a bola dominada, agora vai, deixa pro Gandula, vai recomeçar tudo. O jogo está indo para 8 minutos neste segundo tempo. O time do Mirassol trabalha a bola no campo de ataque, tira do primeiro adversário, buscando o Japa na entrada da grande área, devolução. O Japa entrou na grande área pelo lado direito, é o segundo gol do Mirassol, bola chutada, defendeu Léo Jardim. Renan Moura.
2: Impressionante a facilidade do Mirassol. Entrou na grande área tabelando. Sorte que o goleirão Léo Jardim fechou o ângulo e evitou o segundo gol. Volta o Mirassol.
4: É aquilo. Se o Mirassol quiser, ele vai se combinar e vai chegar cara a cara com o Léo Jardim. O Vasco não está conseguindo oferecer resistência. Está contando muito que o Mirassol está subindo com poucos jogadores. Quando colocou mais um para subir, já quase ameaçou.
3: Tentativa da bola invertida da esquerda, chega pelo lado direito antes do Igor Formiga, chegou tirando o Cuiabana, bola direto pela linha de lado, arremesso lateral é pro time do Mirassol cobrar pelo lado direito. Igor Formiga já chegou, tá ali perto da marcação agora o Andrés Gomes. Chegamos a quase 9 minutos neste segundo tempo. O time do Vasco no campo defensivo ainda não criou jogada boa para quem sabe fazer o gol de empate e virar o jogo. Chega ali na tentativa agora da roubada de bola pelo lado direito, na primeira não deu. Lucas Oliveira tentou ali de primeiro, Denilson entregando lá pro Gabriel, campo de defesa, descurando o lançamento agora com o Rinaldo. Ele passa pela meia esquerda, ele deu na primeira dividida, chegou tirando o Puma Rodrigues, a bola explodiu no Reinaldo, saiu em arremesso lateral para o time do Vasco cobrar agora pelo lado direito no campo de defesa. Puma Rodrigues já vendo a movimentação dos jogadores do Vasco, o time do Mirassol vai ali se impondo no ataque, tentando a interceptação, volta agora com Puma Rodrigues tirando de qualquer maneira, a bola chega na cabeçada do Reinaldo, lançamento de graça, o time do Vasco agora tem o domínio, com o Tietê, perdeu na posse de bola, vem o time do Mirassol com ela dominada, é o Mirassol buscando aí quem sabe o segundo gol, uma ajeitada do jogador do Bruno Santos, voltando mais atrás o Denilson, ele recomeça tudo no campo de defesa. João Vitor pedindo o capitão do time do Mirassol, rolando de lado é o zagueirão Gabriel com a 44 que faz a esticada ainda pelo lado esquerdo, Reinaldo, a bola do Adson, ele chutou em cima do Reinaldo, ela saiu pela linha de lado e arremesso lateral para o Vasco cobrar, e eu confirmo a hora certa, 9:46. Ligado no nosso timaço, você confere agora o tempo e o placar do jogo. Passados 10 no segundo tempo, 35 para o fim da partida. E no placar do Futebol Globo CBN, Campeonato Brasileiro, 20ª rodada, aqui em São Januário. Confere aí. Um Igor Formiga. 0.
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1: Mais cedo pela 20ª.
3: Segura a mão, olha o time do Vasco na entrada da grande área. Bola dominada pelo pé direito. Rolou Spinelli. É o gol de empate. Rolou. Tentativa do chute cruzado com desvio para fora. E essa bola sai em escanteio, Renan.
2: Demorou muito o Andrés Gomes para entender a jogada que era do lado direito. Se toca de primeira para o Spinelli, ele entraria cara a cara com o goleiro Walter. Mas aí ele trouxe para a esquerda, dois adversários vieram nele, outro para o Spinelli e a finalização foi travada na hora H. Pela direita, escanteio a favor do Vasco da Gama.
3: É o Cuiabana preparado para a cobrança do escanteio. Ele de pé esquerdo vai erguer a bola na grande área. 11 minutos do segundo tempo. Vasco pressionando, querendo o gol de empate. Levantamento, primeira trave na cabeçada. Chegou tirando o João Vitor na primeira bola ajeitada do Andrés. Acabou sobrando o Tietê, voltando atrás com o Ramon Rick. Ele faz ali o traço para cima da marcação. Estica a jogada para o Cuiabana na ponta direita. A bola vai direto pela linha de fundo. É tiro de meta. Central da bola, alô Bruno Faria.
1: Alô, Hugo Lago, pela 20ª rodada do Campeonato Brasileiro, mais cedo, terminou na Arena da Baixada, Atlético Paranaense 2, Internacional 0, na Vila Belmiro.
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3: Bom, e o Vasco vai mexer, tô vendo o Nuno Moreira vindo aí, tô vendo também aí, já o David, é isso aí. Michele Silva, 12 minutos quase do segundo tempo, o Vasco, ninguém sabe, ninguém viu. Hein?
4: Jogo completamente aberto, qualquer um dos, pode pintar gol de todos os lados. Agora sim, o Vasco agora acerta em mexer, né? Não, simplesmente não consegue oferecer perigo, erra muito, leva a bola até o campo de ataque de novo, no segundo tempo acontecendo a mesma coisa, mas não consegue oferecer perigo, não consegue acertar o último passe, tomar a melhor decisão quando está com a bola lá perto da grande área adversária. Tem muitos problemas do Vasco para definição.
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3: Já cobrado escanteio, a bola recebida pelo Watson, cruzamento para a grande área, Cuesta, testou, dividiu com o goleiro, a bola vai sobrando, Vasco no bate, rebate agora com o Andrés Gomes, entrada da grande área, ele invade pelo lado esquerdo, o Cuiabano deu traço para cima da marcação, rolou para ninguém, a zaga do Mirassol, chegou tirando tudo na sequência, teve falta do Barros. Bom, David e Nuno Moreira vêm aí no time do Vasco.
4: São as duas opções ali escolhidas pelo técnico Pedro Emanuel. E assim, eu acredito que ele vai tirar o Adson, penso eu, porque eu não tiraria o Andrés, é a peça mais incisiva do ataque do Vasco. E possivelmente o Tietchan aí, ou o Ramon Rick, mantendo só dois volantes para ter um meio armador, né? Vai fazer aquela troca que eu mencionei no intervalo. Acredito que ele vai fazer isso. Manter os dois volantes, tira um dos volantes, coloca um meio campista, principalmente de armação, que é o Nuno Moreira, tende a jogar mais centralizado e aí o Vasco talvez consiga produzir um pouco mais. No momento em que o Walter está caído de novo, uma novidade aí para a transmissão.
3: Bom, e agora as alterações. Já estou vendo o David aí, o Nuno Moreira também. Enquanto o Walter está sendo atendido, né? Já. Será que vem alteração? O goleiro vai sair, hein? O Walter vai embora, hein, Renan?
2: É, o Tomazella, que é amigo do Bruno Faria, vai entrar. Tá ali preparado, conversando na área técnica com o Guanais. Sai, ó, o Tietchan vaiado com a camisa número 3 para a entrada de quem? Rapaz, os dois não entraram no Vasco ainda, nem o Nuno, nem o DVD. Mas o Tietchan já saiu, falta outro sair também. O 28, o Adson, sai. Para a entrada no 7, o DVD. E o 17, o Nuno Moreira. Cadê? Vai entrar na vaga de quem?
4: Do Tietchan.
2: Né? É. Tietchan não foi no banco para pegar água, né?
4: Não,
3: o Tietchan era para ter acelerado durante o primeiro tempo e nesses 14 minutos que teve em campo. Ele foi ali, ó. Acelerando no pedal do meio, entendeu? Acelerando no pedal do meio. Aí na hora de sair, ele vem numa velocidade incrível, Michele.
4: É. Não, e o que me chamou a atenção agora, o Renan observou muito bem, é que saiu o Tietchan e o Nuno e o David ficaram ali de mão dada, praticamente, esperando pra entrar juntos. Só que se um já saiu, você pode entrar. O Nuno ficou esperando. Mas enfim, o Nuno entra pra ser o armador do time, o David já posicionado na ponta esquerda, Andrés Gomes vai jogar na ponta direita, muito parecida com aquela troca que eu mencionei no intervalo. Vamos ver se aqui agora, quem sabe, o Vasco melhora. Passa a jogar com dois volantes e um meio armador. O meio armador é o Nuno Moreira.
3: Agora você errou, hein, Renan? Você errou. Porque o placar eletrônico deu ali que o Hugo Moura entrou, hein, Renan?
2: Hugo Moura?
3: Não.
2: O cenário já tá ruim, não me lembra dele, não.
3: Bruno Faria, diga lá.
1: Não, queria saber, o Tomazella não vai entrar, não?
3: Não.
1: Então vou mandar
3: não
1: mensagem
3: aqui. Olha a bola tocada, Spinelli invadiu a grande área.

0: driblou o goleiro, tentou o chute, a bola acabou errando na finalização. Sobrou pro David, que dentro da pequena área mandou a bola pro fundo das redes. Fundo das redes, David 7, deixa tudo igual. 15 minutos do segundo tempo, 7 na camisa, é o gol de empate do Gigante. 1.
1: Mirassol.
0: Também 1.
2: Hugo, apenas um homem estava à frente do DVD. O goleiro estava à frente da linha da bola depois da jogada individual do Spinelli. Bateu em direção ao gol, o DVD completou para o fundo da rede, mas só tinha um zagueiro em cima da linha. Então, um impedimento claro e favorável ao Mirassol.
3: Ai, mas que falta de inteligência do Spinelli, né? Que falta de inteligência. Uma bola boa, bom contra-ataque. Mais uma vez definiu muito, muito mal. Olha, quantas vezes o Vasco chegou na grande área.
0: Não, ele não conseguiu finalizar.
3: Sim, o Walter saiu muito bem, tem que dar esse mérito. O Walter saiu muito bem. O zagueiro fechou muito bem também, mas caramba, o Vasco chega toda hora no ataque e não consegue definir direito as jogadas mais uma vez assim. E o David também estava completamente sem condição de jogo.
0: Moreira cobra o escanteio, levantamento, entrada da pequena área, chega a zaga do Mirassol tirando, a bola sai novamente em escanteio pelo lado direito, 17, segundo tempo, o Vasco pressionando, querendo o gol de empate, o Vasco pressionando, precisa do gol de empate. Nuno Moreira prepara para a cobrança do escanteio, é lá pelo lado direito, vai erguer essa bola na grande área, a chance do Vasco da Gama, o árbitro já autorizou a cobrança, Nuno Moreira, levantamento, entrada da pequena área, chegou tirando o João Vitor na cabeçada. 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
0: Tentava a jogada de cruzamento, a bola acabou tirada pela zaga do time do Mirassol. Ataque do Vasco não funcionou, chega
2: afastando
0: agora de qualquer maneira. Bola com o Gabriel, saiu em arremesso lateral, fala Renan.
2: Houve um pecado, heresia agora há pouco na arquibancada de São Januário, quando todo mundo comemorou jogando cerveja pro alto. O gol foi invalidado, ou seja, desperdiçaram essa água benta.
0: É, mas aí, ó, galera do Isopor tá aí vendendo ainda. Vamos comprar, hein, galera. Vamos ajudar a galera do Isopor aí, ó. Vamos fazer aí, vamos fortalecer aí. Fortalecer a galera do Isopor.
3: Acho que
0: galera
3: nem...
0: do Isopor. Não, eu curto a galera do Isopor.
3: Acho que nem precisa incentivar, viu? O Renan, por exemplo, é um grande incentivador da galera do Isopor.
2: Rapaz, sustenta o Tomazella é primo do Bruno Faria. Primo! Será que ele é bom, cara? Não sei. Bruno Faria joga bola? Você tem cara de jogar bola?
5: Ele é preparador físico.
6: Você acha que é à toa, ô Renan?
0: Não, se tem algum fator para a gente considerar que ele tem qualidade, é o fato dele ser primo do Bruno Faria. Ainda não vi jogar, mas se ele é primo do Bruno Faria, já começa com um grande requisito, já começa com uma grande referência. Busca a jogada agora, fala Bruno.
6: Não, você sabe que o Rafael Prats falou que ele, o Tomazelli, é o mais bonito da família. Ê, Prats.
0: É, aí ó, tá vendo? Te falar, hein? Um amigo desse, tu vai aonde, hein, Bruno Faria?
6: Em lugar nenhum.
0: É. Grande Prates, nosso amigo, grande comentarista Rafael Prates, sempre com a gente aqui no Futebol Globo CBN. Busca jogada pela meia direita, o Vasco vai ao ataque. O lançamento do Puma Rodrigues abrindo jogada na ponta agora para o Andrés Gomes. Ele tenta dar o traço para cima da marcação. Tiro do primeiro, passou pelo segundo, traz para o pé canhoto com a direita. Ele não vai muito bem com a esquerda então. Olha o que ele fez, Renan.
2: O que ele fez, meu amigo? Acertou, foi a capela lá atrás do gol. Que chute horroroso. Foi limpando. Fez igual a empregada doméstica. E no final, deixou tudo sujo. 1-0 Mirassol.
0: Não, mas empregada doméstica não faz isso, não. Não,
3: é assim.
0: Não vem com essa, não, hein?
3: Ai, ai, ai.
0: Não vem
3: Renan.
0: Com essa, não, hein?
3: Você arrumou confusão agora.
0: Mas não faz isso, não. Não vem com essa, não.
3: Porque a minha mãe
0: e
3: foi empregada há muito tempo e olha, era limpinho, era impecável.
0: Isso aí, ó. Mandar um alô pra dona Salete, que é que faz limpeza lá em casa.
2: Essa é boa, craque.
0: Não, maravilhosa, ela deixa tudo limpo lá. Dona
7: tem.
0: Adriana também,
7: nossa,
0: né?
7: Tem.
3: Maravilhosa. E minha mãe, cara. A minha mãe, inclusive, quando eu ajudava ela, ela falava assim, deixa que eu faço. Aí se eu não ajudava, ela dizia, ué, não vai me ajudar? Aí eu ficava naquele, né? Ué, vou, não vou.
0: Aí você fazia que nem o Walter, não, né?
5: O quê?
0: Não cai não, levanta
5: não,
0: aí.
5: Não tem, né? Dependendo da nossa, do nossa treta, ele acabava caindo, né? Pra não apoiar.
0: É verdade, verdade. Tomara que não aconteça com você o que aconteceu com o Walter agora, porque ele foi amarelado, hein, Renan?
2: Exatamente, a cera do Walter custou pra ele um cartão amarelo. Toma tarifaço.
0: E eu confirmo a hora certa, 9h57. Ligado no nosso timaço, você confere agora o tempo e o placar do jogo. 21, passados 21 no segundo tempo, 24 para o fim da partida. 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Confere aí. Um Igor Formiga. Vasco. 0.
1: Central.
6: Amanhã tem Botafogo, duelo contra o Cruzeiro. E depois de recusar a proposta do Palmeiras, Danilo Santos deve ser titular neste fim de semana.
0: Quase 22 minutos deste segundo tempo. Vasco busca o gol de empate, mas é o Mirassol nesse momento quem está no campo de ataque na bola dividida. Acabou perdendo a posse dela. O Vasco arranca com Cuesta, se manda na velocidade. É no toque, no pique, no pique, no toque. Não foi desarmado, conseguiu ali. Abusou, né? Abusou, né? Ele quis driblar três. Foi isso, Michele? Não, não foi.
5: Mas não aparece uma alma, né? É um largou correndo um lado, outro largou correndo o outro. E ninguém aproximou dele. O Vasco está perdendo o jogo. Tem possibilidade do contra-ataque, teu zagueiro já quebrou linha, já quebrou marcação, já tá enfrentando a defesa adversária. Você não sobe? Qual é o pior que vai acontecer? O Vasco tomar outro gol e perder e ficar zerado no jogo? Já tá zerado, gente. O Vasco precisa se organizar, esfriar a cabeça, é difícil.

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1: Vai mexer, hein?
2: Fala, Renan.
1: Saiu 5 do Mirassol Japa para a entrada do 33, o Eduardo, ex-Botafogo e Cruzeiro. E o 17, o Fernandinho, também vai entrar em campo no time do Mirassol. Detalhe aqui, a torcida do Vasco está bem calada nesse momento aqui em São Januário. Só uma bateria aí pertinho da cabine do Futebol Globo CBN faz um barulho. Um pouquinho também perto da curva, mas fora isso, está bem calada. E o 95, Edson, também deixa o gramado para a entrada, como eu disse, do 17, o Fernandinho.
3: O Fernandinho é um dos jogadores que o Mirassol contratou nessa janela de meio de ano, né? Tá saindo o Edson Carioca, que tem feito bons jogos, né? E aí o Bruno Santos ali é a principal referência desse ataque, como eu disse anteriormente, artilheiro da Série B, foi artilheiro da Série B, né? Agora já não é mais, porque já deixou o Londrina. O Bruno Santos que tá passando em branco nesse jogo, mas os últimos 5 anteriores ele marcou em todos. Já o ataque do Vasco, Hugo, não marca 3 jogos do Campeonato Brasileiro. Então fica muito complicado. E assim, o Mirassol ele faz muitas trocas para dar fôlego, né? Para dar um pouco mais de perna. Porque é um time que combate muito, que divide muito e acaba cansando.
2: Sai jogando mal o goleiro Walter, a bola voltou, Andrés Gomes, tentativa do Ramon Rick, devolução, acabou tirando a zaga do Mirassol. E o Vasco vai mexer, hein, Renan?
1: Piton e ele, que estava sumido. Jair com a 8.
2: É, o Jair vai entrar. Mas pode? Ah, não, já está recuperado, né, Renan? É, agora já está recuperado, né?
1: Recuperado ele está. Ficou um tempo na sua residência, se recuperando de uma grave lesão na perna. Mas agora está tudo certo, está liberado pelo departamento médico. Está aí o Jair, está de volta, justamente nesse ano tão importante, né?
2: Com certeza, vamos ver se o Jair arruma alguma coisa aí, porque ficou muito tempo longe. A galera tá... Vem com o goleiro Léo Jardim, sai jogando pelo lado esquerdo agora com o Robert. Renan tirou mal a zaga do Vasco, saindo em arremesso lateral e agora a alteração vai acontecer. Ramon Rick vai meter o pé, hein? Fala, Renan.
1: Exatamente, com 83, deixa o gramado para a entrada do Jair com a camisa número 8. É só ligar que ele atende, está sempre disponível para ajudar o Vasco da Gama nesses momentos difíceis. E com a 6, o Lucas Piton vai entrar pro provavelmente na vaga do Cuiabano, né? Tá ali dando uma olhada pro quarto árbitro. Ele mesmo, Cuiabano. Vamos lá.
2: Ué, não é ele. Michele Silva, as alterações aí do time do Vasco.
3: Acho que não era ele, hein?
1: Deu ruim, meu amigo.
3: Pelo jeito que o técnico reagiu ali, o Pedro Emanuel.
2: É verdade, hein?
3: Ele tá bem indignado, mas agora já foi. E não é como se o Cuiabano estivesse fazendo um grande jogo, né? Os favoritos aí, a pior em campo, falhou no gol do Mirassol. Vai entrar o Piton, que é um jogador que também o torcedor não consegue confiar e ele também não consegue dar boa resposta. Mas são as opções que o Vasco tem. Eu não sei se é jogo pro Jair, tá? O Jair voltando, sem ritmo, é um jogo de muita intensidade. Ele, quando lesionou...
2: tá por baixo, né, o Jair?
3: Muito. E quando ele lesionou, ele tava bem. Só que, infelizmente, assim, ele acabou tendo uma grave lesão, mais uma vez, né, infelizmente, para a carreira do jogador. E eu não sei se é jogo para ele, não. Mas ele tá ali posicionado já à frente da defesa do Vasco. Vai ficar ali na dupla de volantes com o Cauã Barros também.
2: Fernandinho tenta jogar lá pelo lado esquerdo na bola tirada, chega ali, a bola tocada por último no jogador Puma, Rodrigues sai, vem arremesso lateral, é pro time do Mirassol cobrar, é pro time do Mirassol bater lá pelo lado esquerdo, temos 26 minutos passados neste segundo tempo, vai pra tentativa agora o time do Mirassol, ajeitada Fernandinho, ainda pelo lado tem outro, passa pra cima da marcação, Reinaldo pedindo mais atrás, na primeira não deu, voltou com desvio, foi esperto ali o lateral esquerdo do time do Vasco. Rojas. Já Rojas vem aí, o time do Vasco, Renan.
1: Lembraram do Rojas, que tá disponível, com a 10 vai entrar em campo já.
2: Levantamento para dentro da grande área, chegou tirando mal o Carlos Cuesta na sequência, afasta tudo, chega tirando lá de dentro, David ajudando o campo defensivo do time do Vasco. Olha a bola mal tirada pela zaga do Mirassol, antes do Jair, tentou ali a dominada, sobrando bola, chegou o Jair, derrubando o adversário. Jair, jogada não foi boa pro time do Vasco, ele conseguiu, acabou meio que sem querer fazendo o lançamento pro Spinelli, vai invadir a grande área, centralizado agora o David. Spinelli, rolou mal, tocada, a bola voltou nele, deixando pelo lado esquerdo, com Piton, arrancando pela ponta canhota, agora deu ali a desacelerada, voltando mais atrás com Jair, Jair tá caindo pela esquerda, nem sempre acontece, tocando bola novamente agora no campo de defesa, é com Robert Renan, novamente centralizado, aparece o Cauã Barros, fazendo o lançamento pelo lado direito, agora Carlos Cuesta com a bola dominada, vem com o time do Vasco, esticando a jogada ainda pela ponta direita, Puma Rodrigues, Jair tá livre aqui também, não é sempre, volta agora pelo lado direito, aparece centralizado Nuno Moreira, faz o lançamento para dentro da grande área, a bola desvia na zaga do time do Mirassol, voltando com Piton, deixou novamente pro Jair, mentiu ali pra marcação, voltando jogada agora novamente com Nuno Moreira, deixando jogada na altura da intermediária, ele toca mais atrás, Jair tá livre ali, não, na verdade o Jair tá

0: marcado ali no meio, volta agora pelo lado direito, com o Carlos Cuesta arrancando pelo time do Mirassol, tentando ali na tirada agora a zaga do Vasco, volta com o Andrés Gomes, devolveu no Jair, volta também pela direita, Cuesta descolando o cruzamento, a bola tirada pela zaga do time do Mirassol, aos 28 minutos quase, neste segundo tempo, Michele Silva e o jogo.
1: É, vai entrar o Rojas e aí eu acho que o Pedro Manuel vai poder fazer a troca que ele pensava talvez antes, né, porque foi aí no intervalo, sei lá, 2 minutos e ele faz mais uma mudança, ele ficou muito
0: indicado. E pelo visto, quem tinha que sair naquele momento era o Barros, né?
1: E a galera na bronca com o Barros, né? E assim, tá mal, não tá bem, claro, nesse jogo errou e acertou, mas assim, ainda é o melhor primeiro volante que o Vasco tem, né? O Vasco tem que, ele tem que se mexer, claro. O
0: Renato, a minha teoria, Michele, é que esse rapaz está precisando de gestão. Tem alguma coisa acontecendo internamente que está fazendo com que o Barros apresente essa instabilidade. Não conheço esse ser humano, não sei da vida dele, mas provavelmente alguma coisa fora de campo está acontecendo para ele, que é um jovem jogador, não está conseguindo render.
1: E está todo mundo no Vasco falhando, né? Então pode ser só o time do Vasco acontecendo, né? Porque é uma crise de confiança muito grande de todos os jogadores e os jogadores do Vasco, eles ficam muito expostos contra a marcação de vários atletas adversários. Por quê? Porque o time é todo desorganizado, o time não tem um coletivo. Os jogadores em campo, eles não deixam de estarem pagando também pela desorganização do Vasco durante a parada para a Copa do Mundo.
0: Andrés Gomes tentou o chute, acabou meio que se atrapalhando com a bola, ficou sem ela, chega a zaga do Mirassol tirando tudo, 29 minutos e meio passados neste segundo tempo, Futebol Globo CBN, aqui tem jogo.
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0: Rojas deixa a bola pelo lado direito, agora o Jair caindo pela direita, deixando novamente com o Rojas na altura da intermediária, ele faz o toque rasteiro com o Nuno, ajeitando de primeira, aparece o Robert Renan, pé esquerdo na bola, ele tentou a desacelerada, voltando jogada ainda com o time do Vasco, descolando o lançamento para David, ameaça o toque na esquerda, preferiu trazer para o pé direito, entrada da grande área com o Andrés Gomes, a bola chutada, bateu na defesa do time do Mirassol, sobra com Carlos Cuesta, ainda pela direita, fazendo o lançamento para Puma Rodrigues, pede jogada do Andrés, ele preferiu o toque com o Jair, tá livre o Jair, nem sempre acontece, a bola sobra agora com o Nuno Moreira, deixa no lançamento para dentro da área, chega tirando a zaga do Mirassol e eu confirmo a hora certa, 10:06. Ligado no nosso timaço, você confere agora o tempo e o placar do jogo. 30 passados 30 no segundo tempo, 15 para o final da partida, tem o time do Vasco, do Andrés Gomes, cruzamento para grande área, chegou a zaga tirando, a bola sobrou agora com o Jair, ele tenta ali tirar do primeiro marcador, passou, acabou tocando bola novamente com o Andrés Gomes, vai invadir a grande área, caiu, pediu a falta e a arbitragem disse que não. E no placar do Futebol Globo CBN, Campeonato Brasileiro, 20ª rodada da competição aqui em São Januário, confere aí. Um Igor Formiga, 0
3: Central. Amanhã tem reestreia de capitão Thiago Silva, partida oficial do Fluminense neste domingão.
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0: 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Olha o Jair, recebe ali, o adversário chegou perto dele, mas ele conseguiu se livrar. Volta novamente agora com Carlos Cuesta, ainda no campo de defesa do time do Vasco. Na bola tocada novamente aparece o Jair pedindo jogada no meio de dois jogadores adversários. Ele conseguiu ali fazer o passe, fazendo o lançamento rasteiro para o Rojas. Tenta ali Jair, foi ignorado pelo marcador. Agora tentando a jogada, aparece o Jair novamente pelo lado direito. Olha o Jair lançando bola da direita, chega lá pelo lado esquerdo, ajeita Piton, ainda pelo lado esquerdo no campo de ataque, a bola volta com o Robert Renan, o lançamento acabou batendo na zaga do time do Mirassol, bateu por último na sequência do Piton e ela saiu pela linha de lado e arremesso para o time do Mirassol cobrar. Mirassol parece que se interessou do jogo, está só administrando, hein, Michele?
1: É, mas administrando 1-0, né? Não é uma vantagem ampla que tem o Mirassol. E está fazendo isso desde o momento que fez o gol ainda no primeiro tempo. É o Mirassol que não consegue jogar, o ataque não está conseguindo reter a bola. O Mirassol está contando com os erros do Vasco e eles estão acontecendo. E o Vasco está contando com os erros do Mirassol e eles estão acontecendo. Mas por enquanto está 1-0, porque o erro do Vasco lá no primeiro tempo, o Mirassol aproveitou muito melhor. Mas o jogo, ele não é um jogo de grandes oportunidades dos dois times, longe disso. É um jogo muito batalhado, com muitos espaços, com muitas decisões erradas, e por enquanto o Mirassol está vencendo. Mas daqui a pouquinho, Hugo, últimos 15 minutos de jogo, é para ficar de olho. O Mirassol toma muito gol nos últimos 15 minutos de partida no Brasileirão.
0: Rojas tentou o domínio na meia esquerda, chegou tirando a zaga do Mirassol, bola sobrando novamente com Puma Rodrigues, mandando de cabeça, mata no peito, mata no chão, Nuno Moreira, ele tenta se livrar do primeiro marcador, entregando jogada curta ainda pelo lado esquerdo, a bola está queimando nos pés dos jogadores do Vasco, vendo agora no lançamento o Robert Guenan, achando o Jair centralizado, ele tenta tirar do adversário, o adversário está em cima do Jair, o Jair não consegue se livrar, volta agora com Carlos Cuesta, deixa a bola pelo lado direito, ainda com o time do Vasco tentando com o Rojas, já o Mirassol vai mexer, enquanto vem o time do Vasco, Rojas ao ataque com Andrés Gomes, devolveu a Rojas mais atrás. O passe feito, Jair na primeira não deu, a bola sobrando agora com o Andrés, devolveu, invadiu a grande área no toque, no desarme, acabou ficando sem ela. 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
0: David pelo lado esquerdo, rolando bola agora para Nuno, aparece pela canhota também, o Jair voltou com o Nuno, tentou o lançamento para a grande área, antes do Puma, chegou tirando a zaga do Mirassol, a bola volta agora com o Rojas, ele traz para o pé direito, desarmado na sequência, acabou ficando sem ela, olha o contra-ataque do time do Mirassol, segura pelo lado esquerdo, para, prende, volta na tentativa do Bruno Santos, volta pelo lado direito, bota na frente o Fernandinho, a roubada do Cuesta, 34 minutos, o árbitro deu a falta não, hein, Renan?
5: Porque não foi, Hugo, daqui a pouco vem Chico Kim aí, alteração do técnico Guanais.
0: Pelo lado direito, o Vasco ataca agora com Puma Rodrigues, devolvendo a Rojas, para, prende, volta no lançamento, ele inverte da direita, chega na canhota agora com o Lucas Piton, olhou para dentro da grande área, descola o cruzamento, o Vasco quer o gol de empate, Puma antes dele, a bola tirada pela zaga, sobrando na ponta direita com o Andrés, ele no pé direito, traz pro canhoto, chutou direto, gol!

0: Ele trouxe para o pé esquerdo, achou o ângulo superior direito, o goleiro Walter fez golpe de vista, teve que buscar a bola no fundo das redes. O Vasco empata o jogo aos 34 do segundo tempo. 34, segunda etapa, Andrés Gomes. Andrés Gomes, 11 na camisa, deixa tudo igual.
1: Vasco,
0: 1.
1: Mirassol,
0: também 1.
2: Todo mundo colocando o BRT na entrada da área, chuta de fora da área. Foi o que fez o Andrés Gomes. Um chute de raríssima felicidade no ângulo direito do Walter, que nada pôde fazer. Empata o Vascão da Gama na colina histórica. 1-1.
0: 35, segundo tempo, Michele Silva, gol de empate, diga lá.
3: É, e a gente falava, né? O Mirassol sofre nos minutos finais, e o Mirassol deixa muitos espaços, não consegue fechar os jogos. E assim, tem muito jogo pro Vasco ainda, tá? Muito jogo pro Vasco ainda, na finalização do Andrés Gomes, um dos melhores jogadores do Vasco hoje. O Vasco tá mal, o Vasco sofre, o Vasco tem dificuldade, mas o Andrés Gomes é impressionante. Ele pode errar e acertar, mas ele tá sempre tentando, e tem que acreditar. O jogo é de quem acredita. O Andrés Gomes acredita.
0: David lançado da esquerda, buscando jogada no cruzamento pro Finelli, chegou tirando a zaga, a bola sobra novamente com o David. O Vasco estuma, tenta ali chegar ao gol da virada, entrega a jogada mais atrás, aí tá tentando alguma coisa pelo lado esquerdo, chutou colocado e o goleiro Walter foi lá pra fazer a defesa. Jair tentou ali pelo lado esquerdo, mas não arrumou nada pra cima ali do adversário, hein, Renan?
2: Pelo lado esquerdo não vai arranjar mesmo nada, porque tá bem protegido aquele lado do Mirassol. Quem sabe pelo lado direito, tenta Jair, 1-1.
0: Empatado o jogo aqui em São Januário, Vasco e Mirassol. O Vasco levou o primeiro gol com o Miguel Formiga, com o Andrés Gomes. Um belo gol, acabou empatando a partida. Segura a jogada agora pelo lado esquerdo, buscando jogada para cima da marcação. David acabou fazendo a falta. É, vai sair a alteração aí, ó. Quem vai embora é o Denilson, Renan.
2: Exatamente, Denilson com a camisa número 8 para a entrada do 10, o Chico Kim. E a torcida do Vasco acordou o Gão.
3: Do Chico Quinha para ajudar na recomposição de meio de campo, né? Nessa recomposição ali, talvez até um pouco tarde, porque o Mirassol já dava sinais de cansaço e o Mirassol controlou o jogo muito cedo, né? Controlou o jogo muito cedo, o Vasco não desistiu, sempre esteve no jogo e o Vasco tá por mais. O Vasco é a virada, Hugo.
0: Pelo lado direito, buscando jogada para cima da marcação, a bola sobrou na meia, agora com o Bruno Moreira, ele inverte da direita, chega na esquerda, David ajeitou no pé direito, rolou no corredor canhoto ainda com o Piton, descolou o cruzamento, a bola desviou no braço, mas estava colado ao corpo, não houve a falta na intenção ali, o árbitro não marcou. 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
0: Tem uma falta aí para cobrar o time do Mirassol e saiu o cartão, Renan.
2: Para o Nuno Moreira, ajudando na marcação para cima do adversário, acabou acertando, me parece, o Carlos Eduardo. Por trás, na verdade, foi o 17 do Mirassol que sofreu a falta. Por trás, está caído em campo o Fernandinho. E é uma falta perigosa a favor do Mirassol e cartão confirmado para Nuno Moreira.
0: E a falta vai ser cobrada, já eu quero saber da Michele se foi falta para cartão ou não. O árbitro aplicou no 17 do Vasco, Bruno Moreira, prepara para a cobrança, Reinaldo, da meia esquerda, a falta a favor do time do Mirassol. 38 minutos passados no segundo tempo, o jogo está empatado, o árbitro autorizou, Reinaldo mandou a bomba, ela explodiu na barreira do Andrés Gomes. E aí, Michele, foi justo o cartão, na sua opinião?
3: É, ele parou o contra-ataque, né, e até achei uma falta um pouco inteligente do Nuno, né, ele tinha cobertura, mas aí não está, talvez, confiando muito na defesa, né, então optou pela falta ali para parar logo o contra-ataque do Mirassol, mas o Mirassol estava contra-atacando 2 contra 4 do Vasco, então, assim, mas foi uma falta para cartão mesmo, porque ele acabou parando o contra-ataque do Mirassol.
0: Vai para a cobrança do arremesso lateral, é o time do Mirassol da esquerda, Reinaldo mandou para a grande área, Jair chegou tirando tudo, para cima do adversário, Jair roubou do adversário, chega agora tirando agora David no campo de defesa, bola tirada de longe pelo João Vitor, vai direto pela linha de fundo, é só tiro de meta, o Vasco está querendo o gol da virada, e o Jair está ali, ó, brigando com todo mundo, mas não está arrumando nada, por enquanto tem que ir lá para frente, mas sair da defesa é mais complicado. Vai cobrar o tiro de meta, o goleiro Léo Jardim manda a bola lá para frente, a galera incentiva. A galera do Vasco incentiva querendo o gol da virada. A bola sobra pelo lado direito com Djalma Rodrigues, mas antes dele vai ter que cobrar a falta, porque o Spinelli chegou fazendo ali, Renan.
2: Exatamente, na cabeça do grande círculo, campo de ataque do Vasco da Gama, jogo parado, não tem pressa nenhuma, o Mirassol 1-1.
0: 39 minutos e meio passados neste segundo tempo. Vai cobrar a falta ali o João Vitor. A bola tocada agora no campo de defesa. Mandando a bola do círculo central. Ainda com ela dominada. Fernandinho pedindo mais infiltrado. Chegou Robert Renan na roubada. Ajeitou o Nuno Moreira. Tocada pelo Rojas. Voltou com o David. Rojas novamente com a bola dominada. Entregando a Nuno Moreira. No círculo central. Faz o lançamento. A bola com o David. Chegou ali o Piton. A bola acabou meio que sem querer. Sobrando para ele no carrinho. Opa! Chegou ali o Formiga mais duro. Com a abre, só o arremesso lateral. E eu confirmo a hora certa, 10:16. Ligado no nosso timaço, você confere agora o tempo e o placar do jogo. Passados 40 no segundo tempo, 5 para o fim da partida. O Vasco vai ao ataque, cruzamento do Piton. Olha o Puma, sofreu o Spinelli, chutou para fora. Mas essa bola desviou, hein, Renan?
2: Não, a princípio não, Hugo. Foi um chute apenas do Spinelli. Bola ganhou uma rosca e foi pela linha de fundo. 1-1.
0: Michele Silva, Spinelli, deu mole nessa de novo, hein?
3: É, não finalizou bem, né? E aí acabou realmente uma finalização que não teve desvio. É, ele foi rápido, né? Ele dominou e já bateu. Mas assim, tá faltando um pouco mais de precisão. O Spinelli precisa melhorar nessas finalizações. É o centroavante do Vasco. Se espera que ele consiga finalizar muito melhor do que ele tem feito nessa temporada.
0: 41 minutos de segundo tempo, o jogo está empatado aqui em São Januário. Chico Kim arrancando com o time do Mirassol, buscando jogar agora pelo lado direito. Igor Formiga, autor do primeiro gol do jogo. Gol do Mirassol foi marcado por ele. Chico Kim recebe a jogada agora. João Vitor no campo de defesa. Vai o time do Mirassol trabalhando a jogada agora no lançamento da direita. Chega lá no lançamento na ponta que ele mata para o Reinaldo. Nas costas da marcação do Puma Rodrigues, a bola muito forte. Saiu direto pela linha de fundo. É só tiro de meta para o goleiro Léo Jardim cobrar. 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
0: Cobra o tiro de meta, o goleiro Léo Jardim manda a bola para frente de cabeça. David tentou o Spinelli, a bola sobra ainda com o Spinelli. Ele bota na frente, desarmado pela zaga, acabou ficando sem ela. A bola tocada agora pelo Gabriel, pela esquerda, Reinaldo fazendo o lançamento. Mandou lá para o campo de ataque, Carlos Eduardo apostou corrida, pitou antes dele. Chegou na bola dominada, o Rojas ajeitou para ninguém. A jogada agora com ele mesmo, devolveu mais atrás. Pitou, tira o perigo lá do campo de defesa do time do Vasco. A bola ganhou rosca ali, foi um efeito esquisito ali realmente. A bola chegou ali também com o Nuno Moreira, na dividida no meio, Eduardo. Não tentou antecipar ali a jogada agora com Cuesta. Bateu por último ali no jogador do Vasco, Jair. Chegou roubando, a galera viu, todo mundo viu quando o Jair roubou essa aí. Voltando jogada agora pelo lado esquerdo, Nuno Moreira. Arrancando com o time do Vasco, pedido pelo lado direito. A bola invertida, chega o Puma Rodrigues. O Vasco vai ao campo de ataque, 42,5 passados no segundo tempo. Jair pedia, volta agora com o Andrés Gomes. Pé direito, cruzamento, bate dentro da área, vai sair o segundo gol do Vasco. Spinelli perdeu e o Nuno não chegou. Renan!
2: Impressionante! Passou primeiro pelo Nuno Moreira, deu toquinho na bola, o goleirão Walter fez a defesa e na sequência o Claudio Spinelli se atirou, mas a bola já estava na mão do goleiro. 1-1.
0: Michele Silva, tá faltando o que para esse gol da virada?
3: É esse último passe até aconteceu agora, mas é a finalização. É, de alguma forma o Vasco, aí Hugo, entra muito de técnica, mas também muito de confiança. Quando a confiança está embaixo do futebol, é um negócio impressionante, assim. O lance que na fase boa você acerta, a bola passa milímetros e você erra, você perde o tempo da bola. Agora o Vasco perdeu a melhor chance dele na partida, assim, uma bola que passou pela pequena área, tinha o Nuno, tinha o Spinelli, mas nenhum dos dois ficou inteiro para mandar ela para o gol.
0: Pois é, e a bola acabou agora sobrando com uma falta em cima do Piton, hein? Ele tá com a mão no tornozelo, mas já se levantou. Não dá pra ficar lamentando muito não, hein, Renan?
2: O detalhe é que o Pedro Emanuel chamou a atenção do Jair, pedindo pra ele colar no Eduardo pra não deixar espaço ao meio-campo do Mirassol.
0: É, Jair tomou uma trava ali, mais uma, bom. Mas agora tá chegando ali com o time do Vasco, que tenta a roubada de bola do time do Mirassol no campo de defesa. Ela volta com o goleiro Walter, bola recuada, aparece lá dentro da grande área pelo lado esquerdo, deixando jogada. Ainda no meio aparece aparece também ali o Lucas Oliveira, aparecendo pelo lado canhoto de escuro do Gabriel, lançamento lá para o campo ofensivo. Carlos Cuesta ali meio que na coxa, deu um passe para o Lucas, abrindo pelo lado direito. 44 minutos e meio do segundo tempo, o Vasco quer aí o gol da virada, o Vasco estava perdendo, já empatou com o Andrés Gomes. Olha o toque feito, Jair chegou para cima da marcação, agora o Lucas, lançamento rasteiro, a bola mal tocada, passou pelo Nuno, foi direto pela linha lateral. É arremesso do time do Mirassol cobrar, 45, vamos chegando quase, já cobrou o arremesso lateral, mas é lá atrás. Formiga estava dando de bobo aí, hein, Renan?
2: Pois é, se Formiga está querendo arrumar onda. Foi lá de novo pegar a bola, sem pressa nenhuma. Já pegou três bolas ali na tartaruga já. Impressionante, Formiga.
3: Tem que caprichar nos acréscimos, né? Mirassol brincou de parar o jogo. É, 6 minutos. Informei aqui para o Renan Moura.
0: 6 minutos, portanto, vamos a 51 nesse segundo tempo. Olha o Andrés Gomes, a bola ditada agora pelo Puma Rodrigues, envolveu ao Andrés ainda pela ponta direita, cruzamento para a área, buscando o Spinelli, chegou o Lucas Oliveira tirando a bola, vai saindo pela linha de lado. É arremesso do time do Vasco, bater pelo lado direito, o Vasco presente no ataque, o Vasco querendo o gol da virada, o Vasco precisando de mais um golzinho, bota a bola agora no chão, Jair aparece, deu o passe para o Uruguai, o Puma Rodrigues na ponta direita, descolou o cruzamento para dentro da área, antes do Nuno, chegou tirando a zaga, a bola sobrou com o Andrés Gomes, dominou mal, mas ela volta, Jair roubando mais uma, Jair tira ali a jogada, aparece com ele sobrando, Jair tá sozinho ali, não tinha como chegar com ninguém, ele roubou e tocou lá atrás, agora volta mais uma vez o goleiro Léo Jardim aparecendo com o time do Vasco, dominando bola no campo de defesa, Jair pedia, ninguém ouviu Jair, ninguém tá dando bola pro Jair, volta agora na resbalada de cabeça do Spinelli, ele ajeitou mal, voltando também com o David, sobrando com o Spinelli de novo, tentou a chapelada para cima da marcação, entregando jogada agora, aparece o Andrés Gomes, ponta direita, acionado por uma Rodrigues dentro da grande área, chutou cruzado, vai sair o segundo gol do Vasco. A bola tirada pela zaga, sai em escanteio, Renan.
2: É impressionante, a bola teme não entrar para o segundo gol do Vasco. Zagueiro salvou na pequena área. Tinha a oportunidade de concluir para o fundo da rede, o DVD não conseguiu. Escanteio pela direita, e agora, artilheiro.
0: Vai para a cobrança, saiu da jogada agora, deixando ali para o Piton, ele quem vai bater com o pé canhoto. A chance do gol da virada, 46,5, o jogo é 51 neste segundo tempo. Prepara para a cobrança, Lucas Piton. É com o pé esquerdo que ele vai erguer essa bola na grande área. Não, vai tocar curto, o árbitro está pedindo ali o fim de empurra e empurra. Tá dando uma enquadrada na galera ali dentro da pequena área. Prepara para a cobrança do escanteio. É Lucas Piton com a bola ali no quarto de círculo pelo lado direito. Pode sair o gol da virada do Vasco. Lucas Piton foi para a cobrança. Pé esquerdo, levantamento, primeira trave. Chegou tirando o Formiga. Na zaga do time do Mirassol. Bola sobra ainda pelo lado direito na meia. Porras de longe, mandou a bomba. A bola vai para fora. É tiro de meta. Aí ele precipitou, né?
2: Aí, tá de brincadeira, né? Domina a bola, pensa, só não faz isso. Mandou longe, fora aqui do complexo de futebol. 1-1.
0: E o Walter já tem amarelo e fazendo cera. Fala, Bruno.
1: Não, rapidinho, com esse resultado igual, o Vasco não consegue sair da zona de rebaixamento. Mas com a derrota, estava indo para a 18ª posição, volta para a 17ª. E o Mirassol, que estava saindo do Z4, volta para a zona de rebaixamento.
0: Ou seja, o resultado é ruim para os dois, hein, Michele?
3: É, mantém os dois lá embaixo, né? E duas equipes que tropeçaram muito ao longo dessa temporada, né? Repito, o Mirassol já no processo mais de recuperação do que o Vasco nas últimas rodadas, mas são duas equipes que oscilam muito ainda, né? E que tem ainda pela frente outras competições, então vão ter que dividir a atenção contra times que, por exemplo, jogam muito mais Campeonato Brasileiro e só uma Copa do Brasil, é o caso do Inter, né? Enfim, o Mirassol e o Vasco, eles vão ter que procurar aí alguns caminhos para eles se reencontrarem nessa reta final, nessa segunda parte do Brasileirão, mas o resultado, de fato, não agrada nenhuma das duas equipes.
0: Acionado na ponta esquerda, Nuno Moreira faz jogada individual no pé esquerdo, cruzamento nas mãos do goleiro Walter, 48,5, o jogo vai a 51, 1 minuto e meio, falei a conta certa, não, 2 minutos e meio para acabar o jogo, é isso aí, 2 minutos e meio aqui em
1: São Humanas, Paulo, né?
0: Faltando para acabar o jogo, tô perdoado, né, Bruno?
1: Claro que tá perdoado, todo mundo erra, eu me complico até hoje.
0: É verdade, verdade, uma hora a gente aprende, uma hora a gente aprende. Bom, chegou agora ali o time do Mirassol, mas essa bola desviou na zaga do Vasco. O escanteio está marcado, hein, Renan?
2: Perigo total, não pode deixar. Tinham dois jogadores do Mirassol livres na grande área. Sorte que o Lucas Piton chegou travando pelo lado direito de defesa. Escanteio pelo lado esquerdo. Ofensivo a favor do Mirassol. E o Eduardo vai se levantando aos poucos. E o Mirassol pressa nenhuma, tá? Nenhuma para cobrar. Vai lá o Reinaldo agora já mancando.
0: Preparado para a cobrança, Reinaldo, 49, menos de 2 minutos para acabar o jogo aqui em São Januário. Vai para a cobrança do escanteio, ele vai erguer essa bola na grande área. A defesa do Vasco postada, o Vasco querendo aí um contra-ataquezinho para fazer o gol da virada. Prepara para a cobrança, Reinaldo, vai olhando para dentro da grande área, onde estão os jogadores do Mirassol para a cobrança do escanteio. O árbitro já autorizou para a esquerda, Reinaldo, levantamento. Chegou João Vitor de cabeça, afasta Robert Renan na pequena área. A bola sai, mais um escanteio. Ai, ai, ai, Renan Moura.
2: Pois é, e o Andrés Gomes ficou naquela, Marco Quê. Acabou não marcando ninguém. Quase que saiu o gol do Mirassol. É outro escanteio pelo lado esquerdo. Lá vai ele. Reinaldo, cuidado no primeiro pau.
0: Reinaldo prepara para a cobrança. Quase 50. Vamos entrar já já no último minuto de jogo. O árbitro já está ali, ó. Na resenha. No bate-papo. Agora sim autoriza a cobrança do escanteio. Reinaldo foi para a cobrança do pé esquerdo. Levantamento dentro da pequena área. Roberto Renan chegou tirando tudo lá de dentro. A bola vai sobrando com o Chico Kim pelo lado direito. Ele apenas acompanha a saída de bola. Arremesso lateral vai ser cobrado pelo time do Mirassol. Chico Kim pede calma. E o árbitro vai ter que... Gente, é impressionante a cera clara que o time do Mirassol está fazendo, Michele.
3: É, e aí quem assina isso? CBF e os próprios clubes.
0: Sim,
3: Vasco,
0: verdade.
3: E Mirassol assinam essa cera. Porque foram eles que se recusaram a debater as regras para a bola rolar mais antes do campeonato ser retomado. Eles tiveram mais de um mês para pensar a respeito disso.
0: Olha o contra-ataque do time do Vasco agora com o David tocando para Rojas, curta a bola, tocada também para o Spinelli, ele aceitando para a chegada na esquerda agora do David, arranca com o time do Vasco, buscando jogada no campo ofensivo, desacelerou, voltou na inversão da esquerda, a bola chega na direita, com 51 minutos, o jogo vai acabar aqui em São Januário, o árbitro já olhou para o cronômetro, apitou pela última vez, fim de papo na Colina Histórica. 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
1: Ah, sou eu quem estou por aqui na sua companhia com o fim de jogo em São Januário de por enquanto não, né? De fim de jogo, Vasco 1, Mirassol também 1. É o famoso jogo de 6 pontos, aquele jogo em que você precisa vencer para tirar a diferença daquele time que está colado em você na tabela de classificação. Bom, com o fim desse jogo e também com o fim dos outros 2 jogos deste sábado, eu lembro, Atlético Paranaense 2, Internacional 0, partida na Arena da Baixada, e na Vila Belmiro, Santos 2, Chapecoense também 2, os 2 gols do Neymar, teve provocação do Neymar, ai meu Deus do céu. Ah, teve, porque depois que ele faz o primeiro gol, ele vai para a torcida e ele faz referência ao jogo de cartas. Sabe por quê?
3: Será que ele não confundiu, não, Bruno? Será que ele não achou que estava jogando pôquer?
1: É exatamente isso. A sinalização é que ele estava como se ele estivesse jogando pôquer, tá? E depois, no segundo gol, ainda foi um pênalti para mim, não houve pênalti para o Santos, tá? Ele fez o gol, mas termina empatado na Vila, 2x2. E o Neymar provocativo, eu não sei pra quem. Ah, recebeu o cartão amarelo, tava suspenso. Não enfrenta o Atlético Paranaense na próxima rodada. É uma besteira.
3: Justo quando o Santos mais precisa dele, né? Que é contra um time que não é o lanterna do campeonato, né?
1: Exato, e contra o Lanterna ele tava fazendo graça pra quem, né?
3: Nyland, goleiro da Noruega.
1: Exato. Nossa senhora, nem me lembro desse episódio. E só lembrando, tá? A Chapecoense tem 1 vitória no campeonato e foi de virada contra o Santos. E hoje só não virou porque aos 45 teve um pênalti. Na minha opinião, Mandrake a favor do Santos. O Rony se jogou na grande área, deram o pênalti, o árbitro não foi nem pro vídeo, enfim, 2x2 e o Vasco só dependia dele. O Vasco precisava vencer para sair da zona de rebaixamento. Vamos ouvir o lateral esquerdo, Reinaldo, falando pelo Mirassol em rede com o Premier na saída de campo.
6: E no segundo tempo, automaticamente, a gente baixou a linha, que não é o nosso forte. O nosso forte é sempre pressionar lá na frente para tentar ficar com a bola, roubar a bola lá na frente. E infelizmente, eles têm jogador de qualidade também. Acertou um chute ali, mas a gente tava marcando tudo certinho ali. Infelizmente, ele acertou um chute que não é a perna boa dele, mas acontece no futebol. Mas agora é levantar a cabeça e descansar, quarta-feira tem mais. Sabemos que jogar aqui é muito difícil contra a equipe do Vasco, contra essa torcida, então. E fizemos um excelente jogo. No primeiro tempo que a gente dominou, o segundo que a gente baixou a linha e a gente não estava conseguindo pressionar, mas esse pontinho é muito precioso. Fora de casa, é importante no Campeonato Brasileiro também estar sempre somando e somando um ponto aqui.
1: Esse lateral esquerdo, Reinaldo, falando em rede com o Premier, destacou um ponto considerado importante. Olha, para o campeonato do Mirassol, e eu não acho que um ponto fora de casa neste momento é importante, não. O Mirassol precisa somar pontos. Tem um jogo a menos ainda, que será realizado contra o Flamengo, provavelmente no estádio do Maracanã. A gente não tem dia e horário ainda, mas é lá do primeiro turno pela quarta rodada. É o único jogo que está devendo neste Campeonato Brasileiro. Na semana que vem vão ter outros jogos, porque ainda tem os playoffs da Sul-Americana. Mas esse jogo entre Flamengo e Mirassol não aconteceu por conta da Recopa Sul-Americana. E aí precisou ser reagendado. Flamengo, que é o segundo colocado na tabela de classificação, 7 pontos atrás do Palmeiras, porém com esse jogo a menos, o Flamengo, que amanhã tem o São Paulo no estádio do Maracanã, às 6:30 da noite, horário de Brasília. Só aguardando a saída de campo aqui para saber se vai algum jogador do Vasco falar com a imprensa. Tô vendo que o Reinaldo tá por aqui ainda conversando. Michele, então vou te aproveitar rapidinho seu destaque da partida 1-1. E aí eu quero ouvir um jogador do Vasco na saída de campo, Mi.
3: Eu tava até tentando observar se tem alguém ali parado para falar. Acho que é o Andrés Gomes, tá? Mas depois aí a gente vai ter a confirmação. Um jogo em que a gente vê oportunidades para os dois lados, né? Os dois lados, Mirassol e Vasco, errando muito. Mas, assim, em termos de organização, o Mirassol fez mais bem algumas coisas do que o Vasco, né? O Vasco com muitos ataques meio assim, de forma mais natural, assim mesmo, que atacou foi o Mirassol. O Vasco atacou de forma isolada, com muita distância entre os jogadores, e aí sofreu muito para criar. Quando criou, pecou na finalização, no último passe, e aí o empate ele fica de bom tamanho, até para o que as duas equipes produziram, Andrés, aqui em São Januário.
1: É isso, empate por 1-1, Andrés Gomes em rede com o Premier.
7: Primeramente agradecido com Deus por este gol, não nos permitiu tampouco perder o partido, mas estamos em uma situação difícil, complicada. Pienso que tenemos que trabajar más en lo mental.
1: Y también trabajar más lo mental.
7: Pienso que estamos atados a algo, porque no es justo. O sea, todos los juegos tenemos 1000 oportunidades.
1: Todos y los juegos tienen bastante oportunidades.
7: Y hacen un gol de canteo. O sea, y eso sucede en todos los juegos, donde vamos, de local, de visitante.
1: Entonces, sí, a gente tem sofrido muitos gols de uma forma errada, como mandante, como visitante.
7: Para ver cómo podemos mejorar, pero infelizmente llegamos a la cancha y acontece todo esto. Entonces,
1: a gente treina muito, se dedica bastante, mas chega no campo, acontece essas coisas, sofremos um gol assim, de qualquer jeito, na primeira trave. Vamos seguir ouvindo Andrés Gomes, atacante do Vasco e autor do único gol para o Cruzmaltino, empate por 1-1 entre Vasco e Mirassol, em São Januário, pela 20ª rodada do Campeonato Brasileiro. Fala, Andrés Gomes.
8: Uma fase ruim.
7: Como lo hacen siempre, sin importar la situación. Obviamente somos seres humanos, cometemos errores, nadie quiere cometer error.
1: Obviamente nós somos seres humanos, cometemos erros, a gente não quer cometer.
7: Que nosotros vamos a dar lo mejor de nosotros en todos los juegos.
1: Nós vamos procurar fazer o melhor sempre em todos os jogos e tirar o melhor que nós temos. Vamos seguir ouvindo o Andrés Gomes. Empate do Vasco com o Mirassol por 1-1.
7: O professor nos ha ayudado, nos ha hablado mucho durante esto. O sea, llevamos como 10 días con él. y ya siento que son muchos días porque él nos habla, no, un ejemplo a mí, me habla sobre...
1: Está falando que há 10 dias está trabalhando com o Pedro Emanuel, ele fala pouco, mas dá para entender o que ele tem dito para os jogadores.
7: Assim que é o mais importante.
9: Muito obrigado.
1: O mais importante é tentar fazer aquilo que ele pede dentro de campo. Em rede com o Premier, Andrés Gomes falou na saída de campo, Vasco e Mirassol, empate por 1-1, péssimo resultado. Atenção rede, faça um intervalo, é rapidinho, 1 minuto. Já voltamos com a análise completa da Michele Silva sobre esse empate amargo do Vasco da Gama em casa, em São Januário. 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
1: Aqui na sua companhia de volta com a repercussão do empate por 1-1 de Vasco e Mirassol. Pedro Emanuel ainda não conseguiu vencer com o gigante da colina. Ô Michele Silva, explica então para quem sintonizou o radinho a partir de agora, como é que foi essa partida?
3: É um jogo muito equilibrado, assim, mas nivelado quase sempre por baixo, né? Porque a gente viu duas equipes que tentavam muito, mas erravam muito também, né? Pecando ali na finalização, no último passe. É, o Mirassol acaba abrindo o placar em uma bobeira do Vasco, assim, um lance de escanteio do Mirassol. E parece, né? E aí a percepção que eu tive mesmo, observando ali da comemoração dos jogadores, o Reinaldo, assim que cobre o escanteio e que sai o gol ali do Igor Formiga, ele aponta para a comissão técnica do técnico Rafael Guanais. Penso que deve ter sido alguma coisa que eles ensaiaram, eles já prepararam, focados talvez até no Vasco. E durante o aquecimento também, eu vi que eles treinaram muito ali a bola parada, né? Treinaram muito cobrança de falta e tudo mais, durante o aquecimento, ainda antes da bola rolar. Acabou que deu resultado, mas também muito em função de uma bobeira ali do Vasco na marcação. A disposição de marcação dos jogadores do Vasco, ela estava ali um pouco equivocada, mas o principal erro para mim é o do Cuiabano, né? Ele tá marcando ali o primeiro pau, ele deixa essa bola passar pelas costas dele e ele não consegue tirar, né? Quando ele vê que a bola tá passando, já é tarde demais. E aí uma bola que tá quicando na altura do joelho, ali na pequena área, na primeira trave, é muito difícil que os jogadores adversários, eles não consigam finalizar, né? E foi isso que o Igor Formiga fez, e fez muito bem, né? O Igor Formiga fazendo uma baita temporada pelo Mirassol, baita temporada mesmo, inclusive para mim é um dos melhores laterais do Campeonato Brasileiro, o lateral direito do Mirassol, e fez o gol. E depois disso, o Mirassol, que até começou bem ali os primeiros 10 minutos, pressionando bem, com uma intensidade, com imposição, depois disso o Mirassol passou só a se defender. E aí aquilo que a gente ouviu ali do Reinaldo, né? Ah, a gente baixa as linhas, foge um pouco da característica, fugiu mesmo, o Mirassol passou a se retrancar mesmo, porque não conseguiu reter a bola em nenhum momento no ataque. Não conseguiu acionar os seus atacantes para dar um pouquinho de sustentação, né? Faz um pivô, faz uma parede, trabalha essa posse. O Mirassol não conseguiu fazer isso. Então teve muita dificuldade o Mirassol de conseguir sair. Só que diante disso, o que o Vasco produziu? O Vasco chegou várias vezes até a meia-lua da grande área adversária, da área defendida pelo Walter e pelo Mirassol, mas definiu muito mal as jogadas. O último passe, a finalização, coisas que eu falei várias vezes durante o jogo e que o Vasco repetiu, tanto no primeiro tempo como também na segunda etapa. E eu mencionei até, né? Inverte o Andrés Gomes, aí no segundo tempo ele inverteu e olha só, saiu uma boa jogada, né? Saiu o gol do Vasco através do Andrés Gomes lá pela ponta direita, né? Ele começou na ponta esquerda, no segundo tempo foi pra ponta direita, o David ficou na ponta esquerda, o Andrés Gomes recebe essa bola, né? Uma bola que sobra pra ele, quase que no bico da grande área, pela meia direita, ele corta pra dentro e acerta um belíssimo chute pra colocar o Vasco no jogo de novo. O Vasco teve outras oportunidades, né? De até virar o jogo, mas o Mirassol também teve, porque foi um jogo muito aberto, um jogo de trocação. Agora sim, olhando aqui do campo, do gramado, a gente observando tudo, Bruno, fica claro que o Mirassol, ele pode até ter errado, ele pode até ter seus problemas de confiança e tudo mais, mas o Mirassol consegue ser um time muito mais organizado do que o Vasco. O Vasco dentro de campo, ele funciona muito na base da individualidade, muito na base do eu corro aqui, você corre ali, todo mundo correndo para trás, mas ninguém defendendo de fato. Muito em função do estímulo ali de cada jogador e não em função de algo que é organizado, previamente previsto. Eu vi o Mirassol muito mais organizado que o Vasco hoje, mas o placar, para mim, ficou de bom tamanho, porque foi exatamente o que foi o jogo. Nenhuma das equipes produziu para mais do que um gol aqui em São Januário, porque pecaram muito nesse último passe, nessa finalização, principalmente o Vasco. Já o Mirassol fez o gol e aí deixou de ser aquele Mirassol que a gente conheceu no ano passado, que já não vem sendo nessa temporada, mas passou a só se retrancar mesmo. Então ficou realmente um jogo aberto, um jogo até interessante desse ponto de vista, mas que não resolve a vida de ninguém, pelo contrário, complica para os dois.
1: Ah, sem dúvida nenhuma. Vasco, 17º colocado ao primeiro time, abrindo o Z4 com 21 pontos em 20 jogos. Mirassol, 18º colocado, 20 pontos com 19 partidas. Tem esse confronto ainda a ser realizado diante do Flamengo no Maracanã. 19ª posição, o Remo, com 18 pontos em 19 jogos. Esse Remo chama atenção, porque o Remo enfrenta amanhã, às 7h30 da noite, o Vitória no Mangueirão. Se o Remo golear o Vitória e, ao mesmo tempo, o Fluminense, que vai até a Arena do Grêmio enfrentar o Grêmio, também golear o Grêmio, é possível que o Remo saia da zona de rebaixamento e passe Mirassol e Vasco. E para passar o Vasco, tem a chance de acontecer nessa rodada? Tem. Precisaria vencer e fazer pelo menos 3 gols de diferença, porque daí igualaria o saldo negativo de -8, só que teria um gol a mais daqueles feitos, o gol pró, e aí chegaria a 24, por exemplo, se for 3-0 para o Remo contra o Vitória. Então o Vasco ainda pode perder posição nesta rodada do Campeonato Brasileiro. Atrás do Vasco, Mirassol, Remo e a Chapecoense na lanterna com apenas uma vitória. A Chapecoense mais cedo vencia o Santos na Vila por 2-1 e aí teve um pênalti mandrake a favor do Santos, praticamente já nos acréscimos. Depois teve acho que mais 6 minutinhos, Neymar converteu, fez os 2 gols do Peixe, teve provocação. Mas foi um jogador que não esteve em campo na última terça-feira pelos playoffs da Sul-Americana. Caso que também acontece com o Vasco. Então, para a gente liberar o nosso repórter, o Renan Moura, vamos ver se ele ainda nos ouve, se ele nos acompanha. Porque eu queria saber quais são as últimas informações do Vascão, como é que está a semana do Gigante da Colina. E aí eu vou deixar aquele abraço para você, meu amigo.
9: Ô Bruno, o Vasco agora vai se preparar para um próximo compromisso, né? Dessa vez pela Copa Sul-Americana. Quarta-feira, 19h, aqui mesmo em São Januário, vai enfrentar a equipe do Independiente Medellín. O detalhe é que empatou o último jogo lá na Colômbia em 2-2, né? E tem essa situação de tentar reverter esse placar em casa. Vasco que segue a sua sina no Campeonato Brasileiro sem conseguir uma vitória. É uma sequência desgastante para a equipe, porque ao mesmo tempo que não consegue deixar a zona de rebaixamento, vê também outros adversários tomarem uma certa distância na parte de cima da tabela de classificação. Isso vai ficando cada vez mais difícil, né, para buscar algo melhor, mesmo que tenha aí contratações nessa janela de transferências. Se de um lado o Mirassol fez aí 7 contratações nesse período de intertemporada e paralisação para a Copa do Mundo, o Vasco ficou muito preso, né, com relação ao embrólio judicial envolvendo a SAF, a manutenção do presidente Pedrinho, a chegada do técnico Pedro Emanuel 2 semanas atrás, e ainda não fez a oficialização de nenhum atleta. Como a gente trouxe aqui no intervalo do jogo, o Vasco já tem um acordo com o Santiago Sousa, jogador do Racing da Argentina, está por lá desde 2024, quando deixou o Atlanta United por empréstimo até ser adquirido em definitivo pela equipe argentina, 112 jogos, um dos principais nomes da equipe na campanha do título da Sul-Americana, da Recopa e também até do ano passado na Libertadores da América. Foi um dos principais jogadores do duelo contra o Flamengo nesse torneio continental. E ele foi importante, Bruno, para ele chegar a esse acordo com o Vasco da Gama, porque vai ter uma valorização salarial em relação ao que ele recebe hoje no Racing, deve dobrar o salário em relação ao que ele já recebe lá na Argentina, e essa transferência está sendo fechada na casa de 7 milhões de dólares, pouco mais de 35 milhões de reais. O Vasco vai fazer o pagamento de forma não imediata, né, mas uma primeira parcela maior, mais gorda, ao Racing, e o restante em outras parcelas. E além desse jogador, que é aguardado já na próxima semana aqui no Rio de Janeiro para passar por aquela parte burocrática, né, de exames médicos e assinatura do contrato, outro jogador que o Vasco também espera anunciar é o Deusse, o colombiano que está no Real Betis da Espanha. Hoje ele foi campeão de um torneio, né, amistoso contra o Granada, 1-0, gol da equipe do Real Betis no tempo normal. Ele entrou somente no segundo tempo, por volta dos 14 minutos da etapa complementar. É um jogador que vive uma situação diferente, digamos assim, do Sousa, porque joga na Espanha, joga na La Liga. Ele não se recusa a voltar para a América do Sul para defender o Vasco da Gama, mas o técnico do Real Betis ainda gostaria de contar com o Deusse na próxima temporada. A questão é que o Betis também precisa de certa forma de grana para fazer outros investimentos para a próxima temporada, e a as duas diretorias seguem conversando para chegar a um denominador comum. É claro que o Vasco adota cautela com relação a esse nome do Deusse, mas foi o primeiro nome divulgado, né, pelos companheiros de imprensa, né, que também acompanham o Vasco no dia a dia, mas por enquanto não dá para confirmar que o Deusse vai ser também reforço do Vasco da Gama para a próxima temporada. Já o Yeboah, que foi camisa 10 da seleção equatoriana na Copa do Mundo, chamado de Neymar de Hamburgo, né, já que ele também tem parentes e uma dupla nacionalidade, já que também tem traços e laços, né, com a Alemanha. Esse jogador também está na mira do Vasco, seria um jogador importante para melhorar esse sistema ofensivo vascaíno, que vive, digamos assim, uma crise existencial em 2026. O Claudio Spinelli é o artilheiro da equipe, mas soma poucos gols. Se a gente for comparar com o Pablo Verretti no ano passado, que já somava 20 gols nessa mesma fase da temporada, e além dele, outros jogadores do Vasco da Gama que somam gols também nessa artilharia, estão atrás do Spinelli, são Pumita e também o Thiago Mendes, além, é claro, agora também do Andrés Gomes, que vai se aproximando. Mas é muito pouco para uma equipe que precisa de vitórias para começar a se afastar dessa zona de rebaixamento e evitar mais um descenso na sua história tão importante, né, dentro do futebol brasileiro, Bruno.
1: Sem dúvida nenhuma, Renan. Muito obrigado pelas informações, amigo. Amanhã você estará de volta no Futebol Globo CBN. Qual jogo?
9: Estarei em Flamengo e São Paulo, no Maracanã, com transmissão do Bom de Bola Edson Mauro. Bruno.
1: Boa, então já que eu sou o setorista do São Paulo aqui na capital paulista, já te informo, Bobadilha e Enzo Dias estão fora, tá?
9: Já que eu te informo, Plata também está fora por conta de uma tendinite no joelho, mas o Flamengo deve contar aí na lista de relacionados com o Léo Ortiz, voltando após uma lesão muscular naquela rodada contra o Coritiba antes da paralisação para a Copa do Mundo. E o De La Cruz também deve ser relacionado, já que ele não jogou contra a Chapecoense por conta do piso sintético da Arena Condá e aquele joelhinho, né, que está mais prejudicado do que o meu e o seu.
1: É isso, chegue cedo amanhã, porque eu sei que o presidente BAP aí tem um anúncio no auditório da imprensa do estádio, então chegue cedo e aproveite e dê um abraço no Tomazella aí, porque o Tomazella é o meu primo de primeiro grau, um abração pra ele aí. Internamente, fora do futebol, ele é conhecido como Caê, porque o nome dele é Carlos Eduardo, então a gente chama ele de Caê. Deixa um abraço pra ele.
9: Você também é Tomazella ou não?
1: Não. Nós temos o outro sobrenome parecido que a gente não leva nem pro futebol.
9: Então tá. O Dom olhando no e-mail pra saber qual é.
1: Eu posso falar, não tem problema não. É Lecioli. O meu e o dele é Lecioli. Os dois. Só que ele usa o Tomazella e eu uso o Faria.
9: Tá certo. Bom, pra simplificar, né, meu Bruno?
3: Não vai falar do bigode, né?
9: Tem que facilitar a vida, né?
3: Não vai contar do bigode, que é a principal
1: preocupação da história. Vamos deixar pra outro dia isso daí. Não.
9: Tem tempo, Brunão. A gente vai até às 11. Conta a história do bigode, vai.
1: Não, eu tenho... Ó, eu vou contar, tá? Mas assim, eu tenho um intervalo ainda pra fazer. Eu preciso perguntar o melhor e o pior em campo pra Michelle.
9: Dá tempo.
1: E eu vou perguntar dos reforços do Vasco. Mas é que eu tinha um apelido. Eu só falei no nosso grupo interno o seguinte. Ô, Renan, fala que o Bigode mandou um abraço pro Tomazella. É que o meu apelido no interior de São Paulo é Bigode, na sétima série, sabe, Michele? Eu era o único da sala que tinha o Bigode. E não fazia.
9: Na sétima série é... Você começou cedo, hein, meu amigo?
1: Você imagina que coisa bonita, né? E aí eu não fazia o bigode. Pegou o apelido, eu não gostava. E aí, rapaz, eu fiz duas faculdades depois... Tenho duas formações, em jornalismo e também em desenvolvimento de software, informática. E, rapaz, as duas faculdades, meu apelido ficou Bigode, porque todo mundo me conhecia assim, você acredita? Já contei.
3: Ah, mas agora você é o Bigode aqui na transmissão também, pô. Parabéns.
1: Olha, meu Deus! Olha, eu vou falar, bigode na colina é só o Valdir que merece.
9: Mas bigode tá na moda, tá? Bigode tá na moda. Se não estivesse na moda, Vinícius Júnior não pagaria caro pra ter um, tá?
1: Tá bom. Grande Renan Moura, obrigado, amigo. Um abraço pra você, bom descanso e até a próxima.
9: Valeu, Brunão. Tamo junto sempre. Você, cara, é o paulista mais carioca que eu conheço. Eu adoro isso, Brunão.
1: Eu também adoro. Eu queria falar com o 013. Deixa eu ir fazer um jogo no Rio de Janeiro, cara.
9: Amanhã, cara. Amanhã.
1: Eu quero. E amanhã eu vou irradiar aqui Bahia e Corinthians.
9: Aí sim, não, aí é outro patamar, né, você?
1: Eu vou irradiar.
9: Ô, louco!
1: Valeu, Renan, um abraço pra você, meu querido. Vamos fazer o seguinte, eu preciso ir pro intervalo. Dois minutinhos, na volta. Tem o melhor e o pior em campo e os possíveis reforços. Será que eles ajudam o Vasco ou não? Santiago Sousa, Deossa e Eboá. Quem vai falar tudo isso é, claro, que é a Michelle Silva. Já voltamos aqui no Futebol Globo CBN pra quem quer saber mais e melhor sobre futebol.
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1: Tô de volta por aqui na sua companhia. São 10 horas mais 55 minutos. 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
1: Michele, teve aquele craque. Aquele que se destacou mesmo na partida?
2: Vamos dizer que teve aquele craque.
1: Tá bom. Entendeu pra entender.
2: É. Mas assim, dá pra considerar alguns, tá? Eu, inclusive, sou um pouco contra essa ideia de, tipo assim, os dois times estão mal e todo mundo tá mal. Nem sempre é assim, né? Hoje, de fato, tivemos aí alguns problemas técnicos pros dois times, mas pra mim o Denilson, camisa 8 do Mirassol, fez um baita jogo. Enquanto teve gás, jogou muito. É, o João Vitor, zagueiro pela direita, também fez uma boa partida. É, o Igor Formiga, autor do gol do Mirassol, também fez um bom jogo. E, assim, pelo lado do Vasco, Andrés Gomes e Robert Renan, os que eu consigo salvar. É, o restante realmente ficou um pouquinho abaixo, mas para mim, o que conseguiu mais ajudar, assim, que foi mais influente na partida, que impactou mais, Igor Formiga, pelo gol e pela partida que fez.
1: E o outro lado da moeda?
0: O pior em campo.
1: Só um minuto, porque a senhorita está ansiosa e isso aconteceu com o Vasco. Tô brincando, Mi. Pior em campo.
2: Sabe o que aconteceu? Eu achei que você ia me perguntar se eu tinha alguém do Vasco pra salvar. Mas eu, enfim, eu já falei, né? Andrés Gomes, acho que daria pra salvar. Pior em campo, Cuiabano, pela falha no gol do Mirassol. E ele, impressionante, assim, ele errou tudo que tentou hoje aqui em São Januário.
1: Alguém do Mirassol muito abaixo?
2: Olha, o Reinaldo deu uma assistência, né? O lado dele fica mais exposto ali defensivamente. Cara, jogou pouco esse que eu vou citar, mas pra mim ele deu uma destoada no ataque do Mirassol, que foi o Gustavo Silva, o ex-Gustavo
1: Mosquito.
2: Isso. É. Não gosta mais de ser chamado assim. Pra mim ele destoou um pouquinho, mas tava fazendo a estreia dele hoje, né? Então tem tempo ainda pra se adaptar no Mirassol e tudo mais.
1: Boa, só pra fazer uma correção, eu disse que o pênalti lá no finalzinho do jogo do Santos foi em cima do Rony, não foi, foi do Cabadeiro, que estava defendendo o Paraguai na Copa do Mundo. Ele voltou, pertence ao Santos, tinha sido emprestado ao Bournemouth da Inglaterra, voltou, entrou no segundo tempo e aí sofreu aquele pênalti, sofreu. É um pênalti escandaloso, mas enfim, vamos falar de Vasco, empate por 1-1, Vasco segue na zona de rebaixamento. Óbvio que é um péssimo resultado dentro de casa, mas o Renan Moura me trouxe aí três nomes. Santiago Sousa é volante, 35 milhões de reais. Ele pertence ao Racing da Argentina. De Ossa, meio-campista do Betis. Ainda não está nada certo, mas pode ser que aconteça a negociação. E no ataque, jogador que está no Venezia da Itália, 26 anos, e Eboá, equatoriano, que também estava na Copa do Mundo. Faz um resumão rápido aí pra gente, porque nós vamos até às 11 horas da noite, sobre esses três jogadores aí, possíveis reforços do Vasco.
2: Todos excelentes, pensando no contexto do Vasco, pensando no que eles podem jogar. Tem um pouco de dúvida em relação ao Sousa, o volante barra zagueiro, né, argentino do Racing. É, principalmente ali, depois de desarmar, né, depois de interceptar, a sequência da jogada, o passe, acho que ele tem ainda coisas a melhorar, só que o Vasco não tem outras opções, né? Então o Vasco precisa contratar. E aí achou boas opções de mercado, né? O Yeboah pode, é um cara versátil de ataque, né? Então pode jogar em diferentes funções. O Nelson De Ossa ainda mais, né? De meio e ataque, pode ser primeiro, pode ser segundo, volante, terceiro, homem de meio. Então, assim, são jogadores versáteis. Um ponto de preocupação é a quantidade de estrangeiros, né? O Vasco agrega mais 3 estrangeiros pro seu elenco, que já tem Cuesta, já tem Rojas, já tem, assim, Marino,

0: Silva. Mi, muito obrigado. Até uma próxima, minha querida.
1: Valeu, Brunão. Até a próxima.
0: Michele Silva, o artilheiro da emoção, Hugo Lago, Renan Moura, João Aquino, Ramon Lemes, Tairone Von Helt, toda a equipe do Futebol Globo CBN agradece você pela sua audiência. Amanhã tem mais Futebol Globo CBN, é só ficar ligadinho. Vem aí, Noite Total na CBN e muita música na Rádio Globo. Obrigado pela sua audiência, obrigado pela sua participação. Um abraço e até a próxima. Fui!

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1: Rádio Globo 98.1, a rádio que vibra com você. Tá no ar mais uma edição do Na Pista, com a produção e mixagens dele, meu amigo DJ Marcelo Lírio. Na Loki, o seu amigo Planet. Pode girar que o Planetão tá no ar junto com ele, hein? Marcelo Lírio. Já aproveita e já marca o cara, arroba DJ Marcelo Lírio com Y. Acessa lá, dá aquela fuxicada no Instagram dele. Aproveita também, já dá aquela fuxicada também no arroba rádio.globo e marca aqui o Planetão, né? Arroba Planeta Locutor, vamos trocar uma ideia. Quero você participando, interagindo. Já aproveita e diz pra gente o que você tá fazendo nessa night aí. O que você tá preparando pra sua pré-night? Qual é a boa pra este sabadão? Qual é a boa pro seu fim de semana? É ouvir música boa? É tá conectado com a RadioGlobo.com.br? Tá ouvindo a gente pelo aplicativo em outros estados? Tá viajando? Tá chegando agora no Rio de Janeiro? Sejam muito bem-vindos. Pode girar que o Na Pista tá no ar. Simbora, porque a partir de agora a gente coloca você pra dançar. E aproveita, já afasta aí o sofás, cadeiras e vamos nessa. Aqui é pouco papo e só notar, hein?
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2: Rádio Globo 98.1, a rádio que vibra com você, DJ Marcelo Niro. Que é isso, amigo? Que som é esse? Nightcrawlers Planet, é o Push the Feeling On. Teve também Calvin Harris com Dua Lipa, One Kiss, Ariana Grande com He Hasn't, ainda Tyler com Honor, Mooney, quanto tempo eu escutava esse som, DJ? I Don't Know Why, Elton John com Britney Spears, Hold Me Closer, Terry Swims com Lose Control, e ó, Alex Warren, musicão aqui na programação da Rádio Globo, Ordinary. Bom, quero lembrar você o seguinte, já marca aí DJ Marcelo Lírio, troca uma ideia com ele, já manda aquele salve, porque eu vou pro break, daqui a pouquinho também eu passo lá no arroba Planeta Locutor, vamos trocar uma ideia. Como é que está sendo o seu sabadão aí? Tá em casa, no trabalho, tá se preparando pra sua pré-night, não importa onde você esteja. Bom, o que vale é você estar em sintonia com a gente aqui em 98.1, seja no site, seja no aplicativo, seja também pela sua TV, aquela sua assinatura que você já tem há muito tempo aí. Enfim, faz teu nome aí, manda aquele salve. Vamos pro intervalo, daqui a pouquinho a gente volta. Aguenta aí!
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1: Muito bem, senhoras e senhores, estamos de volta com Na Pista, Rádio Globo, com ele, DJ Marcelo Lírio. Já aproveitando aqui, DJ, quero mandar um abraço especial pro meu amigo Licurgo, tá lá na Rua Nova, em São João de Meriti, tá ouvindo o Planetão, tá ouvindo a Rádio Globo no geral, né? Diga-se de passagem. Valeu, Licurgo, um abraço pra você, salve aqui pro Clebinho, sua esposa Socorro, os seus filhos também, né? O grande Samuelzinho e a Sussu do Centenário, lá em Duque de Caxias. Marquinhos da Ótica também tá em sintonia com a gente. Valeu, Marquinhos! Um abraço pra você aí, tá, meu parceiro? Continue sempre conectado com a gente no radioglobo.com.br, seja no aplicativo ou então pelo nosso Daio nos 98.1. É o nosso Daio, é o Daio mais famoso do mundo. Alô, DJ Jean! DJ Jean, um abraço pra você, tá, meu parceiro? Simbora, porque por aqui é pouco papo e só no talho, hein?
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1: 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Vambora!

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0: Xande de Pilares aqui na Rádio Globo, ainda bem, hein? Deixa eu mandar um beijão pro Pedro que tá ouvindo a gente trabalhando agora, né, Pedro? Valeu, Pedro, pela carona de hoje. Rádio Globo, agora 7:03. Daqui a pouco a gente volta com muito mais sons. Fica aí. 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
0: Tudo bem? Bom dia, eu sou a Camilinha Gomes, estou chegando para te fazer companhia até o meio-dia aqui na Rádio Globo. Vem com a gente, hein? Começando 45 minutos de música sem intervalo comercial. Vamos junto nesse domingão, dia 26 de julho.
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0: 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Olha quem tá chegando por aqui, é o Ferrugem. Arrependidaço, 7:06. Vem que vem.

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2: Sabe, Imperador.

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0: Memphis Mayon aqui na Rádio Globo, fechando 45 minutos de música sem intervalo comercial por aqui. 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Daqui a pouco tem mais sons aqui na Rádio Globo, fica aí. 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

0: aqui na Rádio Globo. Combinado, combinadíssimo.
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0: Domingão, dia 26 de julho. Julho, vamos juntão, hein? Até o meio-dia por aqui na Rádio Globo. Na rádio que vibra com você. A gente agradece demais a sintonia, hein? Seguimos por aqui mais cariocas do que nunca.

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Agora 8:04, segura aí.

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11: Rádio Globo. 45 minutos de música começando por aqui, sem intervalo comercial. 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Bora, vem comigo! Domingão especial aqui na Rádio Globo, vamos juntão!
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11: 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Diego Vitor Hugo, chegando por aqui, Tubarões.

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2: Diga aí, Mugi, só quero ver qual vai ser. 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

0: bem que eu sou locutora e não cantora, né? Acesso Vitalício com Grupo Astral. A gente curtiu também Grupo Quintas, Quinta Essência. Rolou também Marvila, Ayla, Mandalim por aqui, Camila Cabello e muito mais. Faltando 10 minutos para as 9 da manhã aqui na Rádio Globo. Fechamos mais 45 minutos de música sem intervalo por aqui. Agora é hora boa de você ir lá no radioglobo.com.br e mandar pra gente a sequência que você anotou. 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Agora faltando 10 para as 9.
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Bora juntão até o meio-dia por aqui. A gente curtiu também Grupo Revelação, Grupo Menos é Mais e ainda Grupo Astral com acesso vitalício. Agora 9:04. Deixa eu mandar um beijão especial, que hoje é o dia da avó. Você tá ligado que hoje é o dia da avó, né? Deixa eu mandar um beijo pra essa vovó linda, que é a Marli, a vovó da Cássia. Olha, dona Marli, parabéns pela sua neta maravilhosa. Hoje é o seu dia, mas vou parabenizar a sua neta, porque eu sei que ela cuida muito de você e ela não faz mais que a obrigação dela, não é verdade? Mas dá um abraço nela aí pra gente, que ela é linda demais. Cássia, parabéns por você cuidar tão bem da sua vozinha. Eu sei que você tá levando ela hoje pra tomar um cafezinho fora. E é isso, você que tá ouvindo a Rádio Globo, já mandou, já deu um abração na sua avó? Leva ela, faz que nem a Cássia e a Simone. Leva ela.

tão maravilhosos, que já fizeram tanto pela gente e a gente só tem que agradecer mesmo. Um beijo, Cássia, um beijo, Simone. Ótimo domingo pra vocês, ótimo domingo pra senhora, dona Marli. Daqui a pouco a gente volta com muito mais sons aqui na Rádio Globo. Fica aí. Agora 9h05 aqui na rádio que vibra com você.

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te dar um recado. Agora, que você que anotou aí três músicas ou três artistas na sequência, agora tá na hora de correr lá no radioglobo.com.br e mandar pra gente a tua sequência. 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

0: 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Agora faltando 10 para as 10.
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Muito importante. 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

0: grupo Menos é Mais quebrou a cara.
1: Aí. O que amo você.
0: Que a gente gosta demais aqui na Rádio Globo, né? A gente curtiu também Felipe Rett, Amor Livre, rolou também Davi Quaresma por aqui, Um Dia Um Adeus. Ótimo domingo pra você ligado aqui na Rádio Globo, vamos juntão até o meio-dia por aqui, hein? Lembrando que daqui a pouco tem Top Hits, hein? A atualização das 30 músicas mais tocadas em todo o Brasil. Deixa eu dar um recado pra você. 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
0: 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Globo, vamos nessa, tá na hora de atualização aqui. 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

0: 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E é bom demais, né? Segundo lugar ficou com Henrique Castro, Nem Pagando. E o terceiro lugar com a Ela, Marvila, Ayla e Mandalim, com Nike e Shortinho aqui na Rádio Globo. E é isso, anota aí. Todo domingo, às 10, aqui na Rádio Globo, rola o Top Hits Brasil. 30 músicas, as 30 mais tocadas em todo o Brasil. 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E a música não para aqui na Rádio Globo. Ótimo domingo pra você. 11h39, chegando o Mumuzinho. Por enquanto.
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0: vocês. Ó, eu tô indo nessa. Planetinha já tá na área, já chegou por aqui. Fala aí, Planetinha, tudo bem? Boa tarde, como é que você tá?
1: Minha amiga,
0: Domingão?
1: Tudo bem? Domingo tá bonito, o sol tá bonito. Agora, sabe o que é que tá mais bonito, minha amiga?
0: O quê? Hoje é dia da avó, hein?
1: É, dia
0: tá
1: da
0: ligado?
1: Vovó.
0: Hoje é dia da vovó?
1: A todas
0: manda
1: as
0: beijo
1: vovós.
0: Pra todas
1: beijos
0: as
1: vovós,
0: pras
1: vovós, as nossas ouvintes, as melhores ouvintes do mundo, né?
0: São elas.
1: Passam por aqui. Ó, postei lá no meu story lá, minha amiga parceiraça, minha parceira de, ó... De lutas e lutas, Camilinha tá lá junto com o Planetinha. Aquela foto deu like, deu
0: Cê
1: like.
0: Você postou?
1: Postei
0: ah,
1: mesmo.
0: Então eu vou lá repostar agora. Valeu, Planetinha, ele tá na área, hein? Eu tô indo nessa. Amanhã, a partir das 10, eu tô aqui ao vivaço na Rádio Globo com o Conexão. Um beijo pra você e ótimo domingo. Rádio Globo, faltando 3 para o meio-dia.
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0: Tá tudo bem por aí, tudo beleza, tudo tranquilo? Pode gerar que o Planetão tá no ar. Camila volta amanhã, hein? 10 da matina com Conexões Globo. Bora lá, hein? Capricha aí!
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0: Night Outcast aqui na programação da Rádio Globo. Rebobina, reiá, rebobina agora de segunda a sexta, tá, amigão? É com ela, Camininha, arrebentando aqui na programação e você vai rebobinando. Isso, volta aquela fitinha lá do ano de 1990, você lembra? Rapaz, era muito bom. Mamãe falava assim, meu filho, vai quebrar meu rec. Eu tava o rec e o play lá e segurava a onda. Aqueles aparelhos 3 em 1 da vida, lembra disso, né? Luz, Caminhação passou por aqui com o Turma do Pagode, ainda Marcos e Belucci, domingo de manhã. Lembrando, hein? Desencana, Tiaguinho. Rolou 3 sons, independente aí dos 45 minutos, ou então dentro do Sem Parar, que são 2 horas direto. Você pode mandar pra gente lá 3 sons ou 3 artistas. Capricha, manda pra gente porque tá valendo. Aquele cartão no valor de 10 mil reais, essa semana saiu o resultado, hein, paizão? E você pode tirar onda, comprar aquele presente pro papai. Rádio Globo, agora 12:32. Aguenta aí.
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0: Cidade Negra, bom demais, hein? A estrada, é coisa boa, a gente ouviu Cidade Negra no Rebobina. Bom, Máquina do Tempo, Gustavo Lins passou por aqui, Rastapé, Colo de Menina, hein? Velocidade da Luz, é o Depila, ainda na voz do Depila, né? Grande Xande de Pilares, com o grupo Revelação e muito mais. Ó, fechou, hein? Amanhã tem mais a partir do meio-dia e agora, você já sabe, de segunda a sexta, sempre a partir do meio-dia, a gente dá aquela viajada com os clássicos que marcaram gerações e que vem marcando até hoje, hein? Ai, papai, breguei! 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Agora no Rio, 1:03, fechou a tampa, hein? Rebobina!
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0: 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Vamos nessa, estamos de volta aqui na programação da Rádio Globo, a rádio que vibra com você. Um ótimo domingão, que dia, hein? Dia bonito, tá ensolarado, nuvinhas meio esparsas ali, mas vamos juntos. Aqui, até as três. Vambora, 40

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1: Alô, meu povo, o príncipe do álcool tá na casa, tá? Vamos cantar junto, essa vocês já conhecem. Assim, ó, vamos. De onde eu venho?

0: E a gente vai colocar você nessa fita aí, final de semana, aliás, já pra semana, teremos o resultado aqui na Rádio Globo. 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Gente, agora faltam 11 para as duas. 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

0: turma, toda a família, curtindo a programação desse domingão da Rádio Globo. Milena Ribeiro, obrigada pela moral também. Valeu, André Lamari, grande parceiro. Tamo junto, hein? Marcelo Cavalca, que é o Cavalcante, mais conhecido como Marcelo Cavalca, meu parceiro. Saca muito de esporte. Um abraço aí pra você, meu parceirão. Tamo junto, hein? Valeu, Jadenilson Fernandes e o DJ Rica de Belo Horizonte, meu parceiro. Um abraço aí pro Denis Victoriano, né? Também é DJ lá da BH. Tá sempre ouvindo aí a programação. É residente, né, da cidade de Belo Horizonte. Obrigado, meus parceiros. Um abraço pra vocês aí. Tudo de bom, hein? Em breve estarei aí com vocês nas minhas férias. Aguardem. Bom, quero mandar um abraço especial aqui pra turma que tá sempre acompanhando a gente no R21 Bar e Restaurante. 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Agora 2:04, já já tem Batuque da Globo.
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1: Vamos nessa, Rádio Globo, agora 2:07 da Lua, mais uma edição do Batuque da Globo. Claro, sempre entrando na sua casa pedindo licença e falando, ó, me dá licença, a partir de agora Batuque da Globo. É aquele momento que você curte com a família, com os amigos, cervejinha gelada, aquele petisco, então aquele almoço esperto. Vambora, é que é pouco papo, amigo, aqui é pouco papo. E só no talo, bora lá.
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0: Rádio Globo, a rádio que vibra com você. Alexandre Pires marcando presença com a Gamamô, Bombocado e ó, Luz do Repente, Jovelina Pérola Negra e ainda Arlindo Cruz, O Que É o Amor. É, meu amigo, tá rolando até as 3. Eita, coisa boa, batuque da Globo. Bom, só quero mandar um abraço pra você que tá acordando agora, despertando para um novo dia. Você que de repente vai trabalhar, né? Mas acordou agora pra despertar, pra almoçar, né? Bom apetite aí, tá, meu parceiro? Isso, vai curtindo aí a família e ouvindo o batuque da Globo até as 3. Lembrando que daqui a pouquinho teremos o Futebol Globo CBN. Alô, Flamengo, alô, São Paulo. E a gente vai estar transmitindo aqui pela Rádio Globo e pelo Futebol Globo CBN no geral. Rádio Globo agora 2:36.
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0: Essa é a Rádio Globo, a rádio que vibra com você, fechando bem. Zança, hein, paizão? Que é isso, amigo Neto? Gente, muito bom. Mamãe cantava ainda na beira do tanque, lavando a roupinha lá, tal, cuidando da família. Ei, cantando a música de amigo Neto. Muito bom, insensato destino. Olha, conselho meiguice descarada. E quero lembrar você o seguinte, hein? Passou por aqui o molejão, não quero saber de ti. Tá maluca? Tá maluca? E ó, Alcione com Emílio Santiago, Flor de Lis e muito mais. Sendo assim, a gente fecha mais uma edição do Batuque da Globo. E lembrando, tá, gente? Que semana que vem, a partir das 2 da tarde, a gente dá mais um playzinho aqui na rádio que vibra com você. 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Do cartão do valor de 10 mil reais, que pode ser seu. E mais uma que a Rádio Globo vai colocar você nessa fita aí. Poxa, Plante, não participei. Ah, é só ficar ligado aqui, parceiro. Não tenha dúvida que a Rádio Globo sempre coloca você nos melhores eventos, nas melhores promoções. 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Fechou a tampa, hein? Rádio Globo agora, 1 minuto faltando pras 3. Já tem o Futebol Globo CBN. Acabou!
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6: Boa tarde, Carlos. Baixe. Boa tarde a todos que nos acompanham aqui no Futebol Globo CBN. Botafogo e Cruzeiro. Cruzeiro e Botafogo, confronto direto neste Campeonato Brasileiro.
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0: E aí, tá animado? 3 horas e 6 minutos. Muito boa tarde. Domingo, dia 26 de julho de 2026. Fala a verdade pra mim, fala. Você tava com saudade de um domingão de Brasileirão, não tava? Então vem com a gente em mais uma rodada do Campeonato Brasileiro na Globo e também na CBN.
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0: Você conectado na Rádio Globo em 98,1 FM, na CBN em 92,5 FM, em toda a rede de afiliadas da CBN pelo Brasil, nos sites e aplicativos da Globo e da CBN, nos canais de áudio da sua TV por assinatura e também no Globoplay. Sejam todos muito bem-vindos ao campeonato mais disputado do mundo. E a nossa primeira parada hoje é em Belo Horizonte.
2: Botafogo, Cruzeiro.
0: É o glorioso de General Severiano querendo subir na tabela, enfrentando a Raposa, que está em franca recuperação na Série A. E quando a bola rolar no Mineirão, quem dá um recado é o artilheiro da emoção,
3: Hugo Lago.
0: Ao lado dele tem a Michelle Silva contando toda a história do jogo, e tem também a nossa trepidante Lara Menegatti de olho em tudo desse clássico brasileiro no Gigante da Pampulha. E aí, você acha que acabou, meu brother? Ah, não acabou nada. Quando o juiz apitar em Belo Horizonte, a gente vai pegar ali a BR-040, diretaço, e cai dentro do Maraca.
2: Flamengo, São Paulo.
0: Tem um dos maiores clássicos nacionais em campo. Em campo, são 15 títulos brasileiros e nenhum via fax. 7 Libertadores, 4 Mundiais, 2 dos maiores times do futebol sul-americano se enfrentam no maior palco do futebol mundial. E para um jogo desse porte, tem a nossa grife, tem o Bom de Bola. Ao lado dele, vendo tudo lá de cima, tem um gigante dos comentários.
3: Carlos Eduardo é bonito.
0: E tem o nosso trepidante cabeça branca, tem o Renan Moura, com tudo do jogão. E sabe quem tem também, meu parceiro? Tem você. Você manda a sua mensagem, a sua corneta, o seu alô, o seu abraço, o que você quiser. Aquele áudio poderoso de até 30 segundinhos. Você sabe o número? Não sabe, não? Então vou falar pra você, ó. DDD 21 97.099.88. DDD 21 97.099.88. Ou se preferir, tem o chat na nossa transmissão no YouTube, youtube.com/CBN. E aproveitando que você tá aí com seu celular na mão, eu sei que você tá aí com seu celular na mão, segue a gente lá no Instagram pra saber mais e melhor sobre futebol. Segue lá, @FutebolGloboCBN.
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0: Tá animado? Então vem com a gente, com a nossa maratona de muita bola rolando, com aquele jeitinho que só o Futebol Globo CBN sabe fazer, com a minha humilde produção, mesa de áudio de Marco Aurélio Treme, central técnica de Tyrone Van Hel e trabalhos técnicos da externa de Alan Roque e Fernando Roque. Está entrando no ar o Enquanto a Bola Não Rola.
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0: E aí, tá animado? 3 horas e 10 minutos e girando a informação no seu rádio. Campeonato Brasileiro, 20ª rodada, é a primeira rodada do retorno. Estádio do Mineirão, Gigante da Pampulha, Botafogo e Cruzeiro. As primeiras informações do Clássico Nacional do Mineirão. Boa tarde, Lari Menegatti.
4: Tudo bem, Carlos? Uma boa tarde pra todo mundo que acompanha o Futebol Globo CBN. O Botafogo, o técnico Franklin Carvalho, tem o retorno de Ferrarese ao time após o zagueiro venezuelano cumprir suspensão pelo terceiro cartão amarelo. Após emprestar Léo Link ao Estrela Amadora de Portugal, Warlison segue como a principal opção no gol, já que, segundo o treinador, a vantagem dele neste momento é física. Ele disputa a vaga com Gabriel Batista, que veio do Santa Clara de Portugal, como reforço juntamente de Wallerson, que veio do Cercle Bruges da Bélgica, Kleber Lucas, da base, e Raul, goleiro que está no clube desde 2024. Franklin também disse que não é ele quem dá a chance, e sim, são eles que conquistam. O Botafogo, que hoje está escalado com Wallerson, o Vitinho, Ferrarese, Justino e Alex Telles, o Guinho, Medina e Danilo, Montoro, Matheus Martins e Arthur Cabral. O Cruzeiro, o Cabuloso, chega para o jogo de hoje com desfalques importantes. Gabriel Peck, recém-contratado, sofreu uma falta dura no jogo contra o Internacional e fraturou a tíbia da perna esquerda. Recuperação que pode variar de 3 a 4 meses. Além de Gerson e Matheus Pereira, que tomaram o terceiro cartão amarelo na última partida da competição e não poderão atuar contra o Botafogo. E de última hora, Neyser Villarreal teve um problema muscular e não estará à disposição.
0: 3 horas 12 minutinhos. Michele Silva, o que esperar desse jogo? Duas equipes que estão ali no meio da tabela. O Cruzeiro tem 27, o Botafogo tem 26. Eu diria até que é um jogo de 6 pontos, embora Francisco Aiello não goste do termo. Mas é um jogo de 6 pontos. Duas equipes encostadinhas na tabela. O que esperar do jogo? Boa tarde, Michele Silva.
5: Tudo bem, Carlos? Boa tarde pra você, pra Lari, pra todo mundo que tá na nossa audiência. É um confronto de equilíbrio, né? Até em termos de tabela e também em termos de evolução das duas equipes, né? Claro, o Cruzeiro, na minha opinião, tem apresentado um jogo muito mais consistente, mas é isso que a Lari falou. Tem desfalques importantíssimos hoje, né? O Cruzeiro que melhorou no Campeonato Brasileiro. Inclusive, tem esse reencontro, né? Arthur Jorge e Franklin Carvalho, os dois que estiveram ali na comissão técnica, sob comando do Arthur Jorge, naquele Botafogo campeão em 2024 da Libertadores e do Brasileirão. Mas o melhor Cruzeiro, ele tem ali Lucas Romero, normalmente, e o Gerson ao lado dele, ou Matheus Henrique e Gerson. Hoje não tem Gerson, então também tem essa dificuldade, né? Tem a ausência do Matheus Pereira, que pra mim é o melhor jogador do Cruzeiro na temporada, assim como o Jonathan Jesus, o zagueiro. Então, assim, o Cruzeiro, ele tem as suas particularidades pro jogo de hoje. Ele não tá indo a campo com a melhor formação, a formação que fez com que ele saísse da lanterna do Campeonato Brasileiro, naquela campanha muito ruim do Tite nas primeiras rodadas, para se tornar um clube pensando em vaga para Libertadores, que é esse primeiro objetivo do Cruzeiro nesse momento. Hoje é um Cruzeiro modificado em termos de escalação, mas que a gente já viu ser muito, muito competitivo, sustenta uma invencibilidade de 9 jogos. Então, um Cruzeiro que está nesse momento de evolução constante. Do outro lado, é o Botafogo, que tem, principalmente a partir do Danilo começando o jogo, uma baita possibilidade de vencer, mesmo sendo um jogo fora de casa. É um Botafogo que tem também o retorno do Ferrarese, importantíssimo para a defesa, principalmente se o Botafogo for defender com essa linha mais alta. O Ferrarese é um zagueiro que consegue correr mais para trás do que o Marçal. E aí tem essa formatação de meio que a Lari trouxe, né? Com o Guinho, Medina e Danilo. Isso nos diz o

0: Cruzeiro.
1: 3:15.
2: Central.
1: Ó, e essa 20ª rodada do Campeonato Brasileiro começou ontem, hein? O Atlético Paranaense em casa atropelou o Colorado. Ei, Colorado. Sei não, hein, Internacional. O Atlético Paranaense venceu o Internacional na Arena da Baixada por 2-0. Na Vila Belmiro, com um show do menino Ney, o Santos empatou com a Chapecoense em 2-2. Na Colina Histórica de São Januário, o Andrés Gomes conseguiu dar um pontinho pro Vasco, e o Vasco ia perdendo até boa parte do segundo tempo. Andrés Gomes empatou, Vasco 1, Mirassol também 1. Hoje, concomitante com Cruzeiro e Botafogo, a bola rola na Arena Fonte Nova para Bahia e Corinthians. 6:30, tem o Red Bull Bragantino enfrentando a equipe do Coritiba no Cícero de Souza Marques. Na Arena do Grêmio, tem Grêmio e Fluminense no mesmo horário. Flamengo e São Paulo, jogo que você vai acompanhar aqui no Futebol Globo CBN com Edson Mauro, Carlos Eduardo Éboli e também o Renan Moura. No Mangueirão, às 7:30, tem Clube do Remo e Vitória. Também às 7:30, no Nubank Park, antigo Allianz Park, tem o Palmeiras e o Atlético Mineiro. E eu falei, né? Às 6:30, bola rolando no Maraca, para um dos maiores clássicos do futebol nacional. Bola rolando para Flamengo e São Paulo. Edson Mauro vai contar o recado, vai dar o recado. O Carlos Eduardo Éboli nos comentários. E tem o Renan Moura com tudo do jogo. E tá chegando o Renan Moura com as informações de Flamengo e São Paulo. Muito boa tarde, Renan Moura.
3: Valeu, Carlos e amigos ligados aqui no Enquanto a Bola Não Rola. Na luta interminável para reassumir a liderança do brasileiro, o Flamengo enfrenta hoje à tarde o São Paulo no reencontro com o Maracanã após quase 2 meses. Vindo de goleada para cima da Chapecoense fora de casa, o Mengão soma 6 vitórias e 1 empate, incluindo os amistosos internacionais de intertemporada. Já o tricolor do Morumbi não vence há 2 jogos e deixa o G4 para figurar na segunda página da tabela de classificação. O jogo também marca o reencontro com Dorival Júnior, tricampeão da Libertadores pelo Flamengo em 2022. Plata está fora por conta de uma tendinite. Luiz Araújo, Paquetá e Carrascal completam a lista de desfalques do Flamengo. Lohan e De La Cruz brigam por uma posição, mas o prata da casa está na frente. Na lateral esquerda, Alexandro deve retomar a condição de titular, assim como Varela na direita. No São Paulo, Bobadilha está vetado com dores no joelho. A zaga é o grande problema. Alan Franco pediu para deixar o São Paulo. Sabino volta e forma dupla com problemático Arboleda, que jogará pelo lado direito. Olho em Caleri, o argentino soma 5 gols em 11 jogos contra o rubro-negro e é o 10º artilheiro da Série A, com 6 gols em 17 partidas. E durante Cruzeiro e Botafogo, vamos trazer o que BAP tem a falar em pronunciamento aqui no Maracanã, às 4:45 da tarde, Carlos.
1: É isso. Renan Moura vai estar nessa coletiva. Presidente do Flamengo, BAP, chamou essa coletiva às 4:45. Renan Moura vai estar em cima do lance e vai trazer aqui na programação, no intervalo de Cruzeiro e Botafogo, o que que tá com, por que que o BAP chamou essa coletiva. 3:18. Análise desse confronto. O que esperar de Flamengo e São Paulo? Fala, Carlos Eduardo Éboli.
4: Fala, meu amigo Carlos Alexandre. Boa tarde pra você, boa tarde pra todo mundo que acompanha aqui o Enquanto a Bola Não Rola. É, chover no molhado, né? Falar que o Flamengo é favorito contra o São Paulo. É um jogo que pode ser perigoso pro Flamengo, porque o São Paulo tá em queda livre na competição, muito mal, uma sequência terrível de resultados, e vem cometendo muitas falhas, né, o São Paulo. Então, de fato, tem todo um favoritismo muito bem desenhado a favor do Flamengo, e o Flamengo, nessa perseguição ao Palmeiras, não pode falhar, né? Não pode cometer erros, e até porque vai jogar primeiro, depois é o jogo do Palmeiras, tem uma diferença de horários aí. Então, uma vitória do Flamengo vai jogar uma pressãozinha em cima do Palmeiras, isso pode ser importante nessa disputa aí para tentar diminuir a vantagem do Palmeiras na briga pelo título. Flamengo e São Paulo, Carlão, jogam campeonatos distintos, né? O São Paulo saiu completamente de qualquer tipo de disputa na parte alta da tabela, pode até pensar, quem sabe, numa retomada de competição, brigar ali para uma vaga na Libertadores da América, mas precisa realmente, né, melhorar bastante. E o Flamengo vem no embalo, importante, fez uma boa pré-temporada, com alguns bons jogos, na volta teve essa partida bem tranquila contra

0: Chapecoense. E tem hoje esse contato novamente, né, com a sua torcida, Maracanã lotado. O cenário é todo muito favorável ao Flamengo conquistar mais uma vitória no Campeonato Brasileiro. Mas você sabe, né, todo cuidado é pouco, é uma grande rivalidade. São Paulo tem camisa pesada e certamente vai tentar ao máximo dificultar a vida do Flamengo. Mas repito, Flamengo hoje é muito, não é pouco não, é muito favorito contra o São Paulo.
1: É, só fazendo uma correção, não é uma coletiva do BAP, tá? Um pronunciamento. Ele chamou esse pronunciamento para o Zé Eduardo Batista, presidente do Flamengo, às 4h45. E a gente vai estar de olho em tudo o que acontece no Maraca. 3h20, a gente volta a nossa atenção para o Mineirão. Daqui a pouquinho, às 4, a bola rolando para Botafogo e Cruzeiro. Cruzeiro e Botafogo, mais uma do Glorioso. Volta você, Lari Menegatti.
2: Vamos lá, o Botafogo que oficializou a saída do zagueiro Bastos nesta quinta-feira. A rescisão contratual foi publicada no BID da CBF e encerra uma passagem de 3 anos do angolano pelo clube. A relação entre o jogador e a diretoria já estava desgastada, principalmente após Bastos não se reapresentar com o elenco no segundo semestre, alegando pendências financeiras. Como o contrato terminava no fim da temporada, o Botafogo já não tinha interesse em renová-lo. Contratado em 2023, Bastos ganhou protagonismo em 2024 e foi peça importante nas conquistas do Campeonato Brasileiro e da Libertadores. Em 2025, uma grave lesão no joelho esquerdo interrompeu a sequência e neste ano o zagueiro perdeu espaço na equipe. Bastos deixa o Botafogo com 77 partidas disputadas e 4 gols marcados.
1: Michele, aquele Botafogo histórico de 23 e 24 vai se esvaindo, né? O Bastos, que fez aquela dupla de zaga histórica com o Barbosa na campanha de 2024. Barbosa deixou o clube recentemente, agora foi o Bastos, não vinha jogando. Só ficou basicamente Alex Telles e Vitinho, daquele time titular, né? Você tem outros jogadores também, você tem o Marçal, você tem ali o Matheus Martins, mas o time titular do Botafogo de 2024, mais uma peça indo embora, mais um episódio de desmanche que foi feito com aquele bom elenco do Glorioso, hein, Michele?
3: É, e aí não foge ao que já vinha acontecendo, né? Foi um processo pelo qual Botafogo passou, ainda está passando, né? Porque a gente não sabe exatamente quais serão os próximos passos. Essa janela de meio de ano, ela dá o indicativo de que o Botafogo vai fazer de novo uma janela criativa, uma janela de um mercado de pouco holofote, de um mercado de pouco foco nos grandes nomes, nas grandes ligas, e sim foco naqueles jogadores menos conhecidos, mas que podem render. Pelo menos essa é a minha leitura em relação ao mercado que faz o Botafogo nessa metade de 2026, um mercado mais modesto, buscando esses jogadores livres no mercado, que tenham se saído bem em algum momento ou que apresentem algum nível de potencial, pensando na sequência da temporada. A gente percebe, pelo menos nesse momento, que esse é o olhar do Botafogo para o mercado. E claro, a manutenção do Danilo, ainda que seja um nome que não esteja ligado àquela campanha espetacular de 2024, com o título da Libertadores, título do Campeonato Brasileiro, mas para mim, a manutenção, pelo menos momentânea, do Danilo, a menos que apareça aí uma oferta da Europa, mas dificilmente ele vai se transferir para outro clube do futebol brasileiro, afinal já completou o 13º jogo dele pelo Botafogo no Brasileirão. É uma manutenção que diz aí um pouco da ambição do Botafogo também. O Botafogo abre o ano pensando em vender Danilo e vender Montoro, que pra mim são os dois melhores jogadores do Botafogo na temporada. Hoje o cenário parece ser outro. E manter esses dois jogadores passa muito pelo que o Botafogo pode brigar na sequência dessa temporada.
1: 3h24.
4: Central.
1: Ó, e tem jogo também pelo Campeonato Brasileiro da Série B, hein? Daqui a pouco no Heriberto Wilson tem Criciúma e Náutico. Todos às 4 da tarde, às 4 horas da tarde também no interior de São Paulo, tem São Bernardo e Ceará. Às 6h30 no Estádio do Café tem Londrina e Novo Horizontino. No mesmo horário, na Arena Independência, tem América Mineiro e Goiás. 3h24, mais uma do Fogão. Volta você, Lari.
2: Vamos lá, pouco mais de 7 meses que deixou o clube, David Ancelotti explicou pela primeira vez os motivos que o levaram a deixar o Botafogo. Em entrevista ao jornal francês L'Equipe, O treinador afirmou que pediu demissão por se sentir sozinho no clube após as mudanças na gestão e as polêmicas envolvendo John Textor no fim de 2025. Segundo David, a saída de Textor deixou o Botafogo sem uma liderança definida, o que gerou incertezas sobre o futuro do projeto. Além disso, o italiano revelou que decidiu deixar o clube depois de ser informado que o preparador físico Luca Guerra seria demitido. Ele condicionou a permanência à manutenção de toda a comissão técnica, mas a diretoria não aceitou. David ainda avaliou que, apesar das dificuldades, o trabalho teve bons resultados e agradeceu a confiança de John Textor. O italiano teve no Botafogo sua primeira experiência como treinador principal e encerrou a passagem com 14 vitórias, 11 empates e 7 derrotas.
1: 3 horas e 25 minutos, uma rápida pausa e na volta tem muita informação com a Lari Menegatti, opinião com a Michelle Silva e, é claro, toda a emoção do jogo, partilheiro de emoção do Lago. Você não sai daí que a gente já volta. Futebol Globo CBN, pode ligar, aqui tem jogo.

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passada, escorada de cabeça para a entrada da área, e o Arthur Cabral, uma patada de direita, ângulo superior esquerdo do goleiro Walter, abrindo o placar no estádio Newton.

0: tá animado? 3:30. Daqui a pouquinho a bola rolando no Mineirão pra Cruzeiro e Botafogo. Botafogo e Cruzeiro. Jogo válido pela 20ª rodada do Brasileirão. É, meu amigo. A primeira rodada do retorno. Daqui a pouco já é Natal. Tá aí o bom velhinho descendo pela sua chaminé. Daqui a pouquinho o ano tá passando voando. E tá chegando ela com as informações de Cruzeiro e Botafogo. Tudo que você precisa saber, o F5, de tudo que você precisa saber desse duelo no Mineirão. Boa tarde novamente, Lari Menegatti.
1: Muito boa tarde, Carlos. Uma boa tarde para todos que estão chegando junto com a gente no Futebol Globo CBN. Vamos lembrar, né, que além da disputa em campo, Cruzeiro e Botafogo também reservaram um encontro especial no banco de reservas. Arthur Jorge e Franklin Carvalho voltam a se encontrar neste domingo, mas agora em lados opostos. Os dois trabalharam juntos no Braga, de Portugal, no Botafogo e também no Al Rayyan do Catar. A parceria poderia ter continuado no Cruzeiro, mas Franklin decidiu seguir carreira como treinador e assumiu o comando do Botafogo, onde vive sua primeira experiência efetiva à frente de uma equipe. Os dois foram perguntados sobre esse reencontro. Arthur Jorge foi sucinto e evitou dar protagonismo ao duelo.
2: Não, no domingo nós vamos ter um Cruzeiro-Botafogo, independentemente de quem esteja à frente de algumas equipas, é esse o meu foco e é aquilo que é para mim o mais importante, é nós termos um Cruzeiro-Botafogo, onde eu espero que o Cruzeiro saia vencedor.
1: Já o Franklin Carvalho tratou o encontro com muito mais leveza.
3: Como eu disse anteriormente, é um elenco forte, com uma comissão com muita qualidade, que são meus amigos, obviamente, a quem eu desejo sucesso, exceto quando jogarem contra mim, que é o caso de domingo. Não sei, no domingo eu digo. Espero que seja eu a sorrir no final.
1: Desculpa, Franklin Carvalho, te cortei aí, mas o desempenho dos dois treinadores é bastante parecido. Ambos têm aproveitamento superior a 60%. Em competições oficiais, Arthur Jorge soma 19 jogos pelo Cruzeiro, com 11 vitórias, 5 empates e 3 derrotas. Já o Franklin Carvalho comandou o Botafogo em 17 partidas, com 9 vitórias, 5 empates e 3 derrotas.
0: 3:33, Michele. Eu acho que, para muito além de reencontro, né? O Arthur Jorge, quando sai, depois de conquistar a Libertadores da América, ele sai muito também no lugar de... talvez não tenha confiança tão grande na sequência do projeto. Ele mesmo já deu uma entrevista citando isso. E o Franklin Carvalho era o auxiliar dele, né? Ou seja, é um reencontro também que remete ao torcedor do Glorioso, saudosista de tempos que não são tão distantes assim, de uma época em que os dois estavam juntos no Botafogo e fizeram história. Agora... um conhece muito bem o outro, Michele Silva.
4: Se conhece, né? Demais. Os dois se conhecem muito bem. E, claro, né? Isso aí entra em uma quantidade infinita de variáveis, né? Porque eles podem se conhecer muito bem, mas são jogadores diferentes que cada um tem nas mãos, né? Que cada um tem ali para elenco. O Arthur Jorge hoje tem um Cruzeiro mais desfalcado do que o Botafogo, né? O Botafogo coloca a campo um time que, se não é o titular, é muito próximo do que é o considerado titular do Botafogo. Talvez alguma dúvida ali ou outra no gol. O Cruzeiro não, né? O Cruzeiro tá sem o Matheus Pereira, que é uma ausência significativa, sem o Gerson, que também é uma ausência que causa um impacto no time. Então, tem essas particularidades, né? E aí não adianta muito você conhecer muito bem o teu adversário ou como ele pensa, porque vai muito das peças que você consegue colocar em campo. Mas eu ainda vejo um duelo bem equilibrado. É claro que isso de conhecer muito bem um ao outro vai aparecer, eu acredito, principalmente nas trocas. E você mencionou ali, Carlos, o que os dois já viveram juntos, né, no Botafogo, principalmente ali 2024, a Lari trouxe também. Claro, vai bater uma saudade no torcedor, na torcedora do Botafogo que estão nos escutando, mas também o entendimento de que a bola tem que rolar, né? A vida tem que seguir. Então, assim, eu vejo o trabalho do Franklin Carvalho como um trabalho muito bom no Botafogo. Acho que ele não... ele pegou um desafio um pouco diferente, se a gente for comparar com o Arthur Jorge, né? O Arthur Jorge, ele pega um Cruzeiro numa situação muito ruim, né? O Botafogo, quando o Franklin Carvalho chega, o Botafogo não está numa situação tão ruim como a que o Cruzeiro estava quando o Arthur Jorge assumiu, mas o Botafogo lidou com perdas de jogadores importantes, né? Lidou com essa insegurança com relação ao Danilo, fica ou não fica, que a gente só pode ter a certeza, porque pelo menos pensando em território nacional, na última rodada. Perdeu Barbosa na defesa, então o Botafogo foi perdendo peças importantes. O Cruzeiro, por outro lado, tinha um time muito melhor do que a posição que ele tinha na tabela quando o Arthur Jorge assumiu, né? O Cruzeiro era lanterna do Brasileirão quando o Arthur Jorge assumiu. Então, pra mim, assim, são dois técnicos com muita capacidade. Pra mim, fazem dois grandes trabalhos. É, tem que ser valorizado isso, tem que ser pontuado. Mas cada um com o seu contexto. O Cruzeiro muito mais crescendo e em termos de qualidade técnica de cada jogador, mesmo que tenha vendido Kaique Bruno, lateral esquerdo, que foi muito bem nessa temporada, na temporada passada também, mesmo que tenha vendido o Christian, que também é um dos jogadores artilheiros do Cruzeiro nesse Brasileirão e um dos principais jogadores do Cruzeiro em participações em gols na temporada. Então o Christian é uma ausência muito sentida, ainda mais que o Peck, contratado para o lugar dele, sofreu uma fratura grave na última partida contra o Internacional, naquela entrada horrorosa do Vitor Gabriel, zagueiro do Inter. Então é um Cruzeiro que lida com essas ausências, mas tem muito mais ferramentas técnicas quando tem o seu time completo do que o Botafogo. O Botafogo está construindo, reconstruindo uma equipe. São estágios diferentes de trabalho, mas são dois técnicos muito capazes, com certeza.
0: 3:37, eu lembro a você, hein? 20ª rodada do Campeonato Brasileiro, até esse momento, 3 jogos já encerrados, né? Ontem a vitória do Atlético Paranaense para cima do Internacional, Cruzeiro Colorado, 2-0 Atlético Paranaense, Santos e Chapecoense 2-2, Vasco e Mirassol 1-1. O Palmeiras é líder do Campeonato Brasileiro com 44 pontos. O Flamengo é o segundo com 37. Eu lembro a você que o Flamengo tem um jogo a menos em relação à equipe do Palmeiras, tá? Tem um jogo a menos o Flamengo, jogo ainda do primeiro turno. O Atlético Paranaense é o terceiro com 36. Que campanha do Furacão, hein? E fechando o G4, o Fluminense, que joga hoje, pode chegar a 37 pontos e pode ali colar de novo no Flamengo, ultrapassar o Atlético Paranaense. O Bragantino é o quinto colocado com 30 pontos. Bahia é o sexto com 30. O sétimo é o Corinthians com 27. Mesma pontuação do Cruzeiro. E aí com 26 pontos a gente tem o nono Botafogo, o décimo Coritiba e o décimo primeiro Vitória. Com 25, o São Paulo na 12ª colocação e o Atlético Mineiro na 13ª. O Santos é o 14º com 22. O Internacional 15º com 21. Mesma pontuação do Grêmio com 21 pontos. O Grêmio pode hoje chegar a 24, botar um pouquinho, respirar um pouquinho fora da água. E no Z4 do Campeonato Brasileiro, a gente tem o Vasco da Gama com 21 pontos, o Mirassol com 20, que faz até uma campanha de recuperação, o Mirassol, né? Tá ali próximo de sair da zona de rebaixamento. O Remo com 18 pontos e a Chapecoense, né? Virtualmente já rebaixada nesse Campeonato Brasileiro. Antes de eu voltar pra Lari, o Michele, a posição, né, de Cruzeiro e Botafogo nesse Brasileirão, 8ª colocação pro Cruzeiro, 9ª pro Botafogo. As duas equipes podem almejar um G4, ou é melhor ficar aqui, não olhar pra trás, pra não ter risco de colar com o Z4 e quem sabe beliscar uma sula, hein, Michele?
4: Não, acho que quanto mais puder ser ambicioso, melhor, né? O Cruzeiro, ele tem adotado um discurso que eu particularmente gosto e concordo, que é eles falam ali, G6, briga por Libertadores, é importante estar na Libertadores do ano que vem, mas eles parece, né, assim, pelo que eu tenho acompanhado das falas tanto do Arthur Jorge como também dos jogadores, que eles têm um discurso muito pé no chão, assim, olha, vamos... Cada jogo é um jogo, cada período de jogos vai exigir uma coisa, vamos aos poucos e aos poucos vamos escalando a tabela. E foi isso que levou o Cruzeiro da lanterna à 8ª posição do Campeonato Brasileiro. Então acho um discurso muito consciente. Até porque, Carlos, acho que a gente tem aí um ponto que às vezes é pouco considerado, mas que precisa ser colocado em pauta. A quantidade de competições para cada um. Né? O Botafogo tem agora a expectativa de saber quem é que ele vai enfrentar nas 8ª da Sul-Americana e tem o Campeonato Brasileiro. O Botafogo não tem a Copa do Brasil, né? Foi eliminado muito cedo, eliminado para a Chapecoense. O Cruzeiro, ele tem um cenário diferente. Ele tem um elenco mais robusto do que o Botafogo, mas ele tem Copa do Brasil, que vai enfrentar justamente a Chape, que eliminou o Botafogo. E ele tem também a Libertadores da América contra o Flamengo. Isso combinado ali com os jogos do Campeonato Brasileiro. Então esse desvio de foco pode ser algo aí que vai afetar, invariavelmente vai afetar a campanha de Cruzeiro, vai afetar a campanha também do Botafogo. E no caso do Cruzeiro são três competições. Então é um semestre para três competições e que o Cruzeiro precisa estar atento a isso, né? Como vai dosar? Como vai distribuir esse gás e essa energia? Porque a gente já sabe, a essa altura do campeonato, a gente já sabe. Se você não é Flamengo, se você não é Palmeiras, você vai ter que priorizar em algum momento.
0: 3 horas e 41 minutos. Mais informações de Cruzeiro e Botafogo, de Botafogo e Cruzeiro. Volta você, Lari Menegatti.
1: Vamos lá, agora a gente vai falar da janela de transferências do Botafogo principalmente, já que a movimentação do Botafogo nessa janela internacional foi intensa. O clube contratou 6 reforços para a sequência da temporada. Os goleiros Warleson e Gabriel Batista, o lateral esquerdo Paulinho, o zagueiro Lucas Monzon, o volante Domingos Andrade e neste sábado anunciou Danilo Pereira, atacante de 27 anos que chega por empréstimo do Rangers da Escócia. Mesmo assim, o Glorioso ainda não se dá por satisfeito e segue no mercado em busca de mais um zagueiro. Não há um perfil definido, mas a diretoria entende que o setor ainda precisa de reforços. Lucas Monzon, canhoto, chegou recentemente. Já Justino e Ferrarese, que formam a dupla titular com frequência, são destros, assim como Bastos, que rescindiu o contrato com o Botafogo. E os esforços não param por aí. Mesmo se contratar um novo defensor, o Botafogo seguirá atento às oportunidades de mercado. O clube chegou a sondar a situação do atacante Christian Barleta, de 25 anos junto ao Sport, mas a equipe pernambucana descartou qualquer negociação neste momento. E dentro desse cenário de mercado, Danilo passou a ser um dos nomes mais disputados da janela. No Brasil, o Palmeiras apresentou uma proposta de 28 milhões de euros, cerca de 162 milhões de reais. Já o Zenit da Rússia sinalizou que também poderia fazer uma oferta no mesmo valor. Mas os planos do Palmeiras foram frustrados. No empate sobre o Vitória, Danilo entrou em campo e completou 13 partidas no Campeonato Brasileiro. Pelo regulamento, um jogador só pode defender 2 clubes na mesma edição da competição se tiver atuado em, no máximo, 12 jogos pela primeira equipe. Após a partida, o técnico Franklin Carvalho comentou o assunto e demonstrou irritação com toda a repercussão.
5: Recebo links ou páginas ou o que quiserem chamar, ou notícias, não é todos os dias, é a toda a hora, por causa do Danilo. O Danilo jogou, por questões regulamentares, já não pode ser transferido no ano 26 para mais nenhuma equipa brasileira, e eu chego aqui, você ainda me está a perguntar se o torcedor do Botafoguense pode estar descansado com o Danilo ou não. Eu acho que o torcedor do Botafoguense não está descansado com a imprensa, porque vocês vão continuar a falar deste assunto, que a mim causa-me estranheza, sinceramente. Um atleta que nós tivemos na Copa do Mundo a representar a nossa seleção, ter sido tratado assim. A situação foi muito mal gerida da vossa parte. O Danilo estava disponível, foi relacionado, entrou no jogo. Porquê é que não jogou de início? Não tinha condição física para.
1: Pouco depois, o próprio Danilo publicou uma mensagem nas redes sociais. O jogador escreveu: "Feliz por estar de volta. Respeitei a decisão do Botafogo de não ser vendido para o Brasil. Espero que o Botafogo agora respeite a minha decisão de não ir para a Rússia neste momento." Segundo o GE, a diretoria recebeu a publicação com naturalidade e entende que o atleta tem liberdade para se manifestar. Internamente, o discurso é de que qualquer negociação só acontecerá se for benéfica para as 3 partes: Botafogo, jogador e clube interessado.
0: Faltando 15 minutinhos para a bola rolar no Mineirão. Ô Michele, sobrou um vocês da imprensa, como diria Marcelo Barreto, hein? Vocês da imprensa, não, a torcida do Botafogo não está dormindo por causa de vocês da imprensa, Michele.
4: Será que é por causa da gente?
0: Eu acho.
4: Não, assim,
0: a torcida do Botafogo não tem paz por conta de vocês da imprensa.
4: Não, assim, eu acho que, assim, sempre a gente tem que se convidar e tentar refletir em relação ao que a gente tem feito, né? Eu acho que a imprensa ela tem que se convidar a refletir sobre o exercício do jornalismo o tempo todo.
0: Eu acho que qualquer profissão, né?
4: Perfeito. Mas assim, reflexão. Eu acho que a gente, por todas as mudanças de mídias e tudo mais,
0: não tem um dia que a gente não converse sobre isso, né?
4: É verdade.
0: Em grupo de jornalista você não tem esse papo, né? De um papo reflexivo sobre os novos... No WhatsApp, somente. Sobre os novos caminhos do jornalismo. Mas eu acho que o seu Franklin jogou pra galera também, né?
4: Sim, aí que tá. Pra mim, as duas coisas estão no discurso dele. Por quê? Porque ao mesmo tempo que é uma oportunidade, uma baita oportunidade pra gente, enquanto imprensa, refletir... Porque se a gente só encarar como, porra, dor de cotovelo, não tô nem aí. Eu não tenho nada a ver com isso, eu não falei dessa forma. Se a gente só olhar assim, a gente nunca vai refletir sobre o que a gente, enquanto imprensa, tá fazendo. E sim, muitas vezes rola uma precipitação, né? A gente às vezes queima a largada de achar que tá fechado, essas coisas todas. Só que, claro, como qualquer outra profissão, tem erros, tem acertos e é normal. Agora... Acho que ele, quando diz ali, o torcedor não consegue descansar, quer descansar de vocês, enfim, quer tirar um descanso de vocês da imprensa. Cara, não é bem assim, porque o Botafogo mesmo não comunicou isso de uma maneira clara, né? Por que que o Botafogo não escalou e não relacionou o Danilo
0: antes
4: da Copa do Mundo? Uhum. Porque ele teve ali oportunidades, o Botafogo teve partidas importantes e o Danilo não foi relacionado. Por quê? Porque ele foi pra Copa do Mundo e ele sempre esteve à disposição da seleção brasileira. Ou ele foi pra Copa do Mundo machucado? Não. Ele foi pra Copa do Mundo em condições. Então por que ele não tava jogando? Então o Botafogo também não comunicou bem. Só que aí a gente não tem nenhuma novidade. Que é, o clube vai comunicar de acordo com o que ele acha que deve. E a imprensa vai apurar e vai noticiar de acordo com o que acontece. Com o que é a verdade. Que é esse o nosso papel. De apuração, de jornalismo, de checagem. Aí cada um vai tentar ensinar sobre a sua profissão ou sobre a profissão dos outros. Mas assim, o Botafogo não foi transparente com o seu torcedor, com a sua torcedora nesse processo.
0: De fato não foi. E até porque, gente, a notícia era: o Danilo é um jogador negociável. Isso ninguém inventou.
4: Não, estavam sentados na mesa, correto?
0: Isso, tanto que sentaram na mesa, exatamente.
4: Então assim, a partir do momento que você senta na mesa, você escuta várias propostas, desculpa, isso está em negociação.
0: Sim. Sim, e eu acho que agora o torcedor do Botafogo vai ficar um pouco mais tranquilo. E a gente estava junto lá, eu, você e Renan Moura, em Botafogo e Vitória, no Engenhão. E quando o Danilo entra, a torcida do Botafogo passa a xingar o Palmeiras, né? Enfim.
4: E comemorou como se fosse um gol, né? O que é legal, cara, eu vou te falar. É um pouco pra autoestima do torcedor também, da torcedora do Botafogo.
0: Sim.
4: Eu acho importante isso, sabe? O clube se valorizar mesmo, sabe? Manter o Danilo é o Botafogo se valorizar enquanto instituição também.
0: E aí, vale muito pro Botafogo não reforçar ninguém lá de fora, ninguém do Brasileirão, melhor dizendo. E lá de fora, o Danilo entrou pouco na Copa. O Danilo, assim como toda a seleção brasileira, talvez com raríssimas exceções, né? O Douglas Santos, um pouco o Matheus Cunha, o Vini Júnior em algum momento, ninguém teve muito destaque nessa Copa do Mundo. E aí, não sei se lá de fora vai ter a oferta que tanto o Botafogo esperava sob o ponto de vista financeiro e como o Danilo esperava, também no ponto de vista financeiro e no ponto de vista esportivo, de jogar numa grande liga, num clube que o dê possibilidade de ganhar títulos. Então, muito provavelmente, o Danilo vai ficar no Botafogo até o final do ano, salvo alguma proposta de algum mercado que não serve o mercado periférico da bola. O Danilo já deixou isso muito claro. Não adianta vir da Rússia, da Ucrânia, da Arábia Saudita. Tem que ser algo da Premier League, um time de segunda prateleira na Bundesliga, um time ali, um Atlético de Madrid, um time ali também de segunda prateleira numa La Liga, mas de mercado periférico, acho difícil que o Danilo vá, né, o Michel?
4: E aí também tem que ter uma combinação com esse mercado da Europa que o Danilo quer, né? Será que esse mercado da Europa que o Danilo quer também quer o Danilo? Acho que é um ponto. Tem que ter essa combinação aí.
0: Eu lembro muito isso do Jorge Jesus, né? Ele queria muito treinar um time de... da Premier League, da La Liga, o que chegou foi o bom e velho Benfica mesmo, né?
4: Ele foi que não é ruim, né, também?
0: É, que não é ruim, mas veja bem, tem uma... É, tem mas... uma distância aí, né?
4: É, não, e aí foi que depois foi treinar Cristiano Ronaldo, né?
0: É, é isso. Também.
4: E agora vai treinar de novo, né? Que vai pegar a seleção
0: continua
4: portuguesa.
0: Cristiano Ronaldo na seleção portuguesa, meu Deus?
4: Pô, continua, pô.
0: Sério?
4: Ah, eu acho que, não sei se na próxima Copa, mas por enquanto...
0: É aquele, daqui a pouco é Legends, né?
4: Será que ele vai meter um two finish pro Cristiano também, ou é só pro Neymar?
0: Cristiano, two finish.
4: Acho que não, né?
0: É, não sei.
4: Ah, é finish, o Hugo tá me lembrando aqui.
0: É two finish.
4: Two finish.
0: É
4: que o Hugo é poliglota, né?
0: O Hugo é poliglota.
4: Ele fala português, italiano, inglês. Não, inglês ele não é que ele fala, inglês ele ensina.
0: É
4: diferente.
0: Verdade.
4: O que ele meteu de pronúncia na Copa aqui é loucura.
0: Não. Só perdeu pro Renan Moura treinando árabe. O Renan Moura treinando árabe.
4: Isso aí,
0: foi
4: pegou
0: um negócio
4: top 1.
0: Sensacional. Bom, 3 horas e 51 minutos. Tem bola rolando pelo Campeonato Brasileiro Feminino. Juventude Ferroviária de Araraquara vão empatando em 0x0. Jogo no intervalo nesse momento. É, e teve mais cedo o Corinthians. Venceu o Vitória por 4x0 com o show da Vicky Albuquerque, que marcou 2 gols na vitória do Corinthians sobre o Vitória no Campeonato Brasileiro Feminino. Bom, galera, é o seguinte, em um minuto, atenção rede, em um minuto a gente tá de volta. E aí, em definitivo, pra tudo de Cruzeiro e Botafogo no Mineirão, por essa 20ª rodada do Campeonato Brasileiro. Hugo Lago vai dar o recado, Michele Cipollari, Menegatti, vai dar o recado. Em um minuto a gente tá de volta, Futebol Globo CBN. Pode ligar, aqui tem jogo.
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0: Alexandre. 3 horas e 53 minutos. Esse é o Enquanto a Bola Não Rola. Eu anuncio que a bola vai rolar.

0: amigo. É, se é pra vencer, tem que ter um homem lá dentro da área. O nosso camisa 9, o artilheiro da emoção. Aquele abraço pra você ligado no futebol Globo CBN. Neste domingo, hoje é dia 26 de julho e a bola vai rolar já já na capital mineira, onde Botafogo e Cruzeiro vão se enfrentar buscando vitória, buscando dar uma levantada ali nessa área intermediária do Campeonato Brasileiro, dar uma saltada um pouco maior aí para buscar voos no G4, no G5, G6, enfim, a galera tá ali embolada e o Botafogo tá querendo subir e o Cruzeiro também tá querendo subir hoje. Quem é que vai vencer? Será que teremos um vencedor no confronto? Botafogo e Cruzeiro, Cruzeiro e Botafogo. Próxima atração pra você, ligado, ligada, aqui no Futebol Globo CBN. Eu vou contar tudo pra você com os comentários da Michelle Silva. Ela tá aqui ao meu lado, vai analisar, opinar durante os 90 minutos, no intervalo e fim de jogo. A Lari Menegatti também vai trazer todas as informações deste grande clássico do futebol do Brasil. E o Carlos Alexandre, comandando a central da bola, atualizando tudo sobre a rodada do Brasileirão, o que de mais importante estiver rolando no esporte do Brasil e do mundo, a gente vai trazer tudo na central da bola. Lembrando pra você também que logo depois de Cruzeiro e Botafogo, vamos para o Maraca contar tudo de Flamengo e São Paulo. Aqui pro Rio de Janeiro e parte da rede, o Bom de Bola Edson Mauro vai transmitir com os comentários do Carlos Eduardo Éboli e as reportagens do Renan Moura. Mas enquanto isso, a gente vem com Cruzeiro e Botafogo, por isso, às 3:55, 3:55 da tarde, eu confirmo que tá na hora do pontapé inicial na nossa conexão, com você, você por aqui pronto, pronta para acompanhar as emoções de Cruzeiro e Botafogo, e a partir de agora curtindo na voz da Lari, como as equipes vão entrar em campo. Ela vai escalar o Botafogo, vai escalar o Cruzeiro, vai escalar o time de arbitragem no Futebol Globo CBN aqui. Tem jogo!
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Atlético, Franklin Carvalho. Botafogo vem com o 17, Wanderson no gol. Na linha defensiva, 2, Vitinho, 5, Ferrarese, 34, Justino e 13, Alex Telles. No meio, 75, Huguinho, 6, Medina, 8, Danilo. No ataque, 10, Montoro, 11, Matheus Martins e 19, Arthur Cabral. Repetindo, o Botafogo, Wanderson, Vitinho, Ferrarese, Justino, Alex Telles, Huguinho, Medina, Danilo, Montoro, Matheus Martins e Arthur Cabral. No banco de reservas, Gabriel Batista, Matheus Ponte, Jordan Barreira, Marçal, Santi Rodrigues, Paulinho, Lucas Monzon, Kadir, Cauã Toledo, Lucas Vidalba, esse o uruguaio, Lucas Emanuel e Edenilson.

0: Arthur Jorge. O Cruzeiro vem escalado com 81, Otávio no gol. A linha defensiva de 23, Fagner. 15, Fabrício Bruno. 34, Jonathan Jesus. E 27, Gabriel Rojas. No meio temos 29, Lucas Romero. O 7, Matheus Henrique. 9, Bruno Rodrigues. E no ataque, 11, Marquinhos. 17, Sinisterra. E o 19, Caio Jorge. Repetindo, o Cruzeiro de Otávio, Fagner, Fabrício Bruno, Jonathan Jesus e Gabriel Rojas, o Lucas Romero, Matheus Henrique, Bruno Rodrigues, Marquinhos, Sinisterra e Caio Jorge. O banco de reservas com Vitor Lamonier, Cauã Moraes, William, José Marcelo, Vidalba, esse argentino, Zé Lucas, Lucas Silva, Felipe Moraes, Juan Gabriel, Arroyo, Ryan Lelis e Wanderson.
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0: Apita Davi de Oliveira Lacerda, com seus assistentes Douglas Pagum, Pedro Amorim de Freitas, o quarto árbitro Arthur de Moraes Fernandes e o VAR que fica a cargo de Daniel Nobre Vins. Tá tudo pronto para a 20ª rodada do Campeonato Brasileiro no Mineirão, entre Cruzeiro e Botafogo.
2: 3:59, a bola vai rolar no Mineirão e aqui comigo Michele Silva. Boa tarde, Michele.
3: Tudo bem, Hugo? Boa tarde pra você, pra toda a galera que tá na nossa audiência. Expectativa de grande jogo, duas equipes que estão ali muito próximas na tabela, um confronto direto, o Cruzeiro com o desfalques, jogando em casa, tem um bom retrospecto, inclusive sustenta uma invencibilidade total aí de 9 jogos, mas é um Botafogo também em evolução, então expectativa de um grande jogo lá no Mineirão.
2: A bola vai rolar no Gigante da Pampulha, mas olha que hoje, domingo 26 de julho, hoje é o dia dos avós. Você sabia disso, Michele Silva? Não,
3: eu sabia porque eu vi no seu Instagram.
2: Ah, muito obrigado pelo prestígio. E eu dedico essa transmissão aos meus 4 avós e a todos os avós que estão nesse momento ligados, ligadas aqui no Futebol Globo CBN. Eu tenho dos 4 avós apenas 1 avô vivo, os outros 3 já estão no outro plano, mas não são menos queridos e não construíram histórias e memórias menos importantes por isso. Então, dedico essa transmissão a todos os avós que estão nesse momento acompanhando a nossa transmissão. Vai começar no Mineirão com a saída do Cruzeiro. O árbitro apitou e já temos bola rolando.
4: Botafogo, Cruzeiro.
2: Segura a jogada Fabrício Bruno pelo lado esquerdo. Tem o domínio agora ali buscando Jonathan Jesus. Ainda na linha defensiva do time do Cruzeiro. O time do Botafogo chega agora na buscada ali, tentando com o Álvaro Montoro. Toque feito novamente Fabrício Bruno. Abre jogada na direita. Aparece o Lucas Romero para fazer o lançamento longo. Ele escorregou. A bola acabou indo embora pela linha lateral. Botafogo vai cobrar um arremesso com menos de 30 segundos deste primeiro tempo. Fagner está vindo para recomposição. O sistema defensivo do Cruzeiro também todo observado pelo técnico Arthur Jorge, ex-treinador do Botafogo, campeão brasileiro, campeão da Libertadores pelo Alvinegro Carioca. Buscando jogada agora no campo de defesa, o Botafogo tentou articulada, mas aí teve uma solada. Não, até houve a falta. O Marquinhos está caído, jogador do Botafogo também, mas ele deu a falta ali a favor do Cruzeiro, hein, Lari?
0: Marquinhos me pareceu o Matheus Martins ali também na jogada, de camisa 11 para camisa 11, é eles mesmo, né? O Marquinhos acabou deixando a perna esquerda um pouquinho mais alta, mas não teve um contato tão forte ali com o atacante do Botafogo. A posse de bola vai ser no campo de defesa para o Cruzeiro.
2: Álvaro Montoro, pela meia direita, ele faz jogada incrementada, tentou para o Guinho, antecipou, roubando pelo time do Cruzeiro, Bruno Rodrigues. A bola empurrada pelo lado esquerdo, se manda na velocidade, no toque, no pique, no toque, já venceu a marcação, ficou para atrás a marcação do time do Botafogo. Sinisterra pediu mais atrás, a bola dividida com ele, acaba tirando tudo, sobrando com o Ferrarese lá no campo defensivo, agora com Danilo, dando passe de graça, caiu na área, o árbitro diz que não houve a falta. E olha, eu fiquei na dúvida, hein? A saída errada do Danilo pelo lado direito, tomou a frente da jogada o jogador do Botafogo e o árbitro mandou seguir. Tenho dúvidas em relação à possibilidade de um pênalti, hein, Lari?
0: Exatamente, o Alex Telles, né? O capitão da equipe do Botafogo já está reclamando bastante com o árbitro, o Davi de Oliveira Lacerda. Tivemos ali uma entrada, né, em cima do Caio Jorge na área, por isso muita reclamação de ambas as partes, tanto do Cruzeiro quanto do Botafogo.
2: Bom, o Caio Jorge está ali caído, Michele, eu queria sua opinião em relação a pênalti ou não. O árbitro, no primeiro momento, não marcou. Fala.
3: Assim, tem um contato. Eu acho que o Caio Jorge, ele valoriza, porque ele dá aquela famosa arrastadinha do pé. mas o contato
2: como
3: existe.
2: É a arrastadinha do pé?
3: Ah, quando o jogador, por exemplo, tá, nem tocou naquele pé,
2: vou
3: mas ele...
2: Vou fechar o olho pra tentar visualizar.
3: Isso,
2: ó,
3: visualiza.
2: Não posso fechar
3: a perna. É, não, não fecha o olho, não. A perna do jogador adversário nem tocou naquela perna dele. Uhum. Mas ele já tá arrastando a pontinha da chuteira no chão pra cair.
2: Entendi.
3: Foi isso que o Caio Jorge fez. O contato, ele existiu, mas não é qualquer contato que é pênalti.
2: Quase
3: então.
2: Que um samba de roda, então.
3: É tipo isso.
2: Tá, beleza.
3: Tipo isso, com menos qualidade.
2: Vem o time do Cruzeiro, a bola cruzada da esquerda, tentou chegar na grande área, arrastou ali tudo, o jogador do Botafogo acabou ficando sem ela, a bola saiu pela linha lateral, Bruno Rodrigues apenas ali, deixa ela chegar agora novamente para a cobrança do arremesso lateral, é com Fagner, ele vai vendo a movimentação dos jogadores do Cruzeiro posicionados dentro e fora da grande área para cobrar esse arremesso lateral, Bruno Rodrigues está indo lá para dentro, a defesa do Botafogo postada, tentando a interceptação, enquanto o time do Cruzeiro quer a jogada para articular o primeiro gol. 3 minutos do primeiro tempo, já cobrado arremesso lateral, a devolução agora do Romero pro Fagner na grande área, chegou o Teles cortando, ainda no toque de cabeça, dentro da área, a bola tá viva, Matheus Henrique no bate-rebate, acaba tirando mal a zaga do Botafogo, ela se oferece novamente pro Jonathan Jesus, deixando pra Romero na altura da meia, faz o lançamento, Matheus Henrique, a bola no meio do caminho, veio desviado e o goleiro o Alerson vai lá pra fazer a defesa com quase, aliás, a proteção, né, com quase 4 minutos deste primeiro tempo. Tô vendo os jogadores do Cruzeiro no campo de ataque posicionados, também tentando a distribuição enquanto o goleiro Alerson vai ali para fazer a proteção com a bola dominada. Ele chama a aproximação do jogador do Cruzeiro. Não tá fazendo cera, não, né, Michele?
3: Não, ele tá esperando para subir a pressão mesmo.
2: Ah,
3: né?
2: Tá,
3: porque aí o que acontece? Se o Cruzeiro avançar as linhas, vai deixar espaço nas costas.
2: Exatamente. Medina abre jogada na direita. Tentava o lançamento. Álvaro Montoro acabou não dominando, mas o desvio aconteceu na defesa do Cruzeiro. A bola se perdeu em arremesso lateral. 4 minutos, primeiro tempo. Já vem para recomposição ali o Jonathan Jesus. Enquanto isso, o Franklin Carvalho dá orientações e o Arthur Jorge lamenta. Tá ali na bronca. Técnico português, atualmente treinador do Cruzeiro, busca pelo lado direito a interceptação, Vitinho, no lançamento para Danilo, acabou tomando a frente do lance o jogador do Cruzeiro, a falta aconteceu, Danilo acabou fazendo a carga, o árbitro marcou, a posse de bola é do time mineiro, tá caído em campo o jogador do Cruzeiro, o árbitro vai ali dando as orientações em relação à marcação da falta, que é a favor do Cruzeiro, é o Rojas que tá aí com a mão no rosto, hein, Lari?
5: É, o Rojas tá caído, tá colocando a mão no nariz, vendo se tem algum sangramento, algo do tipo. Valorizou ali pra ganhar um tempinho pra equipe do Cruzeiro se recompor. A posse de bola é no campo de defesa pra equipe da casa.
2: Fabrício Bruno ganha o campo de ataque, estica a jogada na direita agora pro Fagner de primeira, tentou o lançamento, Bruno Rodrigues não dominou, ainda na entrada da grande área, buscava ali com o Marquinhos. Chega a zaga do Botafogo tirando agora com o Guinho e ligando contra-ataque. Na meia aparece o Danilo, abre jogada na esquerda, protege bem o Arthur Cabral, volta com o Matheus Martins, recomeça tudo o Alex Telles. É tudo pela canhota no campo de defesa do Botafogo. Ferrarese na esquerda, ele inverte no toque rasteiro, aparece pelo lado direito agora ali o Justino para fazer a proteção, o lançamento no campo ofensivo, Álvaro Montoro dominou esquisito, na bola dividida Caio Jorge, na roubada com o time do Cruzeiro, perdendo na sequência Danilo, liga a jogada pelo lado direito, Montoro, lançamento, a bola desvia no meio do caminho com o Arthur Cabral tomando a frente, ela desvia no Fabrício Bruno, chega com o Fabrício Bruno mesmo, tirando tudo lá de trás, a posse com o time do Botafogo, lançamento errado, Matheus Henrique, na roubada liga a jogada novamente pelo lado esquerdo, arranca o time do Cruzeiro, buscando agora na pedalada, será que veio pro lançamento, toque rasteiro na altura do círculo central com Romero, ele vê o capitão do time do Cruzeiro no jogo de hoje, abre lance agora na meia direita com Fagner, vê a movimentação, jogadores da grande área, o lançamento caiu, Jorge antes dele, veio o Alisson pra fazer a defesa, a lançada ali do Fagner pro Caio Jorge foi boa, hein, Lari?
5: Foi boa, o Fagner que deu 2 assistências no último jogo, foi um dos protagonistas pro Cruzeiro na última partida contra o Internacional, conseguiu encaixar um passe pro Caio Jorge, mas o Wallerson saiu muito bem no gol para fazer a proteção. Caio Jorge, que inclusive completou 100 jogos com a camisa do Cruzeiro, tá com a moral altíssima nessa, com a torcida, né, do Cruzeiro.
2: Com certeza. 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
2: Segurando o campo defensivo do time do Cruzeiro é Romero, não deu pra lançar, ele recomeça com Fabrício Bruno, Jonathan Jesus, da direita a bola chega na esquerda, é o camisa 34 do time do Cruzeiro com a posse de bola ali, tendo espaço e tempo pra definir o que vai fazer. O time do Botafogo vai ali baixando as linhas, vai pra recomposição, enquanto Jonathan Jesus inverte da esquerda, aparece pelo lado direito agora Fabrício Bruno no lançamento, a deixada de primeira, Matheus Henrique era com Bruno Rodrigues, a bola voltava na tentativa do domínio, Caio Jorge não conseguiu o passe legal, a bola tirada de qualquer maneira no lançamento lá pro campo de ataque, tenta com Álvaro Montoro, a bola tigrada ali, vai para fazer a proteção, Jonathan Jesus afasta o perigo, ainda com a tentativa do domínio do Fagner, ele acabou permitindo ali, meio que sem querer, um corta-luz com Caio Jorge na direita, boa jogada individual no toque de primeira, agora Sinisterra aparece com Romero devolvendo para Sinisterra pelo lado direito, tentou um cruzamento rasteiro dentro da grande área. Seria pro Marquinhos, só que a tentativa do cruzamento acabou saindo como desvio na zaga e o Botafogo cede um escanteio pro time do Cruzeiro, Lari.
5: Cedeu o escanteio pelo lado direito. A boa descida que teve pelo lado direito com o próprio Marquinhos, né? Tentando buscar o cruzamento pro Sinisterra na segunda trave. Chegou bem a marcação, o Vitinho cortando para ceder o primeiro tiro de canto do jogo.
2: 7 minutos, quase 8 neste primeiro tempo. Prepara para a cobrança do escanteio. A movimentação no ataque do Cruzeiro. A tentativa da neutralização ali na zaga do Bota. Tá preparado ali para a cobrança. Tô vendo a movimentação dos jogadores do time do Cruzeiro. Um deles é o Fagner, de pé direito. Será que o Fagner é quem bate? O árbitro tá ali, ó, pedindo o fim do empurra, empurra dentro da pequena área. Tá dando uma enquadrada na galera. Enquanto jogadores do Cruzeiro preparam para a cobrança do escanteio. Ó, o Alisson, Alex Telles. O árbitro chamou na resenha, mas o goleirão do Botafogo tá meio bolado ali. Olhou com cara de raiva. Agora deu um sorriso e polaridade. Vai pra cobrança, levantamento na grande área, saiu o goleiro de soco, mas o lance tá parado. O que é que ele deu aí, Lari?
5: Ele tá dando falta. Né? É, exatamente, ele tá dando falta. Demorei pra entender o que o árbitro tava marcando, mas uma falta em cima do Wallerson, que saiu, né, de soco pra fazer a defesa em cima dele. Tivemos a falta ali do jogador do Botafogo, camisa 34, Jonathan Jesus.
2: É isso aí, então foi a falta mesmo, né? Só que o goleirão Wallerson, ele tá ali meio, ele faz cara de raiva, aí dá um sorriso, aí alivia, aí fica mais leve, aí de repente trinca os dentes de novo, enfim. Vou acompanhando aí, porque essa aí tá meio esquisita aí. Fagner com a bola no círculo central, entrega Jonathan Jesus lá no campo de defesa, mais pelo lado esquerdo, descola o toque, rasteiro, Matheus Henrique, no que ele domina, já tira no giro ali, agora pra cima do Danilo, fez a abertura pelo lado esquerdo, Gabriel Rojas é quem vem com ela dominada, não partiu pra frente, recomeça tudo com Jonathan Jesus. 9 minutos de jogo, 9 do primeiro tempo, no Mineirão, por enquanto nada de gol, busca a jogada Jonathan Jesus, ele vê a movimentação, faz o lançamento infiltrado, agora Bruno Rodrigues ameaçou o lançamento na frente, preferiu abrir na esquerda com Gabriel Rojas, olhou para a grande área, fez o cruzamento na paralela, o toque feito também para o Sinisterra, tentou se livrar da marcação, novo drible, apareceu o cruzamento da esquerda, o toque de cabeça ajeitada, Caio Jorge vai fazer o gol, chutou mal e ela desviou na zaga, saiu em escanteio para o Cruzeiro cobrar lá pelo lado esquerdo, na boa jogada pelo lado esquerdo, com o Marquinhos aparecendo dentro da grande área, mas o Sinisterra foi quem descolou esse cruzamento, hein, Lari?
5: Exato, o Sinisterra pelo lado esquerdo não estava tão próximo ali da entrada da área, ele primeiro busca o Bruno Rodrigues, né, que dá uma deixadinha ali pro Caio Jorge tentar finalizar pro gol, pega na marcação da equipe do Botafogo e cede mais um escanteio, dessa vez do outro lado.
2: É, pelo lado esquerdo, o escanteio vai ser cobrado com o time do Cruzeiro querendo levantamento na grande área, com o Botafogo buscando neutralizar a investida da equipe mineira. Prepara pra cobrança, já tô vendo ali a movimentação no quarto de círculo, pelo lado esquerdo tem escanteio, time do Cruzeiro pra bater, o árbitro já autorizou, disputa por espaço, jogadores do Cruzeiro tentando vencer a marcação, os do Botafogo tentando neutralizar, Ferrarese chega de cabeça tirando, a sobra de bola ainda com o time do Cruzeiro, pela meia esquerda recomeça tudo, buscando o toque com o Romero, ele faz a esticada de jogada agora com o Marquinhos, é pelo lado canhoto, no pé esquerdo descolou o levantamento para dentro do campo de ataque, chega Danilo apenas acompanhando a chegada do Vitinho, tirando o perigo ali das imediações da grande área, e eu confirmo a hora certa, 4:11. Ligado no nosso timaço, você confere agora o tempo e o placar do jogo. Passados 11 no primeiro tempo, 34 para o intervalo, e no placar do Futebol Globo CBN, Campeonato Brasileiro, é a 20ª rodada da competição no Mineirão. Confere aí.
4: Botafogo, Cruzeiro.
2: Tá 0-0.
7: Central.
8: E tem gol na Arena Fonte Nova, é gol do Corinthians. Angileri faz o primeiro pro Timão. 8 do primeiro tempo, Corinthians 1, Bahia 0.
2: Quando chegou o time do Botafogo com o Álvaro Montoro obrigando o goleiro Otávio a fazer uma ótima defesa. Melhor chegada do Botafogo até aqui, hein, Lari?
5: Exato, melhor chegada. Montoro ficou livre, teve liberdade para bater com a perna esquerda pro gol no lado esquerdo do goleiro Otávio, que foi muito bem para fazer a proteção, muito bem para fazer a defesa. Cedeu o lateral pro Botafogo, já cobrado.
2: 11 minutos e meio, primeiro tempo. Michele Silva, o que que dá para dizer do jogo até aqui, Michele?
9: É um jogo de pressão e contrapressão, né? Os dois times buscando atrair a marcação para sair no espaço, vai daí, Hugo. Achei que seria um ataque do Botafogo, mas não foi. Os dois times tentando muito esse jogo de atrair, para atrair essa pressão mais alta e atacar o espaço. O desafio do Botafogo, para mim, tá muito claro. É combinar mais Medina, Montoro e Danilo. E, principalmente, acionar o Arthur Cabral e até esses meio-campistas e também o Matheus Martins em condições que eles tenham velocidade para cima de uma zaga muito rápida do Cruzeiro, que tem tem Fabrício Bruno e Jonathan Jesus. É uma tarefa difícil que tem o Botafogo. Do outro lado, o desafio do Cruzeiro é ter esse protagonismo que normalmente está nos pés e na inteligência do Matheus Pereira em outros jogadores. A gente já viu o Fagner acionando o Caio Jorge no espaço. Os zagueiros do Cruzeiro também têm esse passe mais vertical que quebra a linha. Então é um Cruzeiro que vai tentando encontrar caminhos para criar sem o seu principal criador hoje.
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2: Segura a jogada na altura do intermediário, o time do Cruzeiro com Caio Jorge voltando mais atrás. Romero estica a jogada para Marquinhos, é pelo lado direito. Ele faz a devolução ainda com Romero, recomeçando tudo. Fabrício Bruno é quem tem a bola dominada agora no círculo central. O toque de primeira do jogador, que era o Bruno Rodrigues, na bola tocada pelo lado direito. O time do Botafogo na esquerda chega tirando o Ferrarese, recuando para o goleiro Alisson para fazer ali a tirada do campo de defesa. Ainda com a movimentação, o time do Cruzeiro manda a bola para frente. Fabrício Bruno corta na cabeçada, chega tirando ali Ferrarese na defesa do time do Botafogo. Álvaro Montoro na proteção, acabou atingido, o árbitro deu vantagem, o Fogão vem com ela pelo lado esquerdo, o lançamento seria pro Matheus Martins, roubada do time do Cruzeiro, agora novamente com Marquinhos, descolando o lançamento, Romero deu errado, mas deu certo, agora com Fagner deixando para Marquinhos, a devolução de primeira, a zaga do Botafogo mais esperta, agora com Ferrarese, ele dá o tapa de primeira, entregando jogada para Medina, trazendo o lançamento agora novamente com Arthur Cabral, pelo lado esquerdo, Álvaro Montoro, no que domina, já levou um empurrão do Fabrício Bruno, a jogada seguiu, mas o árbitro viu se ia ter vantagem ou não, não teve, e deu a falta ali cometida em cima do Álvaro Montoro. Fabrício Bruno simplesmente varreu ele por ali, Michele.
9: Pois é, chegou no empurrão, né? Acho que faltou alguém avisar. Ô, Fabrício, isso aqui não é jogo de bairro, não, viu? Se você empurrar assim na frente do juiz, ele vai marcar falta. E é impressionante o Montoro, né? Ele atrai a marcação por onde ele passa e vai arrastando e quebra espaço, quebra linha. É muita qualidade esse jogador do Botafogo.
2: Arthur Cabral na bola ajeitada, o Guinho sobrou, Danilo na meia-lua, trouxe pro pé esquerdo, tentou ajeitar pro chute, a bola acabou interceptada. A zaga do Cruzeiro chegou tirando, mas o Botafogo segue com a bola dominada. Vitinho no que girou, adiantou demais, chegou o corte pelo lado esquerdo, afastou o Gabriel Rojas, a bola acabou se perdendo em arremesso lateral, vai pro time do Botafogo bater pelo lado direito, no campo de ataque, o Fogão vai bater. E eu confirmo pra você que às 6:30 no Maraca tem Flamengo e São Paulo, e a gente vai transmitir para você esse confronto com a narração do Bom de Bola Edson Mauro, os comentários do Carlos Eduardo Éboli e as reportagens do Renan Moura. Vai pela direita Vitinho, preparado para a cobrança do arremesso lateral, já batido na entrada da grande área, pedir ali na tentativa do Álvaro Montoro, cruzamento veio da esquerda, tentativa do corte, a zaga do Cruzeiro chegou tirando a bola, que corre o campo de ataque do Botafogo pela direita, o Guinho apenas protegeu, a bola ataca o time do Botafogo no campo de defesa pelo lado direito, Ferrarese pedia no círculo central, ele preferiu fazer o recuo, agora com o goleiro Wallerson participando do jogo. É na direita da grande área, descolando o lançamento.

0: Para o time do Cruzeiro bater agora aos 15 minutos e meio deste primeiro tempo. 15 e meio da primeira etapa, por enquanto 0 a 0. Tem pelo lado esquerdo agora na meia, Matheus Henrique, pede infiltrado Romero, capitão do Cruzeiro do jogo de hoje. Ele faz a distribuição novamente na canhota, agora com Gabriel Rojas, olhou para a grande área, não deu para cruzar, recomeça tudo com Romero. Volta a jogada Jonathan Jesus, no pé direito ele vem invertendo o lance, toque rasteiro para Fabrício Bruno, também pela direita, agora já no campo de ataque é com Fagner. Tinha aproximação do Romero, ele preferiu o lançamento, Bruno Rodrigues de primeira, tocando para Marquinhos na ponta, Alex Telles, mas esperto fez a cobertura, a bola acabou se perdendo pela linha de fundo. É só tiro de meta a favor do Botafogo aos 16 minutos deste primeiro tempo, 16, primeira etapa. Já tô vendo o goleiro Wallerson ali sem pressa para fazer a reposição de bola com o time do Cruzeiro, tentando ali, ó, adiantar a última linha para pressionar a saída de bola do Botafogo. Qual é o detalhe, Michele?
1: O detalhe que o Cruzeiro tenta fazer essas jogadas combinadas, né, de triangulações pelos lados do campo, e como utiliza bastante o Fagner, né? A Lari já trouxe, ele foi o protagonista, um dos, da vitória do Cruzeiro sobre o Internacional lá no Beira-Rio no meio de semana, e tá fazendo uma grande temporada, né? Se tornou o titular do Cruzeiro nessa lateral direita, e tá sendo esse lateral direito que consegue ocupar o corredor, mas também armar o jogo por dentro.
0: Bruno Rodrigues tenta a jogada agora no bico esquerdo da grande área, ele ameaça o cruzamento, tava bem marcado, rolando para Sinisterra, tentando se livrar da marcação, Danilo tá chegando, Vitinho também na cobertura, a bola bate por último no jogador do Cruzeiro e sai pela linha de fundo. É só tiro de meta para o Botafogo cobrar. São 17 minutos de jogo, 17 do primeiro tempo. O time do Cruzeiro vem para recomposição. O Botafogo vai tentar ali encaixar uma jogada para sair pelo lado direito, na tentativa agora do Alisson ali, já vendo a movimentação. Medina tá aparecendo mais perto da entrada da grande área. O Alisson ameaçou cobrar curto ali no campo de defesa, preferiu agora bater o tiro de meta. Não sei se ele vai mandar a bola lá pro campo de ataque. O Franklin tá ali, ó, agitadíssimo na área técnica. Vai pra cobrança do tiro de meta. É o goleirão Alisson mandando a bola lá no setor ofensivo com o time do Botafogo, resvalando Arthur Cabral. A bola vai se aproximando do Matheus Martins, ele deixa ela quicar, protege com o corpo. Fagner tentando diminuir o espaço para chegar na marcação. O toque feito no giro, Alex Telles. O passe errado, tem bola dividida. Telles vai chegar pela ponta canhota, descolou, cruzamento para grande área. Saiu o goleiro Otávio. Foi lá para fazer a defesa em mais uma chegada do Botafogo, agora pela canhota. Busca dividida, chega também ali o Medina na roubada. Só que o árbitro pegou uma falta. Falta do Medina no Fagner. Foi falta mesmo, Lari?
2: Ele deixou a mão, né, no rosto do Fagner, por isso foi marcado a falta, né? Não tinha como o lateral dar sequência na jogada, por isso posse de bola no campo de defesa do Cruzeiro.
0: Detalhe que vimos aí antes da bola rolar, né, Michele? Um abraço fraternal ali dos Patrícios, o Franklin Carvalho e o
1: Arthur vai dizer
0: Jorge.
1: Que você fala português também.
0: Este é o português, é do Portugal.
1: Português de Portugal.
0: É o português de Portugal.
1: Que é muito bom de falar, né? É viciante
0: aí,
1: até.
0: Vem pelo lado direito, a jogada agora com os Marquinhos, deixa para Fagner, empurrando o lance agora no campo defensivo, fazendo a recomeçada com o Fabrício Bruno, lançamento para Romero, dois jogadores do Botafogo buscando a roubada. Novamente o Fabrício Bruno, ele deu uma iludida ali no Arthur Cabral, preferiu o recuo no giro com o Otávio, goleirão do time do Cruzeiro, participando do jogo agora pela canhota, descolando o lançamento, é pro Gabriel Rojas, não deu em bola no cruzamento, a bola tocada agora de cabeça, o Botafogo veio pra dividida, veio pro enfrentamento, acabou conseguindo a roubada pelo lado direito no campo de defesa. 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
0: Ferrarese dominando bola na intermediária de defesa, esticando na esquerda, aparece o Alex Telles, ilude a marcação do Marquinhos, toca mais atrás com o Matheus Martins, também gingando, buscando tirar espaço ali pro time do Botafogo chegar ao ataque, para, prende, volta, Telles reclama da não movimentação da galera lá na frente. O passe agora aconteceu na intermediária defensiva, Justino, pelo time do Botafogo, mas pelo lado direito tem o posicionamento do Vitinho, pedindo jogada agora Medina na altura da meia, no círculo central ele tira, chegou no carrinho, Romero afastou na primeira, agora bola dividida, tá valendo tudo, a roubada, Sinisterra roubando pela meia esquerda, ele vem agora na entrada da grande área, viu, jogada na canhota, dentro da área, Caio Jorge descolou o cruzamento, no toque de cabeça do Romero, defendeu o goleiro, a bola voltou na bicicleta, vai sair o gol do Cruzeiro, parou o jogo, o árbitro! Ele parou o jogo numa boa trama do time do Cruzeiro, que começou pelo lado esquerdo, o Romero de cabeça obrigou o goleiro Alisson a fazer grande defesa, e o jogador do Botafogo, Ferrarese, tá rolando em campo, colocando ali a mão na cabeça, hein, Lari?
2: Exato, o Ferrarese tá sentindo muito ali na entrada da pequena área, temos a disputa de bola bola, né? O Caio Jorge insistindo ali a jogada em cima do camisa 6, o Medina, e uma boa descida do Sinisterra pelo lado esquerdo. Passou também pelos pés do Caio Jorge para depois o cruzamento achar o camisa 7, o Matheus Henrique. Ou melhor, é o Matheus Henrique, que seria o autor do gol. Mas está paralisado o jogo porque na hora...

0: teve um carrinho, sobrou um carrinho pelo lado esquerdo do Sinisterra e acabou acertando o Ferrarese. Por isso, o jogo paralisado, não tivemos gol do Cruzeiro.
1: É, mas tô vendo ali o Ferrarese, ele continua caído, né? Fazendo ali realmente um movimento de muitas dores. Num primeiro momento não identifiquei. Depois, na repetição, tive a impressão do toque realmente, mas o Ferrarese rolou em campo como se tivesse uma fratura exposta, hein, Michele?
2: É, ele tava tentando forçar ali um pouquinho, né? Tava tentando forçar, de repente, um cartão vermelho ali, o que seria um exagero tremendo. Foi só tentativa de bicicleta ali, enfim, acabaram se encontrando. E aí, quando tava baixando o pé do jogador do Cruzeiro, o Ferrarese tava na bola. O Ferrarese não olhou muito também. Choque que acontece, faz parte, não foi nada. Agora, o Botafogo tem que ficar de olho no seguinte: o Cruzeiro, ele fica ali nessa pressão alta, mas não vai lá no goleiro, né? Muitas vezes só o Caio Jorge tá lá pressionando o goleiro. Por quê? Porque tem um encaixe muito específico dos volantes do Cruzeiro nos volantes do Botafogo. E aí, os volantes do Botafogo estão com uma dificuldade muito grande de jogar. Eles não estão encontrando espaços. O Medina e o Danilo estão baixando. O Guinho já está entre os dois zagueiros para a saída de bola do Botafogo. E os volantes do Botafogo não estão com tanta liberdade para conseguirem encontrar esses passes e acionarem ali os ataques, né? Os atacantes do Botafogo. O Cruzeiro está com uma marcação muito encaixada e pensada para desarmar os volantes do Botafogo. Teve um bom ataque agora a partir de uma jogada assim. E o Cruzeiro vai continuar tentando esse tipo de jogada, tá armado para isso.
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1: 22 minutos deste primeiro tempo, 22, primeira etapa. Pelo lado esquerdo vem o time do Cruzeiro, agora com a bola dominada, girou para cima da marcação, olha o Gabriel Rojas, caiu e o árbitro disse que não havia falta. Botafogo sai jogando agora novamente com Medina, vem do lado direito, aparece novamente o Vitinho para fazer a dominada. 22 e meio deste primeiro tempo, Arthur Cabral ainda não foi acionado, ele se movimentou mais no jogo com Vitória, ele ainda está sumido. O Botafogo praticamente não trabalhou a bola no ataque, hein, Michele?
2: É que passa muito por essa dificuldade dos volantes do Botafogo de conseguir jogar. E por isso o Botafogo tem dificuldade de atacar.
1: Ferrarese falhou, Caio Jorge chutou pra fora! Eu não acredito, eu vou dizer de novo, eu não acredito e vou repetir, eu não acredito que o Caio Jorge perdeu esse gol, hein, Lari?
0: Pois é, numa belíssima recuperação do Marquinhos para achar novamente o Caio Jorge entre dois marcadores, recebeu um belíssimo passe na entrada da grande área, ele foi buscar o canto inferior direito do goleiro Warlison e perdeu. Uma belíssima chance de abrir o placar para o Cruzeiro, desperdiça a grande oportunidade do jogo para o Cabuloso.
1: Pois é, Michele, 23,5, Caio Jorge, hein? Jogador de seleção brasileira, foi cara a cara com o goleiro Wallerson e errou a direção do gol.
2: É, e aí realmente não é comum, né, o Caio Jorge perder esse tipo de lance, mas fica o alerta pro Botafogo. Não é comum ele perder esse tipo de lance. Então ele perder duas vezes no mesmo jogo é ainda mais raro. Se o Botafogo não encaixar melhor essa forma de sair jogando, ele vai tomar essa pressão do Cruzeiro toda hora. O Cruzeiro vai roubar essa bola e rapidamente acelerar. É um time que ataca muito bem dessa forma. E tá bem encaixada a marcação ali nos volantes do Botafogo. Alguém tem que encostar para jogar junto. Agora há pouco nessa jogada, o Danilo, que podia dar a opção, se lançou ao ataque. Ele tem que aproximar para criar ali uma opção de passe para o Botafogo conseguir sair.
1: Danilo errou no passe na saída de bola, tenta o time do Cruzeiro na roubada, ela sobrou com o Romero, capitão do time do Cruzeiro, tenta um passe ainda com Marquinhos pelo lado direito, ele invade a grande área, tenta tirar da marcação, levando a linha de fundo, adiantou demais e essa bola saiu em tiro de meta para o Botafogo cobrar. Agora sim, na verdade está ali, é o Bruno Rodrigues que está caído em campo, está ali reclamando de alguma coisa, está com a mão aberta ali, dizendo que foi atingido no tornozelo. O árbitro não está indo na dele não, hein, Lari?
0: Não tá não, Bruno Rodrigues segue reclamando, parece mesmo, algo ali próximo do tornozelo direito, tá passando o replay ali do lance, né? Primeiro tivemos um toque ali onde sofreu a pior o Matheus Henrique, né? Ficou ali no chão e depois o Bruno Rodrigues reclamou logo de um pisão em sequência. O árbitro não marcou nada, ficou muito bravo, mas teremos apenas a reposição de bola para a equipe do Botafogo.
1: E eu confirmo a hora certa, 4:25. Ligado no nosso timaço, você confere agora o tempo e o placar do jogo. 25. Passados 25 no primeiro tempo, 20 para o intervalo. E no placar do Futebol Globo CBN, Campeonato Brasileiro, 20ª rodada da competição no Mineirão. Confere aí. Tá 0-0.
4: Central.
5: E na Arena Fonte Nova, 22 de primeiro tempo, o Corinthians segue vencendo o Bahia por 1-0. E teve um gol anulado por impedimento do Bahia, o tal do semiautomático. Foi rapidão? Não foi, mas também não demorou uma eternidade.
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1: Com todo tipo de ajuda que as novas regras do futebol têm a acrescentar, a gente tem que aplaudir, a gente tem que comemorar. Ajustes vão acontecer. Agora, vou repetir aqui, em todas as transmissões eu estou dizendo, é, na minha opinião, um grande absurdo, um gigantesco absurdo, que as novas regras que foram colocadas em prática na Copa do Mundo e aprovadas, não é apenas por mim, elas não foram aprovadas apenas por mim, pela Michele Silva, pela Lari, pelo Carlos Alexandre, não, elas foram um sucesso a partir do momento em que trouxeram para o andamento do jogo e para o fim do antijogo benefícios, mas aqui no Campeonato Brasileiro, num primeiro momento, não. Alguém achou que é preciso avaliar, reavaliar, pensar, repensar, discutir, debater, para que, até que caso a aprovação aconteça, esses laterais demorem a ser cobrados, esses tiros de meta também passem a levar muito tempo por parte de quem tem interesse com o resultado que está acontecendo, enfim. É isso, Michele.
2: É isso. E aí tem essa reunião no dia 10 de agosto, né?
1: Dia
2: e aí,
1: 10 de agosto.
2: É, e a possibilidade de entrar em vigor a partir da 23ª rodada. A gente poderia estar falando de um segundo turno já com essas regras.
1: Exatamente. Falta cobrado, o time do Botafogo pela ponta direita, Álvaro Montoro levou na linha de fundo, caiu, pediu a falta. Jogadores do Botafogo fecham no árbitro, Fagner tá ali de uma maneira pouco carinhosa, vamos dizer, falando alguma coisa pro Montoro, que pediu a falta. Pela ponta direita ele já ia vencendo a marcação do Fagner, que até acho que não cometeu essa falta, mas o Fagner tem uma ficha corrida que não joga muito a favor dele não, hein, Lari?
0: É, isso é verdade, mas de fato só um jogo de corpo ali com o Montoro. O Montoro valorizou bastante, rolou ali próximo às placas de publicidade. Fagner foi lá, não sei se muito carinhosamente, como você bem destacou, falar com ele, mas o árbitro não marcou nada, apenas reposição de bola para o Cruzeiro.
2: O gentil e carinhoso Fagner.
1: É, gentil. Quem o enfrentou, que o diga.
0: É o que nos contam.
1: Deixa ele. Vem o lançamento. Caio Jorge pela direita na grande área. Apenas acompanhou o Justino. A saída pela linha de fundo. Tá dando tiro de meta, ó. Justino não gostou não, hein? Caio Jorge chegou ali pra cima do Justino. Justino chegou ali pra cima do Caio Jorge. O Caio Jorge depois deu de bobo, fingiu que não era. Mas o Justino ficou reclamando do Caio Jorge ter dado um chega pra lá nele. Mas foi um chega pra lá bem longe, hein, Clary?
0: Foi, o Justino já tá perdendo um pouco a cabeça, viu? No lance que tivemos há pouco com o Arthur Cabral sofrendo a falta, ele foi lá, reclamou com o David Oliveira Lacerda e agora não deixou barato esse empurrão do Caio Jorge, não. Foi falar com o atacante do Cruzeiro, mas olha, o artilheiro do Cruzeirão não deu nem bola.
1: Pois é, mas, enfim, acabou ficando sem a posse dela ali, mas o Justino não gostou não. Mas, de fato, foi desnecessária essa chegada aí do Caio Jorge, né, Michele?
2: É, que é tudo pra desestabilizar, né?
1: Claro.
2: É uma tentativa constante de fazer isso, né? Agora, o Botafogo, o Justino tem que ficar de olho, né? O Justino é um dos pendurados do Botafogo, tá assumindo essa titularidade pra mim, inclusive, aliás, é o titular da zaga do Botafogo junto com o Ferrarese. Então, imagina você tomar o terceiro cartão amarelo.
1: Pois é.
2: Porque o cara colocou a mão nas suas costas ali e te deu um empurrão. Não vale a pena.
1: Não, e tem tanto motivo para tomar cartão amarelo, esse não, né, gente? 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
1: E tem jogador do Botafogo caído aí. Acho que é o Arthur Cabral, Lari.
0: Ele mesmo, Arthur Cabral é quem tá caído depois do Lucas Romero, né? Em disputar a bola, deixou o joelho nas costas dele, próximo à lombar. Por isso que tá caído, reclamando bastante de dores, já recebendo atendimento médico. E o Lucas Romero reclamando ainda bastante com a marcação de falta da arbitragem.
2: Só para citar uma das regras da Copa do Mundo, nesse caso, o Arthur Cabral ficaria um minuto fora do campo.
1: Exatamente.
2: Recebendo atendimento médico. E aí o jogo seria, enfim, retomado ali, e aí ele teria um minuto e aí voltaria. sem toda essa reclamação, sem toda essa espera.
1: Eu não tô nem entrando no mérito de dizer que o Arthur Cabral tá simulando, que o Arthur Cabral
2: acho que aconteceu o contato mesmo.
1: Pois é, eu não vou entrar nesse mérito. Só que é o seguinte, tá precisando de atendimento, vai ser atendido do lado de fora. E um minuto após, aí você volta.
2: Perfeito. E aí não aconteceria isso que a gente viu agora, Montoro indo conversar com o técnico. Lembrando, na Copa do Mundo também, o jogador caiu para receber atendimento. Não tem essa.
1: Lá fora.
2: É, e não tem essa de ir conversar com o técnico.
1: Correto.
2: Não tem isso. Não pode fazer isso. Né? Mas essas são regras que foram aplicadas durante a Copa do Mundo.
1: Ah, mas não serve para o futebol. Se foram aprovadas na Copa do Mundo, né? Um torneiozinho qualquer, não serve para o Campeonato Brasileiro? Não serve. Diga, Lari.
4: E o Arthur Cabral tá sentindo bastante, viu? O árbitro David Oliveira Lacerda já virou ali pro banco de reservas e pediu a maca. Vai sair de maca Arthur Cabral depois deste lance com o Lucas Romero.
1: É, o carrinho ali já entrou em campo. O Arthur Cabral tá sendo assistido pelos médicos, né, do Botafogo, que agora vão acompanhar a colocação dele na maca para sair de campo, para ser atendido lá fora. Parece que não é nada de grave, mas a gente vai ficar acompanhando para saber se o jogador do Botafogo terá ou não condições de voltar a campo. Confirmando a hora certa, 4:31. Ligado no nosso timaço, você confere agora o tempo e o placar do jogo. Passados 31 no primeiro tempo, 14 para o intervalo e no placar do Futebol Globo CBN, Campeonato Brasileiro, 20ª rodada da competição, no Mineirão, confere aí.
7: Botafogo, Cruzeiro,
1: 0-0.
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1: Bom, e agora sim o Arthur Cabral tá entrando no carrinho para sair de campo. Parece que é algo ali na altura da região lombar, foi onde a gente viu na repetição aqui do lance, que ele acabou sentindo as dores, hein, Lari?
4: Exato, e tem uma imagem dele também segurando a posterior da perna esquerda, tá? Então fica a dúvida aí, parece que pegou na lombar, né? Nas costas dele, pelo menos da maneira que ele cai, como ele gesticulou de primeira, foi isso. Mas teve uma imagem no chão dele segurando bastante a perna, então pode ser uma preocupação a mais ali para a equipe do Botafogo. A princípio, Arthur Cabral quer ficar, não quer ser substituído, não.
2: E eu tava lembrando agora de um período que ele ficou fora no Benfica, por dores na lombar. Isso já aconteceu também no Botafogo. Porque o lance em si com o Lucas Romero, ele não é um lance assim, não é nem falta. Foi uma disputa de bola normal. Só que é aquilo. O Lucas Romero pode ter atingido sem querer ali, num lance normal, contato de jogo, uma área que o Arthur Cabral já sente dores há mais tempo. E de fato, ele já foi desfalque no Botafogo e também lá nos tempos do Benfica por dores na lombar.
1: Exatamente. Bom, Michele, 33 do primeiro tempo. Cadê o Botafogo, Michele?
2: É, tá tentando jogar, né? Mas é difícil, é complicado. O Cruzeiro é um adversário muito, muito complicado. E aí, Hugo, tem um destaque a respeito desse time do Cruzeiro também. Ontem eu mencionei do Mirassol, né? Que o Mirassol é um time que sofre gols, a maioria dos gols na reta final dos jogos, também é uma realidade pro Cruzeiro nesse Campeonato Brasileiro. Então é importante o Botafogo estar sempre no jogo, por enquanto tá o placar zerado. O Botafogo tá tentando sair pra jogar, tá com dificuldades, precisa vencer essa boa marcação do Cruzeiro por dentro. De repente, acionar mais os lados do campo é uma opção pro Botafogo.
1: Tem bola pra dentro da grande área, escanteio pro Cruzeiro, da direita, prepara pra cobrança. Já tô vendo o Marquinhos por ali, também o Fagner, mas parece que vai ficar pro Marquinhos mesmo. Com o pé canhoto, tocou, curto ainda com o Fagner, na ponta direita, devolução pro Marquinhos. No pé canhoto ele fez a rolada de primeira, Romero descolou, cruzamento, chega tirando de cabeça a zaga do Botafogo. Quase 34 minutos deste primeiro tempo, ela sobra com Bruno Rodrigues pelo lado canhoto. Busca a jogada agora na tabela, Fabrício Bruno tava lá na frente, devolveu pelo lado esquerdo com Gabriel Rojas. Recomeçando a jogada, aparece agora o jogador Romero, descolando o lançamento lá pro campo de ataque, resvalada de cabeça, jogada na primeira, Matheus Henrique acabou tirando do primeiro marcador, tabelou com Sinisterra, devolveu pelo lado esquerdo, Gabriel Rojas acabou sofrendo a falta e a arbitragem parou para marcar e com o cartão amarelo aplicado depois de uma jogada em cima do Matheus Henrique, que acabou atingido na busca ali num drible para cima da marcação do Huguinho. Foi ele que levou o cartão amarelo, Lari?
4: É, o Matheus Henrique quem tava ali, o Guinho quem fez a falta, acabou atingindo, né, ali com a perna direita na perna esquerda do próprio Matheus Henrique. O Guinho, ele mesmo quem está amarelado. Era um dos pendurados do Botafogo. Então desfalca o time no clássico contra o Fluminense no sábado, dia 8 de agosto.
1: Ou seja, já vamos fazendo um X aí, porque como são vários jogadores do Botafogo pendurados, o primeiro deles foi o Guinho. Bola lançada para dentro da grande área, escorada de cabeça, chega tirando a zaga do Botafogo. A posse de bola ainda com o Cruzeiro, agora com o Fagner. Pelo lado direito ele descola o lançamento para entrada da grande área. A posição é legal, dominou, parou, prendeu, tentou, Caio Jorge antes dele, chegou tirando a zaga, mas a arbitragem está parando para marcar o impedimento do jogador Bruno Rodrigues, que segundo o árbitro acabou dominando em posição irregular. 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
1: 36, quase do primeiro tempo. Vai para a cobrança da falta ali o goleirão Wallerson. Fala, Lari.
4: Falando nele, falando em Wallerson, aos 26 dessa primeira etapa, ele tomou um cartão amarelo por retardar o jogo. Então não é só o Guinho que está amarelado, mas o goleiro também do Botafogo foi o primeiro deles a ser amarelado.
1: Pois é. E acabou levando aí o primeiro cartão amarelo do jogo, né? Por cera. Gostei que o árbitro aplicou, porque justamente para coibir o antijogo. Bom, agora o Sinisterra, que acabou na corrida dividindo ali, na verdade ele nem dividiu, né? Foi algo muscular mesmo, parece que coxa direita. E ele automaticamente, ao sentir a dor, desacelerou e caiu em campo, hein, Lari?
4: Exatamente, na corrida ele estava entre dois marcadores, o Vitinho e o Justino, mas ele já desacelerou. Ele de fato sentiu, eu tive a impressão de ser na perna esquerda, viu? Vamos esperar para ter essa certeza, mas que ele sentiu na corrida, né? Acabou tendo alguma coisa muscular ali na região da coxa, isso é fato, já caiu no chão. Esse sim pode preocupar bastante para a equipe do Cruzeiro, já está chorando em campo, vai sair de marca.
1: Pois é, não, e pelo que a gente está acompanhando, dificilmente vai continuar no jogo, né?
2: É, não, aí quando sente assim, é muito difícil de voltar. E a gente tá falando de um jogador...
1: Ele tá chorando.
2: É, e aí o contexto do choro dele é o seguinte, ele sofre com muitas lesões, né? Isso já desde antes de chegar no Cruzeiro. Mas só nessa temporada são pelo menos quatro registros de problemas físicos aí, ou de lesão muscular, quase sempre na coxa. Então já desfalcou o Cruzeiro aí em muitos jogos nessa temporada. É um excelente jogador, Sinisterra, mas... não consegue se manter ali em condições, né? E aí tem esses problemas físicos que atrapalham muito a carreira dele.
1: Pois é, e tá saindo, acho que o Wanderson vai vir aí, em Lari.
4: É, o jogador que estava aquecendo ali à beira do gramado. E só pra gente passar a informação certinha, realmente sentiu a coxa direita e caiu no gramado. O Wanderson, já tirando o colete, vai ser a substituição. Então camisa 17, Sinisterra sai depois de sentir a coxa pra entrada do 94, Wanderson.
1: Que é um jogador que nos tempos de internacional jogava muito aberto lá pela esquerda, né, Michele?
2: Sim, e o Wanderson é aquele ponta que não tem tantos gols na carreira. É um ponta mais que dá assistências do que propriamente faz gols. Mas nesse Cruzeiro, né, tem se mostrado aí um jogador importante, principalmente para grupo. Chegou a ser titular em alguns momentos, mas é um jogador que quase sempre entra e também oferece essa ajuda na marcação, né? Nesse Cruzeiro aí não tem escolha. Quem entrar tem que ajudar na marcação, tem que ajudar a fechar o lado. E o Wanderson tem esse trabalho voluntarioso também, sem a bola, já está posicionado na ponta esquerda do Cruzeiro.
1: Pelo lado direito, o Botafogo ataca, busca a jogada agora com Medina, deixando de primeira Montoro, voltou no meio, o Guinho acha posicionado o Matheus Martins, ele tenta tirar da marcação do Romero, abriu jogada na canhota, Ferrarese de primeira, tentou o passe, girou Matheus Martins, bom lance individual, venceu a marcação de dois adversários, o time do Cruzeiro vai ficando para trás, o Botafogo estica na canhota, Alex Telles fazendo o cruzamento para Danilo, entrada da grande área, no pé direito ele tentou o passe desarmado pelo Fabrício Bruno, chega tentando ali no contra-ataque o time do Cruzeiro agora com o Bruno Rodrigues, divide o Matheus Martins, a bola sobra com o Alex Telles, ele ginga na frente da marcação, bota na frente, acabou atingido, mas o árbitro deu a vantagem, o Botafogo seguiu no ataque, lançamento do Telles era pro Álvaro Montoro, toma a frente, Matheus Henrique toma a bola e na sequência Fabrício Bruno afasta o perigo, a bola vai embora pela linha lateral, é arremesso pro time do Botafogo cobrar pelo lado esquerdo. 39 minutos deste primeiro tempo, são 39 minutos da primeira etapa, vai dando empate por enquanto, 0-0 0 no Mineirão. Botafogo que vem de um 0-0 naquele jogo atrasado, válido pela quarta rodada do Campeonato Brasileiro. Botafogo no ataque, agora com Arthur Cabral. Ele não tinha como jogar individualmente, teve que rolar na esquerda pro Alex Telles. Ela bate ali no Fagner e sai linha de fundo, é escanteio pro Botafogo. Qual a informação, Michele?
2: É, só um destaque a respeito do Botafogo, que agora passa a sair um pouco mais, né? A gente percebe pela primeira vez o Botafogo ocupando mais o campo de ataque, ficando um pouco mais com a bola, né? Algo que até aqui, pelo menos nesse primeiro tempo, o Botafogo ainda não tinha conseguido. Vamos ver se agora na bola parada do Alex Telles, o Botafogo, quem sabe, abre o placar.
1: Telles vai para a cobrança do escanteio, pé esquerdo na bola, fez o levantamento dentro da grande área, tocou de cabeça, a bola vai entrando, bateu.

0: Otávio, a bola ainda tocou na trave antes de morrer no fundo das redes, abrindo o marcador, fazendo o primeiro gol do Fogão, Justino. 40 minutos do primeiro tempo, abriu o placar e coloca o Alvinegro em vantagem.
1: Botafogo 1, Cruzeiro
0: 0. Lari Menegatti.
2: Na cobrança de escanteio de Alex Telles para encaixar na no, próxima marca do pênalti para Justino. Ele escolhe o canto inferior direito para cabecear e Otávio não consegue chegar. Marca o primeiro gol do Botafogo no jogo e o primeiro gol dele no Campeonato Brasileiro. Alex Telles também, que hoje está completando 100 jogos, dá uma belíssima assistência para abrir o placar no Mineirão. 1-0 para o Botafogo em cima do Cruzeiro.
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0: Michele Silva, quase 42, primeiro tempo, Botafogo em vantagem.
4: E a gente falava, o Botafogo que não tá chegando, não tá ficando muito com a bola, lá pelos 40 minutos, 39 minutos desse primeiro tempo, que o Botafogo conseguiu trabalhar um pouco mais essa posse, ficar com ela no ataque, e aí resultou ali num escanteio, e aí Alex Telles na bola parada, é impressionante, né? Como ele tem qualidade na cobrança de falta, na cobrança de escanteio, pelos dois lados, tem muita qualidade pra cobrar, cobrou na medida certa, na cabeça do Justino ali no meio da área. O Justino contou, é claro, com o Rojas, o Gabriel Rojas, que não marcou bem ali o zagueiro do Botafogo dentro da grande área, mas vou valorizar principalmente a cobrança de escanteio do Telles. Na medida, uma bola difícil de defender, o Cruzeiro deu mole, né, nessa jogada com o Gabriel Rojas, não estava ali encurtando o Justino, mas o Justino foi muito bem no cabeceio também para colocar o Botafogo na frente num jogo em que o Botafogo nem criou para isso, mas a bola parada ajuda a definir.
0: E pensar que o Botafogo poderia ser quinto colocado nesse momento se tivesse feito um golzinho no jogo de meio de semana, né, Michele?
4: Faltou combinar com o Lucas Arcanjo.
0: Exatamente,
4: né?
0: Exatamente. Cruzeiro no ataque, a tentativa pelo lado esquerdo, desarme aconteceu por baixo ali, o Wanderson acabou perdendo a posse de bola e o escanteio pro time do Cruzeiro, foi marcado pela arbitragem. Cruzeiro buscando o gol de empate, Lari.
2: Exato, buscando o gol de empate, correndo agora atrás do resultado, teve uma boa chance pelo lado esquerdo e a marcação do Botafogo, dois marcadores em cima dele conseguiram mandar para escanteio pelo lado esquerdo.
0: Levantamento para dentro da grande área, chegou tirando a zaga do Botafogo, Danilo na arrancada, acabou perdendo na primeira, Romero na dividida, a bola tocou mais uma vez, Danilo acredita no lance, duas divididas, Arthur Cabral, devolução pelo lado direito, Danilo. Danilo está se encontrando no jogo, enquanto o time do Cruzeiro vem pelo lado esquerdo, busca a jogada agora para cima da marcação, era a tentativa do Gabriel Rojas, a bola acabou desviando no Justino, saiu em arremesso lateral, era o Guinho, na verdade, quem tocava pela última vez, e o time do Botafogo cede o arremesso lateral para o Cruzeiro, quase 44 do primeiro tempo, a bola volta pelo lado esquerdo, era a tentativa do Rojas, descolou o cruzamento para dentro da área, novo desvio, a zaga do Botafogo entrega a jogada, bateu por último no Danilo e saiu pela linha de fundo, é mais um escanteio, o time do Cruzeiro vai bater, é lá pelo lado esquerdo, tô vendo a movimentação, jogadores do Cruzeiro querendo, gol de empate ainda nesse primeiro tempo, Botafogo em vantagem no placar. Wanderson prepara para a cobrança do escanteio. Ele vai erguer essa bola na grande área, autorizada pela arbitragem. Fez o levantamento. Ferrarese de cabeça chegou tirando tudo. Ela volta novamente com Romero, ainda com o time do Botafogo, afastando o perigo lá de trás. Chega rechaçando tudo, mandando a bola para o setor ofensivo. A bola ganha altura e não ganha distância. Sem querer, acabou deslocando um lançamento. Era para o Danilo. Ele acabou ficando ali, apenas acompanhando a saída de bola pela linha de lado. Ficou com um arremesso lateral. Tá dando uma cadenciada. O Botafogo administrando um placar que nesse momento lhe favorece. 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
0: Michele Silva, daqui a pouco você vai falar mais do intervalo dentro da central da bola, mas até aqui o resultado é justo ou não?
4: É justo, porque o Botafogo conseguiu ser mais eficiente, né? O Cruzeiro criou mais, mas o Botafogo, num lance de bola parada, na qualidade do seu lateral esquerdo, na capacidade do seu zagueiro de cabecear também, conseguiu esse gol. O Cruzeiro criou o suficiente para fazer um gol também, mas quando Caio Jorge teve a oportunidade frente a frente com o Arlisson, aí não conseguiu guardar. Um pouco diferente do que a gente está acostumado do Caio Jorge, que hoje não está com o seu, com o arco, né? Que é o Matheus Pereira. Mas, ainda assim, o Cruzeiro, quando teve a chance, perdeu frente a frente com o goleiro. O Justino não perdoou, conseguiu colocar a bola na rede, então o placar é justo. Ainda que a produção ofensiva do Cruzeiro tenha sido muito boa nesse primeiro tempo também.
0: 45 minutos mais e meio, o jogo vai a 52, é isso, Lari?
5: Isso mesmo, mais 7 minutos, tivemos algumas paralisações por falta, mais a lesão do Sinisterra, então 7 minutinhos de acréscimo.
0: Portanto, vamos a 52 neste primeiro tempo e o Wanderson tá bolado. Tá bolado porque ele disse que não tocou por último na bola. O planeta inteiro viu ele tocar por último na bola, mas ele disse que não tocou por último na bola e faz ali uma encenação beirando o absurdo para se mostrar inconformado com esse lance que poderia ser crucial para a definição do Campeonato Brasileiro, da Libertadores, da Copa Sul-Americana, do Mundial de Clubes e outras competições também, como a UEFA Champions League, Michele.
4: É.
0: Vou te falar, cara.
4: Sabe o que eu tenho medo, Hugo? Da gente estar perdendo uma galera aí para nossa dramaturgia.
0: Pois é, para dramaturgia.
4: A gente tem potencial, hein?
0: Verdade. Olha, vou te dizer, cara. E aí vai aquela história, né? Mais uma vez a gente afirma: ninguém colabora com a função do árbitro, cara. Ninguém colabora com o árbitro. São 22 só ali dentro das quatro linhas. Fora os reservas de cada time, fora os membros de comissões técnicas e fora todo mundo que, entre outras atribuições no estádio, parece que tá ali para xingar o árbitro. Então, olha que momento.
4: E a gente tá falando do David Oliveira Lacerda, que pra mim é um dos melhores árbitros do Campeonato Brasileiro, tá?
0: Concordo.
4: Ele é muito consistente.
0: E na sequência aí o Fagner, pouco carinhoso, chegou daquele jeito e tomou amarelo, hein, Lari?
5: É, eu fiquei com a impressão, depois ele dá o cartão amarelo pro Fabrício Bruno, mas não, o Fabrício Bruno foi lá reclamar com o árbitro e o Fagner, né, quem fez a falta de fato é o amarelado do jogo. Primeiro amarelado pro lado do Cruzeiro, outro que estava pendurado e desfalca o Cruzeiro na quinta-feira contra o Coritiba.
0: É, mais um pendurado, agora o Fagner pelo lado do Cruzeiro, segura a jogada pelo lado esquerdo, o Álvaro Montoro, ele tenta ali uma jogada pra cima da marcação, ficou pra trás do Marquinhos, ela volta com Alex Telles, bota na frente, chegou o Fabrício Bruno no desarme, ele não deixou essa bola sair pela linha de fundo, afasta de qualquer maneira, tira o perigo lá de trás, 48 minutos, chegamos agora na sequência, teve uma falta do Ferraresi puxando ali o Caio Jorge e tome amarelo no jogo, é mais um cartão amarelo que o árbitro da partida tá aplicando dessa vez pra jogador do Botafogo, Lari Menegatti, foi pro Ferraresi mesmo, hein, Lari?
5: Isso, pro camisa 5, o Ferraresi, zagueirão da equipe do Botafogo, já é o quarto cartão amarelo do jogo, tá? Não perca as contas. Quarto cartão amarelo do jogo, dessa vez pro camisa 5, que não estava pendurado.
0: É, o Ferraresi não estava, mas levou o cartão amarelo. Justo, na sua opinião, ou Michele?
4: Justo, porque ele acaba parando um contra-ataque, né? Só que eu acho que o Ferraresi não precisava ter feito essa falta, né? O Cruzeiro não tinha esse domínio todo da jogada para contra-atacar. Tinha cobertura no lance, ele não precisava ter segurado o Caio Jorge como ele fez, nem disputou bola, então justo o cartão.
0: Portanto, quarto cartão amarelo do jogo. 3 para jogadores do Botafogo e 1 para o Fagner, do Cruzeiro. 49 quase deste primeiro tempo. O jogo vai a 52. Pouco mais de 3 minutos para acabar o primeiro tempo. Enquanto o Botafogo vinha ao campo de ataque pelo lado esquerdo, Fagner chegou tirando tudo na bola dividida. Protege, não deixa sair ali o Bruno Rodrigues. Busca a jogada agora novamente. É pelo lado esquerdo, buscando jogada também o time do Botafogo no desarme do Telles. A bola acabou se oferecendo para Matheus Henrique na altura da intermediária. Ele tenta chapelar a marcação do Ferraresi, que acabou chegando, mas sem falta, segundo o árbitro. A bola volta agora com Medina, arrancando com o time do Botafogo. O árbitro diz que não houve a falta, o jogador do Cruzeiro está reclamando. A abertura agora pelo lado direito com Vitinho, passe curto é para Danilo, vai ao setor ofensivo o time do Bota. 49 minutos e meio deste primeiro tempo, pelo lado direito, trabalha a bola agora o Huguinho, catou cavaco ali, acabou recebendo a falta do Romero e a arbitragem parou para marcar, hein? Parou para marcar. Aí a gente vê, né? Jogadores que rolam em campo, que caem, jogadores que pressionam a arbitragem, que chegam de maneira mais assintosa para pedir um cartão ou uma falta. Tudo porque, claro, temos sim, muitas vezes a postura do árbitro colaborando para isso, mas porque o antijogo, como deveria ser punido, não vai ser punido, não está sendo. Fala, Michele.
4: É, e nesse caso aí foi uma falta bem marcada no Huguinho. E assim, agora há pouco a gente viu um lance do Medina, que assim, ó, ele tá fazendo ali a proteção da jogada. O Wanderson vai, encosta o rosto na mão dele e se joga na frente do árbitro. Ah, irmão,
0: não era pro árbitro chegar ali, parar o jogo, tirar o cartão amarelo e mostrar pro Wanderson, não?
4: Olha, seria o ideal. Eu acho que por ter um contato, ainda que mínimo, ele não deu, tá? Mas se é um lance que é muito... Que é cavado de uma forma muito mais clara, acho que ele daria esse cartão, assim. Inacreditável o que o Wanderson fez.
0: Pela ponta direita, depois do Arthur Cabral, Medina pegou a sobra, cruzamento. Na verdade, ele tocou ali no lançamento rasteiro para cima do Vitinho, que não conseguiu alcançar. Quase 51 minutos neste primeiro tempo. Já já vamos entrar no último minuto da primeira etapa, com o Botafogo em vantagem no placar 1-0. Gol de cabeça marcado pelo Justino. Vai dando 3 pontos ao Fogão. É Romero com a bola dominada agora pelo lado esquerdo. Arranca na tentativa com o jogador Gabriel Rojas. Perdeu na dividida Álvaro Montoro, ligando a jogada. Arthur Cabral, Danilo, nenhum dos dois conseguiu. Melhor ali pro Jonathan Jesus. Ele fez o lançamento na ponta esquerda, zaga do Botafogo aberta, cruzamento da canhota, buscando Caio Jorge dentro da grande área. Ele viu a ultrapassagem do companheiro na tentativa do toque. Era pro Bruno Rodrigues, o desarme na zaga do Botafogo aconteceu. E agora, nesse finalzinho de primeiro tempo, o Cruzeiro vai cobrar um escanteio, Lari.
5: E mais uma boa recuperação de bola do Cruzeiro. Dessa vez pro Caio Jorge descer em velocidade pelo lado esquerdo e achou o Bruno Rodrigues na segunda trave. Estava bem posicionado, sem marcação, mas a zaga do Botafogo conseguiu mandar para mais um escanteio e mais um pelo lado esquerdo.
0: Quase 52 minutos do primeiro tempo. Romero, depois da cobrança do escanteio, ele pegou a sobra, tocando pro Fagner. O árbitro já olhou pro cronômetro, vai encerrar o primeiro tempo. Antes, o Cruzeiro tem uma jogada, lançamento, chega de cabeça, tirando o Ferrarese. Olha a jogada no contra-ataque do Botafogo com Danilo, descolando o lançamento pro Álvaro Montoro, no meio de 3 jogadores. Ele protegeu, conseguiu, girou, lançamento, caiu Danilo. O árbitro disse que não houve a falta. Ele disse que não houve a falta e vai pedir a bola para acabar o primeiro tempo. Final de primeiro tempo no Mineirão.
1: Botafogo.
0: Um Justino de cabeça.
1: Cruzeiro.
0: 0. 4:52. Faltando 8 minutos para as 5 da tarde. Eu confirmo na Globo e na CBN mais uma atração para você.
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6: E aí, tá animado? 4:52. Intervalo de jogo no Mineirão, no Gigante da Pampulha. E confusão, hein? Confusão, Fabrício, Bruno e Justino ali, quase chegando às vias de fato. O Fabrício, Bruno, deu-lhe uma mãozada no peito ali do Justino, Lari. Não sei se você também conseguiu acompanhar esse lance.
5: Vi sim, o Justino, ele mesmo tem que estar caído agora, reclamando bastante. Justino já estava reclamando bastante com a arbitragem durante o jogo, né? Agora com muita razão, depois desse empurrão que tomou no jogador do Cruzeiro, todos os jogadores, ou quase todos os jogadores do Botafogo ali para cima, e principalmente o capitão. Alex Telles está ali conversando com o árbitro David Oliveira Lacerda, porque apesar do primeiro tempo já ter acabado, querem uma punição para essa confusão logo depois do apito final dessa primeira etapa.
6: Pois é, hein? Jogador ali do Botafogo, Matheus, dando entrevista, jogador do Cruzeiro, vamos ouvir.
7: Sente a falta do Matheus, do Gerson, do Cine, mas a gente fez um grande primeiro tempo, controlamos o jogo ali, as melhores ações foram nossas ali, chances de gol, e infelizmente tomamos um gol de escanteio, que a gente vem trabalhando bastante, né? E agora é o seu tempo para corrigir e ver o que o Mister tem para dizer pra gente, porque ele sabe que temos capacidade aí de reverter esse placar do segundo tempo.
4: Obrigada, Matheus.
6: Tá, então, Matheus Henrique concedendo entrevista ao canal Premier, a gente ouvindo aqui nessa Central da Bola. O Botafogo vai vencendo com um lindo gol de cabeça do Justino, uma bela cobrança de escanteio. Como é bonito escanteio batido diretamente para dentro da grande área, que coisa linda. E aí na cabeça do Justino que fez o gol. E Michele, esse lance aí do Fabrício Bruno seria pro VAR intervir para ter um cartão vermelho, mesmo já tendo acabado o primeiro tempo?
4: Honestamente, Carlos, eu não vi o lance, tá? Eu não vi esse lance aí que você mencionou, então eu não sei te dizer.
6: Beleza, sem problema. Daqui a pouquinho, na imagem recuperada, você vai ver. Agora o Justino fala.
8: Primeiramente, adeus. E também pedir desculpa pro Cruzeiro, que eu me acabei me empolgando ali, é coisa de jovem. Mas quero agradecer primeiramente a Deus, a meus amigos.
6: Amém.
8: Primeiramente também minha família. Meu pai e minha mãe sempre esteve comigo. Minha namorada também, que sempre vem me apoiando.
6: Que bonito.
8: E ali, agora, eu fui pedir desculpa pro Fabrício Bruno, ele botou o dedo na minha cara, eu só tirei ele e me deu um soco. Isso tem que ser revisado no VAR, eu acho. Porque isso é desnecessário, isso é agressão. A gente não tá aqui, a gente tá no futebol, a gente não tá aqui na luta.
6: Tá aí a pau. Tá aí o Justino.
4: Ô, Carlos.
6: Oi.
4: Detalhe, tá? Eu não vi o lance, mas obviamente, tá? É, antes da bola rolar pro segundo tempo, se o lance for, se for interpretado como um lance de expulsão, o árbitro pode expulsar antes da bola rolar na segunda etapa, tá? A gente viu isso na Supercopa do Brasil, entre Flamengo e Corinthians. Sim. Na expulsão do Carrascal. Isso pode acontecer. Então tá previsto na regra, só pra gente se preparar caso isso aconteça agora, depois do intervalo.
6: Bom, e o Bahia empatou, hein? Bahia empatou 52 do primeiro tempo. David Duarte. Empatou um para o Bahia, um também para o Corinthians. O primeiro tempo ainda rolando na Arena Fonte Nova. 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
1: E aí, tá animado? 4 horas e 56 minutos, intervalo de jogo no Gigante da Pampulha. A equipe do Botafogo vai vencendo o Cruzeiro por 1-0 com um belo gol de cabeça numa linda cobrança. Escanteio, gol de Justino, cobrança do Alex Telles. Ih, rapaz, tem confusão também na Arena Fonte Nova, hein? Rapaz, gente, caída no chão, soco pra um lado, soco pro outro, polícia em campo. A galera tá animada, a galera tá empolgada, a galera tá meio nervosa. Michele Silva, a sua análise, o spoiler do comentário que já já você vai ampliar dessa vitória parcial do Glorioso.
2: É o primeiro tempo que a gente viu que o Botafogo teve ali menos posse de bola, teve mais dificuldade de sair, mas é o Botafogo quem tá vencendo o jogo, porque bola parada também ajuda a decidir jogo. Tá definido? Longe disso. Inclusive, depois eu vou trazer um dado pro Botafogo ficar de olho. Logo no comecinho do segundo tempo, o Botafogo tem que estar muito atento ao que eu vou destacar na sequência.
1: Vale você ficar com a gente, não sai daí não, é rapidinho, em um minuto. Em um minuto, atenção, rede! A Michele Silva tá voltando com toda a análise. Um minutinho, a gente não... Você não vai sair daí que a gente já volta. 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
1: Faltando um minutinho para as 5 horas da tarde, intervalo de jogo no Mineirão. Botafogo vai vencendo por 1-0 a equipe do Cruzeiro com um gol do Justino. Intervalo também na Arena Fonte Nova, 1 para o Bahia, 1 para o Corinthians. A gente viajando pelo Brasil nessa 20ª rodada do Campeonato Brasileiro. Michele, chega mais, conta essa história pra gente dessa vitória parcial do Glorioso. Matheus Henrique do Bota do Cruzeiro saiu falando que, não, o Cruzeiro jogou mais, teve mais oportunidades, eles foram lá numa bola, fizeram gol. Você concorda com essa síntese do Matheus Henrique desse primeiro tempo, Mia?
2: Ajuda a traduzir sim, ajuda a traduzir sim, e dá pra realmente dizer que sim, foi uma ali, uma escapada, né, do Botafogo, um momento em que o Botafogo teve um pouco mais de posse de bola, ali por volta dos 40 minutos da primeira etapa, o Botafogo trocando mais passes, até destaquei isso antes do cruzamento, do escanteio acontecer, né, o Botafogo trabalhando um pouco mais a bola, finalmente conseguindo ficar com a bola, depois da saída do Sinisterra. Acho que o Cruzeiro teve um tempo ali pra se ajustar, para entender, né, como é que ia funcionar, mesmo que o Wanderson esteja longe de ser uma peça nova nesse time do Cruzeiro. Esse período em que o Cruzeiro tentou ajustar ali a marcação e que foi um pouquinho menos agressivo na forma de pressionar, esse tempinho foi fundamental para o Botafogo ficar um pouco mais com a bola, aí consegue o escanteio e aí, através do escanteio, a qualidade do Alex Telles na cobrança, é algo que eu sempre vou destacar, porque ele cobra escanteio pela esquerda, cobra escanteio pela direita, cobra sempre muito bem, tem a cobrança de falta também, e bola parada hoje é muito importante, né? Nas suas mais diferentes variações, a gente viu na temporada de clubes da Europa, né? A última temporada, antes da Copa do Mundo, né? Isso foi decisivo para equipes campeãs nas principais ligas da Europa, dá para citar principalmente o Arsenal na Premier League e a Inter de Milão no campeonato italiano, e isso também é algo que esteve muito presente também durante a Copa do Mundo nos Estados Unidos, no Canadá e no México. E a gente tem visto também o quanto que ela pode ser impactante, acho que abre o olho dos clubes também para isso, né? Na Europa já se tem todo um desenvolvimento em relação a de alguns dos principais auxiliares responsáveis pela bola parada, mas é aquilo. Ah, fez o gol em uma bola de escanteio. Sim, mas isso também é muito importante. E tudo isso que eu falei agora ajuda a explicar e traduzir justamente a importância da bola parada. É cada vez menos um lance isolado e fruto do aleatório, e cada vez mais algo pensado e projetado para resultar em gols e para te colocar numa vantagem no jogo. E ter uma vantagem, ainda que mínima, como é essa do Botafogo, é fundamental e pode te ajudar a se inserir no jogo de novo. Então o Botafogo tinha uma dificuldade de trocar passes, de sair dessa marcação bem encaixada do Cruzeiro. A partir do 1-0 o jogo ficou mais equilibrado. O Cruzeiro já não conseguiu sair tanto, o Cruzeiro já não conseguiu oferecer tanto perigo e o jogo também foi ficando cada vez mais quente. O jogo foi ficando cada vez mais truncado, mais marcado por faltas, por desentendimentos. O David Oliveira Lacerda tá levando bem, na minha opinião, porque ele não tá dando muita conversinha, ele não é um árbitro de muita conversa, né? Ele segue aí, a minha decisão é essa e acabou. E ele tenta ali, claro, falar com o capitão de cada equipe, isso ele não tem nem escolha, e os jogadores reclamam muito, mas é aquilo, né? Futebol brasileiro está sendo assim e será assim. O ponto pro Botafogo ficar de olho é algo que incomodou o Botafogo nesse primeiro tempo, que pode incomodar também na segunda etapa: o encaixe de marcação do Cruzeiro. O Cruzeiro tá marcando principalmente, tá deixando ali o Lucas Romero como um primeiro volante e tá fazendo um encaixe de marcação Matheus Henrique e Bruno Rodrigues nos dois volantes do Botafogo. O Botafogo tem uma estrutura de saída de bola que é o Huguinho, esse primeiro volante do Botafogo, volante aquele mais de marcação mesmo, à frente da defesa. Ele muitas vezes recua entre os zagueiros e eles fazem ali três jogadores fazendo a saída de bola. O Vitinho e o Alex Telles se projetam um pouco mais. Aí o Medina e o Danilo, eles jogam um pouco mais alinhados. Só que o Danilo, ele tem esse ímpeto natural de se lançar o ataque, né? Então o Medina recebe essa bola do Huguinho ou do Ferrarese ou do Justino e o Medina fica muito isolado, ele fica sem opção de passe. É um trabalho pro Botafogo criar essas opções de passe. O Montoro se ofereceu muito para jogo, isso é muito interessante porque o Montoro é um dos poucos jogadores do Botafogo a ter essa capacidade de sair da marcação de um, dois, três marcadores. E o Cruzeiro fez essa marcação muito encaixada com Matheus Henrique e Bruno Rodrigues. É algo para o Botafogo ficar de olho. Por quê? Porque sofre com isso. Então, se o Cruzeiro roubar essa bola, como já roubou no primeiro tempo, mas o Caio Jorge perdeu, o Cruzeiro perdeu algumas oportunidades, mas se o Cruzeiro voltar a roubar essa bola ali nessa zona de meio de campo, ou até mesmo intermediária defensiva do Botafogo, o Cruzeiro pode criar boas oportunidades, porque é um time que sai muito rápido. Ao mesmo tempo, se o Cruzeiro conseguir, se o Cruzeiro tentar pressionar e o Botafogo conseguir vencer essa marcação, ele pode encontrar o Montoro com o campo visto de frente, né, com um gol ali de frente para ele. Ele pode encontrar o Arthur Cabral também nessa condição e passa muito por esses jogadores participarem mais. Danilo, Arthur Cabral e Matheus Martins participarem mais com a bola, darem mais opção de passe ao time do Botafogo, para o Botafogo não ficar sustentado só nesse 1-0. Porque o Botafogo toma muitos gols nesse Campeonato Brasileiro no começo do segundo tempo. Então é bom o Botafogo ficar muito atento a esses primeiros 15 minutos da segunda etapa.
1: Essa Michele Silva que contou a história desse primeiro tempo de 1 para o Botafogo, 0 para a equipe do Cruzeiro. 5-5. Que bonitinho, tem alguém pensando em mim. Olha só, 5-5. Um rápido intervalo daqui a pouco. Quem será? Daqui a pouquinho a gente tá de volta com todo o segundo tempo de Botafogo e Cruzeiro. Não sai daí não, Futebol Clube CBN, pode ligar. 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

0: E aí, tá animado? 5:08. Estamos voltando para o segundo tempo. E eu tô aqui na expectativa, não sei se a Lari também já tem condições ali de ver, se a gente vai ter alguma reclamação, o cartão vermelho para o Fabrício Bruno. Tudo começou porque no gol o Justino comemorou fazendo uma dancinha na bandeira de escanteio, que tem lá a bandeira, né, do Cruzeiro. E aí teve uma confusão com o Justino deu um tapa no peito do jogador do Botafogo, caiu no gramado. A princípio, nada de cartão vermelho. Equipes de volta ao gramado. Então também volta o artilheiro da emoção.
1: Carlos Alexandre comandando a central da bola nesse intervalo até aqui. Um Botafogo, gol de cabeça do Justino. 0 para o Cruzeiro. Tô observando aqui, parece que voltamos 11 de lá, 11 de cá. E o segundo tempo vai começar. O árbitro apitou e na segunda etapa já temos bola rolando.
2: Botafogo, Cruzeiro.
1: Saída de bola do time do Botafogo, que manda pro ataque. Arthur Cabral não dominou na ponta esquerda, ela foi direto pela linha de fundo. Olari, observei daqui, não vi nenhuma alteração, posso estar enganado em relação ao primeiro tempo, as equipes que deixaram o gramado ao final da primeira etapa, hein, Lari?
3: Tá certíssimo, Hugo. Não tivemos alterações nesta segunda etapa. A única mudança, né, que temos é que no primeiro tempo, Sinisterra acabou sentindo e Wanderson entrou no lugar dele, mas são os mesmos, né, que encerraram a primeira etapa.
1: E aí, Michele, acertaram os treinadores, os amigos portugueses?
4: Acertaram. Eu dificilmente acho uma boa trocar no intervalo, assim, acho que é o momento que você tem ali para organizar, ter 15 minutos de conversa ou reflexão e aí voltar um pouco melhor. Então acho que passa muito por isso, ver como o time vai reagir nesses primeiros 10 minutos. E o que a gente viu ali na reta final do primeiro tempo foi um jogo equilibrado. Então, tanto dá sinais de que o Cruzeiro pode se inserir no jogo e buscar o empate ou até a virada, como também o Botafogo pode ampliar.
1: Portanto, estás em acordo com eles?
4: Estou. Ai, aí ficou meio carioca, meio português de Portugal,
1: então,
4: né?
1: Tá certo, tá certo.
4: É que eu tô aprendendo, tô ficando fluente nos dois.
1: Tô percebendo. No carioquês, então, tá bem demais. Olha o time do Cruzeiro. Segura a jogada, Bruno Fernandes pelo lado canhoto dentro da grande área. Ele tentou tirar no drible, acabou desarmado. A bola volta com o time do Cruzeiro. É o Rojas deixando bola com o Matheus Henrique, abrindo na canhota. Bruno Rodrigues novamente pela ponta esquerda. Ele ginga na frente do Danilo, traz pro pé direito, ameaça o lançamento pra dentro da grande área. Dois jogadores, um desarme. Danilo por baixo, roubou o time do Botafogo. Fogo ficou com ela, com a tentativa agora de sair pelo lado direito, perdeu a posse de bola. Álvaro Montoro conseguiu consertar tudo em dois dribles, tenta tirar ali de dois marcadores, quase dois minutos deste segundo tempo. Lançamento, time do Botafogo, vem o ataque. Arthur Cabral correu meio para não chegar, né? Meio ali, meio desacelerando, meio que, enfim, velocidade com o Arthur Cabral não é o forte, né?
4: E pelo contrário, né? Se a gente olhar o outro lado, é o forte dessa dupla de zaga do Cruzeiro, né? Os dois são muito velozes, né? O Fabrício Bruno e o Jonathan Jesus. Então, assim, acionar o Arthur Cabral na velocidade será algo complicado pro Botafogo. Não digo que não pode acontecer. Tudo pode acontecer, mas é difícil contra essa dupla de zaga muito rápida do Cruzeiro.
1: Vem tentando o time do Cruzeiro pelo lado esquerdo. O Wanderson acabou adiantando demais. A bola acabou saindo pela linha de fundo. É só tiro de meta para o Botafogo cobrar. Mandar um abraço aqui, mandar um alô para a querida dona Nair e pro tio dela, seu Miguelzinho aí, ó. Todo mundo ligado na nossa transmissão. Alô, dona Nair! Beijo pra senhora. Muito bom saber que a senhora tá ligada aqui na nossa transmissão. E ó. Miguelzinho também tá ligado, Miguelzinho tá on também. Então um abraço pra todo mundo ligado aqui no Futebol Globo CBN.
4: Miguelzinho. Não percebeu meu sotaque?
1: Ah, faz de novo aí.
4: Miguelzinho.
1: Ah, foi bom.
4: Foi sutil, né?
1: Foi.
4: É que eu sou fluente já.
1: Ah, entendi. Então, ó, dona Nair, manda um abraço pra dona Nair também, senão ela fica com ciúme.
4: Ah, não, claro. Um abraço, dona Nair, tamo junto. Obrigado pela audiência.
1: Aí, dona Nair, valeu, alô, Miguelzinho. Essa galera é boa. 3:30, segundo tempo. Vem o ataque do time do Cruzeiro. A bola tocada na entrada da grande área. Chega tirando mal a zaga do Botafogo, Justino. Pegou a sobra, acabou tirando de dois e na sequência tomou a falta. Mas o árbitro deu a vantagem com o Botafogo seguindo a medida pelo lado. lado esquerdo, ele tenta trazer pro pé direito, volta o lance lá atrás, novamente com a bola dominada, o Alex Telles na canhota, para, prende, volta, tentativa do Medina novamente, ele vai tentando vencer a marcação do Fagner, pede jogada dentro da grande área, Cruzeiro resolveu imprimir marcação, pressão ali, hein, Michele?
4: É, repetindo o que fez nos primeiros minutos da primeira etapa, né? Marcação alta, pressionando bastante e tirando os espaços do Botafogo. O Botafogo do segundo tempo tá conseguindo sair mais dessa pressão.
1: 4 minutos, segundo tempo, busca a jogada agora mais pelo lado esquerdo com Medina, deixando novamente pro domínio, vai fazendo ali o Matheus Martins, o toque com Alex Telles na canhota, devolve no Matheus Martins, Botafogo vencendo o jogo, trabalhando a posse de bola para deixar o relógio correr, para tentar tirar o Cruzeiro lá de trás. Olha o Matheus Martins pedindo lá pela canhota, vai ali a aproximação com o lançamento pela ponta direita, Matheus Martins deu errado ali o passe, o Vitinho apareceu, mas o Matheus Martins saiu lá da esquerda para tentar um lançamento para ninguém, hein, Lari?
3: É, ele foi tentar buscar a jogada pelo lado direito, tinha, tava livre ali para tentar dar continuidade na jogada, o passe foi muito longe dele, né? Não foi na direção do lateral do Botafogo, a posse de bola é do Cruzeiro.
1: É isso aí, quase 5 minutos do segundo tempo, o Botafogo vai administrando uma vantagem parcial de 1-0, o Botafogo que vem de um empate naquele jogo atrasado com vitória da Bahia no meio de semana no Nilton Santos e agora tá conseguindo por enquanto uma vitória e assim, vai conquistando uma vitória para cima de uma equipe em ascensão no Campeonato Brasileiro, caso do Cruzeiro. Olha a bola tocada na entrada da grande área, Caio Jorge dominou mal, conseguiu trazer pro pé direito, chute, ela explode no Ferrarese e o Cruzeiro tá em ascensão no Brasileirão. Tudo bem que tá desfalcado hoje, mas uma vitória parcial que vai dando moral ao Botafogo.
4: Não, e é uma grande equipe do Cruzeiro, né? Mesmo com os desfalques, tem aí opções, tem peças, tem respostas, ferramentas para lidar com essas ausências, né? Então, assim, e vale destacar também, né? O encontro entre os dois lá na estreia dos dois do Campeonato Brasileiro, 4-0 do Botafogo para cima daquele Cruzeiro do Tite, uma das únicas vitórias do... aliás, inclusive foi uma vitória na primeira rodada e desde então, ali o Botafogo não conseguiu vencer nenhuma outra equipe, né, por um placar tão amplo assim, com tanto domínio como foi naquela estreia do Campeonato Brasileiro. Botafogo ainda com o Martin Anselmi e o Cruzeiro ainda com o técnico Tite, Cruzeiro que acabaria, ele estava ali sendo o lanterna do Campeonato Brasileiro, o Arthur Jorge pegou o Cruzeiro na lanterna e aí uma campanha de recuperação impressionante.
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1: Quase 7 minutos do segundo tempo, o time do Cruzeiro tenta agora com o Rojas, tentou o toque de letra, o Wanderson que não conseguiu, melhor pro Fogão, Álvaro Montoro, chama a falta, chegou ali por trás, o Jonathan Jesus acabou puxando, o Montoro foi esperto nessa, acabou chamando a falta, sabia que dificilmente teria condições de seguir no lance e aí protegeu pra chegada ali mais forte do zagueiro do time do Cruzeiro, que fez a falta. 7 minutos quase neste segundo tempo, o Botafogo tá vencendo 1-0, tá conseguindo 3 pontos na tabela de classificação do Campeonato Brasileiro. Falta marcada, falta cobrada, Vitinho deixou pro Danilo, ele tenta o drible, bem em cima da linha lateral do campo, pelo lado direito no campo de defesa do time do Cruzeiro, no ataque do Botafogo, toque errado pro Medina, acaba tomando a frente do lance, na bola dividida, busca o lance, é com o Marquinhos, deixando pra Bruno Rodrigues, fazendo ali a tirada, no pé direito ele

0: Rodrigues pelo lado e o Marquinhos se apontou novamente na primeira trave e o Caio Jorge ele foi chegando na direção do Marquinhos. E aí por isso a bola muito forte, cruzada muito forte do camisa 11, acabou passando direto pelo Caio Jorge, apenas tiro de meta para o Botafogo.
1: É, vai cobrar o tiro de meta, o Fogão já batido, tiro de meta, não pode fazer cera não, hein, olha, já tem amarelo. O time do Cruzeiro já arruma a posse de bola pelo lado direito, a bola dominada agora com o Romero pedindo, o Matheus Henrique, ele preferiu o toque no meio. Romero aparece, três dedos nela, empurra na canhota, vem com o Gabriel Rojas, ele faz o lançamento ainda na paralela, é tudo pelo lado esquerdo no campo de ataque, o time do Cruzeiro na devolução agora com o Rojas, olhou pra grande área, tava bem marcado pelo Vitinho, ele traz pro pé canhoto, entregando na intermediária, ofensiva do time do Cruzeiro, Matheus Henrique lá pelo lado direito, Fabrício Bruno aparece no setor ofensivo, zagueiro do Cruzeiro, descola o lançamento, a bola bate ali no Arthur Cabral, vai sobrando com o Álvaro Montoro, ele faz a proteção, deixa pra Danilo no círculo central, arranca o time do Botafogo, são quatro do Bota contra quatro do Cruzeiro, chega agora o quinto jogador do Cruzeiro, lançamento para a entrada da grande área, era pro Medina, chega afastando a zaga cruzeirense, a posse de bola amortecida na coxa com o Álvaro Montoro, ele dá chapada pelo lado direito com o Vitinho, olhou pra grande área, descolou o levantamento, quase chegou ali surpreendendo o goleiro Otávio, que conseguiu a recuperação para fazer a defesa, aos quase 9 minutos deste primeiro tempo, aliás 9 minutos do segundo tempo de jogo, vai dando Fogão 1-0, gol de cabeça marcado pelo Justino, vem bola agora pelo lado esquerdo do time do Cruzeiro, faz ela cruzada ainda pelo lado direito, domina Caio Jorge, traz pro pé direito, vem em diagonal, tentativa do chute cruzado, no meio do caminho Justino não dominou, Bruno Rodrigues acabou chutando, a bola bateu na zaga, sobrou pra ele, no bate-rebate antes do Caio Jorge, Ferrarese chegou tirando, Cruzeiro pressionando mais, Danilo saiu jogando errado, Danilo perdeu a posse de bola, Matheus Henrique, será que ele pega de longe, tentou armar pro chute, mas não tinha como bater, a bola sobrando agora pra Fagner, descolando o levantamento pra dentro da grande área, Matheus Henrique chutou cruzado e o goleiro o Alisson foi lá pra fazer a defesa, Cruzeiro pressionando mais, Cruzeiro querendo o gol de empate, chegou de novo perigosamente, hein, Lari?
0: É, depois do bate-rebate, Bruno Rodrigues insistindo, o Botafogo tentou recuperar a bola no campo de defesa e pelo lado direito insistiu, Caio Jorge participou ali da jogada e o Matheus Henrique, né, recebendo um bolão dentro da grande área, acabou passando por ele, novamente um tiro de meta já cobrado para o Botafogo.
1: E eu confirmo a hora certa, 5:18. No nosso timaço, você confere agora o tempo e o placar do jogo. 10 passados 10 no segundo tempo, 35 para o fim da partida. E no placar do Futebol Globo CBN, Campeonato Brasileiro, é a 20ª rodada da competição no Mineirão. Confere aí. Um Justino de cabeça. 0.
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1: O time do Botafogo tem uma falta clara ali sofrida pelo, em cima na verdade, o Arthur Cabral acabou sendo puxado 38 vezes pelo que eu contei aqui, pelo Jonathan Jesus, que levou amarelo, hein, Lari?
0: É, eu acho que eu contei 39, mas de fato, Jesus...
1: Pode ser que eu tenha me perdido na conta.
0: Não, tudo bem, foram muitas, né, em sequência, Jonathan Jesus, então, amarelado, é o segundo jogador amarelado pro lado da equipe do Cruzeiro. Também não era um dos pendurados, Arthur Cabral bem próximo ali à entrada da grande área, sofreu a falta mais perigosa, né, a falta mais dura em cima do camisa 19, então tem boa chance na bola parada agora o Botafogo.
1: Detalhe é que ele marcou a falta no primeiro lance, mais atrás. Não era por ter dado vantagem marcar a última falta, não, Michele?
0: É.
1: Ele acertou, na sua opinião?
3: Não, ele acertou até porque ele também aplicou cartão por aquela puxada de camisa, né? Não
1: mas teve puxada
3: ali,
1: em todos os lances.
3: É, mas aquela primeira foi a
1: ele
3: mais...
1: Ele só não rasgou, né? Mas puxou, ele puxou o tempo
3: e
1: inteiro.
3: O material da camisa é excelente, né?
1: É,
3: porque
1: é verdade.
3: E
1: é
3: como
1: verdade.
3: Puxou, né? E agora a gente vai ver a bola parada do Alex Telles de novo. Mas aí na cobrança de falta, que ele também tem muita qualidade batendo direto ou mandando pra área. Mas acho que essa aí é mais pra bater direto e mais pra um canhoto mesmo.
1: É isso aí, 11 minutos e meio, Botafogo pode fazer o segundo, Alex Telles preparado pra cobrança, ele já tem ali na frente dele, três jogadores na barreira do Cruzeiro, autorizado pela arbitragem, foi pra bola o Telles, pé esquerdo, chutou, longe, ela subiu, foi pra fora, é tiro de meta, fala Michele.
3: Aí me quebra, né?
1: É, pois é, você fez aqui o release completo do Alex Telles e tal, não sei o que, aí...
3: Na eu hora. Fiz? Não fiz não.
1: Não, eu também não ouvi não. Fez sim. Vai pra cobrança ali, sai jogando o time do Cruzeiro com Fabrício Bruno, 12 minutos, segundo tempo, Futebol Globo CBN, aqui tem jogo.
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1: 12 minutos.

0: Minutos e meio do segundo tempo, Arthur Cabral lançado na esquerda, ele vem pro domínio, mais atrás agora com o Álvaro Montoro tocando jogada, Alex Telles, o time do Botafogo trabalhando bola no campo de ataque, pelo lado canhoto agora recomeça tudo lá atrás com o Ferrarese, ele traz pro pé direito, inverte a jogada, mas pela direita tem o autor do único gol do jogo até aqui, o Justino, fazendo a distribuição com o Vitinho, passe errado, deu nas costas ali do Guinho, dormiu Vitinho, tudo no diminutivo, mas o time do Cruzeiro chega agora, alavancando jogada em contra-ataque pelo lado esquerdo, pra cima da marcação, o Wanderson vai pra dentro agora do Vitinho, já invadiu a grande área, postou corrida, botou na frente, chutou cruzado e o goleiro Alisson tava ligado para fazer a defesa. Michele, 13 minutos, segundo tempo e o jogo.
1: Até aqui o Botafogo, ele tá conseguindo se defender bem, tá conseguindo se fechar bem nos espaços ali, né? Não tá permitindo pouco ao Cruzeiro. É verdade também que o Cruzeiro, depois da saída do Sinisterra e a entrada do Wanderson, o Cruzeiro deixou de ameaçar como estava ameaçando. O Wanderson está buscando muito essa jogada de linha de fundo para o passe para dentro da área, seja rasteiro ou pelo alto, mas por enquanto o Wanderson não ganhou nenhuma do Vitinho. O Vitinho está levando a melhor em todas, porque a jogada do Wanderson ela tá meio cantada já.
0: Tá manjada, com
1: certeza. Manjada já. E aí o Vitinho tá conseguindo levar vantagem, né, na imposição, não tá dando bote, tá esperando, e aí tá conseguindo levar vantagem no mano a mano contra o Wanderson. E é um Cruzeiro que ataca muito pelo lado esquerdo. Também tem o seguinte, a inserção do Gabriel Rojas nesse time. Ainda é muito recente, né, o lateral esquerdo contratado para substituir o Kaique Bruno, fez uma excelente temporada no ano passado, excelente primeiro semestre esse ano pelo Cruzeiro, então é uma peça nova, é uma engrenagem nova. Para o Cruzeiro, talvez uma resposta boa seria usar mais o outro lado, né, usar mais o lado direito com o Fagner, que tá numa boa temporada pelo time cruzeirense, mas o Botafogo tá conseguindo controlar bem os espaços. O desafio pro Botafogo é oferecer o ataque, né? Acionar mais vezes o Arthur Cabral em condições de receber essa bola e dar sequência em algum lance.
0: Cruzeiro vai mexer já, alterações do Cabuloso. Fala, Lari.
2: Exato, o primeiro que conseguiu confirmar é o camisa 15, Fabrício Bruno, deixando o campo para a entrada do 43, João Marcelo. O 99, Arroio, também está pronto para entrar em campo, mas ainda não vi, é o Marquinhos. Marquinhos, então, quem está deixando o campo para a entrada do 99, Arroio.
0: 15 minutos, segundo tempo, e as alterações do Cruzeiro, qual é a do Arthur Jorge? Fala, Michele.
1: O Fabrício Bruno, fiquei com a sensação de que ele saiu porque sentiu. Caso contrário, também não vejo motivo para sair. Agora muda um pouco a visão até do Botafogo em relação a essa forma de atacar, porque antes eu mencionava o seguinte: o Arthur Cabral, por mais que ele não tenha velocidade como o seu principal ponto ali de qualidade, contra uma zaga com o Jonathan Jesus, com o Fabrício Bruno, que é uma zaga muito veloz, o Arthur Cabral dificilmente vai ganhar, tanto é que no jogo todo só ganhou uma. Agora, contra o João Marcelo, aí essa velocidade, essa imposição do Arthur Cabral pode aparecer um pouco mais. Lembrando que o Jonathan Jesus tem cartão amarelo. Então o Botafogo, insistindo nessa jogada, pode encontrar boas oportunidades. Sai o Marquinhos, acho que estava mais cansado. O Arroio é um jogador muito insinuante. Veloz, driblador, que tem a finalização também, principalmente no ataque ao espaço, deve incomodar a defesa do Botafogo.
0: 16 minutos passados neste segundo tempo, confirmando para você que às 6:30 a bola vai rolar no Maracanã. 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Quase 16:30 passados neste segundo tempo, a bola ajeitada no ataque do Botafogo, era pelo lado direito, não deu em bola na tentativa agora do Arthur Cabral na roubada, acabou fazendo a falta e a arbitragem parou para marcar. Arthur Cabral, que tá jogando menos centralizado, tá se movimentando bastante, porque a bola, principalmente no primeiro tempo, não chegou, né, Michele?
1: Não chegou, e assim, é um Botafogo que tem um pouco de dificuldade, né? O Montoro recebe muita bola porque ele circula demais, né? O mapa de calor do Montoro é um negócio doido. Vai daí.
0: Lançamento pro campo de ataque, buscando a infiltração do Caio Jorge. O goleiro, o Alisson, foi lá pra sair e fazer a defesa. Fala, Michele.
1: Então o Botafogo tem essa dificuldade de conectar com seus atacantes, né? O Botafogo é um time que gosta muito da transição e de atacar o espaço. e nesse jogo não tá encontrando muito espaço, porque a marcação do Cruzeiro é muito intensa e muito lá no alto, né? O Cruzeiro marca muito já no campo de defesa do Botafogo, no campo de ataque, é onde o Cruzeiro marca e tem conseguido recuperar algumas bolas.
0: É isso aí, 17, segundo tempo, busca a jogada agora o time do Botafogo na cobrança do arremesso lateral, vai fazer a reposição, tô vendo ali o Vitinho, já pronto para bater esse arremesso, é o time do Cruzeiro na defesa, é o Botafogo no campo de ataque, ele reclama ali da movimentação, cadê a cobrança do arremesso lateral, agora sim, com o Ferraresi pedindo mais atrás, livre lá no círculo central, Monturo deu o toque, a bola voltou novamente com a passada de bola, o time do Cruzeiro cede um arremesso lateral para o Botafogo bater, é pelo lado direito já no campo de ataque, quase 18 minutos de bola rolando neste segundo tempo, Botafogo vai ao ataque na ponta direita agora com Arthur Cabral, botou na frente, acabou derrubado ali o jogador Jonathan Jesus e a falta a favor do Cruzeiro foi marcada. Pois é, e o Arthur Cabral ficou na bronca ali. 18, segundo tempo, Futebol Globo CBN, aqui tem jogo.
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0: Na cobrança do tiro de meta, sai jogando o time do Cruzeiro, agora com o Romero deixando pela esquerda, dá o traço pra cima da marcação ali o Gabriel Rojas pela canhota no campo defensivo do time do Cruzeiro, volta com o Wanderson abre no meio, aparece ali perto do círculo central Matheus Henrique, ele com o pé direito vem conduzindo o time do Botafogo, baixa as linhas, o Cruzeiro vem ao ataque mais uma vez pra cima da marcação, Arroio, pra cima também agora do adversário, a sobra de bola com o Fagner deixando novamente no meio, Matheus Henrique arrisca na tentativa agora do drible, pra cima da marcação do Medina, devolução feita, era no campo defensivo, João Marcelo tocando pro Arroio, pedindo lá pelo lado direito Romero, deixando novamente João Marcelo fazendo a esticada de jogada para Fagner na ponta direita, o Arroio pediu infiltrado, o toque foi para ele, invadiu a grande área, pode ser o gol de empate, a chutada direto pro gol, o goleiro Alisson foi lá para defender numa jogada perigosíssima com o time do Cruzeiro, acionando pelo lado direito, fala Lari.
2: Fagner conseguiu um belíssimo passe para Arroio, já próximo da entrada da grande área, próximo à primeira trave ele já tentou finalizar e acabou nas mãos do Alisson. Uma belíssima defesa do goleiro do Botafogo, vem fogão pro ataque.
0: Vinha quando o Medina acabou dando o passe errado, a resposta imediata do time do Cruzeiro com Bruno Rodrigues dentro da grande área, ele pedalou, botou na frente na canhota, tentativa do chute cruzado, a bola bate no Justino e sai, linha de fundo, o Cruzeiro vai bater um escanteio, o jogo é lá e cá, o jogo tá movimentadíssimo, o Cruzeiro quer o gol de empate, o Botafogo em contra-ataques quase fez o segundo, a bola já tá colocada ali no quarto de círculo pra cobrança do escanteio, Montoro tá caído, tem outro jogador do Botafogo também caído em campo, o Álvaro Montoro tá ali, enfim, acho que levanta, meu amigo, vamos jogar. Pode ser que...
1: Deve estar cansado.
0: Levanta.
1: E corre, hein?
0: É, e joga, né?
1: Nossa. Dá pra fazer os dois?
0: Dá. Tem gente que... Vai pra cobrança do escanteio, levantamento na primeira trave, o Danilo falhou na primeira, chegou tirando a zaga do Botafogo, a bola sobrou com Jonathan Jesus, o Cruzeiro pressionando, querendo gol de empate, a bola batida agora pelo Romero, tocando pro Bruno Rodrigues na ponta canhota, o toque feito, Gabriel Rojas no bate-rebate, chega tirando o Vitinho lá de trás e eu confirmo a hora certa, 5:29. Ligado no nosso timaço, você confere agora o tempo e o placar do jogo. Passados 20 no segundo tempo, 25 para o fim da partida. E no placar do Futebol Globo CBN, Campeonato Brasileiro, 20ª rodada da competição, no Mineirão. Confere aí. Botafogo. Um Justino de cabeça. Cruzeiro. 0.
4: Central. Arena Fonte Nova, 15 do segundo tempo. Bahia e Corinthians, 1-1.
0: 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Caio Jorge, de três dedos da altura da intermediária, ele fez o levantamento, tentava a jogada pelo lado esquerdo, o Botafogo no meio do caminho, cortou, Danilo na sobra, ajeitando a jogada, agora aparece o Matheus Martins, se manda na velocidade no toque, no pique, ele desacelerou, mas vai pra cima do Matheus Henrique, invadiu a grande área, trouxe pro pé direito, novo drible, que finta maravilhosa, bateu pro gol e ela explode no Fagner, chegou ali na sobra o Arroio pra pegar ali a sobra de bola e sair arrancando com o time do Cruzeiro, Michele Silva, quase 22 minutos, segundo tempo, fala Michele.
1: É, e o Botafogo agora teve boas oportunidades de transição, mas não conseguiu ali produzir um ataque, produzir uma finalização de fato, né? Tem um pouco de dificuldade dificuldade nessa conclusão, Botafogo, que tá todo desenhado para isso. Inclusive, quero elogiar principalmente a linha defensiva do Botafogo e os dois volantes. Que partida estão fazendo, e olha, sempre muito pressionados, sempre com muita pressão do Cruzeiro para essa linha defensiva do Botafogo e os dois volantes ali conseguirem sair, e sempre se defendendo bem. Tem feito aqui um baita jogo, Vitinho, Justino, Ferrarese, Alex Telles, Huguinho e Medina. Com a bola,
5: ultra híbridos agora.
1: Com a bola, o Botafogo tem aí um desafio, né, de tentar ser mais ofensivo do que apenas o Montoro. É, o Montoro, com a bola, ele consegue ajudar, consegue, né, sair da pressão, mas tem esse desafio de conectar com o Danilo, de conectar com o Arthur Cabral, com o Matheus Martins. Esses caras não estão aparecendo tanto. O Arthur Cabral até está saindo bastante da área, se oferecendo como opção. E o Montoro sai da marcação de 1, 2, 3, 4, 5 jogadores do Cruzeiro. Alguém tem que dar opção para ele.
0: Com certeza. Bom, agora aos 23, o goleiro Alisson está se levantando, o árbitro está perto dele ali, vai autorizar a cobrança do escanteio. É o time do Cruzeiro que está ali com a bola no campo de ataque. Estou vendo o Caio Jorge também na movimentação, e o goleiro Alisson está ali tentando ajeitar tudo ali. Não é escanteio, não. Ele vai dar só o tiro de meta. 23 minutos, o Botafogo está ali aos poucos administrando. Parece que o Botafogo mexeu. Daqui a pouco a Lari confirma pra gente quem é que saiu. Acho que o Caio Toledo entrou aí no time do Botafogo. Cauã Toledo entrou aí no time do Botafogo. É ele com a bola arrancada agora pela direita na grande área. Acabou tocando por último no Jonathan Jesus. O auxiliar ia dar o escanteio, mas aí ele rapidamente levantou a bandeira. Vai lá no escanteio, tiro de meta. Deu só o tiro de meta, hein, Lari? Mas o Cauã Toledo entrou numa arrancada boa, hein, Lari?
2: Exato, e entrou no lugar do Danilo. Camisa 8, Danilo deixou o campo para a entrada do 59, Cauã Toledo. Primeira participação dele pelo lado direito, no mano a mano com a zaga do Cruzeiro. Ia ceder, né, o escanteio, o bandeirinha, mas prontamente já deu o tiro de meta e o Botafogo tenta a recuperação.
0: Bom, então com o Danilo fora e o Cauã Toledo dentro, o que é que, pelo menos em teoria, muda no time alvinegro, hein, Michele?
1: É, a gente já tá vendo o Montoro voltando um pouco mais aqui para ajudar nessa parte defensiva, né? Mas tá ali mantendo o Arthur Cabral e o Cauã Toledo para serem esses escapes, né? Talvez até o Arthur Cabral acionado no pivô, na parede, e o Cauã Toledo na velocidade, como ele já demonstrou, com poucos segundos em campo, atacando ali para cima do Jonathan Jesus, é o jovem da base do Botafogo. Botafogo que, lembrando, né, o Hugo abriu essa temporada com o Sub-20 fazendo boa parte da campanha do Botafogo no Campeonato Carioca, se dividindo entre Copinha e Campeonato Carioca, né? Então os meninos jogando, sim, muitos, verdade, minutos no começo da temporada, até, e o Cauã Toledo...
0: Até num cenário até beirando o desumano, né? Porque teve, acho que jogaram 3 dias seguidos, né?
1: É, de 4 dias eles jogaram 3 jogos, foi isso. Assim. E assim, né, viajando ainda para São Paulo, né, fazendo tudo isso.
0: Correto.
1: Cauã Toledo foi um desses nomes, Justino foi outro, né, o Guinho até acho que chegou depois, mas jogadores da base do Botafogo que estão ajudando a sustentar essa campanha. Campanha de Série A.
0: Verdade.
1: Campanha de Libertadores. Que, aliás, de Sul-Americana, de Copa do Brasil, que caiu cedo, mas ajudando a dar sustentação para esse time do Botafogo conseguir fazer uma boa campanha no brasileiro.
0: É isso aí. Bom, deixa eu mandar um abraço aqui pro Rony, nosso ouvinte. Ele é tricolor, mora lá em Irajá, motorista de aplicativo, hein, Treme? Ele é motorista de aplicativo. Buzina de novo aí pro Rony. Aí, grande Rony, ele é tricolor, tá aí pronto para acompanhar as informações de Grêmio e Fluminense que a gente vai trazer aqui dentro do Futebol Globo CBN. E ele tá dizendo que vai ter gol do Freitas, será? Valeu, Rony, um abraço para você, irmão. 26 minutos quase deste segundo tempo. 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
0: Saía pelo lado direito o time do Botafogo. Na sequência teve falta, a arbitragem parou para marcar em cima do Huguinho, que jogou bem contra o Vitória, tá fazendo uma boa atuação hoje, Michele, e vai aos poucos se notabilizando entre os titulares justamente nesse time do Botafogo, né?
1: É, tá fazendo mais um bom jogo o Huguinho, e a tarefa não é simples. Repito, o Cruzeiro pressiona muito, o Cruzeiro é um time que deixa muito desconfortável o time que tenta sair com a bola ali jogando, como o Botafogo está tentando fazer no Mineirão. A tarefa não é simples, ele assumiu a titularidade diante também de uma necessidade de o Botafogo, que perdeu o Alan, que também não pôde contar em determinado momento ali antes da Copa do Mundo começar, não pôde contar com o Danilo, e o Guinho deu boa resposta. Depois eu quero falar mais sobre, aliás, acho que eu posso falar agora, sobre essa dedicação dele, né, Hugo? Principalmente nesse momento de janela de transferências aberta. A gente tem visto muitos clubes buscando jogadores que às vezes já não tem tanta ambição assim, eles já não tem tanto interesse assim, e tem sempre essa busca, e muitas vezes ganham altos salários, sacrificam muito da folha, sacrificam oportunidades para jogadores da base formados nos clubes, e aí você vê o Huguinho, que a gente não sabe como é que ele vai ser a carreira dele, não sabemos nem como vai ser a temporada do Botafogo, mas dá para ver que ele joga com muita ambição, isso é muito interessante.
0: Montoro fez o lançamento, Cauã Toledo chutou cruzado, a bola bateu no jogador Jonathan Jesus, voltou para ele, tudo pela direita, agora vem com o Vitinho devolvendo, a Cauã Toledo na ponta direita, fazendo o levantamento na grande área, para ninguém, a bola vai cruzando toda a extensão dela e saindo lá pela linha de lado, é só arremesso lateral para o Cruzeiro cobrar pela direita no campo de defesa. Fagner já está preparado na movimentação. Franklin Carvalho olhou ali para o lance, virou as costas, baixou a cabeça, fez o sinal de negativo ali, ficou bolado ali com esse lance. Realmente o Botafogo desperdiçou uma boa jogada, corta na cabeçada, chega afastando na primeira linha, era o Justino, a bola direto pela linha lateral, sai em arremesso lateral ali, o Bruno Rodrigues é quem tentava o domínio, não deu, em bola a jogada. 28 minutos chegamos neste segundo tempo, está 1-0 para o Botafogo, gol de cabeça marcado pelo Justino no primeiro tempo, vai colocando o Botafogo com mais 3 pontos na classificação do Brasileirão. Medina segura a jogada, tocando no círculo central, Álvaro Montoro, ele faz ali o drible, consegue a finta no giro, deixou pelo lado direito, levou um tranco ali do Wanderson, a bola ainda com o time do Botafogo, Vitinho, descolando o lançamento, Cauã Toledo aberto pela ponta direita, ele tá bem marcado ali pelo Jonathan Jesus, tentou tirar no drible, conseguiu e foi derrubado, tocado ali no tornozelo direito, a falta aconteceu a favor do Botafogo, o Cauã Toledo caiu em campo nesse momento, fez uma boa jogada individual, hein? O Lari.
2: Exatamente, ele tá conseguindo boas escapadas pelo lado direito, indo bem na jogada individual, indo pra cima dos zagueiros da equipe do Cruzeiro, e agora o Jonathan Jesus, quem fez a falta, acabou deixando o pé no tornozelo ali do camisa 59, por isso o jogo paralisado e tem mais uma chance na bola parada do Botafogo.
0: 29 minutos passados neste segundo tempo, tô vendo ali a movimentação, jogadores mais altos do Botafogo chegando na grande área, linha defensiva do Cruzeiro também postada, o goleirão Otávio orientando todo mundo para que o Botafogo não faça o segundo gol. A galera alvinegra quer esse segundo gol. A defesa do Cruzeiro está tentando neutralizar a investida do alvinegro. Vai para a cobrança de falta. É o time do Botafogo. É lá pela ponta direita. Matheus Martins bate com a direita. Teres bate com a canhota. Um jogador apenas na barreira do time do Cruzeiro. Vem falta a favor do Botafogo. A bola vai ser erguida na grande área. Fica pro Teres no pé esquerdo. Levantamento lá na segunda trave. O goleiro não saiu. Tocada de cabeça. A bola bateu no Otávio. Ferrarese antes dele. Chegou tirando a zaga. O fogão chegou ali de forma perigosa. Agora vem pelo lado direito, ela sobra com Alex Telles, do que ele ajeita pro pé canhoto, pra cima da marcação do Fagner, é o lateral direito na esquerda, é o lateral esquerdo na direita, volta com Medina, toca novamente, Matheus Martins deixada no lançamento, buscando ali o domínio, Cauã Toledo, jogada não deu, em bola melhor pro time do Cruzeiro, que arrancava pelo lado canhoto, foi puxado ali pelo Cauã Toledo e a falta foi marcada, e eu confirmo a hora certa, 5:39. Ricardo, no nosso timaço, você confere agora o tempo e o placar do jogo.

0: 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Eu confirmo daqui a pouco, porque vem o time do Cruzeiro pela ponta esquerda. Olha o Gabriel Rojas, corte por baixo, chegou o Vitinho, cedendo ali a posse de bola pro time do Cruzeiro. E um placar, confere aí.
1: Botafogo.
0: Um Justino de cabeça.
1: Cruzeiro.
0: Zero.
2: Central.
3: Arena Fonte Nova, 21 do segundo tempo, Bahia e Corinthians, 1-1.
0: Já duas mexidas no time do Cruzeiro. Olha o Rojas, cruzamento da canhota, o goleiro não saiu, chegou o Ferrarese tirando tudo de cabeça. Eu vi o William e também o Cauã Moraes, é isso, Olari?
4: É, eu vi o William, não vi qual outro jogador que vai entrar em campo, mas sim, as duas últimas alterações é ele mesmo. Cauã Moraes quem tá ali à beira do campo, junto do camisa 12.
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0: O Fagner já está fora. O outro parece que é o Rojas. Vai tirar os dois laterais, é isso aí, Lari?
4: É isso mesmo, vai tirar o camisa 23, o Fagner, para a entrada do 12, William, e o 2, Cauã Moraes, para a saída de Gabriel Rojas, camisa 27.
0: Bom, as duas últimas mexidas no time do Cruzeiro, qual é a do Arthur Jorge nesse momento, Michele?
6: É, um pouco também é para dar um pouco de fôlego para o Cruzeiro para defender, porque tá toda hora o Cauã Toledo em cima do Jonathan Jesus, que já tem amarelo, é um baita zagueiro, tem feito um excelente brasileirão, mas tem aí seus desafios, né, contra um rápido jogador do Botafogo, então ele já coloca o Cauã Moraes ali para dar um pouco mais de apoio e também para recuperar a capacidade física do time do Cruzeiro de atacar pelos lados do campo. Com os pontas, não funcionou tão bem, principalmente depois da saída do Sinisterra. Então ele coloca energia pelos lados do campo com dois laterais de excelente capacidade de chegar até a linha de fundo.
0: Tem espaço para arrancar do time do Cruzeiro. Romero empurrou de primeira, batida pro gol do Cauã Moraes. E o goleirão Alerson foi lá para fazer a defesa na primeira participação dele do jogo. Tive a impressão que ele precipitou, hein, Lari?
4: Sim, estava bem próximo ali à entrada da grande área pelo lado esquerdo, não tinha muito ângulo para bater, mas que descida de Lucas Romero, do campo de defesa para o campo de ataque, livre sem marcação, para achar o camisa 2, Cauã Moraes, que na sua primeira participação acabou desperdiçando a posse de bola, já é do Cruzeiro.
0: Levantamento para a grande área, saiu o goleiro Alisson, foi lá para fazer a defesa, rapidamente sai pelo lado direito com o Álvaro Montoro, fintando a marcação do Wanderson, tentou novo drible, conseguiu, já foi puxado, Wanderson tenta partir para cima da marcação, chega empurrado, Montoro acabou sendo varrido, e ele tá ali justamente para fazer esse tipo de situação acontecer, ou seja, segurar a jogada, administrar essa vitória e ir aos poucos desestabilizando o adversário, que nesse momento não consegue. Tudo bem, futebol a gente não pode dizer, não consegue, mas o Cruzeiro não está atacando com aquela intensidade para a gente dizer assim, ó, tá perto do gol de empate, hein, Michele?
6: É, não, nenhum dos times, né, tá um jogo aberto, mas assim, muito truncado, travado ali, as duas defesas se comportando bem, e é, cara, impressionante o Monturca, a capacidade que ele tem de girar em cima de vários marcadores, assim, e vai irritando o adversário, porque o adversário não consegue tirar a bola dele. Que achado do Botafogo? Que achado do Botafogo é Álvaro Montoro? Pra mim, entendo a valorização do Danilo, acho também baita jogador, mas pra mim, o grande nome em termos de qualidade do time do Botafogo é o Montoro.
0: E finaliza idade, de fora. Né? Como vai evoluir esse jogador?
6: Sim, 19 anos. Finaliza de fora da área, arma pro time, joga pela meia direita, joga pela meia esquerda, pode jogar centralizado, né? Sai muito bem da pressão. É pequeno, mas impressionante como incomoda, como tem capacidade física de desgarrar do marcador. Baita jogador.
0: Arthur Cabral, bico direito da grande área, tocando para o jogador que era o Matheus Martins, empurrando Álvaro Montoro na ponta direita, chegou ali o Wanderson, empurrado na sequência, acabou fazendo a proteção ali, e olha, o Wanderson parece que tá meio bolado ali com o Álvaro Montoro, já teve uma troca de empurrões antes, e agora foi o Wanderson que tomou a frente do lance, depois que o Montoro chegou mais forte, hein, Lari?
4: Exatamente, já se provocando os dois ali do lado direito do campo, Montoro teve liberdade novamente, o camisa 94, o Wanderson, fez apenas a proteção para o tiro de meta já cobrado para o Cruzeiro. No Botafogo, logo mais, o camisa 37, Kadir, está pronto para entrar em campo.
0: Já, Kadir no time do Fogão. 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
0: Pro Bruno Rodrigues, lançamento na meia-lua, buscando jogada com Caio Jorge, ele tentou domínio, acabou não conseguindo ficar com a bola, melhor pro time do Botafogo. Álvaro Montoro recebe o passe pelo lado direito, deixando mais atrás, agora com Matheus Martins, descolando o lançamento, era pro Arthur Cabral, toma a frente do lance Jonathan Jesus, ele faz o recuo, o goleiro Otávio participando do jogo aos 35 minutos e meio deste segundo tempo, 35 e meio segundo tempo. João Marcelo toca a jogada agora com Jonathan Jesus, é pelo lado esquerdo, ele empurra no meio, centralizado, aparece o Arroio abrindo o lance, distribuindo com Romero pela ponta direita, ele faz o lançamento, tentativa da jogada, correu, William não chegou e a bola embora pela linha de fundo, acabou indo, é tiro de meta pro Botafogo cobrar. 36 minutos do segundo tempo, Kadir vem aí, a bola saindo ali pela linha de fundo, é o momento da alteração, né, no time do Botafogo, vai ser a segunda, porque só tinha feito uma até então, com a entrada do Cauã Toledo na saída do Danilo, que também não foi bem, chega ali tirando agora, aliás, não vai ser uma alteração apenas do Botafogo não, serão duas, e a gente daqui a pouco confirma quem é que entra, quem é que sai. Olha a bola roubada, Matheus Henrique acabou cometendo a falta. Tava ali chegando mais forte, o Medina tá caído em campo, reclama com o árbitro, uma cara de lamento, uma cara de pesar, mas a falta foi marcada.
6: Grande jogo do Medina também, tá?
0: Grande jogo.
6: Medina, o Guinhos combinando ali, né? Funcionando muito bem, um jogo desgastante, tá? Não é porque o Botafogo tá ganhando que tá fácil, não tá. Cruzeiro a todo momento pressionando alto, não é fácil jogar nesse tipo de território contra um adversário que te pressiona o tempo todo. Cruzeiro não baixou linha em nenhum momento. Inclusive, só intensificou mais a marcação, mas não conseguiu mais roubar bola no campo de ataque. O Botafogo tem saído muito bem.
0: E as alterações no Botafogo, quem é que entra, quem é que sai aí, Lari?
4: Bora lá, quem está saindo? Camisa 10, Montoro, e 19, Arthur Cabral. Jogadores que estão entrando são o 23, Santi Rodrigues, e o 37, Kadir.
0: E aí, Michele?
6: O Santi Rodrigues é um meio armador, né? Então entra nessa função e também é uma função em que ele não compromete tanto, né? No último jogo contra o Vitória, ele entrou e quase acabou até comprometendo ali a possibilidade de um empate pro Botafogo. Perdeu muitas bolas, né? Acabou ali o time ficando muito exposto. Nessa função de armação, ele não tem tanta tarefa defensiva. Então ele consegue ali ter mais liberdade para arriscar alguns passes. E o Kadir é para dar fôlego pro ataque, porque o Arthur Cabral já estava mais cansado, mas o Kadir é um cara muito dedicado também e sempre entra com muita capacidade ali de pressionar, de tentar roubar a bola e principalmente de atacar o espaço. Agora, o Botafogo passa a ter um meio armador que é o Santi Rodrigues e não mais o Montoro, e o Cauã Toledo e o Kadir como essas peças a receber essa bola no espaço.
0: Já cobrado o arremesso lateral com Vitinho, aparecendo o Cadinho pela ponta direita, apenas acompanhou a saída pela linha de lado, mas teve o último toque do jogador do Cruzeiro, é arremesso pro Botafogo bater pela direita, não tem pressa pra cobrança, Santi Rodrigues já tá perto da grande área, o Kadir também, jogadores de ataque do Botafogo na movimentação querendo receber a bola lá na frente, enquanto o Cruzeiro vem pra tentativa agora da recomposição, o arremesso lateral vai ser cobrado, Santi Rodrigues na movimentação, recebeu do Vitinho, entregou de volta, a bola lançada com o Kadir, ele não entendeu, escorregou e ela foi direto pela linha de fundo, o tiro de meta é a favor do Cruzeiro, vai pra cobrança o goleiro Otávio, tem pressa, o Cruzeiro tá perdendo o jogo pelo placar de 1-0. 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
0: Cruzamento, vem tentativa agora do domínio, Bruno Rodrigues, antes dele chegou o corte da zaga com o Ferrarese ali no meio do caminho, protagonizando uma lambança, hein, Lari?
4: Pois é, o Bruno Rodrigues que veio pelo lado direito para primeiro achar o Caio Jorge, e o Caio Jorge na proteção por cima, né? Tentou achar o Bruno Rodrigues para no cabeceio tentar colocar a bola para o fundo das redes, ter um pouco mais tranquilidade ali no domínio próximo à pequena área. Acabou se atrapalhando, né? Com o zagueiro do Botafogo, apenas a reposição de bola para a equipe visitante.
0: É o Ferrarese que jogou com a camisa do São Paulo, né? Se transferiu para o Botafogo, mas parece não ter deixado muitas saudades na torcida tricolor não, hein, Michele?
6: Não deixou?
0: Ferrarese?
6: É?
0: Eu acho que não.
6: Vou te falar, vou ser muito sincera.
0: Seja muito sincera.
6: Eu sentiria saudades.
0: Você sentiria
6: eu
0: saudades?
6: Eu acho ele muito bom zagueiro.
0: Mas em comparação com o que se tem, levando em consideração o mercado, aquilo que apresenta, ou pelo jogador em si?
6: Vou te dar um contexto.
0: Por favor.
6: O São Paulo tá tendo que usar o Arboleda, que praticamente largou o São Paulo. Abandonou o São Paulo. O São Paulo tá dizendo assim, vamos repensar essa situação do Arboleda aí.
0: Pensando bem, não foi tão grave assim.
6: É, ficou um tempo fora ali. O que é isso, né? Ele precisava de um tempo. Deixa ele, pô. Então, assim, o Ferrarese acaba fazendo falta, sim.
0: É, mas depois que saiu, né? Porque o Ferrarese saiu, quando o Ferrarese saiu, a situação do Arboleda ainda não era essa, né?
6: Sim, sim. Mas é aquilo, né? É, o tempo, ele às vezes é o senhor da razão para algumas coisas. Eu acho o Ferrarese bom zagueiro. Acho bom zagueiro, interessante. Na bola aérea, ofensiva e defensiva. E pra mim, ele tem feito bons jogos com a camisa
0: bons
6: do Botafogo.
0: Jogos. Não, não. Pelo Botafogo, ele tem feito atuações de até de certo destaque positivo. Né? Nada de grande arrojar, não foram atuações arrojadas, mas assim, ele tá se notabilizando como um cara bastante regular, né?
6: Já parou pra pensar, Hugo, que o Barbosa deixou o Botafogo e a gente não fala muito
0: verdade,
6: disso?
0: Verdade, verdade, muito bem pontuado.
6: O Justino e o Ferrarese é aquilo, o futebol é muito dinâmico, a gente não sabe o que vai acontecer, mas por enquanto eles estão dando conta do recado.
0: E eu confirmo a hora certa, 5h50. Ligado no nosso timaço, você confere agora o tempo e o placar do jogo. 41, passados 41 no segundo tempo, 4 para o fim da partida. 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Confere aí.
1: Botafogo.
0: Um Justino de cabeça. 0.
3: Central. Daqui a pouquinho, 6h30, tem Flamengo e São Paulo. Flamengo escalado com Rossi, Emerson Royal, Vitão, Léo Pereira, Alexandro, Pulgar, Jorginho, Samuel Lino, Lohan, Bruno Henrique e Pedro.
0: Pelo lado esquerdo vem Kadir, arrancando com o time do Botafogo, buscando jogada agora é o Cauã Toledo, tocando pro Santi Rodrigues, entrada na grande área, dominou esquisito, mas conseguiu a sequência do lance, pede agora o Kadir, ele sim na direita, na grande área, tentou ali o giro, Cauã Toledo trouxe pro pé esquerdo no chute, a bola explode na zaga, chega o Matheus Henrique, buscando ali o contra-ataque, o Teles puxou e vai tomar amarelo. Só uma pergunta, Lari.
4: Fala.
0: O Teles estava pendurado?
4: Olha, por incrível que pareça, não. Por incrível que pareça, não estava pendurado. Mas, ó, pra gente não perder as contas, tá? 6 cartões amarelos no jogo. Esse foi o 6º cartão amarelo agora pro camisa 13, Alex Telles.
0: É, porque assim, tudo bem, ele tá ali, ele é um jogador experiente, o Cruzeiro ia partir em contra-ataque, o Botafogo tá administrando um resultado parcial de vitória. Mas esse tipo de puxão aí, da forma como aconteceu, coisa esquisita, hein?
6: É, assim, vai o Cruzeiro aí, Hugo.
0: Tentativa pelo lado direito com o Arroio, trouxe pro pé canhoto, chutou, a bola explode na zaga. Tá a galera reclamando de pênalti. Tem o time do Botafogo pelo lado direito na bola dividida, acabou saindo pela linha de lado. Vai ter revisão? Provavelmente, porque o Arroio tá ali. O Arroio tá reclamando, hein, Lari?
4: É, o Arroio tá reclamando bastante, jogada pelo lado direito, ele mesmo quem chuta em cima do jogador do Botafogo. Ainda não consegui ver exatamente quem foi, quem tava ali em cima no lance, mas a reclamação é que como o jogador tava caindo, né, o jogador do Botafogo tava caindo, ó, até ver aqui a repetição pra... É, o Alex Telles, o próprio Alex Telles, como ele tava ali indo na proteção, teve a impressão de que pegou no braço esquerdo dele, mas eu acho que pegou apenas na perna do jogador. Ainda tem muita reclamação dos jogadores do Cruzeiro e o Alex Telles tá caído no gramado.
6: É exatamente isso que a Lari falou. Foi exatamente na perna ali do Telles. Ele, inclusive, ele tem todo o cuidado de colocar os braços ali colados no corpo ao se atirar na bola. Então, assim, inclusive, baita bloqueio dele, né? A gente revendo ali o lance.
0: Sim.
6: Ele conseguiu bloquear uma finalização.
0: Ele jogou na bola e fez o corte certinho.
6: É, ela tinha de possivelmente a direção do gol. E sobre a falta, Hugo, acho que tem muito a ver com cansaço. O Telles está saindo com 44 minutos no segundo tempo. Ele é um jogador que é constantemente substituído. Ele não consegue jogar os 90 minutos. E tá tudo certo, né? Porque com a qualidade que ele tem, compensa, na minha opinião, pro Botafogo, enfim, compensa muito. Então, é muito sobre isso aquela falta cometida em cima do Matheus Henrique, para não permitir que o Matheus Henrique fosse para campo aberto com a bola. Porque dificilmente o Telles, aos 44 do segundo tempo, buscaria o Matheus Henrique na velocidade.
0: Duas alterações aí no time do Botafogo, as duas últimas, Lari.
4: Exatamente, tá saindo o Matheus Martins e o Alex Telles. Do camisa 13, Alex Telles, e 11, Matheus Martins, para a entrada do 21, Marçal, e o 77, Lucas Vidalba.
0: Pelo lado direito, o time do Cruzeiro ataca, bola tocada pelo Caio Jorge, aparecendo novamente na tentativa do drible. Arroio no pé canhoto, ele conseguiu na paralela para o William Dias, colando o cruzamento para dentro da área. Chega o Ferrarese de cabeça tirando. Bom, entraram então aí o Marçal e o Vidalba.
6: Isso.
0: O Franklin diz Vidalba.
6: Vidalba. Ah, eu tava pensando de quem que era essa pronúncia.
0: É do treinador
6: Franklin Carvalho. Amigo de...
0: Ele diz Vilauba, o Vilauba.
6: Amigo de Arthur Jorge.
0: Arthur Jorge, ai, pois. E também de...
6: Ora, pois, é muito bom.
0: Ai, pois, sim, sim.
6: Ora, pois, é um negócio que eu adoraria aderir, porque é também. Muito bom. É tipo o Uai do Mineiro, que é maravilhoso. Uai.
0: E o Daí do Gaúcho, né?
6: Não, o nosso é o Bar, né?
0: É o Bar... E o Daí, é o quê?
3: O Daí é do Paraná.
0: É do Paraná. Falou o nosso representante do Pampa aí, ó, dos Pampas aí, ó, ele lá, ó. Alá.
6: É, ele é gaúcho, né? Ele tem várias questões com o Sul, Carlos Alexandre.
0: Não, mas ele é um profundo conhecedor da riqueza cultural do Brasil. É ou não é,
3: Carlos Alexandre? É isso, exatamente isso.
0: Tá vendo? Segue agora, um pix aí no privado do WhatsApp.
3: Beleza.
6: O negócio pra galera aderir mesmo é o bar, porque ele serve pra tantas coisas.
0: É?
6: Bar?
0: É.
6: Viu?
0: Aí, ó, até o outro chegou aqui também, aí, ó, também.
3: O de Minas, o mais legal é o Nus.
6: Não, pra mim é o Uai. O Uai é maravilhoso.
0: É. Verdade, bom.
3: É muito bom.
0: Ai, te falar, cara. 46. Você quer falar alguma coisa sobre a riqueza cultural do Brasil também, Lari?
4: Olha, eu já tô aproveitando a aula de história aqui. Tô vendo que eu vou aderir pro meu vocabulário. Uai eu já uso bastante, embora eu esteja em São Paulo, mas...
3: Lari, é biscoito ou é bolacha?
0: Ah, não vem com essa, não.
4: Vai começar.
0: Lari, Lari.
4: Não, Lari.
0: Ah, para.
4: Vou manter aqui as minhas origens.
0: Tá certo, é isso aí, Lari. É isso aí. William, cobrou a falta pra dentro da grande área. Não conseguiu, Jonathan Jesus de cabeça. A bola vai entrando, subiu, goleiro! O Alisson pra defender. Com o Cruzeiro pressionando, quase o gol de empate, Lari.
4: Pois é, Cruzeiro pressiona, teve uma falta pelo lado esquerdo, muito bem cobrada, Caio Jorge conseguiu participar ali do lance e cabecear, e o Alisson fez uma belíssima defesa para evitar o empate do Cabuloso. Mais 7 minutos, vamos até 52.
0: Vamos até 52, teremos 7 minutos além dos 45 neste segundo tempo. Um abraço para todo mundo que tá ligado aqui na nossa transmissão. Aí ele lá, ó, olha lá, tá indo embora, né, isso aí, valeu Marco Aurélio, é isso aí. Vai lá. Valeu, Marco Aurélio. Valeu. 47 minutos e meio deste segundo tempo. 47 e meio, segunda etapa. Vai fazer o levantamento dentro da grande área. O William na cobrança de falta. O Botafogo está todo fechado. O Cruzeiro quer o gol de empate. O Botafogo está, por enquanto, conseguindo um ótimo resultado fora de casa. Levantamento para a grande área. Jonathan Jesus de cabeça para fora. Ele se lamenta muito, muito, porque estava sozinho e é em posição legal para fazer esse gol de empate. Defesa do Botafogo se salvou nessa, hein, Lari?
4: Mais uma cobrança de falta. William, quem cobrou na segunda trave para achar Jonathan Jesus. Foi bem no cabeceio, não tinha marcação perto dele, mas acabou passando acima do gol defendido pelo Wallerson. Tiro de meta para o Botafogo.
6: Foi a melhor oportunidade do Cruzeiro desde aquela perdida pelo Caio Jorge no primeiro tempo. Impressionante como o Jonathan Jesus saltou com muita liberdade ali, só faltou direcionar melhor o cabeceio, mas uma grande chance ele teve. E quem dormiu no lance não foi o Justino, jovem da base, que tem dificuldade, que tem a evoluir, foi o Marçal, experiente, bom e velho Marçal.
0: É, o velho Marçal vem tentando o Kadir, agora na sequência acabou tocando por baixo e teve falta no carrinho ali, subiu o cartão amarelo, porque o Cruzeiro tá pisando no acelerador nessa reta final de jogo, hein, Lari?
4: Exatamente, o Cruzeiro novamente no ataque, Kadir, jogador que entrou no segundo tempo, está amarelado. Não vamos perder as contas. Sétimo cartão amarelo do jogo, dessa vez pro camisa 37, Kadir.
0: Justo o cartão, Michele?
6: Justo, é um carrinho que acaba travando ali o tornozelo do Matheus Henrique. Matheus Henrique faz uma cena, tá? Faz uma cena.
0: Sim.
6: Mas nesse caso...
0: quando ele lembra, né, que pro fim da peça teatral acontecer, seria melhor pro Cruzeiro pelo menos tentar o gol de empate, aí ele vai logo adiantando o roteiro, né?
6: É, e o João Marcelo já levantou ele ali.
0: William foi para a cobrança de falta de soco, o Arlesson tentou ali o toque com a bola saindo pela linha de fundo, é só escanteio para o time do Cruzeiro bater pelo lado direito, Cruzeiro na pressão, Lari.
4: Exato, o Arlesson saiu bem do gol, novamente ele, né? O William na cobrança de falta, uma belíssima defesa ali do goleiro do Botafogo que cedeu o escanteio, mais uma bola parada para o Cruzeiro.
0: Vem bola para dentro da grande área, preparado para cobrança pelo lado direito. Aparece ali o William para fazer o levantamento na grande área. Primeira trave, chegou o Santi Rodrigues desviando. Essa bola sai em novo escanteio. É mais um pro time do Cruzeiro. 50 minutos chegamos, o jogo vai a 52, menos de 2 minutos pro Botafogo administrar esse placar de vitória ou até mesmo num contra-ataque, quem sabe fazer o segundo. Prepara para cobrança do escanteio. É o time do Cruzeiro com o William. Levantamento feito, entrada da pequena área. Na sequência, o desvio chega tirando a zaga do Bota. Ela sobra com o Romero. Aparece o João Marcelo devolvendo ao Matheus Henrique. O Botafogo vai ali saindo, vai subindo as suas linhas. Enquanto o Matheus Henrique arranca pelo lado esquerdo, a tentativa agora levando pro pé direito, tocando atrás. Kadir conseguiu a sobra, perdeu a posse de bola com o Matheus Henrique, entregando jogada com o Romero. Olha o Kadir, chegou de novo. E olha, a galera do Cruzeiro vai pedir a expulsão, hein? A galera do Cruzeiro vai pedindo a expulsão, mas o árbitro parece que não vai dar o segundo amarelo não, Lari.
4: É, ele nem se expressou ali que ia tirar o cartão amarelo do bolso. Ouviu reclamação do Caio Jorge, os jogadores do Cruzeiro reclamando, pedindo muito para esse cartão amarelo do Kadir, mas apenas a falta marcada pelo lado esquerdo, a falta em cima do Bruno Rodrigues. É, vai ser marcado apenas mais uma falta, né, para a equipe do Cruzeiro.
0: E aí, era pra ter expulsado o Kadir, Michele?
6: Não. O segundo cartão, ele tem que ser um cartão, assim. Não foi. Mas é bom o Kadir ficar de olho.
0: William, cobrança de falta, levantamento pra grande área, cabeçada pra fora! Jogadores do Cruzeiro pedem um escanteio. O árbitro vai dar o tiro de meta. 51,5, falta menos de um minuto para acabar o jogo. 51 minutos e meio deste segundo tempo. O Cruzeiro vai perdendo em casa. O Botafogo vai conseguindo uma excelente vitória. Jogando em Minas Gerais, jogando em Belo Horizonte. Vai dando o Botafogo por enquanto. 51, quase 52 deste segundo tempo. O goleiro Orleson vai para a cobrança do tiro de meta. Manda a bola lá para frente. Deu ali o arremesso lateral pro time do Cruzeiro cobrar. Jogadores do banco do Botafogo pedem o fim do jogo, comissão técnica também. O árbitro vai apitar pela última vez. Fim de jogo em Belo Horizonte.
1: Botafogo.
0: Um gol de Justino de cabeça.
1: Cruzeiro.
0: Zero. 6:01, 6:01. Teve cartão amarelo aí na sequência aí para dois jogadores do Cruzeiro, né? Tô vendo o Caio Jorge e acho que também o Arroio. Lari.
4: É, eu vi o Caio Jorge. O Caio Jorge realmente tomou o cartão amarelo. Tô tentando ver qual foi o outro jogador do Cruzeiro que tomou o cartão. Vou esperar aqui a confirmação.
6: Eu fico imaginando, sem querer quebrar o nosso protocolo, mas o que vai mudar o jogador reclamar depois do apito final? O árbitro vai dizer, ah não, peraí, eu agi de forma errada? Não, só um pouquinho que a gente volta aqui. Quem sabe a gente recomeça o segundo tempo. Melhor?
0: Pois é, agora os jogadores do Cruzeiro fecharam ali na arbitragem, enquanto os do Botafogo vão ao centro de campo comemorar essa vitória, excelente vitória do Botafogo.
6: E arbitragem normal, tá? Nada demais.
0: Também achei. Não houve nada que desabonasse a atuação do Davi Oliveira Lacerda, árbitro do Espírito Santo. Diga, Lari.
4: A princípio, só cartão amarelo pro Caio Jorge, tá? Do que dizem aqui até os aplicativos e tudo mais. Só o camisa 19 amarelado também não era um dos pendurados, sem preocupação pro lado do Cruzeiro.
0: 6:02, fim de jogo em Belo Horizonte, deu fogão 1-0, gol do Justino de cabeça. E você ligado, ligada aqui na Globo e na CBN, eu anuncio que vem mais uma atração pra você.
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2: E aí, tá animado? 6:02, vitória importantíssima do glorioso de General Severiano, uma vitória importante, o Botafogo que vem de um empate em casa com Vitória, que martelou, não conseguiu gol, e agora no jogo foi o contrário, Cruzeiro até teve uma pressão no primeiro tempo, mas o Botafogo fez o gol, uma cobrança de escanteio do Alex Telles na cabeça do Justino, e o Botafogo sai de Belo Horizonte com uma vitória muito importante. Com esse resultado, o Botafogo vai subindo na tabela do Campeonato Brasileiro, chegando a 29 pontos na sétima colocação, ultrapassando o Corinthians, que vai empatando com o Bahia. 44 minutos desse segundo tempo, Bahia e Corinthians vão empatando em 1-1 na Arena Fonte Nova. Eu lembro você que 6:30, a bola rolando no Maracanã para Flamengo e São Paulo. Edson Mauro, Carlos Eduardo Éboli e Renan Moura vão contar essa história para você e eu vou ficar de olho em tudo que acontece em Grêmio e Fluminense, jogo que acontece em Porto Alegre. Fluminense também querendo ultrapassar ali o Atlético Paranaense e voltar à terceira colocação no Campeonato Brasileiro. A tabela dessa 20ª rodada do Brasileirão, os jogos de ontem: Atlético Paranaense 2-0 no Internacional, Santos e Chapecoense 2-2 na Vila Belmiro, em São Januário na Colina Histórica, Vasco e Mirassol ficaram no 1-1. Hoje o Botafogo venceu o Cruzeiro, jogo que você acabou de ouvir com o Hugo Lago, o artilheiro da emoção. 1-0 para a equipe do Botafogo com gol do Justino. Bahia e Corinthians, como eu falei, estão no 1-1. Às 6:30, no mesmo horário de Flamengo e São Paulo e de Grêmio e Fluminense, a bola rola em Bragança Paulista para Red Bull Bragantino e Coritiba. Às 7:30, Remy Vitória no Mangueirão e um jogo que a gente vai ficar de olho em São Paulo, no Nubank Park, o Palmeiras enfrentando a equipe do Atlético Mineiro. Jogadores do Cruzeiro falando em entrevista com a TV Globo, a gente ouve. Romero.
7: Uma jogada temerária, sem condição de não ser cartão. Era isso que estávamos reclamando.
8: Em relação à derrota, você acha que o Cruzeiro pagou pelas chances desperdiçadas?
7: Sim, com certeza. A gente fez um grande primeiro tempo, os primeiros 30, 35 minutos, dominamos o jogo. Fomos bem melhor que Botafogo. Botafogo no primeiro tempo só teve a jogada de gol. Eles foram eficientes e a gente não.
8: Obrigado, Romero.
2: Tá aí o Romero. Ele... Valeu levar um cartão amarelo por conta de um cartão vermelho de um jogador faltando 2 minutos pra acabar o jogo? Se o juiz expulsa, ia mudar? Vamos supor que fosse pra expulsão. Michele já disse que acha que não era pra expulsão. Se fosse pra expulsão, mudaria alguma coisa? Valeu a pena o Caio Jorge levar um cartão amarelo que em algum momento ele vai acabar ficando suspenso por conta desse cartão? Às vezes falta um pouco de inteligência emocional pro jogador. 6:05, a gente aqui na expectativa do jogador do Botafogo também falar em entrevista à TV Globo. Essa vitória importantíssima do Glorioso pra cima do Cruzeiro, uma vitória importante. O Botafogo que tá ali nesse momento na 7ª colocação. Alex Telles falando na TV Globo, vamos ouvir.
9: Num estágio difícil de se jogar, a equipe do Cruzeiro é muito qualificada e sabíamos que a gente ia enfrentar também um treinador que conhecia o nosso estilo de jogo. Então, muito feliz pela vitória, mais ainda feliz por completar 100 jogos com essa camisa, que é para poucos. É uma camisa gloriosa, histórica, eu fico muito feliz com isso. E, pô, terceiro, eu acho que a gente se entregou bastante no jogo, a gente foi feliz na bola parada, algo que a gente vem treinando bastante. E o Justino é um menino que merece, a gente já tinha falado que ele precisava de um gol e hoje saiu o gol dele, gol de vitória. E eu acredito, cara, que a segunda parte a gente foi um time muito guerreiro, a gente fechou linhas, cada um fez o seu papel que o Mister deu pra gente fazer, pra gente cumprir nosso papel. Hoje eu também defendi de uma forma diferente, um pouco mais adiantado, então isso forma que a gente é uma equipe muito, muito forte, uma família muito unida, e quando a gente tá assim é difícil bater a gente.
10: Jogadores consagrados como você, jogadores jovens como o Justino, o que pode sair dessa mistura agora que vocês vão ter jogo só no dia 8 de agosto, mais tempo de trabalho?
9: Cara, é descansar agora. Que a gente tem uns dias de descanso, porque às vezes isso não acontece, né? A gente vem de férias, mas ao mesmo tempo, com esses jogos, a gente jogou 2, 3 dias atrás praticamente, 2 dias de descanso é muito pouca coisa. E a gente mostrou aqui que a equipe está muito unida, muito forte. E agora é descansar, mas voltar já logo, acho que na terça, na quarta a gente já volta a treinar para a gente poder seguir. Acho que são 3 jogos pós-Copa do Mundo, 2 vitórias e 1 empate. Segundo jogo sem tomar gol, então acho que isso é muito importante para nossa caminhada.
10: Obrigado, Alex, parabéns.
2: Tá aí o Alex Telles falando em entrevista à TV Globo. 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
1: Carlos Alexandre. E aí, tá animado? 6:08. Não tá animado não, guerreiro. Fica animado, porque o Fogão venceu, o Glorioso venceu. 1-0, Botafogo pra cima do Cruzeiro. Michele, conta essa história pra gente, conta.
2: Claro que conto. Claro que eu conto. Eu só quis fazer um suspense.
1: Claro, claro, claro.
2: Entendeu? Esse é, aí é que tá. É, vamos lá. Grande vitória do Botafogo pra cima do Cruzeiro. E o Cruzeiro, olha, um Cruzeiro que tinha muitas dificuldades, né? Vale destacar o Cruzeiro que pra esse jogo não teve o Matheus Pereira, não teve o Gerson. E também podemos colocar aí que o Cruzeiro não teve o Christian, que já foi vendido na janela, já era uma ausência, inclusive, contra o Internacional. Mas, contra o Inter, o Cruzeiro teve o Peck, né? Só que aí o Gabriel Peck acabou se machucando ali naquela entrada muito violenta do Vitor Gabriel, zagueiro do Inter. Então, dá pra dizer que eram três jogadores aí que o Cruzeiro não tinha à disposição hoje. Mesmo assim, eu prefiro destacar o baita jogo que fez o Botafogo. Baita jogo mesmo. Jogo de saber resistir. Jogo de saber sofrer, de ser pressionado e encontrar os espaços. Foi isso que o Botafogo fez no Mineirão nessa partida contra o Cruzeiro, para conquistar 6 dos 6 pontos contra o Cruzeiro, abrindo esse retorno do Campeonato Brasileiro muito bem o Botafogo, né? Na primeira rodada a gente viu o Botafogo vencendo o Cruzeiro no Nilton Santos por um placar muito elástico, mas era outro Cruzeiro. Para hoje, a gente já viu um Cruzeiro que já vem nessa curva de evolução, já vem melhorando, e mesmo assim o Botafogo fez um jogo muito inteligente. Por quê? Porque nos primeiros minutos soube sofrer, entendeu o jogo que precisava jogar, e diante de uma marcação e de uma pressão alta e muito intensa do Cruzeiro, algo que ele aplicou inclusive em boa parte do jogo, o Botafogo soube dar boas respostas, soube sair bem dessa pressão, e quando não conseguia sair, tinha ali uma defesa resistindo muito bem. Uma defesa muito bem postada. Aqui vou fazer um elogio a 6 jogadores especificamente, para além do goleiro Arlisson, mas ele nem trabalhou tanto assim, né? Defesas mais fáceis ali, as que ele teve que executar. Mas Vitinho, principalmente no mano a mano contra o Wanderson. Não lembro do Vitinho perdendo uma pro Wanderson no jogo. O Wanderson não conseguiu ter nenhuma vitória pessoal pra cima do Vitinho. Justino, baita jogo do Justino. Baita jogo dele, não é só pelo gol. Defendeu muito bem. Ferraresi também. É uma dupla de zaga que tá se firmando. A gente não sabe o dia de amanhã. O futebol é muito dinâmico. Mas a gente não fala tanto da ausência e da venda do Barbosa. E não é qualquer jogador que saiu do Botafogo. É um jogador de hierarquia, um zagueiro dominante no futebol brasileiro nos últimos anos. E o Justino e o Ferraresi estão se saindo muito bem. Não é por acaso que é o segundo jogo que o Botafogo não toma gol nessa retomada. O Alex Telles pela assistência para 1-0, para o gol do Justino. Mas também por ter essa capacidade, né? Ele mesmo destacou, defendendo um pouquinho diferente, uns passos à frente. O Cruzeiro nem atacou tanto pelo lado dele, mas sempre que ele foi acionado, ele deu boa resposta. E o Guinho e Medina, essa dupla de volantes que encaixou no momento certo, lá naquele momento que o Danilo não estava bem à disposição, enfim, o Botafogo deu um jeito de colocar o Guinho, ele deu boa resposta e tem demonstrado a cada dia a qualidade que ele tem. Então, assim, pra mim a vitória hoje passa muito por esses 6 jogadores. A linha defensiva e a dupla de volantes. Não foi um jogo brilhante do ataque, mas todo mundo soube fazer o jogo que era necessário pra bater o Cruzeiro no Mineirão.
1: Valeu, Michele. Até a próxima, hein?
2: Valeu, até a próxima.
1: Acabou na Arena Fonte Nova, 1 pro Bahia, 1 também pra equipe do Corinthians. A gente vai fazer o seguinte... A gente vai ouvir agora o gol da vitória narrado pelo Gulago, o gol do Justino, marcado de cabeça no primeiro tempo no cruzamento do Alex Telles. E depois, em 1 minuto, a gente vai pro Maraca já falando sobre Flamengo e São Paulo nessa 20ª rodada do Campeonato Brasileiro. 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
3: Botafogo! Dando a opção da ponta canhota, levou pra dentro da grande área, o cruzamento de pé esquerdo, a bola bate ali no Fagner, ele sai, linha de fundo, escanteio pro Botafogo. Telles vai pra cobrança do escanteio, pé esquerdo na bola, fez o levantamento dentro da grande área, tocou de cabeça, a bola vai entrando, bateu na

0: esquerda com Alex Telles fazendo o levantamento. O zagueirão alvinegro testou certeiro no canto direito do goleiro Otávio. A bola ainda tocou na trave antes de morrer no fundo das redes, abrindo o marcador, fazendo o primeiro gol do Fogão Justino. 40 minutos do primeiro tempo, abriu o placar e coloca o alvinegro em vantagem.
1: Botafogo
0: 1,
1: Cruzeiro
0: 0.
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0: E aí, tá animado? 6h15. Daqui a 15 minutos a bola rolando no maior palco do futebol mundial. Daqui a pouquinho a bola rolando pra Flamengo e São Paulo. E a gente vai pro gramado do Maracanã com as informações do Mengão, do Tricolor Paulista. Tudo que cerca esse grande clássico do futebol brasileiro. É muita história. São 15 títulos brasileiros em campo, 7 Libertadores, 4 Mundiais de Clube. É muito título, Renan Moura. Boa noite, Renan. Bom, a gente ainda não tem o Renan Moura no campo de jogo, 6h16, então eu vou pra cabine. Eu vou pra cabine do Futebol Globo CBN com meu amigo Carlos Eduardo Éboli Gigante. Boa noite, o que esperar desse duelo de Flamengo e São Paulo no Maracanã? Mengão é favorito mesmo, Éboli. Boa noite, amigo.
1: Tudo bem, Carlão? Boa noite a todo mundo que acompanha aqui o Futebol Globo CBN. Sim, o Flamengo é favorito. O Flamengo tem um time melhor que o São Paulo e vive um momento melhor também, né, Carlão? O São Paulo está numa queda livre aí no Campeonato Brasileiro, vendo uma sequência muito ruim de resultados, mas é um time que pode buscar uma recuperação aqui no Maracanã, até porque precisa disso, né?

0: ainda vai tentar confirmar esse favoritismo que é evidente, né? É um time que vem de bons resultados, está nessa perseguição ao Palmeiras, tem toda uma pressão também, né? Em torno do Flamengo, porque não pode deixar pontos pelo caminho, ainda mais quando joga em casa. Então hoje tem essa pressãozinha a mais, mas é um time acostumado também, né? Na disputa pelos títulos, a pressão sempre se faz presente, ainda mais nessa polarização que vira e mexe a gente vê no futebol brasileiro. Flamengo, Palmeiras, Palmeiras, Flamengo, mais uma vez, a história vai se repetindo, né, Carlão?
1: Pois é, vai se repetindo, daqui a pouquinho também o Palmeiras joga, né? Palmeiras também joga, a gente vai ficar de olho e também vai ficar de olho no Fluminense. Daqui a pouquinho o Fluminense jogando em Porto Alegre, eu trago aqui a escalação do Fluminense. Fábio, Guga, Thiago Silva, Freitas e Guilherme Arana, Martinelli, Hércules, Lúcia Costa, Canóbio, Kevin Serna e Hulk. Eu vou ficar de olho, Grêmio e Fluminense no mesmo horário de Flamengo enfrentando a equipe do São Paulo, e a gente vai ficar de olho também em tudo que cerca essa 19ª, essa 20ª rodada, a primeira rodada do retorno do Campeonato Brasileiro. Vamos fazer o seguinte, vamos fazer uma rápida pausa em um minuto. Em um minuto a gente tá de volta. 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

0: E aí, tá animado? 6:19, daqui a pouquinho às 6:30, a bola rolando no Maracanã. E você, é claro, vai acompanhar tudo aqui no Futebol Globo CBN. Agora sim, pro gramado do maior palco do futebol mundial. Tá animado, Renan Moura? Boa noite, amigo.
1: Boa noite, Carlos Alexandre, amigos ligados nessa central da bola. Tudo certo aqui no Maracanã. Mais de 50 mil ingressos foram comercializados para esse jogão, reencontro do Flamengo com a sua torcida em casa. Presidente BAP concedeu uma entrevista agora há pouco, um pronunciamento confirmando que fará uma homenagem no dia 15 de novembro, aniversário do clube, a dois jogadores dessa equipe multicampeã. Com a camisa do Flamengo, Bruno Henrique e também De Arrascaeta serão homenageados com bustos na entrada da sede do Flamengo, lá na Gávea. Os dois jogadores, portanto, serão homenageados. Inclusive, Bruno Henrique hoje completa 200 jogos com a camisa rubro-negra no Campeonato Brasileiro. O jogador vai ser titular. Já De Arrascaeta, mais uma vez, fica no banco de reservas. Flamengo que tem alguns problemas para o jogo de hoje, tentando reduzir a diferença para o Palmeiras na liderança do Campeonato Brasileiro. Carrascal cumpre o último jogo de suspensão imposto pelo STJD. Luiz Araújo ainda se recupera de uma lesão no joelho. Plata com uma tendinite também no joelho, além de Léo Ortiz e Nico de la Cruz, que não foram relacionados por opção do técnico Leonardo Jardim. Na lateral direita existe uma dúvida se Varela voltaria, mas Emerson Royal é a opção do português, mantido na posição. E na zaga, Vitão ao lado de Léo Pereira. Flamengo definido com Rossi, Emerson Royal, Vitão, Léo Pereira e Alexandro, Eric Pulgar, Jorginho e mais uma vez Samuel Lino como homem de ligação. Na frente, a novidade é Lohan, com Bruno Henrique de capitão e o Pedro, artilheiro do Brasileirão, no comando de ataque rubro-negro, Carlos.
0: Valeu, Renanzinho, 6:22. Essa é a versão pocket do Enquanto a Bola Não Rola. Eu anuncio que a bola vai rolar.

0: É o Mengão na perseguição ao líder Palmeiras. Tem que vencer em casa. Um Maraca lotado, lotado, lotado. Para o jogo das duas maiores camisas do futebol brasileiro, por que não? E se é jogo desse tamanho, se é jogo nesse palco, tem a nossa grife, tem o Bom de Bola.
1: Hoje tem Mengão no Maraca. Vem aí Flamengo e São Paulo, rodada 20 no Campeonato Brasileiro. O Flamengo correndo atrás do líder Palmeiras, uma diferença de 7 pontos entre o Palmeiras, que é o primeiro, e o Flamengo, que é o segundo colocado. O São Paulo vem aí com uma campanha abaixo da expectativa para suas tradições e vem de duas derrotas seguidas no Brasileirão. Flamengo e São Paulo, mesmo assim, é clássico, galera. E a galera do Flamengo com saudades do Maraca, lota de novo o estádio emblemático do Maracanã, o mais emblemático estádio do mundo. Galera com saudades do Maraca, do time, do Pedro Artilheiro, do Bruno Henrique, que vai virar busto. Enfim, vamos contar tudo no Futebol Globo CBN para você em movimento, no carro, do aplicativo, do celular. E você de olho na telinha e o áudio, melhor deixar com a gente, hein? É o Futebol Globo CBN. E agora vem aí ocupando espaço, atacando espaço, vem aí o Renan Moura, o homem do vozeirão. 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

0: Rio do Brasil, de volta à sua casa, o Maraca, definido e escalado pelo técnico Leonardo Jardim, com o goleiro Rossi, camisa número 1, na lateral direita, Emerson Royal, 22, zaga formada por 44, Vitão, 4 para Léo Pereira, na esquerda, Alexandro, 26, meio campo, 5, Eric Pulgar, 21, Jorginho, e 16, Samuel Lino, no comando de ataque, 99, Lohan, 27, o capitão homenageado, Bruno Henrique, e na frente, o centroavante artilheiro do Brasil, Pedro, com a 9, no banco de reservas, 42, Andrew, 2, Varela, 61, João Vitor, 13, Danilo, 77, Johnny, 6, Ayrton Lucas, 52, Everton Araújo, 8, Saul, 10, De Arrascaeta, 11, Cebolinha, 79, Joshua e 64, Wallace.
1: São Paulo.

0: tricolor do Morumbi, do técnico Dorival Júnior, definido e escalado, com 23, Rafael, 19, Lucas Jamon, 5, Arboleda, 54, Osório, 18, Wendel, 29, Pablo Maia, 94, Danielzinho, 8, Marcos Antônio, 10, Luciano, 37, Arthur e 9, o capitão, Jonathan Caleri, do banco de reservas, 31, Coronel, 20, Buta, 35, Sabino, 53, Isaac, 56, Nicolas, 48, Jordney, 80, Cauli, 11, Ferreirinha, 27, Vitor Sá, 34, TT, 17, André Silva e 43, Santana.
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0: Arbitragem do Rio Grande do Sul. Apita ele, que adora dar voltinhas em torno do grande círculo. Acha que é academia. Anderson Daronco. Assistente 1, Rafael Alves. O 2, Michael Stanislau. E o VAR de Santa Catarina, Rodrigo D'Alonso.
2: Meu Deus!
3: E aí, beleza? Ligado no Futebol Globo CBN, com você em movimento, você no carro, você no celular, você pelo aplicativo, é o áudio do Futebol Globo CBN acompanhando você, para não deixar você longe do Campeonato Brasileiro. Maraca novamente lotado, galera presente, galera com saudade, e temos aí então o Flamengo hoje pegando um jogo realmente difícil do Daeboli.
4: É, certamente, Edson, mais difícil do que ele enfrentou na última rodada, né? O jogo contra a Chapecoense foi em ritmo de treino, ritmo de pré-temporada. Hoje tem que acelerar um pouquinho mais.
3: O Flamengo está em campo à direita, a saída será dada pelo time do São Paulo, está lá Luciano, ex-jogador do Fluminense hoje, que é um dos ídolos do time paulista, ele hoje jogando com a camisa número 10, toma posição também o árbitro Anderson Daronco, São Paulo de camisa branca, calção preto, Flamengo de camisa listrada, calção branco, o juiz da partida Anderson Daronco do Rio Grande do Sul, 45 anos, é professor de educação física, dá uma geral, olha lá pro goleiro Rafael do São Paulo, olha também agora pro goleiro Rossi do Flamengo, já são 6h29, o Daronco que tá de camisa azul e calção preto, ele toma posição, ainda não ordena, está aguardando o encerramento das homenagens aqui ao Maracanã, antes da partida entre Flamengo e São Paulo, nesse jogo em que o Bruno Henrique vai completar então 200 jogos pelo Campeonato Brasileiro com a camisa do Flamengo. O Bruno Henrique que vai ao lado do Arrascaeta, aí também ao lado do Zico, do Júnior, do Adílio, do Leandro, do Andrade, ele será eternizado com um busto que será inaugurado na sede do Flamengo, na Gávea. Finalmente o Daronco bateu 6h30, hein, Daronco, bateu 6h30, ele apita e rola. Saída foi dada pelo São Paulo, que já toma a primeira iniciativa, a bola lançada, a defesa corta pelo Flamengo na esquerda, com o Alexandre, coloca pela linha lateral, lateral cobrado pela direita pelo Lucas Jamon, devolve a bola para Arboleda, ele adianta, a bola vai pela linha lateral agora para o Flamengo cobrar com 30 segundos de partida no Maracanã, lateral vai ser cobrado na esquerda pelo Alexandre, ele toma posição para fazer a cobrança, dá uma olhada ainda no seu campo de defesa, bota a bola para Bruno Henrique, vai virar estátua, hein, Bruno Henrique? Ele domina a bola pela intermediária, desarmado, comete uma falta em cima do jogador Marcos Antônio, o juiz da partida para a marca da falta, já cobrada na intermediária, a bola volta de novo pelo meio campo, recupera pela intermediária pelo São Paulo, a bola volta pela intermediária, retoma ainda, tenta Pablo Maia, devolve pelo lado esquerdo, bota a bola pelo lado esquerdo, na intermediária do time paulista, retoma Osório, ele vai com a bola dominada e recua para o goleiro Rafael, no interior da grande área, ele à altura da marca do pênalti, devolve a bola para Danielzinho, Danielzinho vira pela direita para Arboleda, Arboleda vai, movimenta a bola procurando a intermediária do Flamengo ao corte feito pelo Pulgar, adianta de cabeça e a bola volta ainda ao goleiro Rafael, no interior da grande área. área paulista. Ele vai até a pequena área com a bola dominada. Ainda o goleiro Rafael do São Paulo, à altura da marca do pênalti, demora muito, ganha tempo, é apertado lá pelo jogador Samuelino do Flamengo. O Samuelino apenas dá uma apertadinha e ele imediatamente bota a bola. O goleiro pela direita para Arboleda, Arboleda pela intermediária na ponta para Lucas Ramon. A bola vem pela defesa do Flamengo, retoma ainda Léo Pereira, ele recupera e recua para o goleiro Rossi, que vira pela lateral direita, passa a bola pelo lado direito para Royal, Royal na intermediária para Vitão, novamente para Royal, ele é desarmado do lado esquerdo. A bola vem pela intermediária, faz uma nova tentativa pela ponta, o time do São Paulo. A bola vem com Marcos Antônio para Calleri, ele domina fora da grande área, trabalhou na linha de fundo, devolveu, a bola bate ainda no ataque do São Paulo, saiu, vai pela linha de fundo, é o primeiro tiro de meta e é para o Flamengo cobrar com 2 minutos e meio neste primeiro tempo. Hoje mais cedo, Hugo, Michel e Lari contaram tudo, 1 para o Botafogo, 0 para o Cruzeiro, gol do Justino no Mineirão, tudo no Futebol Globo CBN. O tiro de meta cobrado pelo zagueiro Vitão do Flamengo, devolve no interior da grande área o Rossi, ele vai ainda com a bola dominada, altura da marca do pênalti, já chegamos a 3 minutos e começa muito lentamente o jogo, tanto por parte do goleiro Rafael de São Paulo, como também o Rossi, goleiro do Flamengo. Ele vira o jogo pela direita, finalmente para Vitão, devolve a bola para Rossi, Rossi no lado esquerdo para Léo Pereira, Léo Pereira com ela dominada, devolve a bola para Jorginho, Jorginho procura incrementar de novo a bola pela direita, procura Brava Vitão, mas devolve para Rossi. Ele finalmente dá um chutão para frente, vira, procura Lohan, a bola tocou nele, bate ainda no jogador de São Paulo, mas antes tocar para valer no Lohan, saiu, é lateral para o São Paulo cobrar no lado esquerdo com o jogador Wendel. Wendel devolve a bola no interior da grande área do time paulista. Ela vem pela defesa para Arboleda. Arboleda vira para Lucas Ramon, procura jogada pela extrema direita, buscava Arthur, ex-jogador do Botafogo, que fica caído, é desarmado no meio do caminho, retoma Pulgar, adianta para Samuel Lino, volta a bola para Jorginho na intermediária para Léo Pereira, vira o jogo pela defesa para Pulgar, o passa errado, perde a bola para Marcos Antônio, dá um tapa na bola muito forte, ela vai pela linha lateral para o Flamengo cobrar com 4 minutos nesse primeiro tempo, e o Maraca lotado, tava com saudade do Maraca, hein, galera do Flamengo, com saudade do Pedro, que tem 12 gols no Campeonato Brasileiro, com saudade da camisa do Flamengo, com saudade do cheirinho do Maracanã, hein, Renan?
5: Ô, saudade, é bem melhor que Copa do Mundo, bom de bola.
3: Gol do Flamengo, o Flamengo tem a posse da bola pela defesa com Léo Pereira, vira o jogo na esquerda para Alexandre, arma jogada com Jorginho, procura organizar a primeira saída do Flamengo, entrega para Bruno Henrique, é desarmado pela lateral direita pelo Lucas Ramon, Lucas Ramon devolve a bola pela intermediária para Calleri, vira o jogo pela extrema direita, é o São Paulo que chega com perigo, vem a bola pela ponta, Danielzinho levantou, tentou pelo lado esquerdo, voltou uma bomba do lado esquerdo do Wendel, a bola subiu, vai pela linha de fundo, é tiro de meta pro Flamengo cobrar. Marque o tempo! 40 para acabar, para terminar o primeiro tempo no Maraca, é a rodada 20 do Brasileirão e o placar, olha aí, 0, também 0,
6: Central,
7: em Porto Alegre, 3 do primeiro tempo, Grêmio Fluminense, 0-0.
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3: Olha na telinha aí o áudio. É melhor deixar com a gente, hein? Volta o Flamengo de novo na intermediária. O Flamengo retoma pela defesa com Léo Pereira. Léo Pereira organiza a saída da defesa no Flamengo. Entrega a bola para Jorginho. Ele cruza a linha, aquele vídeo campo, vira o jogo para Bruno Henrique. Vai virar estátua, Bruno Henrique. Ele leva o empurrão. Assim a estátua quebra, hein? O Daronco não dá falta, deixa a jogada prosseguir. Ela volta para Pulgar dominar pelo Flamengo, vira o jogo pela lateral direita, bota a bola para Vitão, dá uma incrementada pela ponta com Royal, Royal devolve para Lohan, Lohan com ela dominada, tenta a jogada na ponta para Royal, mais atrás ainda, procura jogada por Pulgar. Pulgar devolve para Jorginho. Jorginho pela parte central da intermediária do São Paulo. Dá para Pulgar. Pulgar devolve a bola para Vitão. Vira na intermediária para Léo Pereira. Lá vai o Carolino. Carolino de vida nova, hein, Carolino? Carolino de novo na intermediária. Bota a bola pela ponta para Pulgar. No lado direito para Lohan. Vai tentar dar uma balançadinha. Levantou, tentou Pedro. Não chegou. A defesa corta a bola. Sai da grande área. Vai pela linha de fundo. E o Daronco não marca escanteio não, hein, Renan?
6: Daronco marcou, foi uma falta do Pedro em cima do Arboleda. E, sinceramente, foi absolutamente nada. Os dois zagueiros do São Paulo é que se chocaram dentro da grande área. Seria escanteio para o Flamengo. 0-0.
3: São sete minutos do primeiro tempo e o Flamengo começa a tomar a iniciativa no jogo, hein, Duda?
4: É, mas no ritmo ainda bem cadenciado, né? O Flamengo não conseguiu ainda a melhor maneira de realizar jogadas com um pouquinho mais de verticalidade, não está sendo tão agudo assim. Tem esse domínio da posse de bola no centro do gramado, mas não conseguiu a melhor maneira ainda de entrar na área do São Paulo.
3: Sete no primeiro tempo, 0 para o Flamengo, 0 para o São Paulo. Pablo Maia domina no São Paulo, volta a bola pela defesa, bota de novo na intermediária, ela volta para o goleiro Rafael no interior da grande área. Vira o jogo na esquerda para Osório, bota no campo do Flamengo, a bola chega na parte central da intermediária, se antecipa o goleiro Rossi e domina a bola de pé direito. Vira o jogo na frente da grande área para Léo Pereira. Léo Pereira vira o jogo na esquerda para Alexandre, que está para Bruno Henrique. Lá vai o Bruninho com a dominada. Bruno Henrique bota a bola para frente, é desarmado. A defesa corta com a Arboleda pelo São Paulo. Adianta pela intermediária para Marcos Antônio. Vira o jogo na esquerda para o Wendel. O Wendel faz uma nova tentativa para Marcos Antônio. Ele é desarmado. A defesa corta de novo. A bola volta pela intermediária. Retoma pelo meio-campo do Flamengo. Vai lá, Jorginho. Sofre a falta. A falta está marcada pelo Daronco na intermediária. Não muito com perigo. Bate curtinho, Jorginho. Volta na direita para Lohan. Lohan domina pelo Flamengo. Lá vai o garoto com ela dominada. Mais atrás no meio-campo. Vira o jogo pela direita para Samulino. Samulino mais atrás na defesa. É o Flamengo que tenta dar mais velocidade ao jogo. Chega a bola para Vitão. Agora para Léo Pereira. Léo Pereira pela ponta direita para Lohan. Devolve a intermediária para Emerson Royal. Emerson Royal no meio-campo para Jorginho. A intensidade do Flamengo. Pedro Samulino na linha de fundo. Cruza a bola. Longa, subiu muito. Essa nem com inteligência artificial, Renan.
6: Pois é, mão de bola. A jogada foi boa do Flamengo. A triangulação pelo lado direito de ataque. Mas na hora do passe ou do chute em direção à meta do São Paulo, o Samuel Lino ficou distante da bola e bateu com a canela. Foi pela linha de fundo, 0-0.
4: Ele usou bem, né, a movimentação do Lohan. Lohan está puxando bastante a marcação. Bem para o corredor pela direita e ali pintou um espaço por onde entrou bem o Samuel Lino. Pedro fez boa jogada de pivô, mas faltou calibragem ali no pé do Samuel Lino.
3: 9 do primeiro tempo no Maracanã, 0 para o Flamengo, 0 para o São Paulo. Daqui a pouco no intervalo vem aí o Carlão com aquela resenha com o Duda, com o Renan Moura e falando da rodada 20 do Campeonato Brasileiro. O Flamengo tem lateral pela ponta direita, vai ser cobrado pelo Emerson Royal. Uma posição, camisa 22 do Flamengo, já na intermediária do São Paulo, devolve a bola pela intermediária, volta ainda pelo campo do São Paulo para Vitão, que dá para Léo Pereira. Léo Pereira vira o jogo na esquerda para Alexandre, o experiente lateral do Flamengo, retoma a bola e devolve de longe ao goleiro Rossi na chegada na grande área. Rossi de pé direito vira o jogo de novo para Vitão. Vitão adianta para Jorginho, busca pela ponta direita Lohan, que é desarmado, chega a bola na ponta para Marcos Antônio. Ele adianta, toca na bola, defesa vai lá, corta Royal e ela vai pela linha lateral para o São Paulo cobrar. Marque o tempo. Altero 35 para acabar, para terminar o primeiro tempo no Maraca, rodada 20 do Brasileirão. E o placar, olha ele aí. 0. Também 0.
7: Central. Em Porto Alegre, 8 do primeiro tempo, Grêmio Fluminense 0-0.
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3: Aperta o São Paulo pela ponta direita, a bola na intermediária, tentava pela ponta, Lucas Ramon é desarmado, a defesa retoma com Samulino, vira pro Pedro, a jogada é boa na intermediária, vira pela direita para Lohan, já na área, vai bater, chutou, e o goleiro Rafael, tá lá pra pegar, que puxada do ataque no Flamengo. Renan,
6: Tudo começa com o Alexandro ganhando no corpo, uma dividida pelo lado esquerdo de defesa. E um contra-ataque rápido com a finalização do Lohan. Rasteira para o Rafael fazer a defesa. 0-0.
3: 11 no primeiro tempo, o Flamengo puxando um bom ataque pela intermediária. Flamengo tentando dar aquele movimento, ficar com cara de Flamengo, atacando o tempo todo, sem deixar o adversário respirar. Mas por enquanto, apenas uma presença do Flamengo no interior da grande área do Rafael, goleiro do São Paulo. Quando o São Paulo tem uma falta pela defesa, vai ser cobrada à direita da grande área pelo próprio goleiro Rafael. Ele toma posição perto da grande área, sinaliza para que os seus companheiros vão lá para frente. Ele pede espaço para fazer a cobrança da falta ao lado da sua grande área. 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
3: 12 minutos, ficou lá caído Caleri pedindo a marcação de uma falta. O Daronco não marcou. O juiz da partida deixa o jogo seguido, apenas lateral vai ser cobrado pelo time do Flamengo, e o Daronco perde tempo ali explicando muita coisa. Finalmente tá tudo explicadinho, Daronco. Lateral cobrado na esquerda pelo Alexandro. Ele devolve a bola para Léo Pereira, que reinicia a jogada pela direita com o Vitão. Vitão bota a bola na ponta, adianta para Royal. Royal devolve a bola pela intermediária, volta pela defesa para Pulgar. Eric domina pelo meio campo, passa novamente para Léo Pereira, ainda pela defesa do Flamengo, na parte central da intermediária rubro-negra. A bola vem para Vitão. Vitão dá para Jorginho, perde a bola, retoma ainda Luciano, vira o jogo do lado esquerdo para Marcos Antônio. Entrou na área, levantou, botou na área, devolve a bola, procura ainda no lado esquerdo Luciano, vem a bola na ponta. É o São Paulo que agora aperta o Flamengo na intermediária rubro-negra. A bola na defesa do Flamengo. Osório domina pelo São Paulo, volta para Pablo Maia. Pablo Maia novamente na esquerda, faz a tentativa com o Wendel para Marcos Antônio, mais atrás para Osório. O zagueiro se antecipa, volta a bola para Arboleda. É o São Paulo que ocupa agora o campo de defesa do Flamengo. É o São Paulo que vai para cima, chega a bola na esquerda com Marcos Antônio, adianta novamente na intermediária, perde para Lohan, mas há uma falta cometida pelo Royal. O juiz para, marca, dá uma nova falta na intermediária em cima do jogador Wendel do time do São Paulo, aos 14 minutos do primeiro tempo. 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
3: Uma falta cobrada para o São Paulo na intermediária pelo Danielzinho. Danielzinho devolve na defesa para Arboleda. Arboleda outra vez na intermediária, volta o jogo para Osório. Osório mais atrás pela defesa, busca dominar a bola pela intermediária, trabalha novamente pela defesa ainda o jogador Osório. Ele passa pela lateral direita, adianta para Arboleda. Arboleda bota a bola na ponta para Lucas Ramon. Lateral devolve de longe ao goleiro Rafael no interior da grande área. Marque o tempo. Meia hora para acabar, para terminar o primeiro tempo no Maraca. E o placar, olha ele aí. 0. Também 0.
9: Central.
7: Em Porto Alegre, 12 do primeiro tempo, Grêmio e Flu, 0-0.
3: E aí, beleza? Ligado no Futebol Globo CBN. A galera tá chegando, a galera tá chegando. O Miro Gonçalves, o nosso presidente do chat ao vivo do Futebol Globo CBN, já tá presente com a gente e vibrando hoje com a vitória do seu Botafogo por 1-0 sobre o Cruzeiro no Mineirão em BH. Ataca o São Paulo, tenta a bola, Caleri, a bola bate na mão dele. O Daronco finge que não vê, pois o Flamengo retoma a vantagem, mas o São Paulo tem a posse na bola, vai lá Bruno Henrique, na moral, ganha, vai pro chão, e a falta tá marcada, cometida pelo Marcos Antônio, na intermediária do Flamengo. Já são 15:30, Flamengo atacou, e o São Paulo já começa a se mexer, hein, Duda?
4: Um jogo equilibrado, Edson, um jogo equilibrado, de pouca emoção, uma finalização para cada lado, no alvo, só o Flamengo, naquele contra-ataque puxado pelo Samuel Lino, com o Pedro e a conclusão do Lohan. O Flamengo está com uma certa dificuldade, tem um jogo mais impositivo no meio de campo, há um espaço grande entre os dois homens, começam a jogada para os homens mais lá na frente.
3: 16, faltando 29 para acabar, para terminar no primeiro tempo. 0 para o Flamengo, 0 para o São Paulo. É o placar no Maracanã na rodada 20 no Brasileirão. A bola vem para o ataque do Flamengo, tenta Pedro, que é desarmado. Lohan vai lá, não pega a bola, volta pela lateral direita, retoma na intermediária. Lucas Ramon levanta a bola, bate no Bruno Henrique, sai novamente pela linha lateral, novamente para o time do São Paulo cobrar. Lateral já cobrado pela defesa, a bola vem para Danielzinho. Danielzinho tenta pelo meio campo, dá de novo na intermediária para Marcos Antônio. Marcos Antônio mais atrás da defesa para Arboleda. Arboleda vira o jogo pela defesa, ainda para Danielzinho. Danielzinho com ela dominada, bota a bola na frente para Marcos Antônio e adianta do lado esquerdo para Osório. Osório devolve a bola na ponta, faz a tentativa com o Wendel. O Wendel pela intermediária, volta a bola, dá para Luciano, adianta para Calleri, entra na grande área do Flamengo, devolve a bola na esquerda para o Wendel. É o São Paulo pressionando, tenta ir do argentino Calleri, ele é desarmado, a defesa corta com Lohan, ele consegue lateral após a bola tocar no jogador Marcos Antônio, e é para o Flamengo cobrar aos 17 minutos do primeiro tempo. 0 para o Flamengo, 0 para o São Paulo. 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Bola volta na intermediária do São Paulo. São Paulo retoma, vai Arthur, ficou caído um jogador do Flamengo na intermediária. Alexandre. O juiz da partida para, marca e para o jogo, hein, Renan?
9: Caiu muito mal o Alexandre, tá sentindo bastante, me parece, o braço direito na hora da queda, porque foi um choque forte e aí ele caiu quase que com aquela famosa cama de gato. Tá sentindo bastante o jogador do Flamengo, jogo paralisado no grande círculo.
3: E o Bruno Henrique aproveita, vai ali à beira do campo para conversar com o técnico Leonardo Jardim.
4: É, acertar principalmente essa aproximação, né, do Jorginho e do Pulgar com os homens de frente. Ao contrário do que a gente viu contra a Chapecoense, o Samuel Lino, ele está mais aberto, ele tem que trafegar um pouquinho mais aqui no meio, flutuar mais no meio e se aproximar do Jorginho e do Pulgar. Tem esse gap aí no meio de campo que o Flamengo tem que corrigir.
3: Volta o Flamengo, Pulgar puxa o ataque pela ponta direita para Lohan. Lohan pela intermediária, deixa pela ponta, dá para Royal, entrou na área, cruzou, tentou Pedro, a bola sobrou, Zambuliro chuta, chuta Pulgar, a bola bate na trave, aos 18 o Flamengo quase chega lá. Ela volta fora da área para Zambuliro. Zambuliro prepara, adianta, dá para Pedro, devolve a bola, Bruno Henrique na área, vai bater, saiu o goleiro, levantou, virou de novo, Zambuliro põe na área, a defesa sai da grande área, mas aí o Bandeirinha já estava parando tudo, Renan,
9: para marcar uma irregularidade na grande área do São Paulo. Depois de uma boa chegada, a melhor chegada do Flamengo no jogo, rolou para trás o Samuel Lino, pegou de primeira, com o peito no pé o Eric Pulgar, balançando o travessão no Rafael. Na sequência, o impedimento marcado 0-0.
4: É isso, e é ali, é justamente ali que o Samuel Lino tem que aparecer mais centralizado. Essa bola vai sobrar para ele, ali no meio da área, na entrada da área, ajeitou bem, que belíssimo chute do Pulgar, hein?
3: Faltando 25 para acabar, para terminar o primeiro tempo no Maraca. Uma bomba na trave do São Paulo, chutou o Pulgar a pouco. E o placar, olha ele aí, 0, também 0.
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3: 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O São Paulo se organiza, vai à luta, a bola chega pelo lado esquerdo para Marcos Antônio, vai pela intermediária, devolve a bola para o Wendel, outra vez para Marcos Antônio. É o São Paulo pressionando, ele volta a bola pela intermediária, dá de novo no meio campo, volta a bola para Pablo Maia. Pablo Maia pela defesa para Osório, vira ainda na defesa do São Paulo para Arboleda, bota a bola pela direita para Lucas Ramon, dá uma paradinha, ele é atacado pelo jogador Bruno Henrique, retoma a bola o jogador de São Paulo, adiantou, vai lá Pulgar, ninguém para o cara, agora houve a falta do Lucas Ramon. marcada pelo Bandeirinha, e o Daronco aceitou a marcação, e o Daronco estava longe do lance, hein, Renan?
9: Pra variar, né, Mônio Bola, pra variar. O maior antijogo da partida é o Anderson Daronco, adora uma falta pra dar aquela respirada. Pelo lado direito, a favor do São Paulo, vem bola na zona da confusão.
3: Mas ele é professor de educação física, hein, Renan?
9: Ah, Mônio Bola.
3: Você seria aluno dele, Renan Moura?
9: Tô fora.
3: A falta pela direita vai ser cobrada pro São Paulo. A bola pela ponta direita toma posição. Marcos Antônio vai botar ela no bolinho. Vai dar a balançada na grande área. Alô, Rossi, meu goleiro. Essa aí é pra você, Rossi. A bola vai lá na grande área. Partiu Marcos Antônio. Levantou, botou na área. O ataque fechou. A defesa corta. A bola sai da grande área. Volta ainda fora da grande área para Marcos Antônio. Tenta o jogo de novo pelo meio campo. Volta na ponta. Tenta Arthur. Outra vez Marcos Antônio na intermediária para Danielzinho. É o São Paulo que agora pressiona, levanta, bota a bola pela direita, o ataque fechou, a bola está na área. Bruno Henrique vai lá, tenta de cabeça, não corta, finalmente corta Bruno Henrique, adianta a bola para Pedro, que estava lá também na área, dando uma moral à defesa. E na sequência, uma falta em cima do Bruno Henrique, o juiz da partida para a marca da uma nova falta com o Bruno Henrique, que foi pro chão. 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
3: 23, faltando 22 para acabar, para terminar no primeiro tempo. O Flamengo tem a posse na bola com o Pulgar. Ele que há pouco meteu uma bola na trave do goleiro Rafael. Quase gol, quase gol. Bola na trave não muda o placar, diria o Skank. Mas anima, hein, Duda?
4: Anima, né? Foi a chance mais perigosa até agora da partida. Essa bolaça do Pulgar no travessão.
3: 23, e o São Paulo vai à luta pela ponta direita. Vai Arthur, domina o ponta do São Paulo pela extrema direita. Na passagem, tenta a jogada com o Lucas Jamon, que se apresenta. Prefere a jogada pela direita. Volta para Danielzinho. Danielzinho na ponta. É o São Paulo pressionando. Vem a bola da intermediária. Retoma Arthur. Mais atrás a Pablo Maia. Bota a bola pelo lado esquerdo para o Wendel. Vai levantar a bola na grande área. Levantou. Corta Vitão. Jorginho completa. Volta Arthur. Chuta à esquerda do goleiro Rossi. Mas assustou Renan.
9: Depois de uma pane da defesa do Flamengo, na grande área todo mundo só olhando. Bola passa de um lado para o outro. E o Arthur ex-Botafogo finalizou na rede pelo lado de fora. 0 a 0.
3: 24 minutos do primeiro tempo, faltando 21 para acabar, para terminar. Daqui a pouco vem aí o Carlão na central da bola, com aquela resenha com Duda, com Renan Moura, e também falando da vitória do Botafogo hoje por 1 a 0 sobre o Cruzeiro em BH, jogo que transmitimos com Hugo Michele Lari no Futebol Globo CBN. A bola é do Flamengo com Pedro. Pedro domina ainda pelo campo de defesa no Flamengo. A bola vem na intermediária. Tentativa do Marcos Antônio. É desarmado. Vitão deu pane novamente no jogador do Flamengo. Era lá o Emerson Royal, hein? Passou a bola muito curta pro Rossi. E agora tá uma bronca dele, hein, Renan?
9: Pois é. O detalhe é que o Léo Ortiz, ele não foi relacionado por opção técnica do Leonardo Jardim, mesmo recuperado de uma lesão muscular desde o jogo contra o Curitiba antes da paralisação.
3: Faltando 20 para acabar, para terminar o primeiro tempo no Maracanã. Rodada 20 no Campeonato Brasileiro. E o placar, olha ele aí. 0. Também 0.
7: Central. Em Porto Alegre, 22 de primeiro tempo. Só dá Grêmio. Grêmio Flu, 0 a 0.
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3: 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Já são quase 26 minutos do primeiro tempo. São Paulo tem uma nova falta. Danielzinho toma posição. Tá lá também Arthur, o ex-jogador do Botafogo. Toma posição. Arthur passou pela bola. Fica Danielzinho. Levantou, dá a balançada na área. O Sambolinho cortou, a bola sai da área. área, volta ainda pelo lado esquerdo, tentativa feita pelo Marcos Antônio, Wendel cruza, a defesa corta pela direita com Royal, coloca outra vez pela linha lateral para o São Paulo cobrar. Já são 26 minutos do primeiro tempo, 0 a 0 é o marcador. Há pouco Pulgar meteu uma bola na trave do São Paulo, na trave do goleiro Rafael, lateral já cobrado na esquerda pelo Wendel para o São Paulo, devolve mais uma vez para Pablo Maia. Pablo Maia pela intermediária, volta a bola pela defesa, ela vem para Osório, que recua outra vez ao goleiro Rafael no interior da grande área. Ele à altura da marca do pênalti, vira a bola de pé direito, devolve para Arboleda. Arboleda tenta na frente com, na intermediária, Luciano. Luciano é desarmado, vem a bola de novo para Marcos Antônio. Marcos Antônio bota pelo lado esquerdo para o Wendel, ele tenta cruzar ali, que divide o campo, devolve a bola para Marcos Antônio, chega de novo São Paulo, se articulando pelo lado esquerdo, Marcos Antônio para o Wendel, outra vez para Marcos Antônio pela meia esquerda, volta a bola para Pablo Maia, ele cruza a linha que divide o campo, volta pela intermediária, bota pela direita para Arboleda, Arboleda para Lucas Ramon, Lucas Ramon tenta pela extrema direita, chega a bola, vai lá, corre ainda Arthur, é desarmado, vai lá, Léo Pereira dá uma isolada e coloca a bola outra vez pela linha lateral. A defesa do Flamengo de vez em quando oscila. Duda.
4: É, e o São Paulo tá apertando pelos lados do campo, né? O São Paulo com a bola no pé tem um pouco mais de consciência do que fazer com ela. O Flamengo depende mais do jogo vertical para levar perigo, para ganhar velocidade. O São Paulo, quando pega o Flamengo posicionado, está conseguindo encontrar espaço, principalmente pelo setor direito do Flamengo.
3: 27 minutos, lateral cobrado pelo São Paulo, a bola vai lá para a grande área, sobrou na esquerda, vai o Wendel de cabeça, tentou, virou, Marcos Antônio bota no fundo do gol, mas estava impedido, Renan.
9: O que chama atenção é mais uma vez a bateção de cabeça entre Vitão e Emerson Royal. Ninguém marca ninguém na grande área. Sorte que o atacante do São Paulo estava na condição irregular. 0 a 0.
4: É o lado que mostra mais insegurança e o lado que está sofrendo mais, porque o São Paulo cai justamente em cima do Vitão, em cima do Emerson Royal e está tirando proveito nessa bateção de cabeça.
3: 28 minutos do primeiro tempo, 0 a 0, o marcador. Flamengo agora começa a ser pressionado pelo São Paulo na grande área. Volta Léo Pereira para o goleiro Rossi. Rossi adianta de pé direito, bota a bola pela intermediária. Ela vem novamente na defesa do Flamengo com Vitão, dá de cabeça nela. A bola saiu, vai pela linha lateral para o São Paulo cobrar. 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
3: Daqui a pouco vamos chegar a meia hora. 0 para o Flamengo, 0 para o São Paulo neste clássico do futebol brasileiro. Flamengo que é o vice-líder. Flamengo não pode vacilar, hein? Vai ficar de olho no Palmeiras, que daqui a pouco vai pegar o Galo às 19h30 em São Paulo. E o Flamengo que é o segundo colocado e o São Paulo que é o 12º no campeonato brasileiro. A bola vem de novo na defesa do Flamengo com Vitão, dá para Jorginho, vira o jogo pela extrema direita para Royal, bota a bola na ponta para Lohan. Lohan desarmado, São Paulo arma o seu contra-ataque na esquerda com Marcos Antônio, volta a bola do lado esquerdo na intermediária para Danielzinho. Danielzinho outra vez para Marcos Antônio, tenta Danielzinho, adianta a bola na defesa do Flamengo, vai lá o goleiro Rossi, sai da área, ao lado na grande área, retoma a bola e bota para frente para Léo Pereira. Léo Pereira domina a bola na frente da grande área do Flamengo, ainda com a bola dominada pela defesa rubro-negra, vira o jogo no lado esquerdo para Samulino. Samulino volta a bola, toca lá a defesa do São Paulo, a bola sai, é lateral para o Flamengo cobrar. Já cobra Alexandro, devolve a bola para Vitão, bota pela direita para Jorginho. Jorginho vai tentar religar o Flamengo, vai tentar reiniciar o Flamengo. Jorginho ainda pelo seu campo de defesa, solta a bola para Pulgar, o cara que meteu a bola na trave do São Paulo há pouco. Pulgar devolve a bola na defesa para Vitão, Vitão de novo na intermediária para Léo Pereira, pro Vitão. Vitão tá meio enroladão hoje, hein, Vitão? Ele consegue um drible milagroso na defesa, volta pela direita para Lohan. Lohan devolve para Jorginho, Jorginho pela intermediária, cruza a linha que divide o campo, bota pela ponta direita para Samulino, tenta Lohan, a defesa corta a bola, cortada pelo Wendel, bota para lateral novamente. novamente pro Flamengo cobrar pela ponta direita. Tamolino toma posição, bate curtinho, devolve a bola para Jorginho. Flamengo procurando reiniciar a jogada agressiva no meio campo para Pulgar da direita pro Tamolino. Um drible, passa pelo Pablo Maia, adianta, a bola bate na defesa, volta pela ponta para Lohan, retoma pelo Flamengo, vai para cima, é desarmado pelo Luciano e volta a bola para Pablo Maia, perto da grande área do São Paulo. Ele vira o jogo no lado esquerdo para o Wendel. O Wendel novamente para Marcos Antônio, outra vez para o Wendel, na grande área para Osório. É o São Paulo tentando sair do aperto do Flamengo. Retoma Jorginho para Samulino, perto da área, levantou, botou na área, tentou Bruno Henrique, não pegou. A defesa corta com a Arboleda, retira da grande área, mas a bola volta para o Flamengo. Flamengo retoma na esquerda com Alexandro, que dá mais atrás para Léo Pereira. Flamengo tenta mudar aí o curso do jogo. Flamengo parte para cima de novo em velocidade pela direita com Vitão. Ele cruza a linha, ainda Vitão com a bola dominada, já entra no campo do São Paulo, combina rapidinho, faz ali uma troca de passes com o Lohan, devolve pro Vitão na ponta direita, pro Samulino, agora na extrema direita ainda com o Royal, mais atrás a Vitão. É o Flamengo pressionando o São Paulo no campo dele. Vitão para Léo Pereira, vira o jogo na esquerda, retoma a bola Jorginho, na ponta para Alexandro, vai tentar a balançada para Bruno Henrique na grande área, trabalhou, mas a bola escapou, foi pela linha de fundo e o juiz não dá nada. O goleiro estava lá para pegar Rafael pelo São Paulo e retoma novamente pelo time paulista. Marque o tempo! 32, faltando 13 para acabar, para terminar o primeiro tempo no Maraca. E o placar, olha ele aí: 0. São Paulo também 0.
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3: Olho na telinha e o áudio. É melhor deixar com a gente. 32 e meio agora no primeiro tempo. O Flamengo tem a posse na bola de novo com Vitão, volta pela direita para Pulgar. Flamengo tentando reiniciar aquela batida, retomar aquele ritmo no começo do jogo. A bola pela direita com Samulino, dá para Pulgar, devolve na direita para Lohan. Ele devolve de muito longe na parte central da intermediária do Flamengo para o goleiro Rossi. Rossi na metade do campo, bota pela direita para Vitão. Vitão devolve para Jorginho, dá para Vitão, faz uma nova combinação, rola ali uma colarbe agora do Vitão com Jorginho. Jorginho pelo lado esquerdo para Léo Pereira, ultrapassa a linha que divide o gramado, bota a bola para o Pedro, que voltou para pegar a bola perto da linha que divide o campo. Virada a bola na esquerda para Léo Pereira. Léo Pereira outra vez na intermediária do Flamengo, ele passa a bola para Jorginho. Jorginho entra de novo no campo do São Paulo, bota a bola na ponta para Samuel Lino, ainda Samuel Lino com ela dominada, hora da grande área, vai tentar o levantamento, levantou, Lohan tocou de pico e o goleiro Rafael tá lá para pegar. Renan!
9: Quase que ele faz o primeiro gol do jogo, no lindo passe do Samuel Lino. Por trás da defesa, pelo alto, ele encontrou o Lohan. Toquezinho na bola, não suficiente para enganar o Rafael. 0-0.
3: E o Flamengo tentando retomar a pegada aí, Duda.
4: Eu acho que faltou nesse lance aí o Lohan acelerar um pouquinho mais, né? Porque o lançamento do Samuel Lino foi muito bom, encontrou muito bem, né? O Lohan caindo por trás da linha da defesa do São Paulo.
3: Volta o Flamengo, a bola pela direita para Rafael, devolve para Samulino, mais atrás a Jorginho, ele pela defesa do Flamengo, recupera a bola ainda, Pulgar, Eric para Vitão, Vitão na esquerda para Léo Pereira, o Carolino cruza a linha que divide o campo, ainda Léo Pereira com a bola dominada, volta na esquerda para o ele ainda na ponta, vai Pedro, devolve Samulino fora da área, vai bater, levantou, tentou Pedro, não pegou, corta Pablo Maia de novo, adianta para o Luciano e a bola vai pela linha lateral para o Flamengo cobrar. Marque o tempo! 35 e o Flamengo avança com Samulino. Samulino na intermediária para Bruno Henrique, tenta Pedro, a defesa corta parcialmente, volta para Pulgar, para Lohan, para o Pulgar na área, para o Pedro, a defesa corta, a bola sai da área, volta novamente pelo ataque do Flamengo, retoma pela ponta direita, Royal, Royal novamente para o Eric, Pulgar pela ponta direita, para Lohan, para Pulgar, para Jorginho, trabalha fora da área, na direita, a bola longa na ponta para o Royal, vai pela linha de fundo, é tiro de meta para o São Paulo cobrar aos 35. E o placar, olha ele aí: 0. Também 0.
7: Central. Em Porto Alegre, 32 no primeiro tempo. Segue Grêmio 0, Fluminense 0.
3: E aí, beleza? Ligado no Futebol Globo CBN. Hoje mais cedo em BH, no Mineirão, na Pampulha, Botafogo 1, Cruzeiro 0. Hugo, Michele e Lari contaram tudo no Futebol Globo CBN. Um pro Bota, 0 pro Cruzeiro, e o Bota sobe, o Botafogo sobe na classificação do Brasileirão. O Flamengo tem de novo a retomada na bola da esquerda. Vai Alexandro, bota na intermediária, tenta Bruno Henrique. Alexandro retoma agora com o Jorginho. Mais atrás no meio-campo para Pulgar. Eric desloca a bola pela direita, da intermediária do São Paulo com Royal. Flamengo tem novamente a pegada do jogo. Flamengo vai para cima. Flamengo tenta brilhar de novo no jogo. A bola vem na intermediária pela esquerda. Retoma Vitão, bota na ponta. Tenta Samulino, Bruno Henrique. Vai puxão, mas o Taronco manda levantar e segue o jogo de novo com o São Paulo. O São Paulo domina pela direita com Arthur. Volta a bola pela intermediária. Jorginho tenta a retomada. Perde a bola para Luciano, novamente para Arthur pela ponta direita. É o São Paulo que retoma a bola, vira o jogo na ponta ainda. Vai Danielzinho, outra vez para Arthur, é desarmado pelo Jorginho. Retoma a bola, dá para Samulino na intermediária para Pulgar. Arma jogada pela direita para Lohan. Lohan de novo na extrema direita para Emerson. Royal para Lohan. É o Flamengo que cerca a grande área do São Paulo, tentando o primeiro gol. Vem a bola para Pulgar na intermediária do São Paulo para Jorginho. Vai tentar a balançada na grande área. Prefere novamente Pulgar, vira o jogo pela direita para Vitão, retoma pelo Flamengo, passa mais atrás a Léo Pereira. É o Flamengo que agora dá um amasso no São Paulo, empurrando o São Paulo contra a grande área dele. Chega a bola na ponta, vai lá, cruza Alexandre, a defesa corta e a bola sai novamente na grande área pela direita para Arthur. Ele é desarmado pelo Jorginho, vai pro chão. O juiz para, marca da falta. Na Copa do Mundo isso não era falta não, hein, Renan?
6: Pois é, por isso que o Anderson Daronco nunca foi para uma Copa, 0-0.
4: Foi absolutamente nada, né? Foi bem aqui na nossa frente, absolutamente nada. O Arthur desarmou e deu uma volta no Anderson Daronco. O Flamengo agora está conseguindo subir um pouquinho mais a marcação, está quebrando, né, o início da jogada do São Paulo e está provocando aquela sensação de pressão. Encontrou essa alternativa. O São Paulo vinha defendendo muito bem a sua área. É usar isso e usar mais o drible. Samuelino também já se deu conta e está usando um pouco mais o drible.
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3: 38 do primeiro tempo, faltando 7 para acabar, para terminar o primeiro tempo. Daqui a pouco vem aí o Carlão comandando a central da bola com o Duda e o Renan no Futebol Globo CBN. A bola é do Flamengo na defesa, vai lá, Léo Pereira chuta, ela explodiu no Arthur, saiu de novo, vai pela linha lateral para o Flamengo cobrar. 0-0 o marcador, já tivemos uma bola na trave do São Paulo, chutada pelo Pulgar. E o Flamengo tem novo lá lateral na esquerda com Alexandro. O Daronco, olha, o Daronco anda numa preguiça irritante, hein, Duda?
4: É, já há algum tempo que é essa característica, né? Uma arbitragem arrastada, tudo no tempo dele, e o tempo dele é bem devagar.
3: Pelo amor de Deus, e olha, ele é professor de educação física, ele deve dar aula sentadinho, né, Duda?
4: É, aquele que só fica falando e anotando. Mostra o caderninho, ó, faz isso aqui, ó, que tá no caderninho.
3: É verdade, Daronco, vamos correr, vamos malhar, Daronco, tá com 45 anos, é um garoto, Daronco, já são 39. Faltando 6 para acabar, para terminar o primeiro tempo. O Flamengo tem de novo a posse da bola com Léo Pereira. Ele vira na esquerda para Jorginho. Jorginho passa a mão da intermediária, vai lá, retoma Calleri pelo São Paulo, adianta, bota a bola para frente, tenta Luciano. A defesa corta com Léo Pereira. Ele devolve ao goleiro Rossi no interior da grande área. O goleiro argentino do Flamengo bota a bola na ponta para Royal. Royal é desarmado, vai lá, retoma, tenta ainda Danielzinho. Perde a bola para Jorginho. Jorginho para o Pedro. Ele no primeiro momento perdeu a bola, vai lá, briga pela posse da bola, é desarmado e ela volta na intermediária para Danielzinho. Danielzinho domina de novo pelo São Paulo, bota a bola na ponta para Marcos Antônio. Marcos Antônio com a bola dominada, volta pela defesa para Danielzinho. Danielzinho com ela dominada, tenta a jogada no meio campo do Flamengo, volta para Pablo Maia. Pablo Maia na esquerda para Danielzinho, na ponta para Marcos Antônio. Retoma a bola, volta pelo meio campo com Luciano. Luciano mais atrás da esquerda, dá para o Wendel. O Wendel devolve a bola para Osório pela defesa do São Paulo. Ele vira pela direita para Arboleda. Arboleda de novo na ponta para Lucas Ramon. Levantou perto da área, tenta Calleri. Calleri domina na ponta para Arthur. Vai cruzar na grande área. Olha o perigo, a defesa corta e a bola vai pela linha de fundo. No escanteio cedido pelo Vitão, pela defesa do Mengão. Marque o tempo. 4 para acabar, para terminar o primeiro tempo no Maraca. E o placar de conta aqui um pouquinho. Hoje o São Paulo tem o escanteio pela ponta direita. Vai ser cobrado pelo Arthur. O ex-jogador do Botafogo toma posição para fazer a cobrança. Sinaliza lá para a grande área. Vai dar balãozada. Partiu de canhotinha. Levantou, botou na área. O ataque fechou com o Arboleda. A bola fica na área. Vai lá, Rossi dá um tapa na bola. Meio esquisito. Nem pegou e nem deu uma cravada, não deu aquele corte de vôlei. Ele retira da grande área, volta com Pedro. Ele de calcanhar consegue ali um toque de mão do Arthur. O bandeirinha marca e o Flamengo tem aí um momento para respirar no jogo. E o placar, olha ele aí: 0. Também 0.
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3: Hoje mais cedo, 1 pro Botafogo, 0 pro Cruzeiro em BH. Volta o Flamengo de novo com o Jorginho. A falta já cobrada na intermediária. Jorginho adianta, tenta pelo lado esquerdo para Samulino. Perde a bola, ainda retoma Pedro fora da área. Bota Samulino na área. A defesa corta com a Arboleda. Bota a bola de novo pela linha lateral pro Flamengo cobrar. Já são 42, faltando 3 para acabar, para terminar o primeiro tempo no Maracanã. Lateral cobrado pelo Alexandro, bota para Jorginho. Jorginho adianta, tenta Samuel Lino, vai pro chão e a falta está marcada, cometida pelo jogador Lucas Ramon, e vai lá se explicar o Daronco.
9: Renan. Pois é, o árbitro marcou a falta perto do bico esquerdo da grande área a favor do Flamengo, e o Daronco continua conversando. Conversa, respira, conversa, respira. É quase uma ioga pra ele.
3: Que loucura, Daronco. E ele tá mais magro, hein, Renan Moura?
9: Você que é amigo dele, deve ser. Mudou nada, Monibola.
3: É.
9: Mudou nada, continua aquele triângulo invertido.
3: Pelo amor de Deus.
9: Forte em cima e canela fina.
3: tá lá o Daronco, devagar, devagarinho. Olha, CBF, tem que ver isso. Isso influencia a dinâmica do jogo. A galera tá querendo ver jogo, não tá querendo ver você não, Daronco. Já são 43 e o Flamengo tem uma nova falta. Lohan, olha, o Lohan tá com moral, hein, Renan?
9: Lohan e também Samuel Lino.
3: Uma posição Lohan, chega lá Samuel Lino, a barreira com um jogador apenas, Arthur. Uma posição para fazer a cobrança, Samuel Lino. Lohan pelo Flamengo, a bola vai ser levantada perto da grande área pelo lado esquerdo, passou Lohan, Samuel Lino levantou. A bola testada, desviou o goleiro Rafael, cortou, ela sai da grande área, volta Lohan, desarmado, a defesa corta e a bola volta para Arthur. 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
3: Vamos chegar a 44 no Maracanã, no primeiro tempo, 0 para o Flamengo, 0 para o São Paulo, na rodada 20 do Campeonato Brasileiro, na retomada depois da Copa do Mundo. Lateral cobrado pela defesa do São Paulo, Lucas Ramon adiantou, a bola bate no braço do Alexandro e o juiz para, marca, dá uma nova falta na intermediária. E o Daronco vai lá, conversa de novo, é uma coisa impressionante. Tomara que alguém da arbitragem faça algum tipo de advertência ao Daronco. Tipo esse, Daronco, tu não viu a Copa do Mundo não, cara?
4: É, da comissão de arbitragem não vai sair nada.
3: Bom, lateral já cobrado, não há falta, um toque do Alexandre já cobrado, a bola volta para Arboleda. Arboleda bota de pé direito, busca a jogada na intermediária, vai ainda o time do São Paulo, tenta Pablo Maia, é desarmado, vai pro chão, o juiz da partida para a marca, dá uma falta cometida pelo Lucas Ramon, camisa 19 do time paulista. 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É bom trabalhar com Vonder. 45 esgotado, tempo normal, vai acabar, vai terminar o primeiro tempo no Maracanã, 0 para o Flamengo, 0 para o São Paulo. De mais emocionante até agora, uma paulada na trave do São Paulo, uma bomba do Pulgar.
9: Mais dois.
3: E o Flamengo quase marca. marca, mas o placar continua zerado. A bola volta para Samolino. Samolino vira na intermediária do Flamengo, trabalha para Bruno Henrique. Bruno Henrique devolve no campo de defesa do Flamengo, volta a bola para Alexandro, mais atrás da intermediária para Pulgar. Eric vai tentar o reinício da jogada. O chileno lança em profundidade e tenta Bruno Henrique. Lá vai ele na área, sai primeiro o goleiro Rafael e pega pelo time do São Paulo. E olha que a estátua está se mexendo, hein, Renan?
9: Pois é, o busto do Bruno Henrique e também do Arrascaeta, que serão inaugurados no dia 15 de novembro, aniversário do Flamengo, lá na Gávea.
3: É verdade, vai se juntar então aí a dupla BH e Arrasca com Zico, Júnior, Adílio, Leandro, Andrade, eternizados também com bustos na sede da Gávea, jogadores eternizados, ídolos eternos do Flamengo. Vamos até 47, já são 46, entramos agora no último minuto no primeiro tempo, 0 para o Flamengo, 0 para o São Paulo. Lateral cobrado para o São Paulo na esquerda com o Endel, tenta a jogada na ponta com o Calleri, ele é desarmado, vai lá Vitão, chuta e bota a bola de novo pela linha lateral, pela de esquerda do ataque do São Paulo. Já são 46 e meio, vai acabar, vai terminar o primeiro tempo. Lateral vai ser cobrado na esquerda, toma posição o Endel, o lateral do São Paulo, passa a bola na intermediária, adianta pelo meio campo para o Luciano, novamente é o Endel. O Endel domina, vai acabar, vai terminar o primeiro tempo, já são quase 47. O Daronco já olha lá aquele relojão dele, ele usa dois relógios poderosos, o Anderson Daronco. Lateral de novo para o São Paulo, cobrado à esquerda, vai o Endel, toma posição, vai fazer o latereio, hein? Aquele latereio de Copa do Mundo, é forte com os braços, levanta, faz o cruzamento na área, salta Pulgar, corta de cabeça pelo Flamengo, completa de novo o Lohan no meio campo. O Daronco apita e termina o primeiro tempo no Maracanã. 0 São Paulo também 0. E agora vem aí
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7: E aí, tá animado? 7:17, intervalo de jogo no Maracanã, 0 pro Flamengo, 0 pra equipe do São Paulo. Em Porto Alegre, 45 a

0: A bola rola no Nubank Park. É, para Palmeiras e Atlético Mineiro. Pulgar, entrevista ao canal Premier e a gente ouve aqui nessa central da bola.
1: Esse gol no segundo tempo.
2: Eu creio que passa por la presión. La presión que hace São Paulo, la presión que hacemos nosotros hace difícil para los dos lados. Entonces, yo creo que se va a definir en detalles y ahí es donde tenemos que estar atentos a los detalles.
1: Tem uma fã sua ali pedindo camisa. Tava até chorando, viu? Depois vai lá, dá parabéns pra ela.
0: Tá, e o Pulgar deixou a repórter falando sozinha, né? Quando começou a falar dessa camisa aí, saiu saindo o Eric Pulgar. É, nessa vibe aí. Caleri, também falando em entrevista ao canal Premier, vamos ouvir.
3: Vou desequilibrar esse jogo pro lado positivo.
4: Ah, tá sendo um bom jogo. Acho que a gente tá pressionando bem. Deve estar pra cima quando a gente rouba. Tá conseguindo ter a bola, mas tá faltando... Nos últimos três quartos, essa bola um pouquinho mais para frente, essa bola um pouquinho mais caprichada para tentar finalizar um pouco mais. Fizemos um bom primeiro 45 minutos, agora a gente tem que voltar com tudo para tentar levar a vitória.
5: Obrigado, Caleri.
0: Tá aí o Caleri concedendo entrevista ao canal Premier. Lembra você que o Flamengo, nesse momento, está subindo um pontinho, indo a 38, Palmeiras 44, porque ainda não jogou na rodada. 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

0: E aí, tá animado? 7:20, intervalo de jogo no Maracanã, 0 para a equipe do Flamengo, 0 também para o São Paulo. Carlos Eduardo Éboli, eu quero spoiler do seu comentário que já já você vai ampliar aqui dentro dessa central da bola. Empate sem gols no Maraca, gigante.
1: Poucas finalizações, poucas emoções, tá bem entregue 0-0.
0: Com toda essa animação, Carlos Eduardo Éboli vai contar essa história pra gente já já, em um minuto. Atenção, rede, em um minuto a gente volta com a análise completa desse primeiro tempo de 0-0 no Maracanã. 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
2: É, tem que estar animado, né?
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0: E aí, tá animado? 7:22, fim de primeiro tempo em Porto Alegre, 0 pro Fluminense, 0 pro Grêmio. A gente tá de olho também nesse duelo pela 20ª rodada do Campeonato Brasileiro. A gente volta a falar de Flamengo e São Paulo no Maraca. Foi 0-0. E quem conta essa história pra gente é um gigante dos comentários.
2: Você tá animado, hein? Carlos Eduardo
1: Éboli. É culpa do jogo, é culpa do jogo. O jogo precisa animar mais a gente aqui, porque tá faltando emoção. As poucas finalizações, ô Carlão,

0: aconteceram na primeira metade dessa etapa inicial. O Wendel, aos 5 minutos, um chute da entrada da área, jogou para o alto. Primeiro ataque de perigo no jogo foi do São Paulo. Depois o Lohan, Flamengo tirando proveito de um contra-ataque. Contra-ataque iniciado aqui numa roubada de bola do Alexandro. Samuel Lino, Pedro enfiou para o Lohan. E o Lohan bateu cruzado forte e o Rafael fez boa defesa. Velocidade. O Flamengo, quando tem a velocidade, quando tem o espaço para jogar com a bola mais vertical, ele encontra alternativas com mais facilidade. Quando o Flamengo tem a bola e se depara com as linhas próximas do São Paulo protegendo a área, fica mais complicado. É um Flamengo que depende de uma situação individual, de um drible, de um jogador que acelera, porque na troca de passe o Flamengo está muito previsível. Muito previsível. Numa outra situação em que o Flamengo conseguiu acelerar o jogo, aos 19 minutos, a bola sobrou para o Pulgar na entrada da área e acertou uma bomba no travessão. Mas como surgiu essa oportunidade? Movimentação. O Lohan trouxe a marcação bem aqui para o corredor pela direita, abriu um espaço para o Samuel Lino se projetar. Ele se projeta, entra na área, recebe uma bola, ajeita para trás e o Pulgar dá esse chute violento no travessão. Então é movimentação. Se ficar parado esperando a bola, não vai criar situações de área. São Paulo protege muito bem a sua área, com a linha, primeira linha de quatro, e três jogadores muito bem posicionados à frente, e que quando sai para o jogo, faz essa movimentação com os seus três meias, principalmente. Com o Pablo Maia, com o Danielzinho e com o Marcos Antônio. São Paulo, quando tem a bola no campo do Flamengo, mostra até um pouco mais de alternativas. E, no início, principalmente, encontrou espaços justamente pelo lado esquerdo, entre Emerson Royal e o Vitão, que começaram o jogo batendo cabeça. O Calleri algumas vezes caiu por trás ali desse setor, conseguiu espaço para fazer as jogadas mais concentradas pela esquerda. Ah, o São Paulo leva muito perigo. Não, não leva. Ele constrói até ali. Dali para frente, comete o erro, não faz um acabamento bom de jogada, ou o Flamengo consegue rebater essa bola. Então, os dois times protegem bem as suas áreas. A última chance de maior perigo foi um vacilo cometido pelo Flamengo num chute errado do Jorginho, que deu de presente pro Arthur aqui pela direita, no bico da área. Ele bateu forte, a bola foi na rede pelo lado de fora, mas foi uma situação que surge de um erro de um jogador do Flamengo. Uma bola simples para ser rebatida até, e o Jorginho pegou mal na bola e deu de presente pro Arthur. Tirando isso, teve mais nada de perigo e de emoção no jogo. Mas o Flamengo conseguiu criar um cenário de maior pressão nesse primeiro tempo quando avançou um pouco mais a sua marcação. Avançou mais, fez um perde-pressiona no campo do São Paulo e manteve o São Paulo longe do ataque. Ou seja, o Flamengo não estava sendo ameaçado e tinha mais a bola no campo do São Paulo. E aproveitou alguns movimentos mais rápidos para se fazer mais presente também nas proximidades da área. Um desses movimentos foi o Samuel Lino, que buscou o drible, buscou a jogada de infiltração pelo meio, conduzindo a bola, porque é assim que joga o Samuel Lino. Ah, mas ele está de meia, mas é uma característica. Ele é um condutor de bola. Ele não é um passador, um cara que levanta a cabeça e acha os companheiros com um, dois toques na bola, como é o Arrascaeta. Ele está sendo improvisado nessa função, fez isso contra a Chapecoense, mas convenhamos, o São Paulo é um time melhor que a Chapecoense, se defende melhor que a Chapecoense, ou está se defendendo melhor, e não está dando tantos espaços assim. Mas o Flamengo precisa, na minha opinião, alternar mais esses momentos de pressão alta, né, de perde e pressiona, para ter a posse de bola, a retomada da posse de bola, em condições de pegar o time do São Paulo ou saindo ou minimamente desarrumado. Porque quando pega o São Paulo posicionado, com as duas linhas bem próximas, protegendo a área, está bem complicado para o Flamengo.
1: Esse Carlos, Carlos Eduardo Éboli, que contou essa história pra gente desse empate sem gols, por enquanto no Maracanã. Lembra você também, empate sem gols. É, em Porto Alegre, a equipe do Fluminense vai empatando em 0-0 com o Grêmio mais cedo, com gol do Justino de cabeça. O Botafogo venceu o Cruzeiro fora de casa. Que vitória importante do Glorioso atuando no Mineirão. 7h28. Uma pausa muito rápida. Na volta, tem mais opinião com Carlos Eduardo Éboli, tem mais informação com o Renan Moura e, é claro, todo segundo tempo com o bom de bola, o Edson Mauro, na transmissão de Flamengo e São Paulo. Será que tem bingo no segundo tempo? Fica com a gente, não sai daí. 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

0: E aí, tá animado?
1: É, tem que estar animado,
0: sempre,
1: né?
0: Sempre animado. 7:31, intervalo de jogo. É no Maracanã, eu aproveito para passar para você, nesse momento, os jogos dessa 20ª rodada do Campeonato Brasileiro. Ontem, o Atlético Paranaense derrotou o Internacional por 2-0. Também ontem, mais dois jogos, Santos e Chapecoense 2-2 e o Vasco empatou com o Mirassol 1-1 na Colina Histórica de São Januário. Hoje, às 4, Botafogo e Cruzeiro, na verdade foi Cruzeiro e Botafogo, Botafogo venceu por 1-0. Bahia e Corinthians ficaram no 1-1 na Arena Fonte Nova e os jogos estão rolando agora. Os três jogos estão no intervalo, os três jogos estão 0-0. Red Bull Bragantino e Curitiba, Grêmio e Fluminense, Flamengo e São Paulo. Tá todo mundo zerado. Às 7:30 da noite, bola rolando, na verdade, bola já rolando nesse momento no Mangueirão, para Remo e Vitória, tá 0-0 também, Palmeiras e Atlético Mineiro, jogo também 0-0, e a gente tá de olho nesses jogos, principalmente o jogo do Palmeiras, que interessa muito a galera do Mengão. As equipes vão voltando para campo nesse momento. Eu tô vendo ali a arbitragem voltando a campo bem vagarosamente nesse momento, os times ainda não estão em campo. Dá tempo a gente passar a tabela do Campeonato Brasileiro. Tem o Palmeiras na primeira colocação com 44 pontos, o Flamengo é o segundo com 38, o Atlético Paranaense é o terceiro com 33. O Fluminense nesse momento vai chegando a, com esse empate, o Fluminense vai ficando com 33 pontos conquistados. O Bragantino é o quinto com 31, o Bahia é o sexto com 31, o sétimo é o Botafogo com 29, Corinthians oitavo com 28, Coritiba e Cruzeiro na nona e décima colocações respectivamente com 27, São Paulo, Vitória na 11ª e 12ª colocações com 26 pontos, o Atlético Mineiro 13º com 25, Santos é o 14º com 22, mesma pontuação no 15º, Grêmio, o Internacional 16º, na beira da zona de rebaixamento com 21 pontos, dentro do Z4, Vasco 21, Mirassol 20, Remo 18 e Chapecoense, virtualmente já rebaixado, nossa querida Chape, com 10 pontos conquistados. Flamengo de volta a campo. Não sei se o Renan Moura tem condições de trazer pra gente se teve ou se não teve. Oi, tem alguma substituição? Oi, Renan Moura.
2: Agora com o canal aberto deu pra falar.
0: Ah, mulher.
2: Não, nenhuma, não. Nenhuma alteração, nem no Flamengo, nem no São Paulo.
0: O São Paulo também vai voltando pro gramado nesse momento. Se o Mengão tá de volta, se a arbitragem tá de volta, se o São Paulo tá de volta, se a torcida que tinha ido lá comprar aquele cachorro quente sem vergonha que vem no Maracanã tá de volta, então também volta ele, o Bom de Bola.
3: E aí, beleza? O Carlão comandando a resenha do intervalo aqui no Futebol Globo, CB. 0 pro Flamengo, 0 pro São Paulo. Não há alteração nem no Flamengo, nem no São Paulo. O segundo tempo vai ser iniciado. O juiz da partida, Anderson Daronco, preguiçoso, hein, Daronco? Ele apita e rolou, a bola começa o segundo tempo. A saída agora foi dada pelo Flamengo, que já corre pela intermediária. A bola chega na ponta esquerda para Bruno Henrique. A defesa corta com a Arboleda, coloca pela primeira vez pela linha lateral para o Flamengo cobrar nesse reinício de partida. Lateral vai ser cobrado na esquerda pelo Alexandro, pelo time rubro-negro. Já na intermediária, devolve a bola pelo meio-campo. Passa a bola perto do grande círculo para Vitão. Domina pela defesa rubro-negra. Bota a bola na ponta para Royal. Royal outra vez pela intermediária. Domina a bola, vira o jogo pelo meio campo, ele trabalha outra vez pela defesa, volta para Léo Pereira para Alexandre, fica bem atrapalhado mesmo assim, passa a bola, chega para Bruno Henrique, é desarmado pelo Arboleda, coloca a bola de novo, vai pela linha lateral para o Flamengo cobrar. Bruno Henrique toma posição para fazer a cobrança, lateral já cobrado, não pelo Bruno Henrique, mas pelo Alexandre, que dá para Léo Pereira bota a bola na ponta para Emerson Royal, procura o Flamengo no comecinho do segundo tempo, atacar o São Paulo no campo do time paulista. A bola vem pela defesa para Jorginho, bota na ponta direita, tenta ainda, volta ainda para Pulgar, adianta pela extrema direita, vai lá, batalha pela posse da bola, Lohan, ele vai pro chão, há uma falta ou saída de bola pela linha lateral, é lateral, vai ser cobrado pelo Flamengo na ponta direita pelo Emerson Royal. Chegamos a 1:30 do segundo tempo, 0-0, o marcador aqui no Maracanã, é o Flamengo outra vez na rede. retomada do Maracanã. A galera veio com força, com vontade. Uma estimativa de público acima de 60 mil hoje aqui no Maraca. O Flamengo agora pressiona o São Paulo. São Paulo retoma, vai lá. Marcos Antônio chuta, a bola bate no Royal, mas vai pela linha lateral. E é pro Flamengo, marca o bandeirinha. Lateral cobrado pela direita pelo Royal. Tenta a jogada com Lohan. Lohan na intermediária, dá para Pedro. Tenta de calcanhar. Pedro, mesmo assim, faz um gancho na bola, bota para Royal. Ele briga pela posse da bola, é desarmado pelo Marcos Antônio. Na passagem, comete a falta e o Daronco está lá marcando. Faltinha. Essas faltinhas, tipo essa, na Copa do Mundo não rolava, hein, Duda?
1: Mas nós não estamos mais na Copa do Mundo.
3: Ah, é? Ah, mas eu continuo. Faz uma semana, hein, Duda, de Copa do Mundo.
1: É, vai ter que virar a página rápido. Pois você tem que encarar o Daronco.
3: Eu faço assim, sai, Copa, sai. Não sai ainda, cara. É um negócio de maluco. Já são três no segundo tempo. Uma nova falta vai ser cobrada no lado esquerdo. Toma posição, goleiro Rafael pelo São Paulo. Vai bater de canhotinha. Rende a linha lateral da esquerda. Adianta a bola de pé esquerdo. Bota a bola no campo do Flamengo. Vai lá, corta Vitão. Vitão de cabeça. Bota na intermediária para Samulino. Ele acelera pelo Flamengo. Bruno Henrique se prepara. Entra na grande área, driblando. Devolveu. Chuta. Entra. Corta a Arboleda. Bota a bola pela linha de fundo num ataque precioso com muita pressão do Flamengo, e o Flamengo ganha um novo escanteio pelo lado esquerdo. Zambolino vai levantar a bola na grande área e escanteio tem alerta de gol, pode ser o primeiro gol do Flamengo. Lá vai Zambolino, toma posição para fazer a cobrança. Pedro tá lá na grande área, Léo Pereira também, chega lá o Carolino, partiu Zambolino, levantou, virou na direita, Vitão testa, a bola vai pela linha de fundo, é tiro de meta outra vez pro São Paulo cobrar. 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
3: 4 minutos do segundo tempo, 0 pro Flamengo, 0 também pro time do São Paulo, 0-0, é o marcador. O Dorival tá lá, Dorival tá lá. Ele inclusive foi abraçado por vários jogadores do Flamengo, praticamente todo mundo foi lá para dar um abraço no seu Dorival, o técnico do Flamengo, que teve passagem, foi campeão pelo Flamengo na Libertadores da América. E aí a galera gosta do Doriva, minha gente. Lateral pro São Paulo, cobrar na esquerda com o Wendel. O Wendel passa a bola na intermediária, tenta Pablo Maia, ele desarmada a defesa, faz o corte, a bola volta pela defesa do Flamengo. Léo Pereira fez o jogo na esquerda, vem a bola aí para Alexandre, que devolve ao goleiro Rossi no interior da grande área. Ele de pé direito vira o jogo pela ponta para Royal. Royal tenta ali um balãozinho, dá uma balãozada, perde a bola, volta pela lado esquerdo do ataque do São Paulo. Tentativa do Marco Antônio, ele correu, vai lá Royal, corta e bota outra vez pela linha lateral para o São Paulo cobrar. Mati faltando 40 para acabar, para terminar o jogo no Maracanã, rodada 20 no Campeonato Brasileiro. E o placar, olha ele aí. 0. Também 0.
0: Central. E começou o segundo tempo na Arena do Grêmio. 50 segundinhos, Grêmio Fluminense 0-0.
3: Lateral cobrado, São Paulo ataca, vai Galera e virou da direita, tentou Arthur, grande área, cruza, põe na área, defesa, corta pelo Flamengo e o São Paulo ganha um novo escanteio pelo extremo direita. Vai lá o baixinho Arthur, ele toma posição para fazer a cobrança. O São Paulo agora bota todo mundo lá na grande área, tá chegando aí o gigante Arboleda, hein, Renan?
2: Exatamente, muito perigoso e problemático Arboleda.
3: Assim, acima, deixa pra lá, Renan, isso é outra coisa, Renan. O escanteio pela direita pro São Paulo cobrar. Lá vai o baixinho Arthur, partiu pra bola, levantou, botou na área, Rossi dá um tapa na bola, limpa a grande área, a bola sai da área, ela volta para Marcos Antônio pela direita, para Arthur, devolve a bola na ponta, o cruzamento na área, a defesa do Flamengo corta, finalmente vai lá, retira a bola da grande área, Emerson Royal, ele devolve a bola no ataque para Bruno Henrique, é desarmado pelo Arthur, a bola vai outra vez pela linha lateral para o Flamengo. Lateral vai ser cobrado na esquerda pelo Alexandro. Ele toma posição para fazer a cobrança pelo time rubro-negro. Já vamos chegar a 7 minutos do segundo tempo. Cobrança feita. O lateral cobrado lá pelo Alexandro. Volta para o Léo Pereira. É apertado pelo Luciano, pelo Caleri. O juiz da partida dá apenas lateral para o Flamengo cobrar. Lateral já cobrado pelo Alexandre de novo. Devolve para o goleiro Rossi no interior da grande área. Ele reinicia a jogada com Vitão. Ainda Vitão dominando pela defesa no Flamengo. Volta a bola pela defesa. Dá de novo para Léo Pereira. Léo Pereira adianta a bola na ponta. Procura Bruno Henrique. A bola longa demais. Vai direto ao goleiro Rafael na entrada da grande área. Já passamos de 7 minutos no segundo tempo. De emoção nesse jogo. Só uma bomba no travessão do Pulgar no primeiro tempo, no travessão do São Paulo. A bola volta para o goleiro Rafael, para o São Paulo. Adianta com as mãos na frente da grande área para Osório. Osório devolve para o goleiro, retoma de novo o Rafael, bota na intermediária. Pulgar faz o corte de cabeça, o Flamengo tenta a retomada com o Lohan. Lohan é desarmado no meio do caminho. Vem a bola para o Wendel. O Wendel outra vez na intermediária para Osório. Domina pela defesa do São Paulo. Adianta a bola pelo lado esquerdo, procura a jogada, vai lá ainda. Corre o Caleri, correu, adiantou, a bola vai pela linha de fundo, é tiro de meta, outra vez para o Flamengo cobrar. Já chegamos a 8 minutos e o jogo vai naquele passinho, hein, Duda?
1: É, o Flamengo segue muito pobre de ideias, né, Edson? Com muita dificuldade para furar a defesa do São Paulo, depende sempre de uma bola rebatida, que aí sobre, cria um espaço e dá para acelerar, no mais um time muito previsível dentro de campo.
3: 8 no segundo tempo, o Flamengo previsível. O Flamengo tem a posse na bola com Vitão, devolve para Samuelino. Samuelino na intermediária para Vitão. Volta a bola para Léo Pereira. Léo Pereira ainda pela defesa do Flamengo. Vira o jogo pelo lado esquerdo, procura e ultrapassa a linha que divide o campo. Ataca novamente o Flamengo com Léo Pereira. Ele dá uma paradinha, faz um gesto ali. Vamos lá, rapaziada. Aparece, me dá opção, rapaziada. O Flamengo outra vez pela defesa com Vitão. Vitão mais atrás a Jorginho. Jorginho cruza ali. De novo, entra no campo do São Paulo pelo lado esquerdo, Jorginho, bota a bola na ponta para Samuel Lino, dá uma paradinha, deixa para Alexandro, volta para Jorginho, na intermediária para Pulgar, Eric de novo no meio campo para Léo Pereira. Léo Pereira procura opção, rola a bola para Jorginho. Jorginho outra vez na intermediária para Léo Pereira, desarmado, vai lá Luciano no carrinho, a bola chega ainda pela ponta, vai Arthur, cai o jogador de São Paulo e a bola sai pela linha lateral mais uma vez para o São Paulo cobrar. São 9 minutos no segundo tempo e o jogo, olha, aqui para Roma tá devagarinho aqui no Maracanã. Mas é clássico, clássico é clássico e vice-versa, sem dúvida.
1: É, vai ser no detalhe, né? Os dois times respeitando muito o posicionamento defensivo do adversário, mas por sua vez também com pouquíssimas iniciativas, né?
3: Do Flamengo. O Flamengo tem a posse na bola com Léo Pereira pela defesa rubro-negra. Vira o jogo na intermediária para Vitão. Vitão liga de primeira para o Pulgar. Pulgar na intermediária para Samuelino. Ele tenta a jogada na intermediária. Renan Moura já anunciou. Vem aí a Arrascaeta. Vem aí mais um busto no time do Flamengo, Duda.
1: Ele é mais que um busto, né? Nesse momento ele é um passe. O passe que está faltando ao Flamengo. O passe para quebrar as linhas. Arrascaeta neles.
3: Volta o Flamengo com Lohan. Lohan pela intermediária, devolve a bola pelo meio campo, vira na defesa para Vitão. Vitão inverte a jogada na esquerda para Pulgar, bota a bola na ponta para Alexandro. Lá vem a balançada, levantou para o Pedro, testou, a bola sai da área, volta para Lohan na direita, novamente Royal. Lohan na linha de fundo, cruza, põe na área, tenta Pedro, Bruno Henrique testou e o goleiro pegou. O goleiro Rafael, essa tava com o endereço Renan.
0: Impressionante, que defesa do Rafael. Um salto lá no ângulo com a mão esquerda para fazer uma defesa, defesa do campeonato. Escanteio pela direita. Vai ter alteração antes? Não, primeiro escanteio.
3: E que testada do Bruno Henrique. Que defesa do goleiro Rafael. 12 minutos neste primeiro, deste segundo tempo. Novo escanteio para o Flamengo pela ponta direita. Lá vai Lohan e escanteio tem alerta de gol. Levantou, botou na área. Bola testada, Pedro. Bingo! Goal! bota a bola no fundo da rede. E bola no fundo da rede, tem aquele barulhinho bom. Aquele barulhinho bom, Léo Pereira. Aos 11, o Flamengo destrava o jogo. Teve que usar o código de barra. Teve que usar de tudo para botar a bola no fundo da rede. Tava difícil, mas a bola foi pro gol do São Paulo. O Flamengo larga na frente aos 11. Léo Pereira, o Carolino, meteu essa, hein, Léo Pereira? E ele foi lá e deu recado pro goleiro: tem que respeitar. E agora tá lá, ô, Léo Pereira, 0. Quero tudo explicadinho, Renan Moura.
5: Se tá na crise, chama Léo Pereira. Se tá de mal com a rede, chama Léo Pereira. Cruzamento no primeiro pau, uma casquinha na bola. Pedro Reis, bola, mas o último toque é dele, do zagueirão artilheiro Léo Pereira, que só completou pro fundo da rede. O Mengão abre o placar no Maraca. Segue a caça ao porco. 1-0 Mengão.
3: Bota o Carolino aí na agendinha, Carlão.
0: É o segundo Léo Pereira do Campeonato Brasileiro. 36 tem o Mengão.
3: E o Flamengo aproveitou e fez alteração, hein, Renan?
5: Saiu o Lohan com a 99 e entrou o De Arrascaeta com a 10.
1: É, e o Lohan, no último ato, né, ele fez uma boa jogada. Tudo começa com a jogada do Lohan. Aqui pela direita, o cruzamento, surge a defesaça do Rafael, cobrança de escanteio e o oportunismo do Léo Pereira depois da raspadinha de cabeça do Jorginho no primeiro pau. Um gol importante, um gol que pode criar espaços. Momento importante também para ter o Arrascaeta dentro de campo.
3: 13 minutos, faltando 32 para acabar, para terminar o jogo. O Flamengo, nesse momento, avança para 40 pontos. O Palmeiras, que tem aí o seu jogo com o Galo, e o Carlão está de olho também no jogo do Porto, minha gente. Estamos de olho, estamos de olho. O Flamengo tem a posse na bola pela direita, busca Pulgar, adianta, bota pela intermediária, a defesa retoma. Há uma falta cometida pelo Vitão, juiz para Marco Daronco, na intermediária do São Paulo. 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
3: Volta o São Paulo. São Paulo outra vez na defesa, mas o Flamengo retoma. O Flamengo tem com o Alexandro. Alexandro retoma a bola, volta para Léo Pereira, o artilheiro do jogo. 1-0, vai ganhando o Flamengo. Gol do Léo Pereira aos 11. O Flamengo avança de novo pela direita. Vai Royal. Royal devolve a bola no meio campo para Pulgar. Dá para Royal. Passa para o Vitão. Vitão de cabeça. Bota a bola para frente. O São Paulo procura a retomada. Vai lá. Ainda domina a bola. O Caleri é desarmado. O juiz da partida para a marca. Dá uma nova falta na intermediária para o Flamengo cobrar. Não, para o São Paulo cobrar. Marque o tempo. Faltando meia hora para acabar, para terminar o jogo no Maracanã, 20ª rodada do Campeonato Brasileiro. É o Flamengo caçando o Palmeiras. E o placar, olha ele aí. Léo Pereira, 0.
0: Central. Em Porto Alegre, 10 do primeiro tempo. Grêmio e Flu, 0-0.
3: E aí, beleza? 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
1: Um detalhe, Edson, com a entrada do Arrascaeta, lógico, ele vai para a função dele, posição dele mais centralizada, e o São Paulino vem para o lado do campo, mas nesse caso vem aqui para a direita, lá na esquerda segue o Bruno Henrique.
3: Volta o Flamengo tem a posse na bola com o Vitão, devolve na grande área o goleiro Rossi, que dá de pé direito, ele movimenta a bola pela intermediária, recupera Pedro, Pedro vai lá, rebate a bola, retoma, vira o jogo na esquerda, a bola tocada pelo Arboleda, vai pela linha lateral para o Flamengo cobrar, lateral vai ser cobrado na esquerda, toma posição Alexandro, devolve a bola na intermediária, dá para Léo Pereira, Léo Pereira para Jorginho, Jorginho volta a bola para o goleiro Rossi para religar o Flamengo, reinicia o Flamengo, vem a bola na esquerda, domina Léo Pereira, o autor do gol único do jogo, ele recupera, dá um driblinho lá no Arthur e devolve para o goleiro Rossi pelo time rubro-negro. Rossi de pé direito bota para correr lá no interior da grande área, ainda Arrascaeta na área, pode marcar o segundo, a defesa defesa corta com Osório, volta para Arrascaeta, vai o Busto, ele faz a proteção e a bola vai pela linha de fundo e o Flamengo ganha um novo escanteio. Escanteio pela direita, vai ser cobrado pelo Arrascaeta, o ídolo, o cara que vai virar Busto no Flamengo, ele imortalizado, vem aí ao lado do Bruno Henrique. Escanteio pela ponta direita para o Flamengo cobrar, lá vai Arrasca, vai botar lá no bolinho, escanteio, tem alerta de gol, lá vai Arrasca pela ponta direita, dá uma olhada geral lá para a grande área, vai dar a balãozada, prepara, levanta, põe na área, tenta pelo lado esquerdo, Vitão salta, não pega, volta a bola para o Pedro na área, ele tenta, não vira lá o atacante no Flamengo, ele tentou ali uma bicicletaça que não colou, na sequência o São Paulo retoma, vai Arthur, ele é desarmado pelo Léo Pereira, mas o Daronco agora para, marca, dá uma nova falta e ferrou, hein, Renan?
6: É, cartão amarelo para o Alexandro, uma solada no Arthur, na dividida pela posse da bola, na intermediária, pelo lado direito a favor do São Paulo.
3: 18 minutos do segundo tempo, a nova falta para o São Paulo, cobrar pela direita, toma posição Danielzinho, vai levantar a bola na grande área do Flamengo, é de muito longe, ele prefere a bola mais atrás para Arboleda, Arboleda novamente para Danielzinho, o jogador do São Paulo domina, o camisa 94, volta a bola para Arboleda, Arboleda na ponta direita, tenta o lançamento, a defesa corta com Léo Pereira, ele recua ao goleiro Rossi no interior da pequena área, Rossi de pé direito, reinicia o Flamengo, bota a bola para o Samulino, Samulino vira o jogo com Pedro, ele tentou ali uma puxadinha, não colou, a defesa corta e a bola volta na esquerda para Marcos Antônio, é o São Paulo que aperta o Flamengo no campo rubro-negro, ainda Marcos Antônio domina a bola pela intermediária, trabalha, vira o jogo de novo pelo lado esquerdo, bota a bola na ponta, chega para o Wendel novamente na ponta para Danielzinho, para Marcos Antônio, agora para Pablo Maia volta a bola, vai lá, corta Samulino e coloca de novo pela linha lateral para o São Paulo cobrar, lateral já cobrado na ponta pelo Danielzinho, devolve na intermediária para Osório, vira o jogo para Arboleda, ele de longe devolve ao goleiro Rafael no interior da meia lua do São Paulo, aos 19 minutos do segundo tempo, 0-0 para o São Paulo, 1 para o Flamengo, gol do Léo Pereira aos 11, a bola é do goleiro Rafael do São Paulo, volta fora da grande área para Arboleda, Arboleda devolve a bola para Osório, Osório vira o jogo na esquerda para o Wendel pela intermediária do São Paulo, bota a bola para Danielzinho, Danielzinho para Pablo Maia novamente pela defesa para Osório, retoma a bola o zagueiro, apertado pelo Arrascaeta, deixa o jogo na defesa ainda para Arboleda, Arboleda outra vez para Osório, vira na esquerda, dá para o Wendel, o lateral pela intermediária, passa para Danielzinho, tenta a jogada, vira o jogo, passa mais atrás, o Flamengo tenta a pressão, força o São Paulo a voltar a bola ao goleiro Rafael no interior da grande área. Marque o tempo! 25 para acabar, para terminar o jogo no Maracanã, rodada 20 no Campeonato Brasileiro. E o placar, olha aí: Léo Pereira, 0.
6: Central.
7: 15 minutos em Porto Alegre do segundo tempo, Grêmio Fluminense 0-0. Mas nesse momento, o árbitro de vídeo revisando um possível pênalti para o Fluminense.
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6: Mexe.
3: E o São Paulo mexe em duas, Renan.
6: Sai o Arthur com a 37 e entra o Ferreirinha com a 11 e sai o 94, Danielzinho, para a entrada do Vitor Sá com a 27.
1: É, ele bota um pouquinho mais de agressividade, né? O Vitor Sá vai jogar bem deslocado lá pela direita e o Ferreirinha aqui pela esquerda. Ele vai dar amplitude ao campo, né? São dois jogadores de velocidade e de drible para tentar essa amplitude e furar também agora a defesa do Flamengo.
3: 21, agora faltando 24 para acabar, para terminar o jogo. E o São Paulo tem outra vez a posse na bola na intermediária. A bola passada pelo lado esquerdo, domina, vai Ferreirinha. Ainda Ferreirinha com a bola dominada, volta pelo meio campo, devolve pelo lado esquerdo, retoma a bola na ponta, tenta Danielzinho. Outro o jogador é o Pablo Maia, outra vez na intermediária para Ferreirinha. Dá uma paradinha, volta a bola para o Wendel, para o Ferreirinha, tenta a jogada individual. O Ferreirinha tenta resolver ali na base do drible, volta a bola. Empurrado, vai pro chão. E o Pulgar não gostou e vai encarar o jogador do São Paulo, hein, Renan?
2: Porque o jogador do São Paulo tentou pisar ali em cima do Eric Pulgar. E aí ele não gostou de espaço para pisar em outro lugar sem ser no chileno. Também já não gosta de uma confusão, né, bom de bola?
3: Ah, sim. Ele adora aquele olhar 43 do Pulgar. É um perigo. 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
3: 22, faltando 23, a falta vai ser cobrada pela direita pelo próprio goleiro Rossi no Flamengo. Ele adianta a bola na intermediária, bota para Arrascaeta, de cabeça devolve para Alexandre, na intermediária para Bruno Henrique, lá vai o Bruno Henrique, vai virar busto o Bruno Henrique, entra na grande área, dá uma paradinha, devolve a bola pelo lado esquerdo para Arrascaeta, mas chega na ponta para Alexandre, vai tentar a balançada na grande área, vai tentar o cruzamento, volta a bola na minha esquerda para Jorginho, Jorginho devolve para Léo Pereira, Léo Pereira pela defesa ainda, Vitão, Vitão cruza a linha, entra no campo do São Paulo, avança pela direita, entrega a bola na intermediária para Royal, virou Sambulino, Royal, a bola passou, Arrasca, Pedro, Arrasca, chuta e o goleiro Rafael pega, mas que jogada legal do Flamengo, Renan!
2: Um ataque vertical do Flamengo, de pé em pé, até a conclusão pro Rafael encaixar a bola e não devolver, 1-0 Mengão.
3: O Flamengo com o Pulgar, Pulgar pela direita, passa a bola para Royal, Royal na intermediária, dá para Pedro, Pedro tenta a jogada de calcanhar, fora da área, fica caído Sambulino. Flamengo levava vantagem e o Daronco parou o jogo. Renan,
2: aplicar um cartão amarelo, me parece ser para o Wendel, o 18 da equipe do São Paulo.
3: Uma nova falta pela direita para Arrascaeta e já começa a brilhar, já começa a aparecer o brilho do Arrasca, Duda.
1: É, o São Paulo tem que se lançar, agora com uma formação inclusive que vai pedir, né, a bola mais na frente, a amplitude mais do jogo e vai oferecer os espaços para o Flamengo contra-atacar. No toque, domina e toca, o Flamengo tem ótimos jogadores para isso.
3: 24, faltando 21 para acabar, para terminar o jogo, 1-0, vai ganhando o Flamengo, falta, cobra, Arrascaeta, levantou. A defesa corta a bola tocada ainda pelo Pedro, saiu, vai pela linha de fundo, é tiro de meta outra vez pro São Paulo cobrar. Hoje mais cedo no Mineirão, Botafogo 1, Cruzeiro 0, gol do zagueiro Justino, o Hugo, a Michelle e a Lari contaram tudo no futebol do CBN. Olha aí, tem bolinha na rede, Carlão.
7: Tem sim, bom de bola, e é do Fluminense. Hulk abre o placar na Arena do Grêmio. Segundo tempo de jogo, Fluminense 1, Hulk, Grêmio 0.
3: Marque o tempo. 25, faltando 20 para acabar, para terminar o jogo no Maraca. E o placar, olha ele aí. O Léo Pereira, 0.
2: Central.
7: Em São Paulo, na Nubank Arena, o Palmeiras vai empatando com o Atlético Mineiro. 29 do primeiro tempo, 0-0.
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3: Ataca o São Paulo, a bola na área, Caleri de cabeça, bingo! Caleri de cabeça aos 25, empata no Maraca. E agora tá lá. Um. Também um. Aquele tudo explicadinho, Renan.
2: Caleri tem um alto aproveitamento quando se fala de Flamengo. 12 jogos e agora 6 gols marcados. Cruzamento. Da esquerda, ele aparece, livre de marcação. Goleiro Rossi fica no meio do caminho, evitou ali sair da sua pequena área para tentar fazer a defesa. E a testada, nem precisou saltar, pelo contrário, ele praticamente se abaixa só para resvalar e tirar do goleiro para empatar o jogo no Maracanã. Tá tudo igual, 1-1.
3: É, e o Caleri tá com uma poupança alta aí na agendinha, hein, Carlão?
7: É o sétimo do Caleri no Campeonato Brasileiro, 25 São Paulo.
3: E agora, Duda?
1: Primeiro, né, beabá de marcação para dois zagueiros que sabem que uma bola importante do São Paulo é a bola no alto pro Caleri. né? No momento que o cruzamento foi armado pela diagonal, o Vitão não pode deixar o Calleri passar nas costas dele como deixou. É um erro grosseiro de marcação do Vitão e também do Léo Pereira, mas principalmente do Vitão. O homem que estava colado no Calleri, estava colado, era o Vitão. Ficou pensando no ontem, 1-1.
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3: 27, faltando 28 para acabar, faltando 18 para acabar, para terminar o jogo no Maracanã. É a rodada 20 no Campeonato Brasileiro. A bola vem na defesa do Flamengo com o Léo Pereira, desarmado pelo Calleri. Ele domina o autor do gol do empate, devolve a bola fora da grande área, vira o jogo no meio-campo. Ali o São Paulo tenta, pressiona. Aí Ferreirinha, ainda Ferreirinha, ele dribla muito, é muito habilidoso esse baixinho. Olho nele, lá vai o Ferreirinha, dá uma canseira lá em cima do Samulino. Ainda Ferreirinha com a bola dominada, vai na linha de fundo, atacado pelo Royal, bota a bola pra fora, tocada pelo Ferreirinha, e essa foi a sorte, hein? Hein, Renan?
2: Exatamente, porque o carrinho foi providencial na linha de fundo, e a bola realmente bate nas pernas do Ferreirinha, e vai pela linha de fundo, 1-1.
3: 28, faltando 17 para acabar, para terminar o jogo, o Flamengo ganhava por 1-0, o São Paulo empata agora há pouco com o Calleri, e o São Paulo vai à luta, o São Paulo vai para cima, o Zé Mulino vai lá, retoma pelo Flamengo, dá no meio pro Arrasca, Arrasca é desarmado na intermediária pelo Marcos Antônio, vira o jogo na esquerda, na intermediária para o Wendel devolve na defesa para Osório, volta para Arboleda, Arboleda bota pela direita para Lucas Ramon, o zagueiro lateral direito, domina, volta a bola na área para o goleiro Rafael, Rafael outra vez na intermediária para Arboleda, Arboleda na área, volta a bola, faz uma nova tentativa com Marcos Antônio, vem a bola fora da área para o goleiro Rafael, Rafael dá um chutaço, coloca a bola de novo pela linha lateral para o Flamengo cobrar, lateral já cobrado pelo Alexandro, devolve na intermediária para Pulgar, ele vai pelo grande círculo, vira o jogo na esquerda de novo para Léo Pereira, Léo Pereira volta a bola para Pulgar, domina pela defesa do Flamengo, marcado pelo Calleri, retoma a bola com falta do argentino em cima do chileno, o juiz para, marca, dá para o Flamengo, a falta já cobrada rapidinho pela direita, retoma na intermediária, vai ainda Royal, devolve para Vitão, na ponta para Samulino, vai tentar a balançada na grande área, ainda Samulino fora da área, bate, mas bate muito mal, Renan.
2: Quase que a bola saiu lá na bandeirinha de córner, quase, mais um pouquinho ela ia, 1-1.
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2: Cebolinha.
1: Eu não sei se está batendo o cansaço do Samuelino, mas faz um segundo tempo bem mais discreto, né? E justamente no corredor do campo, com a entrada do Arrascaeta, ele passa a ocupar um corredor do campo onde ele deveria sentir mais à vontade, mas não está conseguindo produzir nada. Outro também teve queda aí de rendimento, o Bruno Henrique. E no momento que o São Paulo empata, o Flamengo vai precisar de força novamente pelos lados do campo.
3: Marque o tempo. Faltando 15 para acabar, para terminar o jogo no Maracanã. E o placar, olha ele aí. Um Léo Pereira. Um Calleri. 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Já passamos de 30 minutos no segundo tempo, vai lá, Arrascaeta na área, dominou, a bola escapou. Fica pedindo lá um toque de mão, bandeirinha. Ô, Daronco, deixa rolar. Flamengo vai de novo na ponta. Tenta Bruno Henrique, vai pro chão. O juiz para, marca, dá uma nova falta no bico esquerdo da grande área. É o Flamengo que se posiciona pelo lado esquerdo e os jogadores continuam reclamando que houve um toque de mão lá de um jogador de São Paulo dentro da área. Renan.
2: O Daronco estava bem posicionado, Edson. Se houve realmente um toque, ele vai ser chamado. Porque quem está hoje na sala de vídeo é o Rodrigo D'Alonso, mas pelo menos a falta está marcada a princípio pelo lado esquerdo, fora da grande área, se aproximando do pico da grande área. O Cebolinha está lá
6: esperando autorização para entrar.
1: Olha, o lance vai cair na interpretação, porque a bola bate no braço do jogador de São Paulo. Ele está em movimento, ele está correndo, ele está fechando ali para a marcação. Aí tem que analisar o movimento do braço, se é um movimento proposital para bloquear a bola. É tudo muito justo, fica no colo da interpretação. Um lance rápido.
6: Leonardo Jardim faz aquele gesto como se houvesse condução da bola lá. Está fazendo gesto lá no banco de reservas. Não vai ser marcado o pênalti, não vai ser chamado. E aí vem aquele gesto de brincadeira.
3: Bom, e sai Bruno Henrique para a entrada do Cebolinha.
1: Cebolinha é o que a gente falava, né? Bruno Henrique e Samuel Lino. O Flamengo ficou enfraquecido pelos lados do campo. Ele tem que renovar aí. Renova esse setor botando o Cebolinha. O Flamengo segurou por causa da bola na área.
6: Isso.
3: Bom, e o Daronco viu vai, e agora sim, autorizada a alteração no Flamengo, segunda alteração no Flamengo, sai Bruno Henrique, entra Cebolinha, e o Flamengo tem uma nova falta no bico esquerdo do ataque, pela ponta esquerda, Arrascaeta toma posição, vai botar lá no bolinho, quem sabe, essa aí vem pra valer, Arrascaeta, hora de brilhar, Arrascaeta, partiu pra bola, chuta, defesa corta, a bola sai da grande área, Arrasca vai lá na dividida de cabeça, perde a bola, vai lá, retoma, ainda Arrascaeta no drible curtinho, tenta a jogada, é desarmado, a defesa corta novamente, a bola sai da grande área, ela volta pela defesa do Flamengo com Emerson Royal, devolve na parte central da intermediária rubro-negra, o goleiro Rossi tá lá para pegar a bola, ainda Rossi fora da grande área, bate de pé direito, adianta na esquerda com muita força, encobre o Alexandro e a bola vai outra vez pela linha lateral e o Flamengo vai mexendo em mais uma, Renan Moura.
6: Na verdade, era naquela que não tinha sido. Bruno Henrique saindo para a entrada do Cebolinha com a 11.
3: É verdade, demorou tanto ali o Daronco a dar aí essa autorização, que agora sim entra finalmente Cebolinha, sai Bruno Henrique, e o Bruno Henrique, como disse o Duda, estava pedindo ali socorro, e o Leonardo Jardim vai lá e socorre o ataque do Flamengo. O Flamengo é atacado na intermediária, vai Caleri, é desarmado, a defesa corta e a bola volta no meio campo para Léo Pereira. Léo Pereira reinicia a jogada pela defesa do Flamengo, ele é retomada na esquerda, vai Alexandro, ele devolve novamente ao goleiro Rossi no interior da grande área. Rossi vira o jogo pelo lado esquerdo, bota a bola pela metade do campo, pulgar de cabeça, toca pelo Flamengo, bota a bola pela direita. O São Paulo, depois do gol, ficou mais animado, hein? O São Paulo vai à luta de novo pela direita com o Luciano, é desarmado, vai Jorginho, retoma pelo Flamengo, entrega a bola na intermediária, passa na ponta para Cebolinha, Cebolinha faz uma nova tentativa, vira o jogo pela meia direita, buscava a jogada, era ainda lá o jogador Samulino, é desarmado, a defesa do Flamengo retoma de novo com o Jorginho. Jorginho vai com ela dominada na intermediária, volta a bola para Vitão, ele cruza a linha, avança pela direita com Royal, Emerson Royal pela ponta direita, levanta a bola, bate na defesa, bate no Ferreirinha e o Flamengo ganha um escanteio pela ponta direita. Arrascaeta bate isso direitinho, hein, Renan?
6: E foi dali que saiu o gol do Flamengo, mas era o Lohan o cobrador.
3: Vai Arrasca pela ponta direita, toma posição para fazer a cobrança, tá lá pela ponta direita Cebolinha, Cebolinha jogando pela direita, Samulino pela esquerda, lá vai Arrasca, toma posição, vai dar a balançada na grande área, escanteio, tem alerta de gol, ele partiu pra bola, levantou, Pedro não pega, não chega, defesa corta, a bola sai da grande área, volta ainda para Alexandro, devolve para Cebolinha, bota a bola na ponta, chega o Flamengo pressionando, Léo Pereira levanta, põe na área, tenta, a defesa corta, a bola sai da grande área, volta ainda pelo lado esquerdo para o ataque do Flamengo. Léo Pereira, autor do gol do Flamengo, domina, tá 1-1, ele agora perde a bola, o gol do Léo Pereira para o Flamengo e Caleri marca para o São Paulo. Já são mais de 35, já passamos dos 35, a bola vem para a defesa do Flamengo. Eric Pulgar domina pela intermediária rubro-negra, reinicia a jogada pela direita, bota a bola na intermediária, dá para Emerson Royal, cruza a linha, aquele vídeo campo, adianta pela ponta direita, lá vai Cebolinha, Cebolinha passou errado ao tentar a combinação com Emerson Royal. Ele é desarmado pela defesa, vem a bola na intermediária, retoma Luciano, bota na esquerda, bota a bola na ponta, faz a tentativa ainda com Marcos Antônio, ele correu na proteção, Pulgar domina, volta a bola na defesa, ainda para Arrascaeta, que devolve na área, outra vez para o Vitão. Vitão levanta, dá para o Pulgar, Flamengo fica enrolado para retirar a bola das proximidades da grande área, vai lá Vitão, derruba Jorginho e o juiz para, marca da falta para o Flamengo cobrar. Marque o tempo. 36, faltando 9 para acabar, para terminar o jogo no Maraca. E o Flamengo empata em casa. Não é bom, não é bom, Flamengo. Nessa caça ao porco, nessa caça ao Palmeiras. E o Flamengo ataca de novo com o Samulino pela esquerda. Devolve a bola para Arrascaeta. Arrasca para o Samulino. Retoma a bola fora da área. Vai bater, levantou. A bola na área. Vai lá, Pedro, goleiro. Rafael bota para fora. Mas antes houve uma irregularidade, hein, Renan?
6: O árbitro está marcando uma falta do Pedro em cima do Rafael. 1-1.
3: 1-1. 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
3: 37, faltando 8 para acabar, para terminar o jogo. O Leonardo Jardim já retirou Lohan, botou a Arrascaeta, botou Cebolinha no lugar do Bruno Henrique. Algo mais que ele possa fazer para socorrer o Flamengo a essa altura, Duda?
1: No aspecto ofensivo, ele não tem muito para onde correr. Ele tem o Alassian, né, que é uma alternativa aí de velocidade, tem que ver a condição física do São Paulino. Com a entrada do Cebolinha, o Cebolinha veio aqui para a direita e o São Paulino vai para a posição realmente de origem dele, que é o setor esquerdo de ataque do Flamengo. O Flamengo está insistindo, o jogo está mais aberto, com mais bola longa, mas tem essa dificuldade da finalização, não conseguiu finalizar com perigo, depois tomou o gol.
3: 38, faltando 7 para acabar, para terminar o jogo no Maracanã. 1-1, Flamengo e São Paulo. Marcou Léo Pereira para o Flamengo. Calleri marcou há pouco para o São Paulo, gol do empate. A bola outra vez na intermediária do Flamengo. A defesa corta com Jorginho. Jorginho bota a bola, procura o campo do São Paulo. Paulo vai de novo, Osório de cabeça, bota pela linha lateral para o Flamengo cobrar. Qual é aí, Renan?
6: O integrante da comissão técnica do São Paulo foi expulso pelo Anderson Daronco.
3: 39, faltando 6 para acabar, para terminar o jogo. Flamengo deixa de ganhar até agora 2 pontos mais diante do São Paulo nessa corrida contra o Palmeiras. Vai de novo o São Paulo, a bola chega na ponta, vai Ferreirinha, domina na intermediária do Flamengo, vai lá no carrinho, Pulgar bota a bola pela linha lateral. Ele sai dando aquela encarada no Ferreirinha. E o Ferreirinha, olha, vai pra briga, hein, Renan?
6: Tá difícil se criar pra cima do Eric Pulgar hoje à noite. Lateral a favor do São Paulo, sem pressa, 1-1.
3: E o Daronco continua conversando. O Daronco, ele de longe aproveita lá, dá uma respirada, marca lateral pro São Paulo cobrar na esquerda. O Endel toma posição na intermediária, levanta a bola, põe na grande área, levantou, tentou Luciano. Luciano, a bola testada na direita e o goleiro Rossi tá lá para pegar pelo Flamengo. Marque o tempo. 40, faltando 5 para acabar, para terminar o jogo no Maraca. Flamengo tem 5 minutos para resolver a vida dele nesse jogo. Flamengo ganhava e o São Paulo empatou há pouco. E o placar, olha ele aí. Léo Pereira. São Paulo. 1, Calleri. Comunicando no Futebol Globo CBN. Daqui a pouco vem aí a resenha final do Carlão, ao lado do Duda e do Renan Moura. E comentando também, 1 pro Botafogo, 0 pro Cruzeiro hoje em BH. Hugo, Michele e Lari contaram tudo no Futebol Globo CBN. Já passamos de 40 minutos do segundo tempo. Qual é aí, pro Renan?
6: Wallacean e também Everton Araújo.
1: Não sei se vai sobrar pro Pedro, que o Pedro andou esticando a perna. Tecnicamente não tiraria o Pedro como referência, né, na parte centralizada do ataque do Flamengo. Ele é um cara diferente, mas andou puxando a perna. Para mim, uma alternativa mais natural seria poderia sobrar para o Samuel Lino. Mas vamos ver essa condição física do Pedro aí.
3: Vem aí o Alacian pelo time do Flamengo com a camisa número 64. Vem aí também o Everton Araújo com a camisa 52. E o Flamengo avança na direita. A bola chega para o Cebolinha, dá uma paradinha, deixa para o Royal. Royal de novo, a Cebolinha desarmado, vai lá. Ferreirinha retoma a bola de novo pelo time do São Paulo. Devolve a bola no interior da grande área. Vira o jogo no lado esquerdo para o Wendel. O Wendel novamente para Ferreira. Ferreirinha bota a bola na intermediária do São Paulo ainda. A bola vai para o campo do Flamengo. Retoma pela intermediária. Pulgar vira o jogo na esquerda. Passa a bola de novo na intermediária para Alexandro. Outra vez para Pulgar. Tenta a jogada individual. Arma, volta a bola no meio-campo. Passa na intermediária para Léo Pereira. Mostrando habilidade. Devolve para Royal. Levanta, dá uma balançada na área. A bola chega para o Samulino. Ele dominou, virou. Alexandro bota na grande área. Tenta Pedro. Sobe, não pega. Volta a bola. Vitão chuta. Pedro tenta ainda de calcanhar. E ela subiu. Renan.
2: Tentou um gol de coice. Verdade foi essa. Depois de uma finalização errada do Vitão. Substituição, sai o Pedro com a 9, entra o Alacian, sai o Eric Pulgar com a 5, entra o Everton Araújo com a 52.
1: É, o Pedro deu o coice e puxou a perna, né? Então é questão física, bota o Alacian lá na frente. E o Pulgar, questão física também. O Pulgar tá bem no jogo, né? Tá ganhando todas as disputas, mas deve ser uma questão física a entrada do Everton Araújo.
3: 42, faltando 3 para acabar, para terminar o jogo no Maracanã, 20ª rodada do Campeonato Brasileiro. Flamengo de olho no Palmeiras. Palmeiras empatando por 0-0 com o Atlético lá no Palestra, em São Paulo. E o Flamengo empata com o São Paulo pelo placar de 1-1 aqui no Maracanã. Já faltam 3 minutos para acabar o jogo. O Flamengo agora é apertado pelo Palmeiras. O Palmeiras tem a posse da bola ainda com Arboleda pela sua defesa. Ele perde a bola, vai lá, aperta a Arrascaeta. A bola passada pela intermediária, retoma Calleri, tenta a jogada pelo meio, passa na intermediária, Luciano, ele é desarmado de novo. O Flamengo retoma a bola pela direita, vai ainda, retoma, agarrado lá o Cebolinha e ferrou em Renan.
2: Para o Calleri, recebeu o cartão amarelo por agarrar o Cebolinha pelo pescoço.
3: 43, faltando 2 para acabar o jogo. Flamengo tem 2 minutinhos para resolver a vida dele. Flamengo outra vez pela intermediária. A bola recuperada pelo meio campo, busca a jogada pelo lado esquerdo, vai dar o Alacian, dá uma peitada lá, recebe outra da defesa, uma peitada lá do Pablo Maia. A bola vem pro ataque do Flamengo, retoma pela meia direita, Vitão, cruza a linha, entra pela direita, bota a bola na ponta para Royal. Emerson Royal dá uma paradinha, vai tentar o levantamento na grande área, busca a jogada pelo meio campo, devolve pela defesa para Vitão, volta para Léo Pereira, bota na esquerda para Alexandro, dá uma paradinha, passa na esquerda, tenta Samulino, tenta, leva um na primeira, leva 2, dá uma outra volta, passa na intermediária, a bola para Jorginho, Jorginho vira o jogo, da esquerda pela direita, para Royal, sobe, tenta de cabeça, adiantou, tenta na direita, rasca a defesa, vai, faz

0: 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São Paulo mexe, Renan.
1: Sai o camisa número 10, o Luciano, para a entrada do 17, André Silva. 17, André Silva, na vaga do 10, Luciano.
2: O Luciano é um cara que se entrega muito, taticamente inclusive, né? E nesse jogo ele se doou muito na parte tática, deu muito combate, teve que dar muito combate no meio de campo, inclusive, isso anulou um pouquinho a função ofensiva do Luciano. O André é um cara de área, então é a possibilidade, até porque o São Paulo joga com dois homens abertos, mais do que nunca, o Dorival vê a possibilidade de ganhar esse jogo com a bola na área.
0: Bola na área, bola na área, já são 45, esgotado o tempo, um pro Flamengo, gol do Léo Pereira, um pro São Paulo, gol do Calleri, os dois gols no segundo tempo, e o Flamengo ganha com esse resultado apenas um pontinho. O Flamengo sai de 37 para 38 e fica aí esperando que o Palmeiras não decole nesse jogo em que ele empata com o Galo por 0-0 em São Paulo. Vamos então para quantos minutos mais agora, Renan Moura?
1: 7 minutos.
0: 7-7. Vai acabar, vai terminar aos 52. Lateral cobrado outra vez pelo Flamengo. A bola no meio com o Wallace. Ele vira o jogo pela ponta direita para Cebolinha. Enquanto a vida, a esperança para o Flamengo. Cebolinha na direita para Royal. Cruza, põe na área. Tenta o Wallace. Devolveu na área. A bola passou. Cebolinha chuta. Bim!

0: Neto chama o Sabolino para botar a bola no fundo da rede. E bola no fundo da rede, tem aquele barulhinho bom, aquele barulhinho bom, Sabolino. Boa, boa, boa, Sabolino. É raça, é amor, é paixão. A nação empurrando o time para frente. E o Sabolino desempata o jogo no finalzinho. Boa, boa, boa, Sabolino. E ele foi lá e deu recado pro goleiro. Tem que respeitar. E agora tá lá. Dois. Renan!
1: Exatamente, bom de bola, o desafogo do Mengão, já nos acréscimos. Ferreirinha reclama de uma possível falta na origem da jogada, pelo lado direito de ataque do São Paulo. O contra-ataque foi consumado pelo Everton Cebolinha. Cruzamento da direita do Emerson Royal. Um bate-rebate na grande área. Bate daqui, bate dali. A defesa do São Paulo tentando cortar. Não cortou e a bola sobrou. Do lado esquerdo para o Samuel Lino. Para botar no fundo da rede. E não vale o gol. Não vale o gol. Mão levantada. Impedimento marcado. Frustra a festa no Maracanã. O Anderson Daronco para 70.791 torcedores.
2: Olha, a única coisa que eu podia imaginar nesse lance era impedimento, né? Então a gente tem que rever todo o lance novamente. Rapaz, é um impedimento por um bico de chuteira. Aí o semiautomático entrando em ação, aquela coisa. Por um centímetro vai ter impedimento. E foi um impedimento marcado, Renan, por uma ponta de chuteira.
0: Bom, e o gol do Sabolino, então, tá invalidado. A Arrascaeta ainda tenta conversar com o Daronco. E o Daronco agora vai tentar separar uma briga, ou não uma briga propriamente, mas uma confusão entre os jogadores do São Paulo e o Vitão. Chega lá também agora o Daronco para tentar apartar tudo, Renan Moura.
1: É grande ele é, né? Não sei se é bom de briga. Agora quem vai entrar no São Paulo para gastar tempo é o Sabino, com a 35 zagueiro.
2: Eu queria rever o lance novamente aqui, para em que momento foi esse impedimento marcado, né? Em que momento da jogada foi detectado esse impedimento? Isso não ficou claro na revisão da imagem. Na revisão da imagem, o que aparece só é uma ponta de chuteira. Eu não consegui detectar de qual jogador, em que momento da jogada que essa ponta de chuteira estava à frente, né? Mas foi marcado o impedimento.
0: 71 mil torcedores no Maracanã, mas tem bolinha na rede, Carlão?
3: Tem sim, galera do Fluminense também se frustra. Diego Caetano empata pro Grêmio, 44 segundo tempo, Grêmio 1, Fluminense também 1.
0: 49, 49.

0: Taronco agora vai lá, há um jogador do São Paulo caído, juiz da partida, vai lá, é o Wesley, lateral esquerdo do São Paulo que está caído, e agora rola uma nova confusão envolvendo o jogador Wesley do São Paulo, que é retirado inclusive pelo Taronco lá do bolo, e é ele que justamente vai sair para a entrada do Sabino com a camisa número 35 pelo time do São Paulo, e a saída do lateral esquerdo, o Wendel, já são quase 50, 1-1, continua o marcador por 1-1, Flamengo vai deixando aí de ganhar 2 pontos, de 3 pontos no total, ganhando apenas 1 ponto e mais os 2 de uma eventual vitória, que ainda pode acontecer, porque vamos até 52, Flamengo teve há pouco um gol anulado, um gol do Samulino, por um piquinho de chuteira, disse aqui o Duda. A falta já cobrada pelo goleiro do São Paulo, adianta Rafael, bota a bola na intermediária do Flamengo, ela volta na esquerda, vai lá Ferreirinha, desarmado, chuta a bola, bate no Cebolinha, vai de novo pela linha lateral para o São Paulo cobrar, lateral vai ser cobrado na esquerda pelo Sabino, ele que entrou há pouco pela defesa do São Paulo, toma posição, vai fazer a cobrança tipo latereio de Copa do Mundo, é lateral com escanteio, ele toma posição, levanta a bola com força, põe na grande área, corta Royal de cabeça pelo Flamengo, limpa a jogada, passa a bola pela intermediária, tenta, volta pela defesa para Vitão, Vitão rebate pelo Flamengo, ela vai e volta, retoma de novo na intermediária, Arrascaeta tenta a jogada com o Wallace, desarmado, a defesa do Flamengo retoma de novo no meio campo com Everton Araújo, dá uma paradinha, solta pela lateral direita para Royal, Royal mais uma vez na intermediária, adianta a bola para Jorginho, já são 51, o Taronco marcou o final do jogo, 52, mas teve aí a paralisação pela anulação do gol do Flamengo, e aí teremos mais uns 3 ou 4 minutinhos extras, a bola na intermediária do São Paulo, o Flamengo ataca com Everton Araújo, volta para Vitão, na parte central da intermediária, trabalha agora para Léo Pereira, bota a bola para frente para Samulino, devolve para o Jorginho, Arrascaeta na meia lua, limpou Samulino, vai bater, chuta, e ela vai pela linha de fundo.
1: Então chute rasteiro, cruzado no Samuel Lino, uma tabela com a Arrascaeta, mas a bola foi pela linha de fundo.
0: Já são 53, já são 52, já são 52, é esse o tempo que o Daronco marcou, 52, mas teremos ainda mais 2 ou 3 aí, de acréscimos, mais 2 ou 3, pela paralisação para a anulação do gol do Samulino, que daria a vitória ao Flamengo, e o Flamengo vai à luta com Cebolinha na intermediária do São Paulo, bota a bola para frente, mais 5, o árbitro agora agrega mais 5, é isso aí, a conta tá certa, Renan Moura.
1: Tá certo, depois de tanto problema para anular esse gol, e depois do arranca-rabo entre os jogadores, mais 5 tá de bom tamanho.
0: Pois é, então vamos até 57, em 5 minutos o Flamengo pode decidir a vida dele, lateral cobrado no lado esquerdo, a bola vem na ponta, faz a tentativa, vai Calleri com a bola dominada, retoma novamente Royal pelo Flamengo, adianta pro Vitão bota a bola para frente, corta Sabino pelo São Paulo, ela vai e volta, Sabino outra vez na intermediária, vira o jogo pela meia direita, busca a jogada pela intermediária, dá para André Silva, desarmado, a bola vai e volta pela defesa do Flamengo, o Vitão dá um mergulho ali, retira a bola de perto na grande área rubro-negra, volta ainda para Jorginho, briga pela posse da bola, bota na esquerda para Samulino que teve um gol anulado, retoma, vai pro chão, e a falta tá marcada outra vez na intermediária, ele mesmo cobra, volta a bola pelo meio campo, entrega na intermediária, passa a bola para Jorginho adianta para Léo Pereira, volta o jogo pela direita para Royal na ponta, para Everton Araújo, chuta a bola, bate no jogador do São Paulo, mas o árbitro Daronco para a marca, dá uma nova falta na intermediária aos 53, vamos então até 57, o Flamengo avança na cobrança da falta pela direita, Jorginho adianta para Royal, Emerson Royal de novo na meia direita para Cebolinha, levantou Samulino, testou e ela subiu. Ele subiu com estilo, Renan.
1: Mas a cabeçada não foi estilosa, foi pela linha de fundo. O primeiro pau, 1-1.
0: Bom, já são 54, vamos até 57. Temos aí mais três para acabar, para terminar o jogo no Maracanã. 1 para o Flamengo, gol do Léo Pereira. 1 para o São Paulo, gol do Calleri. E o Flamengo diante de 71 mil pessoas.

0: Voltando novamente o Maraca, mostrando que a galera tá realmente com saudade do time, tá com saudade do Maracanã. E na quarta-feira teremos um Flamengo e Internacional na rodada 21 do Campeonato Brasileiro. O Flamengo tem mais um lateral pela direita, já são quase 55, vamos até 57, mais dois minutos para acabar, para terminar o jogo. A posse da bola é do Flamengo no interior da grande área com Rossi, bota no interior da área para Léo Pereira, ele vira beira defesa para Vitão, Vitão com ela dominada, ainda Vitão na intermediária do Flamengo, vai cruzando a linha, ainda Vitão entra no território do São Paulo, bota a bola pela direita para Royal, devolve na intermediária para Jorginho, adianta, procura a arca, a defesa corta na esquerda com Osório, bota para lateral para o Flamengo cobrar, já cobra pela ponta direita Royal, devolve para Everton Araújo, mais atrás a Vitão, Flamengo tem aí mais dois minutinhos para resolver a vida dele nesse jogo, vai Samulinho atacado, vai pro chão, a falta tá marcada e não tem cartão não, hein, Renan?
1: Não, mas é a chance do Flamengo, na bola parada, assim como foi também no primeiro gol no escanteio. Dessa vez é falta na intermediária, vem bola na zona da confusão.
0: E o Arrasca toma posição para fazer a cobrança pelo Flamengo, houve lá, enfim, a aplicação do cartão. O Daronco é tudo muito lento, Daronco, até para puxar o cartão, ele vai devagar, devagarinho, e o Flamengo tem a última chance do jogo, quem sabe a balãozada salvadora na grande área. Lá vai Arrasca, de pé direito levantou, Arboleda cortou, retira a bola na grande área aos 56, vai acabar, vai terminar o jogo 1-1 no Maracanã, Flamengo e São Paulo, na rodada 21 do Campeonato Brasileiro. Já são 56, temos aí mais um minutinho para acabar, para terminar o jogo. O São Paulo tem lateral pela direita, vai ser cobrado pelo Lucas Ramon, ainda pela defesa paulista, ele toma posição para fazer a cobrança, demora muito São Paulo, São Paulo ganhando um ponto fora de casa diante do Flamengo, faz a cobrança do lateral pela direita, Lucas Ramon bota no campo do Flamengo, volta a bola para o Jorginho, menos de um minuto para acabar o jogo, já são 46:30, vai acabar, vai terminar o jogo. Rossi lança a bola pela ponta direita para o Cebolinha, a defesa faz o corte, a bola sai para a lateral para o Flamengo, já cobra Royal pela ponta direita, corta novamente Osório, bota a bola pela linha lateral, Sabino, lateral na direita, Royal faz a cobrança, bota na ponta direita, para Arrasca, pro Royal, de novo pro Arrascaeta, ainda Arrasca, lá vai o Busto, prepara, cruza, põe na área, a bola passa por todo mundo e o Flamengo ganha o escanteio. Será que agora vem, Renan?
1: Chance no Mengão, Samuel Lino se prepara para a cobrança.
0: 57, o escanteio fatal para o Flamengo, o escanteio mortal para o Flamengo resolver o jogo. Flamengo, quem sabe agora dá uma remontada aí no placar, vai ser cobrado o escanteio na esquerda. Samuel Lino toma posição, sinaliza, escanteio, tem alerta de gol, partiu para a bola, levantou, a defesa faz o corte, a bola sai da área, volta para Samuel Lino, o Daron capita! Termina o jogo no Maraca. Um Léo Pereira, um Caleri. E agora vem aí
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1: E aí? E aí, tá animado? 8:32. Fim de papo no Maracanã, empate, 1-1, um bico de chuteira. Um bico de chuteira fez com que o Flamengo não conseguisse os 3 pontos no jogo de hoje. Fim de papo também na Arena do Grêmio, hein? Fim de papo também na Arena do Grêmio, o Fluminense ficou no empate 1-1 com a equipe do Grêmio. Eu tô de olho aqui em Palmeiras e Atlético Mineiro nesse momento 0-0, mas o Palmeiras vai ter todo o segundo tempo, intervalo de jogo no Nubank Park, mas a equipe do Palmeiras tem todo o segundo tempo para abrir, né, uma vantagem ainda maior. Palmeiras e Flamengo ficou com 38, Palmeiras ainda 45. Então, você tem aí uma vantagem considerável para a equipe do Palmeiras. Lembrando que o Flamengo tem um jogo a menos. O Flamengo tem um jogo a menos no Campeonato Brasileiro. Fato é que esse biquinho de chuteira impediu o Flamengo de se aproximar do Palmeiras. E a gente fica aí na expectativa também de ver de qual, aonde foi esse impedimento. Não sei se o Éboli depois conseguiu ver.
3: Estou revendo aqui o lance. Ah. Foi o passe que o Alassian recebe do Emerson Royal. Quando ele recebe esse passe do Emerson Royal ali dentro da área, a bola antes de dar uma resvalada no jogador de São Paulo, ele ali que foi detectado o impedimento. É coisa de semiautomático, tá? É coisa de semiautomático. E aí a bola até sobra para ele, ele consegue evitar a saída de bola. Vem o cruzamento no bate-rebate, sobrou pro Samuel Lino, ele fez o gol. Mas foi nesse passe, quando a bola vem aqui para a direita, o Cebolinha puxa o contra-ataque, abre pro Emerson Royal. Quando o Emerson Royal busca o Wallace no meio da área, é nesse momento que o semiautomático pegou o impedimento do Wallace.
1: É, a grande questão aqui, todos os lances anteriores que pudessem ter esse nível de detalhe no impedimento foram validados, né? O semiautomático começou no meio do campeonato. Enfim.
3: É, eu sei, mas aí começa no meio do campeonato pra todo mundo também, né?
1: É, mas e gols pra trás? Que tiveram. Enfim. De repente começar desde o início, começar no ano que vem, no meio do campeonato.
3: Seria interessante começar também agora o pacote anti-cera, que o São Paulo fez pra caramba no final do jogo.
1: Sim, sim.
3: O Sabino desabou no chão, sabe, pra quando viu que ia ser substituído, né? Os laterais
1: O Sabino entrou.
3: O Wendel, os laterais do São Paulo eram cobrados com 15, 20 segundos de demora, o Rafael demorou um minuto pra bater um tiro de meta. Isso aí na Copa a gente não viu acontecer. É o pacote anti-cera que deu certo, deu uma dinâmica aos jogos. E isso o CBF poderia ter colocado em prática também nesse segundo turno. Não entendi por que não fez isso.
1: Vamos ouvir o Rafael, goleiro de São Paulo, em entrevista ao canal Premier.
4: Primeiro gol, mas conseguiu um empate. Queria que você pudesse dar a importância desse resultado.
5: É sempre muito, primeiramente, boa noite. É sempre muito difícil jogar contra o Flamengo fora de casa, mas a gente sabia também da nossa qualidade, a gente tinha já tudo planificado que a gente precisava fazer. Acho que foi um bom jogo para quem assistiu, um jogo de trocação, de várias chances das duas equipes, mas era importante a gente pontuar aqui hoje. Viemos de uma derrota em casa, onde nós tivemos superioridade o jogo inteiro e por conta de 4, 5 minutos de desatenção a gente acabou perdendo o jogo. Então é sempre importante estar pontuando fora de casa, ainda mais contra uma grande equipe, e ressaltar o esforço de todo mundo. Acho que, como eu falei anteriormente, depois da parada a gente vem de dois bons jogos. É claro que é pouco pelo que a gente quer, almeja e deseja para o torcedor, mas a gente vem numa crescente, numa evolução, e esse empate aqui que sirva de ainda mais estímulo e para que a gente possa buscar as vitórias nos próximos jogos e subir na tabela, que é o que a gente deseja.
4: Obrigado.
1: Tá aí o Rafael em entrevista ao canal Premier. O São Paulo que tá aí no meio da tabela, brigando ainda aí para se afastar do Z4, tentar subir um pouquinho na tabela do Campeonato Brasileiro. E a gente fica aqui na expectativa de algum jogador do Flamengo falar. Léo Pereira vai conceder entrevista ao Premier. Vamos ouvir o autor do gol do Flamengo na noite de hoje.
6: Do gol, o gol acaba anulado. Qual é o peso desse empate?
7: Bom, com certeza nos atrapalha. Isso atrapalha muito para nossas ambições na competição, principalmente por se tratar de um jogo em casa. Do meu ponto de vista, jogamos até melhores. Primeira etapa, acredito que eles foram melhores em alguns momentos. Mas com certeza nos atrapalha nossos objetivos na competição. São dois pontos que a gente deixa passar que nos aproximaria do líder. Mas trabalhar, tem muito campeonato pela frente. A gente sabe que a gente que pode chegar no líder, claro que não dependemos só de nós, é claro, mas tem muito campeonato pela frente, é trabalhar agora, temos o Inter pela frente, uma grande equipe fora de casa, assim como o São Paulo também era uma grande equipe no jogo de hoje. E feliz pelo gol, feliz por voltar a atuar no Maracanã, eram quase 2 meses, eu acho. Então, fui feliz por isso, pela entrega da equipe. Não sei dizer se no lance do pênalti foi ou não. É um lance muito rápido e que a gente deixa para a interpretação do juiz e para ele decidir.
6: Obrigada, Léo.
1: Tá aí o Léo Pereira concedendo entrevista na saída de campo. Lembra você, também Fluminense ficou no 1-1 fora de casa com o Grêmio. Abriu o placar com o Hulk já na reta final. O Diego fez o gol de empate da equipe gaúcha. 4 minutos do segundo tempo no Nubank Park. Palmeiras e Atlético Mineiro vão empatando em 0-0. 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

0: Faltando 20 minutinhos para as 9 da noite. Tá na hora de opinião aqui dentro dessa central da bola. O Flamengo ficou no 1-1 com a equipe.
1: Meu Deus, me fugiu agora com quem? Flamengo? São Paulo.
0: São Paulo.
1: Rapaz,
0: São
1: me, Paulo. Deu uma, me deu um branco agora. Mas veio nada, não veio nada na mente. Eu tô olhando aqui Palmeiras Atlético. Flamengo empatou com alguém? Com São Paulo. Flamengo e São Paulo. Ficaram no 0-0 no Maracanã. E agora tá na hora dele contar essa história pra gente. Por que que o Flamengo não saiu desse empate 1-1 com a equipe do Tricolor Paulista? Quem conta essa história pra gente é um gigante dos comentários.
2: É isso, Carlão. Não adianta. Não adianta reclamar agora de tecnologia. Ela tá aí para ser usada e vai ser assim. Como, inclusive, os responsáveis já explicaram, nós vamos ter impedimento por 1 centímetro. Se antes havia uma margem ainda, né? Porque a tecnologia, ela pedia essa margem de 5, 6 centímetros, o que não é nada, né? Pro olho humano. Agora é menor ainda. É o mínimo. O mínimo marca... É dado impedimento. E vendo o lance novamente aqui, é negócio de detalhe mesmo, Carlão. É a passada do Wallace Amp. Se na passada, em vez do pé dele, se o pé tivesse para trás, o pé que foi colocado, que estava na frente, o bico da chuteira que estava à frente, se tivesse um pouquinho para trás, na passada, mesmo na passada, ele estaria em condição legal. E ele teve muito mérito nessa jogada, né? Porque ele não desistiu. Ele impediu a saída de bola e o Samuel Lino aproveitou e fez o gol que seria... O de uma vitória é muito importante para o Flamengo, muito importante. Não foi um jogo simples, foi um jogo de poucas oportunidades. O Flamengo foi melhor no segundo tempo, o Flamengo dominou mais no segundo tempo. O primeiro tempo foi um primeiro tempo mais equilibrado, com as oportunidades se concentrando pouquíssimas no início do jogo. Depois ficou uma partida de muita disputa no meio de campo, em que o Flamengo teve muita dificuldade para furar o bloqueio defensivo de um São Paulo que protegia muito bem a sua área. Era um time pobre de ideias, que não conseguia dar sequência a uma marcação alta, uma pressão alta. Faltava o passe pelo meio, um passe muito lateral. Pelo meio, o Flamengo só criava espaços quando o Samuel Lino, jogando nesse setor, tentava acelerar um pouquinho, mas conduzindo a bola. A grande chance do primeiro tempo, a que chamou mais atenção, foi uma bola no travessão, num chute de fora da área do Pulgar, jogada pela direita, em que o Flamengo consegue encontrar a linha de fundo. Um raro momento que o Flamengo conseguiu chegar até a linha de fundo, cruzamento, Samuel Lino pelo meio ajeita, o Pulgar dá um chutaço no travessão, isso aconteceu aos 19 minutos. Então, foi só o que aconteceu de realmente mais emocionante no primeiro tempo. Segundo tempo, um Flamengo que demora a pegar, primeiros 10 minutos de muita lentidão, time muito previsível, começa a acelerar um pouquinho mais o jogo e aí cria algumas situações. Quando o Arrascaeta é colocado para entrar, né, foi indicada a alteração, a entrada do Arrascaeta, o Flamengo precisava, nesse jogo em que o São Paulo seguia protegendo muito bem a sua área, precisava de um... Opa, saiu gol aonde, Carlão?
0: Saiu gol no Nubank Park, é gol do Atlético Mineiro. Vitor Hugo abre o placar numa falha do goleiro Carlos Miguel. Com 6 minutos desse segundo tempo, o Galo faz o primeiro. Atlético Mineiro 1, Palmeiras 0. Uma falha grotesca do Carlos Miguel, frangaço, tá? Tá no campo do frangaço, gol importante. Se o jogo continuar assim, o Flamengo vai ter reduzido em 1 ponto a vantagem do Palmeiras.
2: Fica uma decepção para o torcedor um pouquinho menor, né? Mas eu dizia, o Arrascaeta estava pronto para entrar. O jogo pedia a entrada do Arrascaeta pela qualidade do passe, pela chegada no meio. Samuel Lino com queda de rendimento por aquele setor. Mas aí vem a sequência que leva ao primeiro gol do Flamengo, né? Numa jogada de área. Jogada do Lohan pela linha de fundo, pela direita. Bruno Henrique de cabeça, Rafael faz uma defesaça. Na sequência, escanteio cobrado pelo Lohan, raspada de cabeça no primeiro pau do Jorginho, gol do Léo Pereira lá no segundo pau. 1-0 Flamengo, cenário perfeito, Flamengo 1-0, São Paulo ia ter que sair mais pro jogo. E estava entrando o Arrascaeta, justamente para ter essa possibilidade do cara com essa capacidade de construir as jogadas de um contra-ataque para o Flamengo. Então, o jogo, a partir do primeiro gol do Flamengo, ele foi caminhando muito para as mãos do Flamengo, muito. O São Paulo sentiu o golpe, o Dorival fez alterações na equipe, botou o Vitor Sá por um lado, botou o Ferreirinha pelo outro, para dar amplitude, botar essa bola na área. Essa era a jogada que restava ao São Paulo. O Flamengo só tinha que marcar essa jogada. Só tinha que marcar essa jogada. Teve uma outra chance que o Arrascaeta obrigou o Rafael a fazer uma boa defesa. O jogo caminhava bem para o Flamengo. São Paulo não estava criando nada no segundo tempo. Nada. Aí veio o cruzamento do Osório. Pela esquerda. Ele arma. Cruzamento em diagonal. Cruzamento em diagonal. Ele é de fácil leitura para os marcadores, para os zagueiros. Você está de frente para a bola. E aí o que aconteceu? O Calleri entrou entre o Vitão e o Léo Pereira, mas a marcação era do Vitão. A marcação era do Vitão. O Vitão foi acompanhando o Calleri desde a entrada na área do Calleri. E não sei porquê, ele desacelerou justamente no momento do cruzamento. Quando ele desacelera, o Calleri acelera para buscar a bola. Uma bola em curva. Cabeceia sozinho, dentro da pequena área. Testou forte, sem chance nenhuma para o Rossi. Vitão, que foi um ponto de insegurança constante no primeiro tempo, na defesa do Flamengo. O Calleri, no primeiro tempo, já tinha caído algumas vezes nas costas do Vitão. Cometeu essa falha de marcação que resultou no gol de empate do São Paulo aos 25 minutos. Uma ducha de água fria em cima do Flamengo. Mesmo assim, na base do abafa, da persistência, pouca até organização e pouco brilho técnico, o Flamengo tentou, chegou esse gol, que foi bem anulado pelo semiautomático, não tem do que reclamar. Reclama de um toque de um pênalti numa jogada pelo meio, em que o Arrascaeta tenta o drible no jogador de São Paulo. Para mim, tá tudo muito justo ali, o braço do jogador de São Paulo tá numa posição natural, tá colado no corpo. Então a bola muito mais bate no braço do que ele vai com o braço para impedir a passagem da bola, impedir o drible do Arrascaeta. Está tudo muito espremido ali, com vários jogadores cercando a bola. Não acho que isso se caracteriza pênalti. Então também acho que não tem que reclamar desse lance. Eu acho que o que faltou ao Flamengo, depois de tomar o gol, faltou se organizar melhor para buscar o gol da virada. E teve tempo para isso. O jogo foi até os 57 minutos. Então o Flamengo teve mais de meia hora de jogo. O Flamengo teve mais de meia hora de jogo, mais de 30 minutos de jogo para buscar esse gol da vitória e criou muito pouco, Carlão. Essa é a verdade. O Flamengo criou muito pouco. Por mais que tenha tido vantagem, tenha mantido o São Paulo dentro do seu campo, né? O São Paulo também não ameaçou em nada. O São Paulo, depois do empate, ele ficou muito contente com o empate. E aí passou a fazer cera, inclusive, nos lances de lateral, cobrança de tiro de meta. Mas acho que faltou ao Flamengo mais organização, mais capacidade técnica, mais leitura dentro de campo para furar o bloqueio do São Paulo. Por isso, o jogo terminou empatado em 1-1.
0: 8:48, só uma correção, gol do Palmeiras não saiu aos 5, saiu aos 10, tá? 10 minutinhos do segundo tempo, nesse momento o jogo com 14.
2: O gol do Atlético,
0: o que que eu disse?
2: Você falou gol do Palmeiras.
0: Rapaz, tô bem hoje não, hein?
3: Burro.
0: Tô bem hoje não. O gol no jogo do Palmeiras, foi isso que eu quis dizer.
2: Tá 1-0 Atlético.
0: 1-0 Atlético Mineiro, gol do Vitor Hugo, o gol aconteceu aos 10 minutos do segundo tempo, agora 14 do segundo tempo, Palmeiras 0.
2: Tem muito jogo pela frente.
0: Camanga, pênalti pro Palmeiras, enfim, impedimento. Vamos ver se o impedimento automático vai funcionar pra todo mundo também. 8:49, eu quero saber quem é que foi o cara do jogo, hein?
4: O craque do jogo.
0: Quem é que mandou bem, gigante?
2: Ah, sim, eu acho que em termos defensivos o Pulgar foi preciso na partida toda, né? Venceu todos os combates. E assim, junto com o Jorginho no primeiro tempo, sobrou muito para ele essa chegada na frente também, para tentar armar o time do Flamengo. O Flamengo ficou sem uma armação no primeiro tempo. Samorino vem sendo utilizado nesse setor, enquanto o Arrascaeta não ganha ritmo de jogo, mas não é a praia dele. Ele carrega muito a bola. E o Pulgar acertou uma bola no travessão, deu muito combate certo. Eu acho que assim, não teve nenhum grande destaque. Um jogador muito, muito à frente dos outros, né? Então acho que a atuação do Pulgar foi a mais regular, a mais dentro da função dele, né? Daquilo que se pede para o Pulgar, eu acho que ele foi muito bem nas suas funções. Acabou sendo substituído por cansaço, né? Saiu exausto de campo e entrou o Everton Araújo. Então acho que a atuação do Pulgar foi muito, muito, foi um pouquinho acima dos demais, mas também nada que, né, merecesse uma nota 9, 10, é um melhor em campo, nota 7,5.
1: E ele ganhou a vaga de volta do Everton Araújo, né? Na volta da parada pra Copa, o Everton Araújo agora no banco pro Pulgar, que é a ordem natural das coisas, né? O técnico Leonardo Jardim manteve ali o Everton Araújo quando o Pulgar volta de lesão, e depois com a parada pra Copa, o Pulgar retoma a vaga de titular, né, Leonardo?
2: Sim, eu acho assim que aí voltando assim, olhando mais pros outros também, Samuel Lino teve bons momentos na partida, o Pedro teve seus bons momentos também no jogo, participando como pivô, dando passe sempre, né, com aquele toque de categoria que é uma característica do Pedro. Mas hoje ele faltou, né? Como centroavante, ele não arrumou essa solução. O gol foi do Léo Pereira, né? Acabou sendo o gol de um zagueiro, uma cobrança de escanteio. Mas eu destacaria também o Lohan. O Lohan deixou o campo fazendo até uma sequência de boas jogadas pela direita. Mas também é um jogador que está deslocado da posição dele de melhor desempenho. Está tudo meio ainda adaptado, né? O Jardim faz algumas adaptações. E a coisa funciona bem em lampejos, não tem uma continuidade, né? A partir do Flamengo, contra o Chapecoense foi assim, mas aí o nível de dificuldade foi mínimo, né? E hoje contra o São Paulo são lampejos em que algo encaixa, de repente desencaixa, o jogo fica estranho, fica mais equilibrado. Por isso que eu coloquei o Pulgar como o mais regular aí da partida.
1: Se o Pulgar foi o cara do jogo, quem é que foi o vacilão, hein?
4: O pior em campo.
1: Quem é que não mandou bem, hein? Eu adoro essa vinheta. Quem é que não mandou bem, hein, o gigante?
2: Ah, ele mostrou muita insegurança no primeiro tempo. Foi o caminho pro São Paulo incomodar o Flamengo. Foi em cima dele e do Emerson Royal. Tô falando do Vitão. E pra mim, falhou feio no gol do Calleri. Falhou feio. Você tem o Calleri, que é o cara de área no São Paulo, né? Um cruzamento armado de frente pra você, numa diagonal. Tudo devidamente desenhado. Não vai acontecer isso. E o jogador, o zagueiro, deixa o centroavante passar tranquilamente nas costas dele, acelerar no momento certo e ficar apenas olhando, ficou no meio do caminho. Vitão.
1: Vitão. Quem pegou a referência, pegou. Vitão, eleito o pior em campo. 8 horas e 53 minutos e a arbitragem do nosso Anderson Daronco, que eu tenho sempre a impressão de que apita com a preguiça gigante.
2: Preguiça não, eu acho que já entregou o que tinha que entregar. O Daronco, ele é totalmente engolido por qualquer jogo com mínimo de intensidade. Ele precisa segurar o jogo, ele precisa amarrar, ele demora a marcar algumas faltas. Isso é intencional, né? Pra fazer todo mundo ficar naquela dúvida do que tá acontecendo. É o momento que ele respira, que ele calmamente vai andando. Às vezes não dá vantagem, justamente pra segurar também. Então, já deu, né? O jogo, quando perde um pouco mais de intensidade, ele fica desesperado. Pra mim é um eterno nota 4.
1: Valeu, gigante! Até a próxima, hein?
2: Valeu, Carlão! Abraço!
1: 8 horas e 54 minutos. É hora de dar tchau. Essa edição do Futebol Globo CBN teve a minha humilde produção e na mesa de áudio a gente teve o Marco Aurélio Treme, o Reginaldo Pires e o Jorge Presuntinho. Na central técnica mais técnica do rádio esportivo brasileiro, o Yuri Lima. E na equipe técnica de externa, o Alan Roque e o Fernando Roque. Eu lembro a você, amanhã, a partir das 7 horas da noite, na Rádio Globo, você tem o Globo Esportivo. E a partir das 8 da noite, o CBN 4 em campo. Meio de semana, tem mais jogo do Campeonato Brasileiro pra você. E no sábado que vem, amigo, tem Copa do Brasil, tá? Tem jogo de Copa do Brasil. Você acompanhando.
3: Sabia,
1: aqui.
3: Não?
1: Você vai acompanhar Vasco e Fluminense aqui no Futebol Globo CBN. Agora na Rádio Globo, muita música
0: e na CBN, sempre você ficando bem informado com as notícias do Rio, do Brasil e do mundo. Valeu, tchau, fui!
3: Ô, quem é você, hein?
0: Rapaz, alguém que tá todo enrolado hoje precisa dormir.

0: Não tem chororô. Esse jogo acabou.
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1: Opa, estamos de volta aqui na programação da Rádio Globo, a rádio que vibra com você. Tudo bem por aí, meu povo? Tranquilo? Que bom! Depois do Futebol Globo CBN, estamos de volta, trazendo mais uma edição dos 45 minutos. Reta final, valendo aquele cartão no valor de 10 mil reais, que pode ser seu. 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Capricho, manda pra gente, hein? Bora!
2: Mais